0: acertar uma camisa para sorteio aqui, tá certo? E ele está convidando no café da manhã, na sua empresa, lá na Pinagés, no bairro do Jurunas, Maxi Materiais de Construção. Muito obrigado, meu grande amigo Maxi Fernandes,
1: toma
0: que
1: café,
0: sempre
1: me chama,
0: está conosco. Vamos lá, seja nesse café da manhã, com certeza.
1: E olha, olha pro anônimo lá que ele queria me ver. Que prefeita de Mosqueiro, tu tá ficando doido, Jacho. Não, olha, eu lamento pela ilha, tão linda, infelizmente abandonada. E há anos, viu? Há anos que, infelizmente, o problema ou os problemas só foram passando de administração para administração. Eu não sei o que é que eles estão esperando que aconteça mais em Mosqueiro para eles fazerem alguma coisa.
0: Bom, daqui a pouquinho eu sorteio de um kit de churrasco da Casa de Carne Lopes, uma caixa de long neck da Tijuca, oferta de Felipe Tavernar, uma bola de futebol, oferta de Milton Magela, conselheiro do Clube do Remo, e um copo térmico, oferta de Michel Durante, e uma camisa, né, da Maxi Materiais de Construção, oferta do meu amigo Maxi Fernandes. 9:02 em Belém do Pará. Já já a gente volta interagindo, você interagindo com a Célia Pinho e com a turma dos Ensegueirados Azulinos. Já já a gente volta.
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0: Olha, meu amigo, de volta com o programa Conversa com o Leão. Que coisa maravilhosa. A presença da Célia Pinho e da Pérola aqui, vou te contar, meu amigo. Não é fácil, não. Também o Carlos, né? O Bastidores aqui, muito legal. Já estão mandando coisa pro. Não é pro zap da Rádio Clube, já pro zap aqui do Saulo Búfalo, fazendo pergunta pra Célia Pinho. Essa turma que perturba a Célia Pinho, né, Célia? 9:08 da noite em Belém do Pará. 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Daqui a pouquinho, a Célia vai sortear para nós aqui.
1: Opa!
0: Um kit de carne da Casa de Carne.
1: E me convida para esse churrasco, vou logo avisando.
0: Uma caixa de long neck da Tijuca, oferta de Felipe Tavernar. Uma bola de futebol, oferta do conselheiro Milton Magela. Um copo térmico, oferta de Michel Durães. E também uma camisa da Maxi Materiais de Construção. Vamos lá, 21h10 em Belém do Pará. O torcedor interagindo conosco aqui no programa Conversa com Leão. Boa noite, torcedor.
14: E aí, pessoal, boa noite. Aqui quem fala é Carlos Smith, de Marituba, ouvindo aqui este programa maravilhoso. Gostaria de deixar um abraço ao Paulo Cacheado, Célia Pinho, Pérola de Souza. Dizer também que faço parte dos Insegurados pelo Leão e estamos juntos aí nessa torcida organizada que vai ser muito falada por aí, viu? Disso eu tenho certeza. Célia, gosto muito do teu trabalho, parabéns. E uma boa noite a todos, estou aqui na escuta. Deixa eu aproveitar a oportunidade e mandar um abraço aqui para Mara, que também está ouvindo, é uma das coordenadoras do projeto dos Insegurados, Ana Clara, sua companheira. Enfim, estamos aqui ouvindo esse programa maravilhoso. Aquele abraço, boa noite.
0: Boa noite, tá aí, olha, membro dos Ensegueirados do Leão, né?
1: Beijo grande, Carlos.
15: Beijo, Carlos.
1: Obrigada pelo carinho.
16: Coordenadora, o Tiago também, viu, Paulo, que mora em Paraupebas, nosso coordenador. Beijo pra vocês, viu?
0: Que beleza, tá certo. Vamos lá com mais torcedores aqui no programa Conversa com Leão.
17: Boa noite, Cacheado. Boa noite a Célia Pinho aí, maravilhosa.
1: Oxi.
17: Cacheado, conheci Célia Pinho lá no Bainão quando era funcionário. Fiquei muito impressionado com ela, com a alegria dela. Uma pessoa iluminada. Anderson Silva, aqui da Cremação. Bora, Leão!
0: Quer mandar um abraço pro Anderson?
1: Ô, Anderson, um beijo grande, meu amor. Um beijo grande. É igual a época de Bainão. Toma, tio.
0: Derrubaram a Célia. Vamos lá. Mais torcedores aqui do programa Conversa com o Leão. Boa noite.
18: Boa noite, Paulo Cacheado. Boa noite, Célia Pinho. Essa lenda, mano.
0: Vai ser política.
18: Boa noite, galera do Remo. É a última vez que eu falei que eu estive, que eu vi a Célia Pinho ao vivo, assim, a cores, foi, infelizmente, foi no velório do meu cunhado, de Nalarido. Ela estava lá, né? Um momento meio difícil pra gente. Mas uma pergunta que eu quero fazer pra Célia Pinho. Qual é esse teu coração, Célia Pinho? Qual é a cor deste teu coração? Luiz Leão, aqui de Aguardinas.
1: Ê, Luiz, meu coração... Meu coração é multicor, meu coração é branco e azul. Pedreiro Esporte
0: Marinho,
1: Clube.
15: Marinho, né?
1: Pedreiro Esporte Clube lá de Bosqueiro.
0: Pedreira, é.
1: É.
0: Ah,
1: tá,
0: e tu mora bem perto do campo do Pedreira.
1: Moro bem perto, lado, moro, né, bem perto.
0: Isso, vamos lá com mais... Ouvintes, torcedores do Fenômeno Azul, a maior do norte do Brasil. Boa noite, torcedor.
19: Boa noite, Cacheado. Ivanildo Penha. Um abraço aí a Pérola, o Carlos e a Célia Pinha. Célia Pinha, esse monstro aí sagrado. É Pérola, é agora que a gente já tem nossas redes sociais, todo mundo está seguindo, eu acho que vai ficar mais fácil a nossa entrada em alguns lugares. O que, que você acha disso aí? Um abraço.
1: Sim. Posso?
0: Pode.
1: Então, boa noite, Ivanildo, nosso companheiro também dos Ensegueirados, um cara muito participativo. Então, aproveitando, tá, Cacheado e Célia, se vocês quiserem e puderem, sigam-nos também nas nossas redes sociais, tá? Ensegueirados pelo Leão, as nossas redes foi criado recentemente, inclusive a gente inaugurou a gente fazendo convite para o programa aqui, informando que nós estaremos aqui com esse cara que a gente admira muito, que é o Cacheado.
0: Obrigado.
1: E aí, a tua pergunta, né, Ivanildo, eu concordo, eu acredito que hoje a internet, hoje não, né, há muito tempo ela veio para ficar, né, tá aí a Célia hoje fazendo esse programa, né, viajando pelo Pará todo, né, então assim, eu penso que devido a essa expansão que nós temos, né, da internet, o Instagram, que inclusive é o mais frequentado, né, eu acredito que nós vamos ter, sim, possibilidade de alcançar torcedores do Clube do Remo com deficiência, né, cegos com baixa visão, não só aqui do Pará, mas de todo lugar do Brasil. Eu acho que a internet é isso, né, gente? Ela diminui fronteiras.
15: Exatamente.
0: Tá legal, que beleza. Pérola participando conosco aí. E mais torcedores aqui ligados no programa Conversa com Leão. 9 da noite, 14 minutos em Belém do Pará. Boa noite, torcedor. Obrigado pela sua presença.
18: Boa noite, Paulo Cacheado. Boa noite, Célia, Pérola, Carlos. Sou eu, Maurício Morar de Marituba. Quero fazer duas perguntas. Primeiro a Célia. Célia, o que você achou o Leão na Série A jogando uma Série A muito importante, importantíssimo para nós, né? E você está em outra carreira, né? Carreira solo. Eu ouvia muito você na Record, entendeu? É isso. Aí eu gostei da sua... da sua dignidade, entendeu? Que você acabou de dizer aí no programa Conversa com o Leão. E a outra pergunta é para a Pérola e o Carlos. se a gente tem a possibilidade de adquirir os nossos ingressos de novo, gratuitos, que sumiu, né? Sumiu porque os deficientes não têm mais acesso os ingressos gratuitos. Quando a gente chega para pegar e não tem mais esses ingressos. O que que tem uma de correr atrás e conseguir esses ingressos. E outros projetos que vêm por aí, e da acessibilidade, né? O que que vocês acham? Boa noite.
0: Pode falar, fica à vontade.
20: Eu?
0: Pra quem foi a pergunta? Foi pra você,
20: Pérola? Foi pra mim e pra ela. Deixa a
0: Célia. Bora, Célia, primeiro.
20: Olha, o Maurício, oi Maurício, um beijo pra ti. Perguntou o que eu acho do Remo, né? Na série A.
0: Na série A.
20: Ei, mano, tá mais que a obrigação, mano. Vocês entram em campo pra fazer bonito. E eu espero que não passem vergonha. Por favor, joguem, como diz o hino, né, remista, né? Força Leão, amor à camisa, não vão pegar a corda dessa seleção brasileira. Pô, e façam bonito, por favor, façam bonito pelo Pará.
0: E aí, Pérola?
16: Então, gente, toda hora vocês não estão me vendo, toda hora eu toco no microfone para saber se eu estou falando certo aqui,
0: tá,
16: viu?
0: Certíssimo.
16: Tá certíssimo. Então, Maurício, sobre os projetos, a gente está no batalho, né? A gente tem possibilidades aí que vocês vão saber, e aí aproveitando também para convidar o Cacheado, não sei se ele já vai ter voltado, né, Cacheado?
0: Vamos.
16: Dia 11 de julho a gente vai se encontrar
0: se
16: na
0: Deus
16: piscina
0: quiser.
16: Da Seduc, tá? E a gente já está convidando vocês aqui, Cacheado, Célia, tá? Quem quiser colar com eles, vamos nos encontrar e a gente tem algumas novidades para vocês, tá? A gente não vai falar no ar porque senão a gente estraga a surpresa, tá bom? Mas temos sim. Quanto à gratuidade, eu vou passar a bola para o Carlos aí. Vai, Carlos.
21: Então, Maurício, e a todos que estão nos ouvindo, essa questão da gratuidade, ela realmente ela vem há muito tempo. A gente não consegue, né? Por conta da deficiência visual, que a gente, quando entra no site, não consegue chegar a esses ingressos. Mas a gente já reuniu ontem com uma pessoa aí que vai também nos ajudar a reunir com a diretoria do Clube do Remo. E aqui eu gostaria de pedir à diretoria do Remo que nos recebesse para que nós pudéssemos ver uma forma, fazer uma forma para que nós, pessoas com deficiência visual, pudéssemos, né, chegar ao estádio Mangueirão com um pouquinho mais de facilidade, né? A questão dos ingressos que tem
20: com
21: sido...
20: Com mais dignidade.
21: E com mais dignidade, é isso aí, Célia. Então nós estamos correndo atrás, viu, Maurício? Certamente a gente vai conseguir com mais facilidade esses ingressos para a gente nos juntarmos e estarmos juntos em alguns jogos do Clube do Remo no Mangueirão, com certeza.
16: Eu vou complementar a informação, já perguntei para o Cacheado se eu podia, né, Carlos? Então, a gente ia também falar sobre isso no dia 11, mas já que estamos aqui...
0: Dia 11, né? Lá
16: 11 de julho, na piscina da Seduc.
0: Beleza.
16: Tá? Anota aí na tua agenda, a gente conta com vocês.
0: Tá legal, pode falar.
16: E aí, nós estivemos ontem, nós quanto Coordenação dos Ensegueirados, com a vereadora Nay Barbalho, tá? É uma pessoa que tem levantado a nossa bandeira, que tem buscado primar pela inclusão, e nós estivemos com ela ontem, com a assessoria, tá? E assim, a gente tem a promessa de que eles vão lutar junto conosco, né? Porque o nosso lema é nada sobre nós sem nós, tá? Eles vão lutar junto conosco para aqui, porque a lei já existe, mas ela tem que se fazer valer, tá? Então, uma legisladora falando isso, a gente se sente mais segura. Podem apostar que muito em breve vamos estar o nosso grupo ali, né? Em peso, né? E vamos gritar, é Cacheado, a gente tá aqui, hein?
20: Coisa
16: Cacheado,
20: linda.
16: Os ensegueirados, tudo com bengala pra cima.
0: Ensegueirado do Leão, que
16: tudo
0: beleza.
16: Tudo com bengala pra cima.
0: Tá legal, que beleza, Pérola. 9h20 em Belém do Pará, tem muitos torcedores participando. Boa noite, torcedor. Programa Conversa com o Leão.
22: Boa noite, Paulo Cacheado, boa noite aos convidados, Célia Pinho, o Pérola, o Carlos aí, do Ensegueirado. A Célia Pinho, uma das jornalistas mais conceituadas aqui no estado do Pará, às vezes com umas reportagens um pouco hilárias, mas com seriedade, uma jornalista de renome que eu admiro muito. Pérola e Carlos, Meu nome é Afonso Figueiredo, sou aqui da Cidade Nova. Eu tenho baixa visão. Eu sou remo, louco pelo remo, remo pra caramba, tá bom? E eu te pergunto a vocês, tem um número aí de WhatsApp que a gente possa participar? Essa aí que eu fiquei interessado, tá bom? Tá bom? Fachado, é Afonso Figueiredo aqui da Cidade Nova.
0: Afonso?
22: Me põe aí na... participar do experimento, ok? Obrigado. Um beijo a todos. Tenha uma excelente noite. Tamo junto, é nóis.
0: Pode fazer, Pedro. Pode, Pedro, por favor.
16: Então, Afonso, prazerzão falar com você, viu? O nosso coletivo, ele inclusive é voltado para pessoas cegas com baixa visão, tá? Então você seja muito bem-vindo, tá? Vou te passar o meu contato agora. É, e aí você entra em contato, que aí você vai saber um pouquinho mais como é que faz para entrar, tá bom? Mas nós temos um grupo e você vai ser muito bem-vindo, tá? O meu contato é 919-85-24-7744.
0: Repita,
16: tá bom?
0: Por favor.
16: 985-24-7744.
0: Beleza, tá aí a Pérola também. Ela é torcedora do Fenômeno Azul. Só que ela é também direcionada aos ensegueirados do Leão. Ela e o Carlos estão conosco aqui no programa. Conversa com o Leão e a Célia Pinho também conosco. Boa noite, torcedor.
5: Fala, Paulo Cachado. Boa noite. Boa noite aí aos ouvintes da Rádio Clube do Pará. Acompanhando aqui o Conversa com o Leão. Fala, Célia Pinho. Mana, me diz o seguinte aí. Quando o Leão faz o gol, você é daquela de comemorar o gol, gritar, berrar, igual que você gosta de fazer aí, dar aquelas gargalhadas gostosas? E outra coisa, acreditas que o Leão não cai? Eu acredito que o Leão não cai. Agora, eu acredito que a Mucura não sobe.
16: Eu também.
5: De certeza não sobe, em agosto já vai estar de férias. E o Leão não cai. Um grande abraço a todos, Dito Neto aqui do bairro de Nazaré.
16: Oi, Neto. Mano, eu te confesso que ultimamente... Mano, eu tô muito afastada, assim, de futebol. Então eu não tenho essa mesma emoção que vocês têm. Lamento, mas eu fico na minha, entendeu? E eu espero... que o Remo continue na Série A.
0: A elite do futebol brasileiro.
16: Exatamente.
0: Boa noite, torcedor.
6: Boa noite, Paulo Cacheado. Boa noite, Célia Pinho. Célia Pinho, aqui é o Luciano da Cidade Nova, motorista de aplicativo. Eu já peguei você, já como motorista.
16: Hoje não é hora de pegar,
6: passageira,
16: hein?
6: Extrovertida. É o que é e ponto final. Você é o que você mostra, Célia Pinho. Então, isso é muito bom. Célia, por que você não leva pro lado do esporte? Seria uma boa, você é extrovertida, você iria animar a galera e com certeza ia fazer maior sucesso. Boa noite, Paulo Cacheado. Bota o meu nome no sorteio, Luciano Machado.
16: Ei, Luciano, olha esse negócio de tá me pegando por aí, hein? É, rapaz!
0: Não mexe com isso, pelo amor de Deus, cara. Vai falar isso pra Célia logo.
16: Que é isso, mano?
6: Já peguei você, já com outro.
16: Olha esse negócio de me pegar. Qual foi a pergunta? Que eu até me perdi aqui. Qual foi a pergunta? Ah, menina, esse negócio de futebol. Não, mano, não dá. É, teve uma época em que numa emissora que eu tava trabalhando, aí de repente olharam assim, gente, Cuégua, e se a Célia transmitisse, né? Fosse... É de que vocês estão ficando é doido, que eu não sei nem o que é lateral e tudo mais, só sei o pênalti, olhe lá. Não, mas era isso que ia ser legal. Tu tá ficando doido, mano. Não, mano, ligada assim em futebol, foi só numa... Ah, inclusive, a pergunta... É, tu sabes, Saulo, tu sabes. Porque vieram me perguntar se eu já tive algum relacionamento amoroso com o jogador ou com o técnico.
0: Sim.
16: Eu digo, já tive com o técnico. Com o técnico.
0: Não pode dizer quem é, né, Célia?
16: Não, deixa quieto.
0: Olha, o Carlos Gaia tá mandando um abraço para você, ele e a esposa dele.
7: O meu nome é Gay.
0: Tá certo? O nosso
20: fuxiqueiro, sai daí.
0: Tá legal. Vamos lá com mais torcedores, mais ouvintes aqui no programa Conversa com Leão. Boa noite.
2: Boa noite, Cacheado. Boa noite, Célia Pinho. Célia Pinho também é outra rainha do, tanto do futebol como jornalista. Jornalista, apresentadora. E hoje faz muita falta nos programas de jornais, né? Parabéns, Célia Pinho, pela sua conquista, pela sua vitória. E futuro, sendo prefeita de Mosqueiro, né? Ela que gosta de lá da ilha de Mosqueiro. E gosta muito também de tomar um café com uma tapioca, né? Cacheado, queria participar dos prêmios do programa. É o André Revista da Cremação. E ia perguntar para a Célia Pinho se um dia ela queria ser presidente do Remo. É o André Remista da Cremação. Boa noite a todos.
20: André, mas olha, André, tu só fica, né, me tirando lá em Mosqueiro, né? Tapioquinha e tudo mais. E manda eu te falar. Que porra de presidente de Remo já, mano? Eu não tenho nem gestão pública. Eu torço muito para que as administrações realmente acertem e deem o valor realmente necessário para os clubes aqui.
0: Tá legal, essa é a Célia Pinho conosco aqui no programa Conversa com Leão. Boa noite, torcedor.
7: Boa noite, Cacheado. Aqui é o Rogério Silva de Ananindeua, Águas Lindas, Águas Brancas, na verdade. Eu queria fazer uma pergunta para a Pérola. Pérola, os ensegurados pelo Leão já tem alguma coisa na mídia, na rede social? Conta aí para nós, conta aí melhor para a gente. Obrigado, Cacheado. Obrigado, Pérola. Um abraço. Boa noite.
8: Fala, não, meu Pérola. Querido. Obrigada, Cacheado. Eu já sou intrometida, né?
0: Pode,
8: já
0: vou logo
8: falando.
0: À vontade, Pérola.
8: Então, Rogério, prazerzão te ouvir, tá? Nós já temos, sim, a nossa rede, né, reproduzindo o nome Ensegueirados pelo Leão, ela começou essa semana, tá? Então, a gente tá engajando ainda. Inclusive, aproveita e segue lá, tá? Bota o dedão e segue lá, por favor. E aí nós temos, só para tu teres uma ideia, hoje nós colocamos aqui entrevista, não foi nenhuma entrevista, foi um ao vivo com a Célia, com o Cacheado, com o Carlos, tá? A gente está começando a abastecer, alimentar a gente. Então aproveita, se tiver temas, fala com a gente lá pelo grupo, fala no meu PV, tá no PV da coordenação, que a gente vai construir isso juntos, tá bom? Obrigada aí.
0: Beleza, Pérola? E a comandante também dos Ensegueirados do Leão. Vamos lá com mais torcedores aqui. 9 da noite, 29 minutos em Belém do Pará. Boa noite, torcedor. Obrigado pela sua audiência.
23: Boa noite, meu amigo Paulo Cacheado. O homem que conversa com o Leão. E uma excelente noite para nossa musa, né? Nossa musa da imprensa, né? No modo geral. Estado do Pará, uma das maiores, uma das melhores, né? Marcou época na TV paraense, que é a nossa grande Célia Pinho. E eu gostaria de fazer uma pergunta para Célia Pinho. Eu sou fã da Célia, eu sou até suspeito para falar sobre ela, mas eu sou muito seu fã, Célia. Mas eu gostaria de lembrar como que você fez aquele comercial do Bechara Matar, que você dança com o coronel. Poucas pessoas, eu acho que sabem que é você que faz um comercial da Bechara Matar, não é verdade, Célia? Né? Que era um comercial da década de 80. Então eu lembro que passava em todos os canais, né, o comercial do Bechara Matar. Conte para nós como foi para você parar naquele vídeo, Célia. Um abraço. E ó, coloca o meu nome no sorteio, Cacheada. Aqui é Faustino César de Ananindeua. Amanhã é meu aniversário, hein? Boa noite.
20: Ei, Faustino, ei, mano, eu acho que não era eu não, doido. Tu tiraste isso, Bechara Matar já, mano. Bechara Matar, só assim, Bechara Matar e brinquedo. Quem nunca escutou isso e ficou na mente? E ainda década de 80, acho que não, mano. Eu comecei no jornalismo em 88. Então, tá é doido, mas olha, manda bolo que eu quero, parabéns pra você. Mas eu acho, não era eu não, doido.
0: Vamos com mais um zap aí, depois a gente chama mais um bloco de comerciais aqui no programa Conversa com Leão. Boa noite, torcedor.
4: Boa noite, Conversa com Leão. Boa noite, meu amigo Paulo Cacheado. Aqui quem tá falando é o Cássio, eu sou deficiente visual.

0: links, né? Porque quando a gente vai fazer a facial, não reconhece por causa dos nossos olhos, né? Então, tem que dar uma ajeitadinha aí nesse link para que a gente possa fazer a nossa gratuidade, né? Para a gente conseguir a nossa gratuidade. Quase não sai. Um abraço aí para todos.
1: Quer falar alguma coisa? Pera, pode ficar à vontade. Carlos.
2: É, porque o que ele colocou de novo das redes sociais, né? As redes sociais, elas vão nos ajudar de forma externa, né, gente? Aqui esse programa, por exemplo, ele está nos ajudando a trazer pessoas, como ainda há pouco o Afonso, não sei se vocês ouviram. Então a gente tem que, assim, trabalhar com todas as possibilidades, tá? E sobre a gratuidade, a gente está trabalhando, a gente está tentando, tá, Cássio? A gente ia dizer para vocês no dia 11 de junho, mas já falei ainda há pouco, nós tivemos uma reunião com a assessoria da Nai Barbalho, certo? E eles entraram nessa luta conosco. Então, é vereadora, vai ficar mais fácil agora para nós. Vamos acreditar, vamos tentar. Mas vamos fazer isso juntos, tá? Não é só a coordenação, é todo mundo.
1: Tá legal, tá aí, portanto, a presença da Pérola, que é também uma das diretoras dos Ensegurados do Leão. Estamos aqui com o programa Conversa com o Leão, 21h33. Eu estou falando 21h33. Já já a gente volta.
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3: Beleza, um grande abraço, 21h37 em Belém do Pará, estamos aqui com o programa Conversa com o Leão, programa simplesmente descontraído, muito legal, aqui com os representantes dos ensegueirados do Leão, que é a queridíssima Pérola e o Carlos, e a Célia Pinho, que dá aquele show tradicional, né, aquele show, muita descontração, muito legal mesmo. E eu queria que a Célia fizesse uma pergunta para a turma dos ensegueirados do Leão.
4: Ah, olha, uma coisa que me chamou muito a atenção, que foi justamente a logo, o desenho da blusa de vocês, que é o leão sentado num trono, o cetro é justamente é a bengala que a gente diz?
5: Sim,
4: é?
5: Sim.
4: A bengalinha e o óculos escuro. Quem foi que escolheu, mano? Vocês foram dizendo, olha, a gente quer um leão assim, uma cor assim e tudo mais, brerê com amarelo e tudo mais, que é um dourado, na verdade. Quem foi que escolheu e como é que vocês foram dizendo para o design como vocês queriam?
5: Então, vou responder, se quiser complementar, tá, Carlos?
6: Que vontade.
5: Essa arte, ela foi criada pelo Nil, tá? Eu aproveito para mandar um abraço, não sei se ele tá escutando, tá? Mas eu sei que vai chegar até ele, inclusive é um grande design gráfico. Gente, essa ideia foi assim, inicialmente foi minha, mas depois nós no grupo fomos construindo isso juntos, tá? Então, por que que a gente traz um leão com um óculos? A gente teve medo de nós sermos vítimas de preconceito, sabe? Se o leão de repente não se saísse bem, dizerem que o leão ficou cego, por isso que não tá bem. Mas assim, a gente não pode se esconder. Mas a gente não pode se esconder de quem nós somos, né? Porque nós temos o direito de ser quem somos e torcer como podemos e queremos. Então, o óculos, ele representa a baixa visão, a pessoa baixa visão, que usa o óculos, geralmente usa óculos. E a bengala é para pessoa cega e também baixa visão. Então, nós trouxemos aí dois utensílios, né, que reforçam a nossa representatividade.
4: É.
5: E de resto, né, Célia?
4: E aí a gente tem que ver isso com respeito.
5: Pois
4: acima
5: é.
4: De tudo, com respeito.
5: E de resto é um leão majestoso, como ele é, né, no trono, e tudo que a gente já sabe da história do nosso rei.
3: Tá certo. Agora eu pergunto para vocês, vocês dois ensegueirados do leão. Eu queria que vocês fizessem uma pergunta para a nossa musa, a Célia Pinho.
5: Quer fazer, Carlos?
3: Os dois podem fazer.
5: Então, olha, eu até fiz uma ainda há pouco, mas foi em linhas gerais, né? Mas agora eu quero fazer especificamente para jornalista mesmo. Essa carreira maravilhosa, que muito deu certo. Eu queria dizer para vocês que, assim, a Célia encanta, tá? Ela é do jeito que ela é na tela, ela é assim, aqui, tá? Eu queria saber, assim, um momento marcante da carreira dela, que ela pudesse dividir com a gente. Um momento que ela disse, pô, cara, tá valendo a pena eu estar aqui, tá fazendo a diferença.
4: Ai, meu Deus. Olha, foram tantos momentos assim legais na minha carreira, porque é o que eu costumo dizer. O que foi mais difícil para mim era seguir as regras do jornalista. Porque eu achava assim tão... Por que não sermos nós mesmos, né, diante da câmera? Então, tinha que ter toda uma postura, um jeito de falar e tudo mais. Eu digo, ah, foda-se. Mano, eu não sou assim, engessada. Eu não sou engessada. Então, por que não transmitir, não repassar a notícia com uma linguagem que todos entendem? Então, e todas essas matérias, eu acho que justamente o carinho das pessoas, foi muito fácil para mim desenvolver a pauta na rua. Inclusive, o que ficou assim muito em evidência foi justamente o alagamento que a gente vive até hoje, né, em muitos pontos da cidade. E naquele momento foi o alagamento ali na Doca com o Manuel Barata. Então, aquilo, eu me via na situação de qualquer cidadão. Sabe aquela coisa de tu tá pensando e já tá falando? Pô, quando a gente tá numa parada de ônibus, por exemplo. Pô, o carro tá alagado, o cara passa dirigindo em velocidade, te espirra, te molha. Porra, isso é uma sacanagem. Então aquela coisa eu vendo de coisa, eu não acredito que ele vai fazer isso. Pra que essa velocidade? Filha de uma égua que, claro, no momento ali era outra coisa que eu queria falar, mas saiu isso. Então, essa facilidade, essa interação com as pessoas que me ajudou muito nas pautas. Então, por todas as matérias que eu já fiz e faço até hoje, é isso, esse agradecimento, essa coisa toda. Ai,
6: então, eu só queria fazer uma pergunta também para a Célia. É, a grande profissional aí de muitos anos aí de televisão.
4: 38
6: anos, né? Então, você falou do que te fez feliz fazer aquela matéria, mas você também é uma pessoa, é um ser humano, né?
4: Sim.
6: Então, eu queria te perguntar, qual foi a matéria que tocou, que chocou a Célia Pinho? Não, essa matéria aqui me deixou cabisbaixo, porque foi uma situação assim muito difícil. Então a pergunta é essa: qual foi a matéria que você fez que chocou realmente?
4: Ah, eu acho que foi lá pelo 2010, 2009.
6: Sim.
4: Época de Natal, um grupo de estudantes. Sabe aquela coisa de ir nos comércios, pedir ajuda para fazer, né? Essas coisas. Então era um grupo de estudantes, todos assim, sabezitos. E que estavam lá no Tapanã e de repente houve aquela correria e tudo mais, era tiro para lá, tiro para cá, e acertou a criança. E foi assim tão, sei lá, mano, porque foi uma coisa tão imbecil, porque a criança chegou a ser levada para a unidade de saúde ali no Tapanã, e eu, porque, sabe, em posto de saúde, dificilmente o nosso acesso é bem-vindo, né? Só que nesse dia eu fui entrando e ninguém me parou, eu e minha equipe. E a gente estava ao vivo ali. E a gente vai entrando, recebeu a notícia que a criança tinha morrido. E quando foi chegando, e eu encontrei os pais, claro, desolados, o pai com o filho, não permitindo que ele fosse levado no carro de remoção do ML. Então, ao mesmo tempo a polícia, onde o senhor vai ser preso, porque isso é interferir no trabalho do... Aquilo foi, me chocou tão, eu não sabia se eu chorava, se eu brigava com o policial, se eu conversava com os pais naquela situação. Foi assim, um misto de emoções, assim, que foi difícil de completar a matéria.
5: De Natal, né?
4: É, exatamente. E era tudo ao vivo ali, então não tinha como. Então, nossa,
3: é um negócio muito chocante, né?
4: Choca demais, né? Mano, choca
3: muito
4: demais.
3: Chocante. Célia, um pouco da tua vida, um pouco da tua vida para os teus internautas, ouvintes. A Célia Pinho é paraense, é belemense, nasceu aqui em Belém.
4: Sim, filha de uma cabocla marajoara, sim, e de um nascido em Mosqueiro.
3: Sim.
4: Por isso esse meu amor pela ilha,
3: certo,
4: que está no sangue, está na minha raiz.
3: Você é casada ou solteira, Célia?
4: Estou solteira.
3: Você é mãe de quantos filhos?
4: Eu, uma menina, e sou neta também de uma menina. Sou avó.
3: Avó.
4: É porque eu sou criança. Sou avó de uma, né, menina também.
3: Avó.
4: É.
3: Célia, você é uma pessoa muito extrovertida, você tira direito. Qual foi a vez que te aborreceu com alguma brincadeira que tiraram contigo? Que é difícil ver isso de ti.
4: É, brincadeira e assim...
3: De mau gosto, vamos dizer assim, né? Que você se aborreceu com a pessoa e depois até tenha pedido desculpa.
4: Não, eu fiz a pessoa me pedir desculpa. Sim. Porque por esse meu jeito extrovertido, sim, de ser e tudo mais, sim, e então teve um episódio com um colega de trabalho, sim, que estava num certo lugar e foi dizer que ele me comia. Tipo, estou com todo o respeito à expressão, né? Aí só que quem estava...
7: Por que eu fui fazer essa pergunta?
4: Só quem estava, na, né? Ouviu de colega. Não, mas isso nunca aconteceu e veio me falar. E aí eu fui com a pessoa, deixa de dizer uma coisa... Deve ter sido muito escroto, porque eu nem me lembro desse episódio, ou é mentira tua. Ei, mano, não, mas quando falaste, sim, que já vieram me contar. Então,
7: rapaz,
4: olha, tu te
7: manda.
4: O quê? Ei, mano, não tem conversa. Quando vem com essa falta de respeito, é, não. Não. Complicado. E aí ele fez ele pedir desculpas e tudo mais.
7: Poxa vida.
4: É, mas assim, é, tem que acontecer uma coisa muito séria pra me tirar do sério. Então melhor, não me tira. É.
7: Célia, o melhor momento que tu já tivesse na tua vida? Um dos melhores, uns dois melhores momentos.
4: Ah, meu Deus do céu. A minha filha e a minha neta.
7: Duas.
4: Que são a minha riqueza.
7: A filha tem quantos anos?
4: Está com 40.
7: A netinha?
4: 2 anos.
7: 2 anos, que beleza.
4: É. Muito são legal. As minhas riquezas, né?
7: Tá certo. Vamos lá. Último já zap aí. Hã? Último zap. Dois últimos zap pra gente fechar o programa, tá certo?
4: É participação, 21, é?
7: 21 e 47 em Belém do Pará, 21. Agora em 48. Vamos lá. Meu amigo, você está no programa Conversa com Leão. Boa noite.
8: Boa noite, Paulo Cacheado. Boa noite, Ceia Pinho. Eu acompanho a Ceia Pinho no YouTube, mostrando aquelas paisagens, umas viagens que ela está fazendo. Tô indo. É aquela, muito bonito lá, que eu acompanho muito, bastante ela no YouTube. Paulo Cacheado, bota o meu nome no sorteio aí, é o Marco Antônio Marques, aqui de Barcarena.
4: Olha, Marco Antônio, eu tô indo, aqui é o programa que eu tenho aos domingos, às 10 horas da manhã, no Grupo Norte SBT, e também tá lá no YouTube. E é justamente um programa que eu sempre gostei de fazer, e estava nos meus planos, tô desenvolvendo agora, que é viajar, mostrar aí o que nós temos de melhor em termos de gente, e que sabe fazer e faz bem. É muito legal. E beleza. A pessoa se vendo na TV, isso é muito lindo.
7: Beleza, Sérgio.
4: Que legal.
7: Legal. Vamos lá. Último zap da noite do programa Conversa com Leão. Boa noite.
9: Boa noite, Paulo Cacheado. Boa noite a todos os ouvintes da Clube. Boa noite, Célia Pinha. A pergunta, vou ter que mudar, né? A minha futura prefeita da Ilha de Mosquito. A pergunta que eu tenho para a Célia é se ela já namorou algum jogador de futebol. Não precisa dizer quem é, só diz o time, se foi do Remo ou do Paysandu. Até porque o técnico, ela já confessou aí que já namorou. Beleza? Um abraço a todos. Fique com Deus aí, minha rainha. Orivaldo Júnior, do bairro do Una.
7: E agora, Célia?
4: Orivaldo? Mas vocês são muito fuxiqueiros. E vocês estão me pentelhando com esse negócio de ser prefeita de Mosqueiro. Vocês estão doidos. Não, deixa eu continuar desse lado aqui, que aí eu cobro da melhor maneira possível. Agora, esse negócio, eu tinha até falado ainda há pouco, bando de fuxiqueiro. E realmente, na época, assim, poucas pessoas souberam desse. Porque o tempo em que ele ficou em Belém, nós ficamos juntos. Foi o técnico do Paysandu.
7: Célia.
4: Célia,
7: Pinho, um assunto que nós temos aí. Nós estamos na época de Copa do Mundo. O Brasil está disputando a Copa do Mundo. Fez uma partida não muito boa, porque o torcedor brasileiro, ele é muito exigente, porque a seleção brasileira é top. Primeiro que é a seleção com mais títulos no mundo, 5 títulos, né? E jogadores do Brasil jogam em todos os lugares do mundo, nos continentes, principalmente no continente europeu, onde está espalhado de craques do Brasil. O caso do Neymar, que está dando uma polêmica mundial, todo mundo fala. Você acredita que o Neymar ele vai ainda vestir a camisa da seleção brasileira nesta competição, nesta Copa do Mundo, Célia?
4: Olha, eu acredito que sim, porque esse menino tá todo bichado, né? Tá todo batido, mas eu acredito. Se ele entrar num segundo tempo, sim, ele pode decidir, cara, porque... E olha, e cá pra nós, tem que parar com esse negócio, com essa frescura de que, ah, porque é o Vini, é o Neymar, é o... porra, é um time. Então tem que parar com esse negócio de sobressaltar só um jogador, só esse, e essa frescurinha de ficarem bajulando, pô. Se, tá, se jogou mal, não, adorei os comentários do Júnior. Sabe, que justamente a gente teve papa na língua, e se era pra falar, é pra comentar, e ele falou muito legal. É um bando de menino, porra, ora vão jogar futebol e façam gol, que é isso que a torcida espera. Tá doido, é? Ah, não, égua. Agora eu vou te dizer uma coisa, sabe que eu lamento?
7: Sim.
4: Porque desde 82, aquela Copa, aquela tragédia de Sarriá, que sim, eu até hoje eu lastimo uma safra de craques, que era o time, não tinha nenhuma, sabe, a maior publicidade para esse, não, era Zico, Sócrates, Falcão, Tony Cerezo,
7: Maria, aquela Ed, seleção,
4: aquela seleção maravilhosa, que infelizmente não trouxe uma taça para gente de Copa do Mundo, e merecia, perdeu para arbitragem na época, que e foi-se também o tempo em que o adversário tremia quando via a camisa canarinho. É! Ora, vão jogar a se manquem, porra! Vocês ganham pra cacete, ora mostra o futebol de vocês.
7: E Célia, dá pra acreditar na seleção brasileira?
4: Essa
7: depois,
4: aí?
7: Depois que nós já vimos aí, França, quem mais? É, outras seleções, Espanha... Se bem, oh, que a Espanha, se bem que a Espanha perdeu, Argentina. Não passou pelo Cabo Verde, né? Mas a Argentina e outras seleções que estão bem aí,
4: mano,
7: dá para acreditar?
4: Esses meninos têm que se espertar. Se eles querem realmente, né, trazer o Hexa, que se espertem, mas a gente torce, né? Mas é, agora vamos.
7: Célia, o que era que tu queria hoje, mais do que nunca na tua vida, Célia Pinho?
4: Hoje, mais do que nunca?
7: Sim, você quisesse assim um negócio, não sei, você desejasse ter hoje na sua vida.
4: Égua. Eu na verdade, não, que eu desejo? Eu tenho, e é, eu quero continuar levando minha vida na leveza. Isso é.
7: Do jeito que você, como você vive.
4: Exatamente.
7: Legal.
4: Eu, tranquilo.
7: Todo mundo te respeitando, gostando de você.
4: Exatamente.
7: Né,
4: e o carinho das pessoas, a leveza como eu levo a vida, eu espero que Papai do Céu me permita, né, continuar nessa caminhada, nessa jornada que está de bom tamanho.
7: Hoje você ganha bem para viver bem, para sustentar bem, Célia? Melhorou a sua vida no aspecto financeiro também?
4: Não, eu estou bem,
7: porque
4: mas...
7: você continua bonita, né, Célia?
4: Ô, meu amor, muito obrigada.
7: Sim, Célia.
4: Eu me permito, tá bem mais leve do que antigamente.
7: É, né, Célia?
4: Tá legal. É, tanto em termos de, nem só financeiro, mas de trabalho mesmo. É, tá tudo leveza.
7: Tudo leveza. Bom, eu chamo a produção, vamos fazer sorteio já.
4: Sorteio,
7: sorteio,
4: né?
7: Para os nossos ouvintes aqui e um kit.
4: Como é que
7: de...
4: vai fazer esse sorteio?
7: Eu vou explico já.
4: Ah,
7: um
4: tá.
7: Kit de churrasco da Casa de Carne Lopes, uma caixa de cerveja Long Neck da Tijuca, oferta de Felipe Tavernard. Uma bola de futebol, oferta do conselheiro Milton Magela. Um copo térmico, oferta de Michel Durante. 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Portanto, o programa Conversa com Leão. Hoje simplesmente sensacional com a queridíssima Célia Pinho e também a presença do Carlos e da dona Pérola dos Ensegurados do Leão. Vamos para o sorteio. Olá, alô, meu caro Francisco Urbano.
10: Um abraço, Cacheado. Olha, sucesso total do programa, né? Com a presença da Célia Pinho e demais companheiros aí. Tô indo junto com a Célia Pinho daqui, opa, a pouco, hein? Te acalma aí. Então, vamos lá. 81 participaram do sorteio e vão participar do sorteio. Fora o WhatsApp, fora os telefonemas, YouTube, enfim. Foi um grande sucesso.
7: Tem que ser mais duas horas de programa, hein, meu caro?
10: Ah, tem que ser mais duas horas. Leva até meia-noite, logo tá tudo certo.
4: Ô, caramba!
7: Aí dá folga pro Magno Fernandes, né?
10: Não, ele pode ceder o horário para você, devido à grande audiência, né, que teve o programa, sem dúvida nenhuma. Correto? Vamos lá, de 1 a 81, Cachado.
7: Vamos lá, meu caro Francisco Urbano. Vamos fazer obedece essa ordem aqui, Saulo?
10: Qual o primeiro aqui?
7: Saulo, obedece essa ordem aqui. O Saulo Búfalo lá.
4: Ei, Saulo.
7: Saulo, obedece a ordem aqui? Vamos lá, então tá, vamos lá. Vamos sortear um kit de churrasco da Casa de Carne. Uhul! Lopes.
10: Célia, com você, Célia.
4: O quê? Falar um número?
10: É o número, de 1 a 81.
4: 17.
10: 17,
4: é? É.
10: Vamos lá, 17 aqui, 16, 17 está chegando aqui ao alcance. 17 é o Almir de Jesus Andrade. Almir de Jesus Andrade ganhou kit churrasco.
7: Um kit de churrasco da Casa de Carne Lopes. Agora vamos para o segundo sorteio. Uma caixa... Cachado, se tu pega essa caixa, Cachado.
4: Olha!
7: Uma caixa de long neck da Tijuca. Oferta do grande desportista Felipe Taverna.
10: É o Carlos ou o menino? Você escolhe, Cachado.
7: Vamos lá. Carlos.
6: É, sorteio número 33.
7: Não, não, né, Carlos?
10: 33, né?
7: 33.
10: Rapaz, já tem um churrasco com a cerveja aí, tá tudo certo.
4: Olha,
10: Luiz Tinoco de Sena. Luiz Tinoco de Sena ganhou a caixa de cerveja.
7: Tá legal. Vamos agora para uma bola. A Pérola vai chamar o número aí. Uma bola de futebol, oferta de Milton Magela.
10: Vamos lá.
5: Saiu 33 e qual foi o outro que já foi?
4: 17.
10: 17.
5: Ah, eu vou pro 24.
10: 24, né?
7: É você? É você?
10: 24?
7: É você?
10: Não tenho discriminação nenhuma.
5: Tá certo.
10: Todos somos iguais.
4: É verdade.
7: Gostei.
4: Não deveríamos ser.
7: 24, quem é?
10: É dando que se recebe, vamos lá. Maria dos Santos Remédio Brandão. Maria dos Remédios Brandão ganhou o...
7: Uma bola de futebol oferta do conselheiro Milton Magela.
10: Exatamente, vamos lá, o próximo.
7: Agora vamos para um copo térmico, oferta do Michel Durand.
10: Vamos lá, quem escolhe aí? A Célia agora.
7: Célia.
4: Os últimos serão os primeiros. 81.
7: 81, quem é?
10: 81, feliz a seguir, tem nome de jogador de futebol, hein? Valfrido Ulisses. Valfrido Ulisses ganhou o copo, correto?
7: Ganhou um copo, já viu o Fredo, né?
4: Valfrido.
10: Esse aqui é o Valfredo. Valfrido Ulisses.
7: Esse aí é o Valfrido, né?
10: O segundo tem nome de ex-presidente da República também, né?
7: Tá certo. Então, um copo térmico, oferta de Michel Durant. E a Célia encerra aí com uma camisa do Brasil. Vê a camisa bonita, toda amarela, com a logomarca da Max Materiais de Construção, do nosso grande amigo, o empresário Max Fernandes. Uma camisa do Brasil, Célia Pinho.
4: Ora, Alfa, Ômega, número 1.
7: Número 1, camisa.
4: É, também.
7: Quem é esse Felizardo,
10: Felizardo? Rapaz, ele ganhou semana passada, hein?
4: Olha!
10: Vem de novo. Fainer Rodrigues. Fainer Rodrigues ganhou a camisa.
7: Ele participa do programa assiduamente, né? Isso é muito
10: importante. É a segunda semana consecutiva que ele ganha, Cacheado.
7: Tá certo. Então, vamos lá. Só no repeteco aqui. Vamos lá. Quem ganhou o kit de churrasco da casa? Repita aí, por favor.
10: Vamos lá. Kit de churrasco, né? Kit de churrasco ganhou o Almir de Jesus Andrade. Correto?
7: E a caixa de long neck da Tijuca?
10: A caixa de cerveja, o Luiz Tinoco de Sena.
7: E uma bola de futebol?
10: A bola de futebol Maria dos Remédios Brandão.
7: Copo térmico?
10: O copo térmico se aproximando aqui. O jogador combinando com o ex-presidente da República, Valfredo Ulisses.
7: Ganhou e a camisa do Brasil?
10: Camisa do Brasil muito concorrida, né, Cacheado? Todo mundo sabe.
7: Oferta do Maxi Fernandes.
10: Maxi Fernandes é o número 1, como a Célia bem colocou. É, o Fainer Rodrigues. Fainer Rodrigues.
7: Recebeu os prêmios quando e onde, meu caro Francisco Urbano?
10: Olha, se quiser amanhã, a partir de amanhã, sexta-feira, no caso, das 11 horas até as 14 horas e pela parte da tarde, das 16 horas até as 20 horas.
7: Repita.
10: Pela parte da manhã, de 11 às 14 e aí pela parte da tarde, das 16 às 20 horas.
7: Pérola, muito obrigado pela sua presença aqui, você e do Carlos, vocês que estão aí no Ensegueirados do Leão, e eu vou ajudar vocês nesse aspecto aí, até se for o caso, conversar com o pessoal do marketing do Clube Remo, saber da possibilidade de vocês terem aí também direito em ingressos da gratuidade.
5: Cacheado, mais uma vez, muito obrigado pelo convite. Eu queria agradecer também, fazendo das palavras do Carlos as minhas, o guerreiro, tá? O guerreiro é uma pessoa assim, que a gente não tem ideia da simpatia, de como ele é acessível para as pessoas e, acima de tudo, conhecendo ele tão pouco, tem um coração muito grande. Se ele pudesse ajudar todo mundo, ele ajudaria. Tô errada, Cacheado?
7: Não, você é certíssima, querida. E Carlos, alguma coisa, Carlos?
5: Só complementando. Então, eu queria agradecer muito, tá, pela oportunidade de nós estarmos aqui. Dizer que os Ensegueirados, ele veio para ficar, tá? É um grupo de pessoas que sonham, sim, com um clube do Remo forte, um clube do Remo constante na Série A, para sempre na Série A, porque somos ensegueirados por esse clube. Dizendo também que as nossas redes estão aí, tá? Nos sigam, Ensegueirados pelo Leão, e vamos que vamos, porque nós somos Série A, tá, meu bem?
7: Beleza, pois não, Carlos?
6: Eu só queria primeiramente deixar um abraço pro nosso professor Guilherme Pimenta, mandou uma mensagem aí pra gente, então um grande abraço
7: pra ele, Guilherme Pimenta.
6: Foi a pessoa que nos trouxe aqui com o Guilherme Guerreiro, então um grande abraço. E eu só queria também dizer que muito importante esse nosso momento aqui. Tenho certeza que pessoas com deficiência no interior do estado nos ouviram. E certamente eu vou deixar meu contato aqui para que, se alguém quiser fazer o contato com a gente para fazer parte dos Ensegueirados pelo Leão, pode mandar mensagem. O meu contato é com o DDD 91, o 993-22-5279. O meu nome é Carlos Soares e estamos aí à disposição de todas as pessoas que queiram estar conosco.
7: Obrigado a todos vocês do Ensegueirados do Leão. Minha queridíssima musa Célia Pinho, você não sabe o prazer que eu tive de lhe receber também aqui nesse programa de hoje. Muito obrigado pela audiência, bombou, você sentiu aí, você interagiu com os seus fãs. Isto é muito importante. Obrigado pela tua presença aqui no programa Conversa com Leão. Célia.
4: Obrigada, Cacheado, pelo convite, pela lembrança do meu nome. Prazer em conhecer Pérola e Carlos Ensegueirados.
5: Linda.
4: Pelo Leão, sabe, vida longa e que vocês conquistem o que vocês almejam tanto, né? E para todos que participaram aqui com a gente, ouvintes, muito obrigada pelo carinho e pelo respeito. Qualquer coisa, tô solteira, manda em casa.
7: Você quer dar seu telefone? Você
4: não, quer dar seu telefone? Tá doido. Mandem cartas pro Cacheado que ele me passa.
7: Tá bom,
4: olha, porque eu fiquei besta de ver ainda o telefone convencional e toca o bicho, mano.
7: Demais, né?
4: Mas, gente, aí eu me lembrei das cartas. Correio Sentimental.
5: Beijo, Correio grande.
7: Beijo, muito obrigado, minha querida musa Célia Pinho. Está chegando às últimas com o companheiro Magno Fernandes. Um grande abraço. Até quinta, se Deus quiser. Leão, Leão. Mostra a tua força, Leão. Um abraço a todos.

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0: Alô, amigos da Amazônia, aquele abraço, boa noite, Belém do Pará, 22 horas e 16 minutos, 10 da noite, umas 16, aqui na Clube 106.9 FM, no ar, a partir de agora, mais uma edição do Campeoníssimo.
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0: Programa que tem a marca, tem a grife padrão, bola de ouro, comando e liderança do que vale quanto pesa.
1: Guilherme Guerreiro.
0: Aqui comigo está ele na mesa de áudio. Voltou. Paulinho Luiz Isso.
2: Isto.
0: A fera.
2: Isto.
0: Também não é assim. 10 da noite, mas 16. 22 horas e 16 minutos. Em nome dos principais anunciantes do rádio brasileiro. Bora girar os destaques dessa edição.
3: Paysandu.
4: Paysandu já está em São Luís e amanhã finaliza a preparação para a partida do sábado às 21 horas com transmissão da Clube. E o técnico amanhã confirma o substituto do Caio Melo, que mais uma vez não vai para o jogo, está fora do páreo. Quintana também não foi relacionado, Brian também não aparece entre os relacionados para essa partida. Claro que o momento é de apoio e o torcedor estará no Castelão para apoiar o Paysandu Esporte Clube nessa noite de sábado. Depois o Paysandu retorna e deve jogar no Mangueirão contra a equipe do Santa Cruz no sábado às 17 horas. Essa partida também, diretoria em peso acompanhando a delegação do Paysandu Esporte Clube nessa partida que é importante, né? Importante para que o Paysandu se posicione melhor e que continue, né, na zona da tranquilidade, na zona da classificação, como pede o torcedor do Paysandu Esporte Clube do Papão da Curuzu. Daqui a pouco, tudo isso e muito mais, vou trazer para conversar com a gente aqui no Som da Clube, ele, o Marcinho, é ele que esteve visitando o Pampam. Daqui a pouco, tudo isso e muito mais do Papão aqui nas últimas, Magno.
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1: Sérgio Pinto.
6: CA Pará divulga quarteto de arbitragem para o jogo em Castanhal. Capitão Poço e Tailândia estão garantidos na Copinha em São Paulo. Em dia de Jogos do Brasil, horários da FPF serão alterados. Paulista apita jogo do Paysandu em Belém. Já já as novidades da FPF aqui nas últimas do esporte.
7: Chegando por aqui com os destaques do Banco de Informações desta quinta, aqui dentro das últimas do esporte, onde trataremos de broncas nos clubes brasileiros. Vou trazer aqui toda a treta que está rolando lá na SAF do Vasco, né? Algumas questões aí precisam ser resolvidas e quem está por trás das SAFs que já passaram pelo clube vão precisar responder algumas questões. Vou falar também sobre a situação lá no Corinthians, já que a Assembleia Geral de Associados do Timão estava marcada para o próximo dia 20, mas não vai mais rolar. Vou falar também sobre o mercado da bola. O Real Madrid segue fazendo contratações enquanto a Copa do Mundo está rolando. E vou trazer aqui uma reclamação do treinador da equipe da Inglaterra, que apesar de ter vencido, ele ficou na bronca com uma situação. Daqui a pouco te conto que situação foi essa. Essas outras e muito mais nesta quinta aqui dentro das últimas, que só está começando.
8: Primeiro vice, Glauber Gonçalves, assumiu o clube do Remo interinamente com a viagem do presidente Tonhão a Rio e São Paulo. Remo deve anunciar dentro dos próximos dias um zagueiro, um lateral esquerdo, um meio atacante e um atacante de área. Jogadores retornarão aos trabalhos com avaliação física no próximo sábado pela parte da tarde. Intertemporada começa no domingo e só vai encerrar no mês de julho em São Paulo, quando o Clube do Remo fará última semana de trabalho lá na Pauliceia e depois enfrentar a equipe do Corinthians pela 19ª rodada do Campeonato Brasileiro. Daqui a pouquinho, o noticiário completo do Clube do Remo, aqui nas últimas, meu caro Magno Fernandes.
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0: Às 22 horas e 22 minutos, 10 e 22 da noite, programa que tem oferecimento de baterias Tudo, vendedor exclusivo no Pará, na Senador Lemos e também na Duque. 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Volte à marca dos campeões, 22 horas e 22 minutos. Seu Paulinho Luz e Som, bora faturar. Na volta tem mais aqui no Sonzão da Poderosa.
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0: Tô de volta no seu rádio, 22 horas e 26 minutos, 10 da noite mais 26. Estamos em tempo de Copa do Mundo. Deixa eu atualizar os resultados dos jogos que já aconteceram. Hoje iniciamos os confrontos da segunda rodada. República Tcheca 1, Sadlec. África do Sul também 1, gol de Mokoena. Suíça 4, Manzambi 2 vezes, Vargas e Chaka. Chaka vira e mexe, ele deixa o seu gol. Em todas as Copas que ele participa. 1 para a Bósnia, gol de Marmik. Mas o jogo estava até 37 do segundo tempo em Sousso. Aí teve uma expulsão da Bósnia. E aí o Vargas fez o gol aos 38. Depois o Manzambi fez gol aos 44. A Bósnia descontou com o Marmik aos 47. E o Chaka fez gol aos 51. Desembestou. 6 para o Canadá, 0 para o Catar. Larim, Jonathan David, 2 vezes. Saliba, Manai contra Jonathan David de novo. Segundo hat-trick da Copa. Primeiro foi o Messi, agora o Jonathan David. 6 a 0. Estamos em andamento, 0 para o México, 0 para a Coreia do Sul. Você que está acompanhando o 106.9 FM, você está ouvindo, é claro, México e Coreia do Sul através do som da Rádio Bandeirantes, do Sistema Bandeirantes de Comunicação, que está aqui conosco com a Rádio Clube transmitindo os jogos da Copa do Mundo. Já nas plataformas digitais, nos aplicativos e também na fanpage, estamos aqui acompanhando o sonzão da poderosa da 106.9 FM. Fala em Copa do Mundo. Estou aqui com o Pedro Valdez, ele que é colega nosso do Diário do Pará. E está atento também aos jogos que estamos aqui acompanhando, evidenciando. Enquanto isso, manda uma mensagem também. 98953-1583. 98953-1583. É o Zap Clube, à tua disposição. Pode mandar outra mensagem, pode interagir aqui conosco na Poderosa, aqui com as últimas do Esporte nesta edição de quinta-feira, dia 18 de junho, é véspera de duelo de Copa do Mundo, em que a seleção brasileira buscará a primeira vitória. Essa primeira vitória vem, Pedro? Boa noite.
15: Boa noite. Acho que vem sim. Haiti realmente é um adversário muito frágil. E se não vier uma vitória contra o Haiti, eu acho melhor ir direto para o aeroporto, né? E voltar para cá. Agora, o programa está muito sério, Magno. Eu pensei que fosse naquele clima descontraído do passado. Eu não imaginei que fosse tão sério hoje. É só porque não está no rádio, é?
0: Não, pelo contrário. Pelo contrário.
15: Tem que chamar o pessoal que está lá embaixo do Arraial para vir aqui.
0: Não, deixa eles lá.
15: Não, mas falando sério, eu acho que o Brasil ele não tem condições de empatar com o Haiti. Ele tem que ganhar, ele vai ganhar com muita facilidade. Vai para o último jogo da Escócia só para definir a posição que vai ser, segundo ou primeiro lugar.
0: O problema é que a Escócia já tem uma vitória.
15: Ou terceiro lugar.
0: Tem então, esse detalhe.
15: Eu vi
0: que... O Haiti vai ser o entregador de ponto?
15: Vai, porque a situação...
0: Mas jogou bem contra a Escócia.
15: Mas a Escócia também não é parâmetro, né? É uma seleção que tem um pouco mais de tradição, já disputou outras Copas, mas sim, também não é um pé duro ali que é complicado, cara. A galera ali é só correria, muito retrancado.
0: Também.
15: Você furando essa retranca ali, você consegue fazer um bom jogo. E eu acho que era um adversário até interessante para o Brasil levar a sério para testar. Já que o Ancelotti ainda está testando, né? Tem muita gente desesperada, de certa forma, pensando assim, Brasil vai fazer feio. Eu acho que o Brasil não vai fazer tão feio. Eu acho que ele em determinado momento vai encontrar o caminho ali. Mas não acho que vai ser campeão, dado o nível das outras seleções adversárias, principalmente três, né? França... Argentina.
0: Perfeito, Argentina é muito bom.
15: Acredito que a Inglaterra é a mais favorita pela primeira rodada, né?
0: Alemanha, não?
15: A Alemanha é difícil saber porque pegou um adversário também muito
0: forte. Mas a linha morta.
15: Se pegar um adversário mais qualificado, aí a gente pode ter uma noção de como está a Alemanha de verdade.
0: Já quero saber de ti com relação a esses confrontos. Mas o Brasil vai a campo amanhã com Alisson, Danilo, Marquinhos, Gabriel Magalhães e Douglas Santos. Ele tem aí a mudança, ele tira o Ibanez, coloca o Danilo, né? Aí Casemiro, Bruno Guimarães e Lucas Paquetá. Vinícius Júnior, Matheus Cunha e Rafinha. Ele tira o Ibanez, coloca o Danilo e tirou o Igor Thiago e coloca o Matheus Cunha.
15: É, não é um time com muitas mudanças. O padrão tático do time vai se manter. Antes de ir embora, ele falou, né, que não ia ter muita variação no padrão tático dele.

0: Hoje em dia, porque muita gente lembra do Rafinha quando ele começou, ele realmente jogava mais pela direita.
1: Era um atacante de lado,
0: É,
1: um
0: mas hoje em
1: velocista.
0: dia ele joga mais centralizado, caindo para a esquerda, que é a mesma coisa que o Vini faz. Então não tem como tirar o Vini.
1: Não
0: Então
1: tem
0: teria
1: nem
0: que
1: como.
0: encontrar uma posição para o Rafinha.
1: E sem contar que o Rafinha tem um jogador que no Barcelona faz com que ele jogue e bem, tal de Lamine Yamal. Seleção não tem.
0: Não tem. Não tem. Mas acho que o Rafinha ele poderia ocupar ali uma posição mais solto. Desce um pro meio de campo, sabe? Pega um, desce do ataque pro meio de campo. Não sei quem, aí a
1: Aliás,
0: gente pode
1: ele
0: discutir.
1: testou aqui, ó. Ele testou o Bremer, testou o Léo Pereira também na
0: É,
1: defesa.
0: fica muito recuado também,
1: Testou o
0: né?
1: Fabinho,
0: É, o
1: Rayan.
0: Fabinho já é melhor.
1: Pois é. O Fabinho entrou no jogo passado.
0: É.
1: E aliás, entrou bem.
0: Entrou bem, mas é porque também o Casemiro não entrou, né? Então qualquer um que entrasse ali iria bem.
1: O Luiz Henrique e o Martinelli foram as opções. E,
0: Eu acho.
1: claro, o Endrick também.
0: Eu acho que um desses aí mais de frente seria bom para o meio de campo, de uma maneira ali que você controle mais o jogo, que a bola passe mais por essa distribuição ali. Porque é o que a gente está vendo, né? As outras seleções estão controlando bem, se defendendo bastante, fazendo ali uma transição, né,
1: Tem.
0: mais rápida.
1: Todas elas têm tal de entrosamento, né? Isso no Brasil tá sentindo, tá faltando
0: Mas
1: muito.
0: aí você deixa o seu adversário, quando você não tem aquele entrosamento, aquele mesmo tamanho. Não
1: Sim.
0: digo no sentido de camisa, mas digo no sentido de time, do que
1: Organização
0: seu
1: tática.
0: adversário e organização, você dá a bola para o seu adversário. Se defende bem, fecha os espaços e explora o espaço que o teu adversário vai te permitir. E nisso, o Brasil, mesmo sem um time, ele consegue explorar, porque ele tem bons atacantes. Basta você organizar o ataque também. Então, eu acredito que o time do Brasil ele pode ser um pouco mais reativo e menos propositivo nessa Copa do Mundo. É isso que vai fazer a gente chegar mais longe e até, quem sabe, quebrar o nosso parâmetro, que tem sido nas últimas Copas a quarta de final. Se você passar das
1: É,
0: quartas de
1: 18 e
0: final nessa
1: 22.
0: Copa aqui, eu acho que a gente vai ter até um êxito, vamos dizer assim, chegar numa semifinal e disputar um terceiro lugar. Final eu acho realmente muito difícil. Mas eu acho que a gente tem que trabalhar com a realidade. E se a realidade for chegar numa semifinal e cair disputando, vai ter sido uma boa Copa. Até porque o técnico já renovou o contrato.
1: É 2030.
0: Então a gente sabe que a CBF tem um programa, um planejamento a longo
1: Longo,
0: prazo,
1: longo.
0: não é a curto prazo. Eles não vão dizer isso para vocês, mas é o que é a realidade. Já é posto, já está dito nas
1: Escancarado,
0: entrelinhas,
1: escancarado.
0: entendeu?
1: Nosso projeto é para 2030.
0: Então essa Copa aqui é uma Copa para a gente testar, ver como é que tá, dar uma última chance para jogadores importantes, mas não é uma Copa para ganhar.
1: E aí que tá, Pedro? É uma geração perdida, então?
0: É por causa da desorganização que é a CBF, né? A CBF foi muito desorganizada nesse ciclo,
1: Total.
0: prejudicou a ascensão de novos talentos.
1: E vamos observar pela parte de técnico. O Brasil termina a Copa de 22 e Tite já sabia que não ia
0: Tite.
1: ficar. Começa com Ramon Menezes. Naquela derrota para o Marrocos por 3-1.
0: Muito complicado, né?
1: É.
0: E o Marrocos ali, mostrando já naquela época que é uma seleção que vai ter, no mínimo, uma longa duração nessa primeira prateleira. Porque as seleções são cíclicas, né? Algumas
1: E o
0: entram,
1: Marrocos já
0: outras
1: tinha
0: saem. O
1: ali, já.
0: Marrocos foi quarto lugar. Agora,
1: Veio de uma
0: nessa
1: Copa
0: Copa,
1: Africana que foi campeão.
0: campeão ou vice, né? Tá sub judice, mas enfim, eles estão lá
1: É verdade, é
0: disputando.
1: verdade.
0: Mas é uma seleção de primeiro tamanho. O resultado de sábado do Brasil não foi ruim,
1: Não.
0: um empate. Mas a forma como jogou foi que assustou, né? Talvez o Marrocos tenha respeitado muito, mas teve total condição de matar o jogo ainda no primeiro tempo.
1: Não tenho a dúvida. E um detalhe interessante, Ramon, 2023, assume 24 aqui em Belém, né? Se não me falha a memória, aquele
0: 23
1: jogo
0: ainda, né?
1: contra a Bolívia.
0: Era o setembro, outubro.
1: O setembro era o
0: Diniz.
1: Fernando Diniz. Não deu certo. Aí vem Dorival Júnior. Não dá certo. E agora, de um ano pra cá, que fez até

0: semana passada. Carlo Ancelotti. Realmente, foi uma bagunça desgraçada.
1: Um ciclo muito bagunçado. Eu nem sou tão assim radical em relação a ciclo, né? Eu acho que isso daí, Copa do Mundo... Você vê, o Tite, ele teve um ciclo perfeito. 18-22.
0: O Tite só teve duas derrotas.
1: E aí
0: chegou... Justamente para Bélgica e Croácia.
1: Croácia, é. E a Argentina na final da Copa América não foi... Que foi, acho que foi pra prorrogação, não foi?
0: Foi prorrogação.
1: É, então não der, vai, quem quiser contar também pode contar. Mas o fato é que o ciclo do Tite foi perfeito, chegou na Copa e não deu certo, é aquele coisa de momento, né?
0: Uhum.
1: É aquele momento é que define tudo, cara. Mas é importante que você, durante o ciclo, faça a tal da renovação. Para encontrar outros jogadores, para ver jogadores que encaixam, para ver jogadores que até são medianos, razoáveis nos seus clubes, mas que para o sistema de uma seleção que está sendo montada, ele vai servir como uma peça importante. Tivemos vários jogadores medianos que eram muito importantes para a seleção, mas que não tiveram grandes histórias no clube, né?
0: Se perderam no caminho, inclusive. Se tu pegares a convocação do Ramon no jogo contra o Marrocos, que tinha o Rony.
1: É, tinha o Rony.
0: E para agora... Mudou muita coisa.
1: Mudou tudo.
0: E como tu citaste, focando para 2030, infelizmente é uma geração perdida. E com grandes talentos. Estevão, que não foi para a Copa.
1: É, tá lesionado.
0: É, Rodrigo.
1: Rodrigo.
0: O Wesley.
1: Wesley já acha assim. Era o que tinha, né?
0: Pois é. Mas a gente sabe que para 30 já não vai dar. Para 30 já não vai dar.
1: É. A gente torce para ele. Se esforçar, mas acho difícil realmente.
0: Até um próprio...
1: Foi uma surpresa até nesse ano, né? Agora,
0: foi. Primeira rodada da Copa, algum jogo te surpreendeu?
1: Eu acho que o jogo da Inglaterra e Croácia me surpreendeu.
0: Melhor jogo, né?
1: Melhor jogo da Copa até agora, pela qualidade do ritmo imprimido pela Inglaterra.
0: Com o Thomas Tuchel brigando com Deus e o mundo.
1: Com a imprensa, com todo mundo, torcedor. Uhum. Falaram que ele convocou mal, né? Deixou lá o Cole Palmer, né? É, não foi pra Copa e aí todo mundo ficou com muita raiva.
0: O Pickford foi, né? Quem foi? Foi o Phil Foden.
1: Phil Foden também, uhum. Né? O Palmer, né? E aí ele leva ali... É aquele que eles falaram. Pessoas que já tiveram outras oportunidades, como Harry Kane... Né? E que agora estão tendo a chance de realmente ganhar. Ele está apostando tudo numa geração que já teve uma chance. Nós temos jogadores repetidos na Inglaterra.
0: Tem.
1: Então, essa que é o grande dilema lá. Mas o sistema de jogo da Inglaterra foi assim muito impressionante. Contra um adversário muito mais qualificado do que a Argélia, que a Argentina enfrentou.
0: Ajuda da arbitragem.
1: Também tem isso. A Argélia, com a ajuda do goleiro, que o filho do Zidane é muito fraco.
0: Ele é horrível.
1: Então, a Inglaterra pode se gabar de ter jogado com um adversário que hoje é a altura.
0: Vamos lá. A Alemanha meteu 7-1 no Curaçao. Foi minha galinha morta. Não tem nem como comparar. Japão e Holanda. Foi um bom jogo. 2-2.
1: Foi um bom jogo, mas ali... Não é do mesmo tamanho hoje em dia, comparando seleções
0: Holanda?
1: Com a Croácia.
0: Holanda não?
1: Não. A Croácia, vice-campeã em 2018.
0: Modric foi campeão, melhor do mundo um dia desses.
1: Semifinalista, né? Modric.
0: Melhor do mundo um dia desses.
1: Grandes jogadores. A Holanda...
0: Não perde nada, né?
1: Mas assim, em relação a conjunto, a elenco, a Croácia é mais time.
0: Sim. Por incrível que pareça
1: hoje
0: em dia.
1: Por incrível que pareça.
0: A Holanda tá fazendo uma renovação, né?
1: Está num momento de renovação, fez uma Copa de 2022 de recuperação, né? Porque também chegou ali, não foi em 2018,
0: não,
1: foi nas últimas chances em 2022, chegou e fez uma boa Copa, perdeu para a Argentina, né? Num jogo memorável, né? E é aquilo que a gente fala, como é Copa do Mundo, é ciclo, né? A Holanda cresceu durante a Copa, a Argentina cresceu durante a Copa, chegou numa final. Então é o ciclo. E a Argentina em 2022 foi derrotada no primeiro jogo para a Arábia Saudita, que é um time totalmente inexpressivo.
0: É aí que eu estou me baseando no êxito do Brasil, de verdade.
1: Estou
0: me apegando nisso.
1: A Argentina ela não tinha um time.
0: O Scaloni era um interino.
1: Era um interino que foi efetivado, né?
0: Pois é.
1: Foi um ciclo. Se a gente pegar 2002, também era assim. O Vanderlei Luxemburgo caiu, Porsche ou o Emerson Leão, agora eu tô em dúvida se foi o Vanderlei primeiro ou o Leão, veio, um dos dois.
0: Veio ali...
1: Era o Vanderlei, caiu, veio mais
0: o Vanderlei,
1: mais um, né?
0: Ficou o Candinho.
1: É.
0: Ficou o Candinho, aí ficou o Leão.
1: Leão.
0: Aí do Leão veio o Felipão.
1: Felipão.
0: Foi, verdade.
1: Aí o Felipão fica mais ou menos um ano também. Chega na Copa com um time em dúvida, uma escalação, uma convocação também, que a torcida não entendia, nomes assim, Vampeta, que já estavam em
0: baixa. Romário.
1: Barrou o Romário, que era o grande atacante da época, né? O Ronaldo vinha com uma série de lesões, não estava bem, jogou só o finalzinho daquela temporada. E chegou na Copa, foi se ajustando, jogos muito ruins, pra te falar a verdade, se a gente vê no YouTube
0: eu
1: hoje...
0: Eu lembro de alguns... Nossa, aquele Brasil-Equador, horrível.
1: Horrível, né?
0: Brasil,
1: mas isso ajudou com que o Brasil fosse se encontrando durante a dificuldade quando pegou os adversários mais fortes daquela Copa, naquela época, né? Que eram Turquia e Coreia do Sul, por incrível que pareça...
0: Coreia do Sul por ser país sede.
1: Era o país sede, mas fez uma grande Copa, né? Chegou muito longe. Turquia também fez uma grande Copa, eram os times que estavam na chave possível que o Brasil ia enfrentar e conseguiu ali tirar êxito. Inglaterra também, um gol muito bonito do Ronaldinho. Enfim, e chegou na final, ganhou da Alemanha, que é, enfim, um grande adversário do Brasil.
0: E viu uma transição ali, né? Saindo daquela geração de ouro do Klinsmann, Matthaus, e iniciando uma com Ozil, Schweinsteiger. Começava ali a geração de 2014,
1: Close,
0: pegar,
1: né?
0: Bem. Começava
1: Close
0: ali.
1: Também começou ali, se eu não me engano, foi 2006, mas ele era bem novinho. Né?
0: Era.
1: E mesmo assim, é a Alemanha, né? Então o Brasil foi lá, um time desacreditado e venceu. O problema é que dessa vez parece que a desorganização é ainda maior, né? Querendo ou não, o Felipão ele conseguiu rápido mostrar alguma coisa. E,
0: agregou o grupo.
1: Agregou o grupo. O Romário também não era um cara bem quisto por todos. O fato dele não levar o Romário,
0: mas
1: talvez tenha
0: assim,
1: unido.
0: Também tinha ali, Pedro, tinha individualidades que tu sabia que dali iria sair algo. Eu estava conversando hoje com um técnico, não vou citar o nome, mas ele passou por aqui pelo futebol paraense ano passado. E ele falou, mas o problema da seleção brasileira é falta de material humano.
1: Não sei te dizer, eu acho que não, eu acho que se você pegar um Endrick, os que não foram...
0: Não, mas não é nem assim, são poucas individualidades, são poucas.
1: Eu acho que foi mal convocado.
0: Pois é.
1: Eu acho que mesmo jogadores jovens ali que poderiam ser apostos... Por que ele não levou o Andrés Pereira? É uma posição que tá com problema hoje.
0: Tem.
1: O Andrés Pereira foi em várias convocações, é um cara que tá jogando muito no Palmeiras, jogou muito no Flamengo, jogou fora do Brasil também. Por que ele não levou? Por que ele não levou o Breno Bidon, que é uma promessa?
0: O Andrés Pereira, só um adendo, entendeu? Ele tava na dúvida de ir pra Bélgica, né? Lembra que ele é dupla nacionalidade, ele tava na dúvida de ir pra Bélgica.
1: Preferiu ficar aqui
0: pra ser convocado pra seleção, pra Copa.
1: E é um que a gente... É muito difícil falar do futuro, né? Mas eu acredito que o Andrés Pereira, na próxima convocação pós-Copa, ele vai estar.
0: Faixa.
1: Porque é uma posição carente.
0: E o Ancelotti é de novo.
1: E ele vai ter que corrigir isso.
0: Aí fica um negócio meio contraditório, né?
1: Ele vai... Se não der certo nessa Copa, ele vai ter... De qualquer forma, ele vai ter que renovar. Ele não tem escolha de não renovar.
0: Voltamos à história do ciclo perdido.
1: É um ciclo perdido. Então acho que tinham pessoas ali que não eram geniais, brilhantes, mas que... se você for ver o time da Argentina, exceto o Messi, não é um time brilhante, mas é uma engrenagem que funciona.
0: Todos jogam com foco no Messi.
1: Não. Quando o Messi não tá, a Argentina continua jogando bem. Pode pegar.
0: Mas mesmo assim, sim. Mas tem um formato de jogo. Tem formato de jogos definidos com o Messi e sem o Messi. O Brasil.
1: Então, o conjunto funciona. Entendeu? O conjunto tem que funcionar. Se você pegar a Alemanha 2014, quem era o grande nome da Alemanha 2014? O grande assim, jogador histórico.
0: Tinha o Lahn, tinha o Schweinsteiger, tinha
1: não,
0: o.
1: Mas aí é primeira prateleira.
0: De piano.
1: Primeira prateleira do futebol mundial. Não era. Não era. Então o Brasil tem, hoje em dia, jogadores assim até melhores do que outros times que foram campeões.
0: Muita gente fala assim do Igor Thiago, que é um jogador ruim. Ah, é um jogador ruim e tal.
1: Vice-artilheiro da Premier League.
0: Só isso.
1: Então é aquela coisa. Será que o time do Brasil, ele não se prejudica quando ele leva pessoas que não estão aptas para uma função? Por exemplo, se ele joga realmente como 9 ou ele joga como falso 9? Isso tem uma diferença muito grande.
0: Muito.
1: Né? E muitos dos jogos que o Igor Thiago tava, ele tava de falso 9 lá na Inglaterra. Então eu acho que o Rafinha...
0: surpresa que fazendo muito bem.
1: Então, o Rafinha não cai pela direita mais, ele cai pela esquerda. Então você colocar o Rafinha pela direita, eu não estou eximindo assim os erros que ele teve no jogo contra o Marrocos, que realmente ele ficou de cara pro gol e não fez. É aquela coisa, né? O individual você tem que prevalecer, assim, é um cara talentoso, ele tem a responsabilidade, é dele.
0: Sim.
1: Ele é um cara diferenciado de quase todos ali. Só não, acho que ele só não
0: mundo.
1: É superior ao Vinícius.
0: E a Copa do Mundo.
1: E é uma Copa do Mundo. Mas o fato dele estar fora da posição, acho que prejudica bastante, né? E o Ibanez, por exemplo, um cara que ficou extremamente nervoso no início do jogo. Porque
0: era
1: ele estava do outro
0: era
1: lado,
0: nítido.
1: Fazendo uma função ele que ele não sabia fazer. Ele é zagueiro, ele nem é lateral. Então, porra, pra que essa improvisação, esse tipo de coisa não pode acontecer numa seleção brasileira? É diferente se no meio da Copa alguém se machucar, mas o time foi mal convocado. Esse aqui é o meu grande problema com essa seleção.
0: Esperava mais do Ancelotti.
1: Esperava mais do Ancelotti. Você vê, tudo bem que o Paraguai não é um parâmetro, mas os Estados Unidos, cara, com o Pochettino, entregou um jogo de alto nível contra o Paraguai.
0: Campeão da Libertadores com o São Lourenço no tempo desse.
1: É, vice-campeão, né, também da Champions.
0: Sim, sim.
1: É, um cara que teve passagem por grandes clubes.
0: É,
1: então, o Ancelotti, pelo tamanho que ele teve, ele fez uma convocação muito ruim, ele tá tendo que improvisar muito agora. E é esse o problema da seleção brasileira. Ele pode ajustar? Pode. Outros técnicos já fizeram isso? Já fizeram. Mas é mais difícil quando acontece isso. Esse aqui é o ponto.
0: Tivemos hoje pelo grupo A, República Tcheca 1, África do Sul também 1. Agora em andamento 0 para o México, 0 para a Coreia do Sul. No momento, México e Coreia do Sul 4 pontos, República Tcheca e África do Sul com 1 ponto. Grupo B, a bola rola... rolou hoje, né, no caso. 6 para o Canadá, 0 para o Catar. Acho que o Canadá vai ser comparado esse jogo, o maior jogo da história do Canadá em Copa do Mundo, e da cara deles.
1: Eu nem me lembro a última vez que o Canadá foi.
0: Não foi.
1: Não lembro.
0: Não foi.
1: Acho que ele já foi, mas há muito tempo atrás.
0: Se não me falha a memória, foi 86.
1: É, alguma coisa assim.
0: Suíça 4-1 na Bósnia. Canadá e Suíça 4 pontos, Bósnia e Catar com 1 ponto. Aí os italianos se lembram assim, foi pra isso que a gente saiu?
1: Pois é.
0: Foi pra isso que a gente saiu?
1: Pra tu ver como o trabalho do Gattuso também foi muito fraco.
0: Horrível.
1: Né? Muito
0: Grupo fraco. C, amanhã Escócia e Marrocos, Brasil e Haiti. Amanhã também teremos Grupo D, Estados Unidos e Austrália, Turquia e Paraguai. São os jogos de amanhã, algum desses jogos... Tu acha que vai render alguma coisa? Se é a exceção do Brasil.
1: É, eu ia dizer o do Brasil, né? De resto, adversários aí realmente muito, muito frágeis. Estados Unidos, a gente vê como é que tá realmente, né?
0: Se é isso
1: vai
0: tudo
1: pegar,
0: mesmo.
1: Vai pegar um adversário mais qualificado. Mas acho que é
0: Estados
1: isso.
0: Estados Unidos e... deixa eu ver aqui. Austrália.
1: É,
0: Austrália. Que na primeira rodada jogou e venceu, aliás foi um jogo até interessante, que venceu a Turquia por 2-0.
1: 2-0. A Austrália tá com muitos jogadores na Europa, né? Melhorou bastante.
0: Sim.
1: Tem ido também a muitas Copas do Mundo recentemente.
0: E já é uma sétima ou oitava Copa seguida.
1: Então foi pegando uma manha aí, né? Uma casca que tá sendo importante pra Austrália. Bora ver, né? Quem é que vai se sair ou se vai ser um empate. Acho que pode ser empate esse jogo.
0: Aliás, que quem vencer aqui já garante a classificação.
1: É. Acho que quem empatar também, né?
0: Não, porque 4 pontos. Pode ser! Pode! Porque. É, 4 pontos. No máximo, quem vencer aqui, Turquia e Paraguai vai a 3. Eu tô preocupado é se a Escócia terminar o grupo no primeiro, do Brasil na primeira colocação.
1: Pode acontecer, né? Já ganhou um primeiro jogo. Se ganhar mais um, liquida a fatura, né?
0: Impressionante.
1: Liquida a fatura dependendo do saldo de gols do Brasil. Se ele fizer saldo de gols, aí o Brasil ficaria em primeiro. Não, se ele não derrotar a Escócia no último jogo, né?
0: Será o jogo da estreia do Neymar?
1: É difícil porque o Neymar tem que fazer a transição, né? Porque ele já tá fazendo.
0: Já tá, começou a transição.
1: Pegar um ritmo aí de jogo. É importante, se ele realmente estiver apto, ele tem que entrar, né? Eu acho que o Neymar, ele... Eu não era a favor da convocação dele, porque eu acho que ele não tava 100%, como foi falado.
0: Uhum.
1: Vai... Quem tiver 100% vai. O Neymar não tá 100%. Não está não. 100%.
0: Não. Não jogou esse ano 100%.
1: Não jogou nada esse ano. Né? Teve dificuldade contra o Recoleta, né? Com o Santos lá. Contra o Coritiba, o último jogo, onde ele se machucou. O Santos... As pessoas esquecem disso,
0: pegou,
1: né?
0: Pilha no jogo do Remo.
1: É. Então, não jogou nada, assim, pra justificar que ele fosse convocado. Mas já que ele tá lá, né? Já que ele tá lá...
0: Pois é, é aí que tá, Pedro. O Neymar, já que tá... Em que ele poderá fazer diferença quando nós vemos um Harry Kane destoando na Inglaterra, um Messi massacrando na Argentina, uma França que tem nada mais nada menos que o Mbappé jogando o que está jogando.
1: Mbappé e Ulises, né, também.
0: Também. Que mais... Estados Unidos, queira ou não.
1: A depender de onde o Neymar entrar, o Ulisses também vai ter essa incumbência de marcar o Neymar, né?
0: Sim.
1: Se eventualmente for confrontar com o Brasil. Eu não sei, acho que o Ancelotti que tem que resolver e responder essa pergunta. Eu realmente... Eu acho que o que se imaginava antes da Copa do Mundo, todo mundo imaginava que essas seleções que você falou estariam em alto nível. Mas quando o jogo realmente começou...
0: Opa.
1: A gente viu que tá num nível ainda maior. É esse que é o ponto, né? Talvez o João Pedro não fez uma grande campanha nas eliminatórias, quando foi convocado. Mas ninguém fez, né? O Brasil jogou mal os seus amistosos,
0: opa,
1: finais.
0: Uma ideia. Eu tava vendo, eu vi o jogo da Colômbia, ninguém falou nada, mas a Colômbia jogou bem.
1: Jogou ontem. Muito a Colômbia ontem. Jogou muito. Eu gostei do jogo da Colômbia.
0: James Rodríguez,
1: embora não tenha sido o melhor em campo,
0: não,
1: né? O Lúcio foi o melhor.
0: Mas é, porque também tá fazendo por onde o desempenho que o Lúcio vem fazendo no futebol europeu.
1: Já há muito tempo,
0: grande,
1: né?
0: Jogador.
1: Um grande jogador. Acho que tem, a Colômbia tem ótimos jogadores, né? Esse que é o ponto.
0: É uma geração
1: João Arias,
0: boa.
1: Né? É uma geração boa. A Colômbia também já há muitas Copas vindo aí, né? Eu nem me lembro quando foi a última vez que a Colômbia ficou de fora.
0: 94 ela jogou.
1: 94 ela foi.
0: Jogo, 90 jogou, acho que. Se não me falar, 82. 86 eu lembro que ela esteve em campo.
1: Pois é. Olha
0: 82,
1: só.
0: 44 anos.
1: Então você pega ali uma casca, né, desse tipo de competição. Embora os estreantes também tenham ido bem, né? Tivemos seleções com o Cabo Verde que fizeram frente à Espanha.
0: É a surpresa?
1: Acho que é surpresa pelo tamanho da Espanha, né? Você viu que a Espanha sem o Yamal e o Williams lá...
0: Mas o Yamal entrou e, queira ou não, ele deu...
1: Entrou no final, né? É um cara que tá voltando de lesão também.
0: Sim.
1: Mas sem ele em plena forma, a Espanha tem muita dificuldade. E se Deus o livre, eu não quero que aconteça isso, mas se o Cucurella, que também é um cara assim de defesa, é o grande cérebro da defesa... acontecer alguma coisa com ele, se ele precisar ficar de fora de um jogo, se ele tomar dois cartões, três cartões, a Espanha vai ter muita dificuldade.
0: O Cucurella agora do Real Madrid.
1: Passa, né? Do Real Madrid agora, né? Passa tudo por ele, cara. O tempo todo você vê a narração, seja de quem for.
0: Cucurella.
1: Todo tempo os caras estão falando dele, né? Então a Espanha tem ali dois jogadores que são fundamentais, que o Cucurella e a Yamal, que se não tiverem 100%, a Espanha não vai chegar longe. E era, antes de começar a Copa, o grande adversário a ser batido, né?
0: Pra fechar, você quer que me fale sobre duas seleções de Haaland na Noruega, E Portugal com Cristiano Ronaldo.
1: Eu acho que a Noruega foi bem no primeiro desafio. Acho que o Haaland fez 2 gols, né? Não preciso nem falar nada. Belo grande gol. Jogador. Fazia muito tempo que a Noruega não ia, né? Acho que 98. Mais de 20 anos.
0: Foi 98 a última vez.
1: 98.
0: E ganha o Brasil 98. Anos,
1: né? Então é muito tempo. Acho que esse tempo aí... É, o fato de depender muito de um jogador extraordinário...
0: O pai do Haaland estava jogando naquele jogo contra o Brasil que o Júnior Baiano me faz aquela falha.
1: Foi, né?
0: Uhum.
1: É. E aí, desde aquela época, a Noruega não vinha.
0: Não
1: então,
0: vinha.
1: Acho que é aquela coisa, né? Aquela rodagem de seleção fica muito complicada quando você não...
0: Mas disputa. É graças ao Haaland?
1: É graças ao Haaland. É graças ao Haaland. Claro, tem um conjunto ali, você viu que fez um bom jogo, mas o Haaland faz muita diferença. Faz muita diferença, é. Meu Deus, ele é um cara, é um mestre da bola. É um dos grandes jogadores que a gente tem atualmente.
0: Em breve vai estar naquele número de gols ali da história.
1: Vai, porque ele é muito novo, né?
0: Uhum.
1: Ele é muito novo. Então a Noruega tem tudo para fazer uma grande Copa dentro das suas possibilidades, porque eu acho que enfrentando um adversário mais qualificado...
0: Noruega vai
1: alguém
0: pegar...
1: que saiba marcar bem o Haaland.
0: Noruega pega Senegal, que deu um trabalho para a França.
1: Pois é, já é um time difícil, né?
0: Uhum.
1: É um
0: time Sadio Mané.
1: É um time que tem ali todo mundo jogando na Europa. Sim. Senegal, verdade. Todos. Acho que um ou outro joga por lá pela
0: não,
1: África.
0: Não, é todos na
1: todos
0: Europa.
1: Todos na Europa.
0: Então, desde o Onaná ao Mané.
1: É. Então, Senegal é um adversário difícil.
0: E esse
1: Vamos
0: Portugal?
1: Ver. Portugal, sim, eu posso te garantir que foi uma grande decepção.
0: A Península Ibérica foi horrorosa, né?
1: Apesar do João Neto ter feito lá o gol, né? Acho que ninguém ali jogou bem naquele jogo. Cristiano Ronaldo, um cone em campo, muito decepcionante, contra um adversário muito desqualificado, com todo respeito à República Democrática do Congo. Primeira Copa do Mundo também, mas não apresentou praticamente nada no seu futebol, muito defensivo. Cabo Verde também foi muito defensivo, mas até chegava ali, fazia um ataque
0: Sim,
1: ou outro.
0: Momento chegava.
1: Mas República Democrática do Congo achou aquele resultado, né? Mais pela falha de Portugal.
0: Pra quem não lembra, a República Democrática do Congo é o antigo Zaire que jogou a Copa de 74 e o Brasil venceu por 3-0. Só pra ter
1: um país que vive uma dificuldade econômica, financeira muito grande, vive uma crise sanitária com o ebola, que é atual, tá acontecendo agora.
0: Sim, sim.
1: Né? Então, poxa, Portugal vacilou muito.
0: Pois é, não tiveram
1: uma
0: nem,
1: grande decepção.
0: Não tiveram, assim, uma preparação adequada. E chega na Copa e faz isso que faz.
1: Faz o que faz. Bate de frente com Portugal, que era tido como uma das favoritas para a Copa do Mundo, que eu sempre fui meio cético a isso, mas todo mundo falava, né? Portugal é uma das favoritas esse
0: Também
1: ano.
0: Também nunca foi.
1: Ganhou Nation League, já ganhou Eurocopa.
0: Acho que Pedro, a geração de Portugal era naquela Copa de 2022. Que vinha ali da Euro, tava ali com o Cristiano Ronaldo no auge, jogadores ali crescendo como start, vários atletas. Mas pra mim essa agora...
1: Acho que 2022 foi muito decepcionante também, né? Não rendeu nada também.
0: Não, sim, mas mesmo assim, chegou com o status
1: de favorito.
0: Agora...
1: Durante a Copa virou pra França mesmo e Argentina, né? Naquela Copa de 2022.
0: Então, hoje...
1: Agora, realmente, não consigo ver Portugal assim como favorita. Acho que vai ter muita dificuldade com os adversários que vêm pela frente, principalmente no mata-mata. E acho que a Copa está entre Inglaterra, Espanha...
0: É o tripé?
1: Inglaterra...
0: Espanha mesmo?
1: Não, Espanha não. Inglaterra, Argentina
0: França.
1: E França. Por enquanto.
0: Inglaterra, França e Argentina.
1: Vamos ver a Alemanha se ela entra nesse clube. Só para te dar uma ideia, assim...
0: Para você que o 7-1 não foi acaso, né, de novo.
1: O 7-1 tem que valer para alguma coisa. De 70 pra cá, 70 foi a última Copa, Jules Rimet, né?
0: Sim.
1: Com a nova configuração, quase sempre as finais de Copa do Mundo estiveram Alemanha, Argentina ou França, ou dois desses juntos.
0: Não, vamos lá. 74, Alemanha e Holanda.
1: Alemanha e Holanda.
0: Tá.
1: Alemanha campeã.
0: 78 foi
1: Argentina e Holanda.
0: E Holanda, isso, naquele triangular que o Brasil foi roubado. 82, Itália
1: e Alemanha.
0: Itália e Alemanha. 3x2 para a Itália.
1: 3x2 para a
0: Itália. 86, Alemanha. 86 e 90, Alemanha e Argentina.
1: 94, Brasil e Itália. Brasil e Itália.
0: É, exatamente. Conta uma exceção. 98, Brasil e França. Brasil, outra França. Exceção.
1: Não, Brasil. França.
0: Não, 98, França. Brasil.
1: É. França, Argentina e Alemanha. São três times que sempre estão alternando.
0: A França apareceu agora, que a França não, já tem, porque ela não entrava.
1: É.
0: A França aparece em 98. 98. Aí vamos lá. 2002, Brasil e Alemanha.
1: Alemanha aparece e perde.
0: 2006, Brasil e França.
1: Não. Itália e França.
0: Itália e França, perdão. É. Itália e França.
1: 10.
0: 2010, Espanha e Holanda.
1: Uma exceção.
0: Outra exceção.
1: Duas exceções.
0: 14, Alemanha e Argentina.
1: Alemanha e Argentina.
0: 18, Espanha.
1: França e Croácia.
0: França e Croácia.
1: França aparecendo de novo.
0: É, Croácia é uma altíssima exceção. 22.
1: Argentina e França.
0: É.
1: É, se verdade. Tu quiser contar a França junto desse trio aí, pode contar. Se tu quiser tirar a França, continua impressionante. Alemanha e Argentina. Se quiser contar só esses dois, eles continuam sempre chegando nas finais.
0: Alemanha 74, Alemanha 82, Alemanha 86, Alemanha 90, Alemanha 2002, Alemanha 2014...
1: Sendo que, Argentina 22 e 14.
0: Sendo que foi 2010 que a Alemanha não passa da... Não, 2018.
1: Em 2010 a Alemanha foi não, terceiro foi lugar.
0: 2018 ela não passa da primeira
1: não
0: fase.
1: Não passa da primeira fase. É. Ela e Espanha, talvez.
0: Foi. Não, Espanha foi em 2014.
1: Ah, foi 14.
0: E vai, leva aquele 5x0 na primeira rodada aqui no Brasil, eu lembro.
1: Mas não é impressionante isso que eu te falei? É verdade. Pode até não ganhar a final, porque a final é um jogo imprevisível.
0: Sim.
1: Mas são três times tão fortes que eles sempre estão chegando na final. Não é que ele cai em quarta, em semi. Eles são tão fortes que eles chegam ou dois deles juntos na final, ou eles chegam um deles três na final. Então, assim, o favoritismo ele não é à toa. É, muita gente falava, a Argentina é uma seleção detonada. A Argentina e a Alemanha são as que mais aparecem nas finais. Nessa configuração atual, né?
0: Sim, não, verdade. O Brasil, quando chega na final, o Brasil ele chegou em 50.
1: Uruguai
0: e perde.
1: Brasil.
0: Aí 58, de novo, ele vai e ganha. Aí depois ele aparece em 62, vai e ganha. Aí depois ele aparece em 70, ganha.
1: Tem Brasil... uma coincidência aí. Três seleções com o Pelé, né?
0: Sim. Duas e meia, né? Porque o Pelé, ele não joga 62.
1: Ele joga dois jogos.
0: É assim,
1: o Garrincha assume a função do Pelé, né? Aí, que também é outro...
0: É outra divindade. É. 70, aí pula para 90. Ele passa, ele não chega nessas finais em um bom tempo.
1: 24 anos.
0: Sem chegar na, é sem chegar na final. Chega, é verdade. Aí 94 tá... Ele chega em sete finais. Ganha cinco, perde duas. Diferente da Argentina, que está sempre presente. Da Alemanha, que está sempre presente. E até se formos colocar num contexto da Itália também, né? Quando era a Itália até então.
1: É, a Itália... Da Itália, é, duas, né? 34, 38.
0: É tetracampeã.
1: 70 perde na final, né?
0: Sim.
1: 82 vence, 94 perde, 2006 vence.
0: Certo. Seis...
1: Tem um aproveitamento bem similar ao do
0: pois
1: Brasil,
0: é,
1: né?
0: Exatamente.
1: Bem similar. E aí é o que eu digo, eu acho que o Brasil, ele faz parte da primeira prateleira, fez parte. Atualmente ele não está na primeira prateleira. Já desde 2002.
0: Se você não, ver... acho que 2006 ainda estava.
1: 2006 você cai nas quartas.
0: Não, sim, mas eu digo o contexto de elenco.
1: Não, levando em consideração essa estatística que eu te
0: sim,
1: passei.
0: Sim, mas contexto de futebol de força, de chegar, é um dos favoritos.
1: É, 2006 hoje, era o grande favorito.
0: Pois é, mas assim, hoje, chegar com alguém e perguntar para ser favorito para ser campeão da
1: não
0: Copa...
1: Não vai dizer Brasil.
0: Ninguém vai dizer.
1: Não vai dizer
0: Ninguém Brasil. Vai dizer. Mas até 2000 e... acho que 2014 por ser aqui. É. Por ser aqui, tem todo esse
1: acho contexto. Acho que racionalmente todo mundo sentia que não ia dar, né?
0: Não, mas por ser aqui 2014 ainda
1: tava,
0: tinha
1: aquele oba-oba.
0: Ainda tava ainda. A 2010 ainda tinha.
1: Não, 2010 foi uma seleção assim que ele não tinha banco, né?
0: Não, esse que é o problema. Não tinha técnico também.
1: É, era um cara inexperiente como técnico.
0: 2006 era o suprassumo, mas não chegou.
1: Muita estrela junto,
0: de,
1: né?
0: De 18, queira ou não, apesar do Tite ter mostrado um grande trabalho, 18 e 22, mas assim, não dava pra dizer assim, afirmar com convicção, o Brasil tinha chance de ser.
1: Ele tava no clube, mas ele não era o primeiro favorito.
0: Não, agora não é.
1: Agora não é, nem tá no clube, ou nessa Copa, né? Pode entrar? Pode, a Copa vai evoluir. A Copa é um evento cíclico, né? Você é uma pirâmide, vai, né? Ali vai... durante os jogos, o seu adversário pode até te fortalecer, a forma como ele joga, se você conseguir fazer uma estratégia, o entrosamento do grupo, eles estão convivendo lá, tudo isso pode acontecer. Um bom treino, um bom técnico que passe um bom treino, tudo porque um treino, ele faz muita diferença. A gente sabe que uma seleção bem treinada, um time bem treinado, faz muita diferença. Você potencializa pessoas que são relativamente comuns, mas que bem treinadas elas conseguem fazer parte de uma engrenagem e não deixar a engrenagem parar, né? Esse é que é o ponto. É isso que é um time de futebol. E eu acho que a seleção ainda não está com essa engrenagem. Essa engrenagem está parando, né? Ela está parando. Então, ela tem que correr de uma maneira uniforme. E é esse o grande desafio dessa Copa. Não acho que ele vai conseguir fazer isso. Mas acho que ele pode conseguir fazer, pelo menos, uma passagem digna da altura de uma seleção brasileira. E chegar, quem sabe, umas quartas de final, fazer um bom jogo contra um adversário qualificado, ir para uma prorrogação, passar, quem sabe, ir para uma semifinal, disputar um terceiro lugar. Isso seria uma saída muito honrosa, dada ao ciclo, como a gente conversou no início.
0: Focando 2030.
1: Focando 2030. Eu acho que o grande foco da CBF, do técnico, de todo mundo que está lá, é 2030.
0: É. Pedro?
1: Valeu.
0: Era
1: foi muito
0: 15,
1: sério,
0: era
1: né?
0: Era teus 15 minutos, né?
1: Pois é, tem que bater o ponto, vai ter que se entender lá cada um na onda.
0: Esse é Pedro Valdez. Valeu, aqui pessoal, conosco, um programa, as últimas especial de Copa do Mundo, porque amanhã nós não teremos as últimas.
1: Ah, amanhã é o dia do jogo, vai estar todo mundo na farra.
0: Amanhã tem o Futebol Debate aqui na Poderosa.
1: Ah, é? É,
0: exatamente.
1: Não, deixa o pessoal beber.
0: Não, tem que trabalhar.
1: Tomar uma cerveja.
0: Não, tem aquela frase...
1: Sábado, foi debate no sábado.
0: Não tem aquela frase, jogue como bebemos?
1: Amanhã o Brasil vai ganhar com facilidade, sábado a gente vai... Vai ganhar.
0: Vai?
1: Vai.
0: Então tá bom.
1: Vai ganhar, vai ganhar. Tem que ganhar.
0: Quanto?
1: 4-0.
0: Ainda vejo com dificuldade ainda. Aliás, o Danilo até foi o Danilo que falou sobre golear. Que não dá pra dizer que pode golear, porque hoje em dia o futebol não permite mais isso. E é verdade.
1: Foi o técnico da Espanha também falou alguma coisa similar, né? O De La Fuente.
0: Uhum.
1: Ele disse exatamente isso. Ele falou assim, olha pessoal, vocês estão falando do nosso adversário, mas é um adversário que a gente tem que respeitar bastante.
0: É. E deu no que deu.
1: E deu no que deu.
0: Pedro!
1: Valeu, Magno. Falando muito sério, tem que ser... Cadê o pessoal? Os
0: secadores? Não, deixa de lá, deixa de lá... Hoje é Copa.
1: Não, os ouvintes, esse monte de secador
0: de
1: aí
0: Copa.
1: Que manda mensagem pra gente.
0: Ó, o Paulo Balestreiro tá mandando mensagem lá do Rio de Janeiro, tá dizendo, gostei, bom debate, bom programa.
1: Não, tá muito sério, a gente tem que ser aqui, tem que ser mais descontraído, né?
0: É verdade. 1-0 pro México. 1-0 para o México.
1: México, um bom time também, a gente não falou aqui.
0: México sempre montou um bom time.
1: E morre na praia, né?
0: Eu não lembro, olha, eu acompanho o México desde a época de Jorge Campos.
1: Já acabou.
0: Desde a época de Jorge Campos. E o México sempre mostrou um time bom. O Romo, 4 no segundo tempo. Fez 1 para o México, 0 para a Coreia do Sul. Pedro vai voltar para a redação do diário.
1: Tem que escrever a matéria.
0: Eu vou para o intervalo. Na volta, tem nenhuma paçoca aí não?
1: Não, acabou. Lá no Arraial agora.
0: Hoje foi o Arraial do tio Chico, né? O Paulinho Lusson não marcou presença? É, não, mas
1: não,
0: teve.
1: Mas estava em promoção.
0: Teve um que enganou a produção e foi pra lá. Teve um que enganou, passou varado aqui, inclusive, depois. Eu vou pro intervalo. Na volta tem o giro aqui na Poderosa.

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9: Maravilha, de volta no seu rádio. Deixa eu anunciar uma coisa aqui, Paulinho. Renato Gaúcho não é mais técnico do Vasco. Informação divulgada há pouco pelo time da Colina. Renato Gaúcho não é mais técnico da equipe do Vasco da Gama. Segue andamento 1 para o México, 0 para a Coreia do Sul. 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Volte a marca dos campeões, bora iniciar o giro. Começando por onde? Fala aí, ranqueado.
10: Boa noite, um grande abraço, meu caro Magno Fernandes. Um abraço a todos ligados aqui na poderosa Rádio Clube do Pará. Estamos aqui com as informações do Clube do Remo, o Leão Azul Paraense, que se prepara para voltar de novo a disputar o Campeonato Brasileiro da Série A. Mais uma vez, apenas ressaltando para vocês, amigos que estão acompanhando o Clube do Remo, o Leão Azul Paraense, que está aí próximo de divulgar nomes, né? Porque, conforme eu dei em destaque, o Remo, a qualquer momento, vai confirmar aí um zagueiro, um lateral esquerdo, um meio atacante, né, que chama de segundo volante, e um atacante de área. É isso que está trabalhando aí o Luiz Wagner, o executivo de futebol do Clube do Remo, lógico, ao lado do técnico Léo Condé, Clube do Remo, que está se preparando para voltar à competição. Já falamos aqui que a reapresentação dos jogadores será neste sábado, às 14 horas, na Toca do Leão. Muito embora ainda a Toca do Leão está recebendo os últimos retoques, né, Magno? Umas mudanças foram feitas lá, na colocação de banheiras, 8 banheiras na área de recovery dos atletas, né? Tem aquela área dos atletas também que eles fazem o lazer deles, né? Depois, quando sai de um jogo, os encontros dos jogadores nesse espaço, né? Depois de treinamento também, até antes de treinamento, antes do jogo, é um espaço para os jogadores ter as suas devidas conversas, né? E a parte da cozinha também e do refeitório, tudo isso você tem que ficar pronto até sábado. Já conversei com alguns membros que estão envolvidos nesse trabalho aí, né, para dar todo conforto aos atletas do Clube do Remo. Isso é muito importante mesmo, aí esta revitalização, esta reforma aí para atender os jogadores na Toca do Leão. Eu digo sempre aqui para os ouvintes da Rádio Clube do Pará que o centro de treinamento do Clube do Remo é a Toca do Leão, porque tem gramado para treinamentos, gramado do Clube do Remo todo remodelado aí, né? O nosso Fernando Blindex, que é o diretor de estádio, com o japonês e toda a turma, com orientação, inclusive, de pessoas que conhecem do métier, né? O Antônio Carlos, inclusive, o homem da Embrapa, que está dando toda essa orientação, e vai ficar tudo ok para que, quando os jogadores cheguem aí, esteja tudo a contento para iniciar a intertemporada. No momento, até sábado, é aquele trabalho físico, trabalho remoto, uma cartilha que foi repassada pelos preparadores físicos, principalmente o Dieguinho, que é o preparador físico do Condé. E o Remo tem 3 preparadores físicos, tem o Dieguinho, tem o Gonçalo e tem também o Gabriel. 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Vem aí, Uru Major vai disputar o Parazão. Parabéns, o povo de Augusto Corrêa, que agora tem um clube de futebol na elite do futebol paraense, que é Uru Major. Parabéns, meu amigo Estrela, e toda a sua diretoria do Uru Major e também os secretários municipais de Augusto Correia. Ainda com relação ao Clube do Remo, é a apresentação dos jogadores, né? E teremos aí, logo com uma avaliação física, assim que os jogadores chegarem aí, né? A parte de fisiologia, nutricionista, tudo aí, todo esse aparato aí, para atender os atletas do clube no Remo. Eu tenho falado aqui que o Remo vai trabalhar aqui em Belém e poderá ter um amistoso contra a Tunaluso brasileira. Isto ainda não foi confirmado porque o executivo de futebol ainda não enviou a programação para a imprensa. Mas já sabemos disso, que pode ter esse amistoso contra a Tuna e o amistoso também lá em São Paulo, porque depois daqui, pela programação da comissão técnica, o Remo, quando sair daqui de Belém, vai para São Paulo, naquela última semana antes do dia 22 ou 23, quando o clube do Remo estará voltando a jogar pelo Campeonato Brasileiro da Série A, na sua 19ª rodada, enfrentando a equipe do Corinthians lá no Itaqueirão. E depois o Remo vai retornar para Belém para enfrentar o Vitória da Bahia. Tudo programado. O clube do Remo lá em São Paulo, volta a repetir, ficará no CT do Bragantino, lá em Bragança Paulista, interior de São Paulo, e poderá fazer mais um jogo treino lá em São Paulo. Vamos aguardar. 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Presidente é o Coronel Costa Júnior. Eu já falei aqui também, dei no destaque inclusive, o Glauber Gonçalves, primeiro vice, ele assumiu a presidência do clube do Remo até o início de julho, com a licença aí do presidente Antônio Carlos Teixeira, o Tonhão, que está lá para o Rio de Janeiro, São Paulo, foi tratar de assuntos do clube do Remo lá no Flamengo, né? Uma reunião com o Papi, o presidente do Flamengo aí, está reunido aí para montar alguma coisa de boa para o clube do Remo com esse gigante do futebol brasileiro que é o Flamengo. O Remo estava tentando lá fazer um amistoso com algum clube, né? E vamos aguardar. O Tonhão está para lá, ele está resolvendo isso, ele com certeza vai ter coisa boa. Agora está todo mundo esperando, Magno, saber esses jogadores que o clube do Remo vai contratar, né? Esse lateral esquerdo, o zagueiro, o meia de ligação e um atacante de área, né? Mas isso está tendo cautela. O Luiz Wagner me falou, está tendo cautela porque a janela vai abrir no próximo dia 20 de julho, né? Dia 20 agora de julho, e o fechamento da janela no dia 2 de setembro, né? Isso aí, dia 2 de setembro é o calendário aí para abertura da próxima janela e fechamento também. Todo mundo está esperando que o clube do Remo, quando retornar, retorne muito bem, porque o clube do Remo, na parada para a Copa do Mundo, o Remo teve uns 4 jogos aí bons, né? Uma subida muito boa, e inclusive no último jogo, quando o clube do Remo venceu o São Paulo por 1-0, jogando no Mangueirão. Deixa eu mandar um abraço, Magno, aqui para quem nos ouve, né? Meu amigo Eduardo da Belinha, que é diretor de esporte lá de Porto de Mós, ajudando lá o prefeito lá de Porto de Mós, né? Que é o Jucivaldo. E o Eduardo da Bedinha ficou de vir sábado em Belém, preparando aí o campeonato de Porto de Mós, né? Ele, com os amigos lá, ele que é o diretor de esporte, vai fazer uma grande competição. E estaremos fazendo uma visita brevemente lá em Porto de Mós. É a terra, sabe de quem, Magno? Do Torrô. Lembra do Torrô? Exatamente, meu amigo Torrô, que jogou no clube do Remo. Ele também está lá envolvido neste futebol lá de Porto de Mós. Também para o meu amigo Marcelo Lobato. Alô, Marcelo Lobato, o seu filho Isaac e o Mário, né, Mário? Um abraço para você também. Mário que trabalhou lá no CPRM, né? A todos vocês, aí no conjunto Catarina, muito obrigado pela audiência aqui na Rádio Clube do Pará, último campeão do rádio. Ah, eu não posso esquecer também, Magno, a diretoria pede para nós, a gente informa aqui, né, que estão abertas as inscrições para Colônia de Férias Azulinas, no período de 6 e 10 de julho, na sede social do Clube do Remo, né, voltada para crianças de 5 a 12 anos. Está aí você que quer botar seu filho na colônia de férias do Clube do Remo, será no ginásio Serra Freire, e você pode ter mais detalhes nesse número aqui. 982-12-6694. 982-12-6694. Portanto, meu amigo Magno Fernandes, é o que temos no Clube do Remo. O presidente está lá em Rio, São Paulo, trabalhando. Vamos ver as novidades que ele tem atrás de lá, nessa liga nacional e outros entendimentos em termos de comerciais para o Clube do Remo. Estão falando aí que a Volt vai sair, não é bem assim não, tá? Não é assim, né, Magno? A Volt, ela, se aparecer uma outra empresa para pagar o que a Volt está pagando para o Clube do Remo, eu vi isso do diretor, né? Não é bem assim. Então vamos aguardar, que tem muita coisa boa pela frente para o Clube do Remo. Daqui a pouquinho eu volto com a gindinha do Clube do Remo. Aqui nas últimas, o Leão que volta a se movimentar, começando a intertemporada no sábado, a partir das 14 horas, todos na Toca do Leão. Já já eu volto com a gindinha aqui nas últimas, meu caro Magno Fernandes.
11: Valeu, Cacheado. Tá aí as informações do Clube do Remo. Bora falar de seleção brasileira. É contigo, diz aí, meu ídolo.
12: Pois é, meu ídolo. E a seleção brasileira chegou a Filadélfia, veio de ônibus. É um trajeto de no máximo 2 horas, estradas excelentes, como todas elas aqui nos Estados Unidos, inclusive com batedores, e não teve maiores problemas. Já estamos aqui no estádio, inclusive a sala de imprensa onde vai ter a coletiva, ela é muito pequena, diga-se de passagem, pela quantidade de jornalistas que deverão estar, vai ter problemas aí até para captar o som com mais qualidade. Mas o importante, vamos lá, é dizer que Neymar não veio aqui para a Filadélfia, ficou em Morristown, trabalhou à tarde, amanhã vai trabalhar em 2 períodos, no sábado também, intensificando a preparação física e técnica para jogar no dia 24 com a seleção da Escócia, e aí sim estrear na Copa do Mundo. Enquanto isso, o técnico Carlo Ancelotti seguiu fazendo testes. Ele pode aparecer com 4 atacantes, 2 jogadores no meio campo, pelo menos é o que está sendo desenhado. Douglas Santos revelou que já trabalhou com técnicos que deixam para divulgar a escalação em cima da hora, e que Ancelotti, no jogo com a seleção de Marrocos, só definiu o time horas antes da partida para os jogadores.
13: Eu já tive muitos outros treinadores na Europa e que eles não passavam a escalação durante a semana ou até um dia antes do jogo, para que todos pudessem estar preparados, né? E esse jogo o Mister fez isso com a gente, e todos estavam preparados, estavam focados, porque eu acho que isso também nos dá a oportunidade de todos se prepararem antes dos jogos, porque se você desligar um pouquinho, você sabe que é uma Copa do Mundo, é tiro curto e pode cobrar caro. Então, ele mostrou ali a equipe antes da gente sair para o estádio, então foi algo que todos estavam focados, todos estavam muito bem preparados para esse momento, sabendo que foi uma estreia, todo mundo ansioso, com muita energia, com muita emoção para entregar dentro do jogo, mas que isso aí não interfere muito no em relação ao jogo.
12: Aí a presença do Douglas Santos, e agora é aguardar. Daqui a pouco, 7:30 da noite, no horário do Brasil, o Carlo Ancelotti e também o Gabriel Magalhães vão responder as perguntas dos jornalistas e vamos ver se então o Ancelotti já revela qual time ele coloca em campo amanhã, o que eu acho pouco provável. Arriscaria uma escalação? Vamos lá? Alisson no gol, Danilo, o Marquinhos, Gabriel

0: e da Tuna Luso Brasileira, antes da segunda regata do campeonato, domingo nas Tipitingas Águas da Baía de Guajará. Das 9 provas de domingo, o Paysandu vai correr em todas elas, o Clube do Remo em 8 provas. A Associação Guajará vai disputar 4 e a Tuna Luso só vai correr em uma prova, no barco para 8 remos, o famoso barco gigante, misto Master D. Vão alinhar Paysandu, Clube do Remo e Associação Guajará. E quando julho chegar, vai ter o torneio de xadrez do COPM. As inscrições já estão abertas, com uma taxa de R$ 40,00 até o dia 28 deste mês. Se passar dessa data, a taxa vai ser de R$ 150,00. Esse torneio do COPM vai ser no dia 5 de julho, a partir das 10 horas da manhã, na rua 2 de junho, 2464, em Ananindeua. E para outras informações, 99103-2589. A ESMAC vai ser a próxima equipe paraense a entrar em quadra para disputar uma competição nacional de futsal. Agora vai ser a Taça Brasil de Futsal Adulto Masculino da Divisão Especial, que será no período de 7 a 13 de setembro em Jaguaribe, no Ceará. A tabela ainda não foi divulgada, mas já se sabe que a ESMAC vai ter como adversários nessa competição o Traipo de Alagoas, Joinville de Santa Catarina, Minas Tênis de Minas Gerais, Pato do Paraná, IAP do Maranhão, Atlético do Piauí, Carlos Barbosa do Rio Grande do Sul e o São João do Jaguaribe, lá mesmo do Ceará. 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
1: Notícias da Federação Paraense de Futebol. Paulo Sérgio Pinto.
2: Campeonato Paraense de Futebol Profissional Série 2, semifinal, jogo de volta, domingo, 16 horas, no Estádio Modelão, em Castanhal, Isabelense e Itupiranga, com Delson Fernando Freitas da Silva, Emanuel Ferreira do Amaral Júnior e Leori Rodrigues Pereira. Quarto árbitro, Fabrina de Ondia Figueiredo Flecha. Árbitro de vídeo, Gustavo Ramos Melo. Assistente de árbitro de vídeo, Augusto Clemerson Mendes Diniz. E observador de árbitro de vídeo, Lúcio Ipojucan Ribeiro da Silva Matos. Super campeão Copa Pará Sub-20. Decisão domingo, 15 horas, no estádio João Neco, em Tailândia. Tailândia Capitão Poço, com Danilo Lopes Viana. Continuam abertas as inscrições para a Copa Pará Feminino Sub-15. Segundo a diretora do departamento, Isabel Luna, o começo da competição será no mês de julho. Os interessados devem procurar informações através do contato 919-8247-3087. 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FETRACOM, a serviço dos trabalhadores comerciários. Zé Francisco, presidente, um sindicalista a serviço do povo. 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Proativa do Pará, capacitando jovens e adultos para o mercado de trabalho. Telefone 3717-1717. 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Campeonato Brasileiro da Série C, 11ª rodada, sábado, 16h30, no estádio Jonas Duarte, em Anápolis, Goiás, Anápolis e Itabaiana de Sergipe, com Fernando Antônio Mendes de Salles Nascimento, filho do Pará, 20.

0: Horas no estádio Castelão em São Luís do Maranhão, Maranhão e Paysandu, com José Mendonça da Silva Júnior, do Paraná, pela 12ª rodada, dia 27, um sábado, 17 horas, no estádio da Curuzu, Paysandu e Santa Cruz de Pernambuco, com João Vitor Gobi de São Paulo, na Série D, Campeonato Brasileiro, segunda fase, jogo de ida, sábado, 16 horas, no estádio Lindolfo Monteiro, em Teresina, no Piauí, Fluminense do Piauí e América do Rio Grande do Norte, com Vambel do Lisboa Valente, do estado do Pará. Domingo, 15 horas, no estádio Monsanto, em Parnaíba, no Piauí, Parnaíba e Águia de Marabá, com Everton Moreira Prates, do Mato Grosso do Sul. 16 horas, no estádio Olímpico Mangueirão, Tuna Luz Brasileira e Iguatu do Ceará, com Franciele e Fernanda Lima de Castro, de Minas Gerais. No Campeonato Brasileiro de Futebol Feminino Sub-17, Grupo E, quarta rodada, sábado, 15 horas, no Campo Atlético Tapejarense, em Tapejara, no Rio Grande do Sul, a Dergs e Clube do Remo, com Eduardo Fernandes Bastos, do Rio Grande do Sul. São as novidades da FPF aqui no programa. 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Aqui na Clube, segue as últimas do esporte. Eu volto já já com a agendinha. Até já.
1: 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Falando do Águia de Marabá, você, Paulo Henrique.
2: Aquele abraço, boa noite para você, meu caro Magno Fernandes, amigos da Clube. Falando do azulão marabaense, que continua em Teresina, trabalhando, visando o jogo contra a equipe do Paraíba, neste domingo, 15 horas, lá no estádio Mão Santa. E o técnico Luiz Carlos Vink já vai contar aí com o Daniel Cruz e também com o jogador Tony Júnior. Mas a gente vai observar aí qual a formação que ele deve manter, aliás, que ele vem mantendo nos trabalhos táticos e visando esta partida com a mesma formação que vinha jogando antes, com o jogador Iago Reis, o Bruno Limão, Dedé, Wendel e Cássio, meio campo com William Daltro, ao lado de Carlos Maia e também o Felipe Pará, o ataque com o PH Alexis Silva e Diogo Carlos. Jogador Wesley viajou, mas ainda tá voltando de contusão, portanto, a parte física que ainda está aprimorando. Esses jogadores também que chegaram, os novatos, poderão também ganhar aí uma oportunidade, mas claro, no decorrer da partida. Inteligente com ele, o técnico Luiz Carlos Vink sabe utilizar. No trabalho de hoje, à tarde, lá no centro de treinamento do River, na capital piauiense, foi um trabalho de posicionamento, primeiro aquele trabalho técnico, né? Depois passou para o tático, já visando aí o que quer nesta partida. A proposta de jogo, é claro, é jogar inteligentemente, pelo meio campo, claro, acertando os passes, diminuindo bastante aquela questão, né, de erros que vinha sendo exacerbado nesta equipe do Águia durante os primeiros jogos aí. Mas a gente viu que depois que Luiz Carlos Vinck assumiu, as coisas melhoraram bastante no quesito passe. Esse fundamento que realmente resolve a questão de jogadas, tanto de profundidade com o PH, que imprime sua velocidade, assim como com o próprio Alex, que tem chegada precisa na área. Quem briga também ali pela volância é o jogador Kaique, ele que é marabaense e, claro, vem buscando aí o seu espaço e vem conquistando assim que precisa o técnico Luiz Carlos Vinck. Trabalho todo visando aí a sequência de jogos amanhã. O técnico vai trabalhar também no CT do River e depois a viagem para Parnaíba. Em Parnaíba faz aquele trabalho lá, tirando a viagem das costas para realmente entrar no jogo contra a equipe do Parnaíba em busca de um resultado bom para administrar no dia 27 no estádiozinho de Oliveiras, de 17 horas. Aquele abraço e uma boa noite para você, meu caro Magno Fernandes.
1: Muito bem, chegando com as notícias da Tuna Luso Brasileira, Francisco Urbano.
3: Aqui nas últimas do esporte, vamos falar da Tuna Luso Brasileira. Hoje à tarde o elenco trabalhou no campo do Seju, o campo auxiliar, o complexo do Seju auxiliar ao estádio Mangueirão, sob comando técnico Robson Melo. Concentração para 22 jogadores, visando justamente o jogo do próximo domingo, o primeiro jogo do mata-mata, que vai acontecer em nossa capital, no estádio Mangueirão, contra o Iguatu do Ceará. Tuna Luso Brasileira Iguatu, domingo, às 16 horas, no estádio Mangueirão, a primeira partida do mata-mata. O segundo jogo, o jogo de volta, será dia 27, sábado, no, sem ser amanhã, é claro, no outro, às 16 horas, no estádio Antônio Moreno de Melo, o conhecido Morenão, na cidade de Iguatu. Aí o Iguatu vai recepcionar a Tuna Luso Brasileira. Olha, com relação aos ingressos, os valores dos ingressos, R$ 25,00 promocional até amanhã, sexta-feira, sábado, e domingo, dia do jogo, R$ 50,00, e a meia custando R$ 25,00, né? Então, gratuidade até amanhã na sede social. Os ingressos, tanto amanhã promocional R$ 25,00, como também vendidos sábado e domingo, R$ 50,00 inteiro e R$ 25,00 a meia, além da gratuidade, todos encontram na sede social da Tuna Luso Brasileira. Torcedor da Tuna vai ocupar somente as cadeiras do estádio Mangueirão para esse jogo importante. Torcedor paraense, sem dúvida, do Remo, do Paysandu, vão prestigiar a Tuna Luso Brasileira. Tuna precisa dessa força no próximo domingo, precisa fazer um bom resultado para que no jogo de volta, no dia 27, na cidade de Iguatu, a Tuna possa trazer para a nossa capital a classificação a segunda fase do Campeonato Brasileiro da Série D, a quarta divisão. 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Vinícius Luiz, o Luan Liger, o Vinho, Douglas e Wesley, o Gustavo, Vanderlan e Dieguinho, Jaime, Otávio e Gabriel Furtado, provável equipe da Tuna para enfrentar o Iguatu no próximo domingo no estádio Mangueirão. É isso aí, vamos torcer que a Tuna possa fazer uma grande campanha. Abraçando aí o Igor Andrade, como também o Didi do Vero Peso, sintonizados aqui no Boletim da Tuna, aqui nas últimas do esporte.
1: Em foco agora, o relato é do Papão, com você, Dino Menezes.
4: Maravilha, chegando aqui no som das últimas para falar do Paysandu Esporte Clube. Paysandu amanhã trabalha, finaliza Aí o técnico já vai ter o time confirmadíssimo e quem vai entrar como titular já sabe como vem, de que forma vai ter que atuar, né? Daqui a pouco o Marcinho vai falar. Já é do conhecimento de todos os atletas que esse time tem que jogar, né? Jogar com vontade, com vibração, jogar com a força. Vai ter o apoio do torcedor, então o Paysandu tem que ser o Paysandu desses 3 títulos em 6 meses de temporada 2026. E é do conhecimento de todos, o torcedor sabe o papel dele, sabe o que ele também tem que fazer. Enfim, vai ser um jogo bem interessante para que o Paysandu reassuma a sua posição no futebol do Norte, do futebol da Amazônia, e se posicione melhor na classificação geral da Série C do Campeonato Brasileiro. Agora, só é Série C, né, gente? Só é Série C, então fica mais bacana, fica mais bonito, fica mais plausível a gente ver o Paysandu ali na segunda colocação, sair dessa quarta colocação. E olha que o Paysandu ainda está queimando gordura, né? Ainda está queimando gordura, mas é melhor fazer gordura do que queimar gordura. Nesse momento, para o Paysandu Esporte Clube, não teremos o Caio. A gente já vem dando essa notícia, né? Que ele não seria relacionado, e não foi. Quintana também não foi. Olha, o Brian também não foi relacionado. Até é novidade isso, né? O Brian não ser relacionado para essa partida. Deixa eu passar até a relação de quem vai para o jogo, de quem vai encarar essa equipe, né, do MAC. Atenção, são esses aqui, 20 jogadores: Gabriel Mesquita, Jandrones goleiros, Edilson, Facundo e o Taboca. Esses os laterais, os zagueiros Castro, Bispo, Yarley, Lucão e Libonati. Volantes, os meias, né, os meias: Pedro Henrique, Henrico, Thiago Índio e Marcinho. Então, Marcinho, Pedro Henrique e Thiago Índio, ou Henrico ou Thiago Índio ali na meiuca. E os atacantes: Tylon, Tadisson, Ítalo, Juninho, Cleiton Pego e Lucas Cardoso. Tá aí o Brian fora, né? A surpresa foi o Brian fora, então bora ver. Eu acho que não tem mistério, não. É Gabriel Mesquita, Edilson, Castro, o Yarley e o Facundo, aí meio de campo com Pedro Henrique, Henrico ou Thiago Índio e o Marcinho. Aí o ataque com o Ítalo, o Juninho, o Tylon e o Cleiton Pego. Esse o provável time do Paysandu Esporte Clube, mas ainda tem um trabalho. Hoje pela manhã o trabalho foi em Belém dos Bicolores, na cidade do Lobo. E amanhã em terras maranhenses, a última movimentação, o último trabalho. Olha que hoje teve um papo longo, né, da comissão técnica com os jogadores do Paysandu. Um papo bem profundo. É para a turma sentir, né? Ter a noção do que está sentindo o torcedor. Já está na hora, já deu para descansar, já deu para recarregar as baterias, e agora é voltar a vencer. Isso é importante, voltar a vencer na competição. É o que mais quer o torcedor do Paysandu Esporte Clube, o torcedor do Papão da Curuzu. E aí depois o Paysandu volta o jogo contra o Santa no outro sábado, deve ser mesmo no Mangueirão, né? A diretoria ainda vai divulgar esse local, esse palco, mas deve ser mesmo no Mangueirão, porque o gramado da Curuzu, com essas chuvas, muitas chuvas, muitos jogos no gramado encharcado, molhado, e acabou que ficou complicado, porque teve que colocar terra por baixo, teve que colocar mais seixo, mais areia. Então, para ficar bom o gramado, e esse é o planejamento da diretoria, tem que mudar tudo, tem que tirar terra, tem que tirar o seixo, tem que tirar areia, para que se coloque uma nova grama. E a grama que vem é a mesma grama do CT, a mesma grama do Maracanã, é a grama que está sendo utilizada na Copa do Mundo. Então esse é o pensamento da diretoria. Então não adianta fazer um trabalho, uma recuperação, uma solução paliativa. Tem que ser uma solução definitiva e não paliativa. Definitiva. E então vou te esperar mais um pouquinho, porque eu vejo que para a temporada, quando terminar a temporada, a ordem vai ser trabalhar no gramado. E quando terminar essa temporada, em agosto, né? Aí sim o Paysandu vai se voltar para o gramado, para a nova iluminação. O presidente também vai falar o que é que vai acontecer, o que é que vai ser ali naquele terreno que o Paysandu adquiriu, do lado do estádio, ali na Travessa do Chaco, tudo isso vai ser feito, está sendo planejado. E, claro, a rapaziada, o pessoal do futebol trabalhando muito, né? Presidente Márcio Tuma, o Alberto Maia, o Van Dijk, o Ícaro, né? O Diego Moura, essa rapaziada está trabalhando muito, mas muito mesmo, para que o Paysandu, por exemplo, o Conselho já aprovou as contas, olha só, não é fácil não, mas o Conselho aprovou as contas de 2025 do Roger Aguilera, e pode ter feito um péssimo trabalho como presidente, né? Uma péssima administração como presidente, mas deixou o clube bem, né? Bem arrumado financeiramente. Aí chegou o Tuma, deu prosseguimento e está aí o resultado. Contas aprovadas e o Paysandu valorizando a sua base. A base é prioridade, hein? Prioridade a base, já falou o presidente do Paysandu Esporte Clube. Renovou com Bampará e também com o governo do estado. É mais uma boa, mas muito boa mesmo para que o Paysandu fique maior do que já é, mais estruturado. Tudo isso está sendo pensado. Por exemplo, a mineradora já está ajustando a finalização já do acordo para fazer o refeitório, academia, vestiários, né? Alojamentos, departamento médico, tudo no centro de treinamento, mas tudo mesmo no centro de treinamento. Então é só esperar mais um pouco, porque o Paysandu vai ficar com 3 campos, né, no centro de treinamento. Tem 2 campos bons, né, e vem mais o terceiro, que é para o futebol feminino, a base, enfim, é o Paysandu olhando lá na frente, e é para depois pensar em chegar na Série B e se estruturar mais, se preparar mais na Série B, para depois, quando já tiver completamente estruturado, pensar em Série A para não bater e voltar, né? Porque tem muita gente que está voltando aí, então tem que ter estrutura. Uma Série A não é fácil, não. Tem que ser muito, muito forte a estrutura, que é para chegar e ficar, meu irmão, e não passear e passar vergonha. Esse é o pensamento da diretoria do Paysandu Esporte Clube. Portanto, hoje pela parte da manhã o grupo trabalhou, né? Aí depois, às 13h20, deixou Belém, trabalhou, aí a galera já almoçou na Curuzu, e 13h20 deixou Belém, voo especial, e agora está todo mundo esticando as pernas e recarregando a bateria, que é para jogar, treinar primeiro amanhã e no sábado jogar, como quer esse torcedor. 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Marcinho, você visitou o Pampam, como é que ele tá, fera?
5: Cara, olha, pra mim assim foi normal, mas pra ele foi uma coisa assim muito, muito boa, né, cara? Porque quando eu cheguei ele tava um pouquinho meio triste, né? Venho falando com o Eric muito por mensagem, às vezes eu ligo pra ele pra ver como é que tá o Pampam e tal. Mas pra ele foi muito bom, assim, essa visita, porque quando eu cheguei lá eu pude ver a alegria dele, a felicidade, até sorrindo ele estava. Então foi um dia, assim, muito bom, né? Ter passado a tarde com eles. Então só desejo boa recuperação pra ele, dizer que ele tá junto com nós, a gente tá junto com ele. Esperamos que ele se recupere o mais rápido possível para que ele possa dar alegria para a gente, vindo nos jogos, entrando comigo dentro de campo e sendo esse amuleto da sorte que ele vem sendo desde o começo.
6: O grupo sentiu ou alguns jogadores acabaram sentindo o peso do que é jogar no Paysandu e esses resultados?
5: Então, a gente vem se cobrando sim, cara, porque já são duas derrotas, né? Três derrotas seguidas na Série C, então a gente vem se cobrando, porque não é normal, a gente não pode aceitar isso. A gente sabe da nossa responsabilidade, da camisa que a gente está vestindo. Então a gente precisa melhorar, precisa fazer o possível que dentro de campo, nos dias de treinamento, durante a semana, para que a gente venha corrigindo esses erros que a gente vem tendo, para a gente não cometer nos jogos, porque foi igual eu falei, agora o nível aumentou, todos os times que a gente vai enfrentar, a gente tem que enfrentar com uma decisão. Então a gente não pode dar bobeira porque o campeonato vai afunilando e, se Deus quiser, a gente consiga recuperar esses pontos que a gente perdeu em casa diante do MAC agora no sábado.
6: Marcinho, eu vejo quando o Caio não joga, quando o Pedro Henrique não joga, eu vejo que você fica sobrecarregado. Ou seja, você fica buscando fazer três funções e acaba não fazendo a sua, que é de lei, né? Aí o torcedor vê, pô, o meio de campo não corresponde. Como é que você acompanha esse momento seu do Paysandu? Porque o equilíbrio que tem o meio de campo, quando você não conta com os dois companheiros que já conhecem o teu estilo de jogo e você conhece o estilo de jogo deles.
5: É, exatamente. Quando o nosso time está completo, você vê que é bem diferente, né? Quando o Pedro não joga, quando o Caio não joga, a gente tem um pouco de dificuldade. Sim, é porque a gente está acostumado a jogar junto já, entendeu? Mas é igual eu falei, eu estou aqui para ajudar o Paysandu, seja se entregando, seja participando, dando assistência, eu estou aqui para ajudar, fazer o meu melhor. É claro que quando você não se ganha um jogo, a cobrança sempre vai cair em cima do meio campo, porque o meio campo não apareceu tanto, e isso e aquilo, mas a gente sabe que a gente precisa melhorar, não só como um meio campo, mas ali como um todo. A gente está ciente disso, então essa semana foi muito boa para que a gente possa ter corrigido nossos erros que a gente vem tendo. E acredito que esses erros vão ser minimizados e a gente vai conseguir voltar a ser aquele time aguerrido, aquele time que um correndo pelo outro, um se ajudando, para que a gente possa chegar no sábado e conseguir esses três pontos que é o que vai importar agora para a gente, é só o resultado positivo, porque a gente vem tendo três jogos aí que a gente não venceu, então a gente precisa vencer e voltar dessa tranquilidade para a gente dentro de campo e para
4: a
5: torcida.
4: O Marcinho, aqui do microfone da Clube, eu volto daqui a pouco falando mais do Papão, dentro da agendinha.
1: Fechando o giro, notícias da equipe do Banco de Informações, Maurício Bessa.
7: Chegando por aqui com o noticiário do Banco de Informações desta quinta, dentro das últimas do esporte. Bora começar falando sobre broncas. Bora dar um pulo lá em São Paulo. Isso porque a Justiça Paulista suspendeu a Assembleia Geral de Associados do Corinthians, que estava marcada para o próximo dia 20. Isso ia acontecer lá no Parque São Jorge e teria como pauta a votação de reforma do Estatuto do Clube. É o seguinte, a decisão liminar do Tribunal de Justiça de São Paulo está atendendo a um recurso apresentado pelos associados Ademir de Carvalho Benedito, Alexandre Usni e Guilherme Gonçalves Stranger, que questionam a legalidade da tramitação da proposta de reforma estatutária. Lembrando que a determinação tem efeito imediato, foi comunicada com urgência ao juízo de primeira instância e também suspende os efeitos do edital de convocação da reunião. Assim, a Assembleia fica impedida de ocorrer até a nova decisão judicial. Lembrando que o TJ de São Paulo apontou indícios de descumprimento de normas previstas no Estatuto Social do Corinthians no processo de convocação da Assembleia. E na decisão, o relator destacou que ainda não analisou o mérito da ação de reforma definitiva, mas considerou que os argumentos apresentados pelos associados têm elementos suficientes para justificar a suspensão temporária da reunião. Nesse recurso analisado pelo tribunal, os autores também sustentam que a decisão de primeira instância confundiu duas etapas distintas do processo de reforma do Estatuto do Timão. E ainda segundo conselheiros, em novembro do ano passado, o Conselho Deliberativo aprovou apenas necessidade de discutir uma eventual reforma estatutária e não um texto específico com mudanças já definidas. Por fim, ainda de acordo com eles, naquela ocasião não havia anteprojeto, minuta ou texto base formalmente apresentado aos membros do Conselho Deliberativo e essa deliberação, portanto, teria limitado ao reconhecimento de promover uma futura atualização do estatuto. Vamos aguardar essa bronca do Corinthians que ainda segue. E ainda falando de treta, bora mudar para o Rio de Janeiro. Isso porque a comissão de inquérito do Conselho Deliberativo do Vasco da Gama vai fazer uma reunião para decidir e concluir o parecer sobre as condições em que se deram a constituição da SAF do clube e a subsequente venda para a 77 Partners. O processo foi instaurado em julho de 24 e passou por um ano e meio de trabalho até indiciar 21 membros da antiga diretoria, entre eles o ex-presidente Jorge Salgado. É o seguinte, o relatório preliminar foi entregue dia 6 de outubro do ano passado com as investigações e as penas, segundo o estatuto do clube. E tudo isso vai de advertência, suspensão de 6 meses e eliminação ou desligamento, dependendo do caso. Entre as principais acusações citadas nesse documento está o pagamento de R$ 775.833 a uma empresa de Blumenau sem que a comissão tivesse encontrado indícios de que a empresa prestou algum tipo de serviço ao clube. Além disso, a relatoria cita, né, o depoimento do ex-funcionário que afirma que o valor da dívida do clube associativo foi forjado no balanço patrimonial apresentado antes da constituição da SAF, que deixou inclusive embaixo do tapete, nas palavras da comissão, uma dívida dissimulada de mais de 200 milhões de reais. Os acusados tiveram 15 dias úteis a partir da citação para apresentar suas defesas antes da elaboração do relatório final. Então agora as verdades já vão começando a surgir, vamos aguardar cenas dos próximos capítulos. Mas saindo aqui do Brasil e indo lá para a América do Norte, bora falar de Copa do Mundo. Vocês acompanharam ontem o jogaço envolvendo a seleção inglesa contra a Croácia? Pois é, meus amigos, tudo certo, tudo bacana, mas o treinador da Inglaterra deu um recado para a FIFA aí, um pedido na verdade, né? O treinador aproveitou a coletiva para fazer um apelo curioso: mudar a posição dos fotógrafos durante a execução do hino. Isso porque no momento em que tocou o hino do Reino Unido, o Thomas Tuchel teve a visão dele coberta por fotógrafos que estavam registrando, né, esse protocolo de pré-jogo das seleções. Isso deixou ele bastante incomodado, já que segundo ele, ele estava esperando por esse momento. Estava ali na frente dele uma parede com 50 fotógrafos e tudo ali a meio metro de distância, ele não conseguia ver nenhum jogador do time dele. Isso estragou um pouquinho a experiência e ele fez esse apelo aí à FIFA de que mude a posição dos fotógrafos durante o hino nacional, porque ele não consegue ver o time dele e muito menos a execução do hino. Lembrando que são os novos protocolos, né, para a Copa do Mundo deste ano, que foi essa inovação de botar todos os jogadores ali, a bandeira hasteada, enfim. Tudo isso aí o Thomas Tuchel só quer os fotógrafos um pouquinho mais longe. E só para fechar, bora trazer o mercado da bola aqui rapidinho, porque o Real Madrid não para, viu? Tá aproveitando a Copa do Mundo para fazer suas contratações. E a bola da vez desta quinta-feira foi a contratação do zagueiro Ibrahima Konaté, que deixou o Liverpool e estava aí há 5 anos lá no Liverpool, né? E não renovou o contrato com o time. ficou livre no mercado e agora está com a delegação da França lá nos Estados Unidos para a disputa da Copa do Mundo, mas assinou com a equipe do Real Madrid, que está fazendo essas contratações de jogadores livres no mercado. Lembrando que, além do Konaté, o Real Madrid já anunciou o técnico português, o José Mourinho, o lateral Marc Cucurella e o meia Bernardo Silva, e também agora o lateral Denzel Dumfries, que todos esses jogadores aí vêm para a temporada 26-27. Com essa eu me despeço aqui nesta quinta-feira, deixando um abraço a todos, lembrando que estaremos de volta numa próxima aqui dentro das últimas. Um forte abraço e até lá!
1: Muito bem, tô ficando por aqui, agradecimentos a Paulinho Luzisson na mesa de áudio. Vem aí a agendinha com os setoristas. Valeu, só valeu! A gente se encontra pelos rumos da bola. Boa noite, Brasil!
8: Sexta-feira, véspera da reapresentação dos jogadores que vão se apresentar neste sábado, 14h, na Toca do Leão. E a sexta-feira que se consiga realizar todo o trabalho que está sendo feito na Toca do Leão pela diretoria de estádio. Por isso eu desejo a todos uma abençoada sexta-feira. Que tudo ocorra bem com todos nós. Tchau!
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4: Último trabalho nesta sexta-feira, quando o técnico confirmará o time para a partida do sábado, fora de casa, contra o MAC, que é o 14º colocado com 14 pontos. Abraço!
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12: Sexta-feira, com expectativa para as últimas providências para o jogo que vai definir o último finalista da Série 2 estadual. Amigo torcedor, uma boa madrugada a todos. Bom dia!
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1: Uma ótima noite para você que tá com a gente. Hoje, sexta-feira, meia-noite 11, agora pelo horário de Brasília, no ar, edição do nosso apito final para falar da classificação da equipe do México. É, vitória de 1-0 sobre a seleção da Coreia do Sul. A gente vai trazer também os nossos repórteres, né? Vai trazer Alexandre Pretzel falando de seleção brasileira, que joga hoje, 9:30 da noite. Sem Neymar, por enquanto não temos o Neymar, não sabemos se teremos no próximo jogo, né? Neymar ainda nessa fase de transição, treinando separado do grupo. A gente vai trazer todos os detalhes para você, tudo isso muito mais no apito final. Vamos também girar o nosso plantão com o Lucas Bueno, vai trazer as informações dos jogos que aconteceram, os jogos que vão acontecer. Já vou começar chamando o Guilherme Agrela, que acompanhou essa partida de México 1, Coreia do Sul 0, para o destaque final dele, né, Agrela?
2: Vamos lá, Ana, boa noite, bom dia já, você que nos acompanha aqui no apito final na Bandeirantes. O México é a primeira seleção desta Copa do Mundo classificada à fase de 16avos, inédita na competição. O México, dono da casa, vai para cima aí em busca de fazer história mais uma vez. Importante salientar a posição da Coreia do Sul no grupo, segunda colocada com 3 pontos somados, então depende ainda da próxima rodada. O México, mesmo se perder para a República Tcheca, não tem a sua posição na próxima fase ameaçada de forma alguma. Passando à agenda das duas equipes, porque os dois entram em campo na próxima quarta-feira antes da seleção brasileira. O Brasil joga mais tarde, 10 da noite. A Coreia do Sul e o México entram em campo um pouquinho mais cedo. Na verdade, entram às 10 da noite, aliás. África do Sul e Coreia. Então, a lanterna do grupo, que é a África do Sul, vai ser o adversário da Coreia do Sul para tentar garantir essa segunda posição, enquanto o México enfrenta a República Tcheca, lembrando, claro, que 8 dos terceiros colocados dos grupos se classificam também para essa fase de 16avos, o que pode ser o caso de uma das seleções. É o caso da República Tcheca, que tem 1 ponto somado, e neste momento, claro que tem todos os outros jogos dos outros grupos, mas também vai se classificando aí como uma das terceiras colocadas para a próxima fase da competição. Viu, Ana?
1: Obrigada, viu, Agrela? Bom descanso para você, até a próxima transmissão.
2: Eu que agradeço, bom descanso a todos, boa sequência de apito final para você, para o Bueno, para o Calvin e para todo mundo que nos acompanha aqui na Bandeirantes, na Copa do Mundo, desde 1950, é com a gente, Ana.
1: É com a gente, uma das maiores transmissões para você, ouvinte Bandeirantes, você que nos acompanha no dial, também no youtube.com/Rádio Bandeirantes Oficial, os nossos torcedores fiéis, né? Nossos ouvintes sempre acompanhando aí pelo chat e junto com a gente aqui no apito final. Meia-noite, 14, horário de Brasília, a gente está com o Calvin Correia, que comentou nessa partida de México com Coreia do Sul 0, o gol do Luiz Romo, atleta do Chivas Guadalajara. O México ganhou no volume de jogo ou na oportunidade, hein, Calvin?
3: Ganhou mais na oportunidade, Ana, porque no primeiro tempo foram poucas chegadas de ambos os lados. A principal até foi mexicana, com a cabeçada do Quinones, uma boa defesa do goleiro sul-coreano. E aí, na segunda etapa, o México até voltou mais ligado, teve uma chance logo aos 3 minutos do segundo tempo com o Galhardo, lateral esquerdo. E depois, aos 4, tem esse levantamento para a área do Quinones, mas aí muito mais na atrapalhada que fez o goleiro, o Kim Seung-gyu, porque ele foi sair para catar no ar. Ele não consegue firmar a bola entre as mãos num primeiro momento, e aí quando ele esbarra com o companheiro de zaga ali, o Lee Gyu-hyuk, ele aí solta de vez a bola, mas ele já salta sem conseguir pegar ela firme. Talvez estivesse bem encaixado nos braços, mesmo ele trombando com o jogador, com o companheiro dele, ele ainda conseguiria manter ela sob o controle. Só que como ele estava pegando quase que na pontinha dos dedos, com ela escapando, aí o choque faz com que ele solte ela de vez, e melhor para o Romo, que estava ali bem posicionado, e aproveitou também uma finalização ali, conseguiu jogar por cima e marcar o gol da seleção mexicana. Não tinha muita criação de nenhum dos lados, assim, de bola trabalhada, de chance bem criada, né? Então, na que sobrou, na falha do goleiro, o México aproveitou, fez 1-0 e depois soube se defender bem, conseguiu impedir a Coreia do Sul de chegar com perigo até ali os 30, 35, aí depois, com as últimas trocas da seleção sul-coreana, a entrada de dois centroavantes, né? O Cho Ge-sung, camisa 9, e o 18, o Oh Jong-gyu. Aí sim, a Coreia do Sul passou a criar um pouco mais por ter dois centroavantes e começar a jogar essa bola na área de maneira mais direta, né? Leva para o lado, busca o fundo e cruza. Assim teve a sua principal chance com o Cho, o camisa 9, cruzamento da esquerda, ele cabeceia para baixo. O goleiro da seleção mexicana, o Rangel, faz uma grande defesa, né? Com o pé, com a perna direita, ele salva num primeiro momento. Ela se oferece aí na sobra a tentativa de conclusão do rebote do Yang. E ele, de novo, com a ponta dos dedos, consegue fazer mais uma defesa muito importante, né? Então, também se tinha dúvida no gol mexicano, né? Se seria o Rangel o titular mesmo, já que era o reserva imediato do Malagón, que era o goleiro titular do ciclo e que acabou se machucando um pouco antes da Copa, ou se poderia até pintar o Ochoa, né, que foi convocado nessa lesão do Malagón e é um goleiro histórico aí da seleção mexicana, estando na sua sexta Copa do Mundo, mas optou pelo Rangel, que era quem vinha tendo mais sequência, né, o Javier Aguirre, e deixou no banco o lendário goleiro da seleção mexicana, o Ochoa. E hoje o Rangel se provou, né, ser um goleiro muito capaz de dar até sequência aí ao legado do Ochoa, sendo o goleiro da seleção mexicana também, é porque fez duas grandes defesas no momento crucial para manter essa vitória do México pelo placar de 1-0, Ana.
1: E Calvin, na sua opinião, taticamente, o que apagou um pouco o protagonismo, né, dos jogadores, dos astros, né, das equipes?
3: Acho que é a boa marcação, pressão, especialmente do primeiro tempo, né, em que as duas equipes faziam um jogo muito parecido, de pressionar a saída de bola do adversário. No caso do México, quando pressionava, quando subia os seus atacantes para marcar em cima os zagueiros da Coreia do Sul que tinham a bola, a Coreia não tinha uma referência para o jogo direto. O Son, que é o grande astro da Coreia do Sul, na maior parte da carreira foi um ponta, né, um atacante de velocidade. Hoje já mais veterano, tem jogado mais centralizado, mas não tem a força física ou a estatura para ser esse pivô. Esse cara que joga de costas e que recebe o passe longo para mesmo virado pro contrário do gol, conseguir se impor fisicamente para dominar no peito, para baixar a bola no gramado. É um jogador de receber a bola em profundidade, de atacar o espaço. Só que aí a defesa mexicana estava bem ensaiada para fazer a linha de impedimento, né? Então foram vários impedimentos do ataque sul-coreano na primeira etapa, porque toda vez que essa bola era lançada em profundidade para o Son, a linha de defesa do México dava um passo adiante e aí deixava o Son na condição de impedimento. E no México, também quando a Coreia do Sul subia essa marcação para pressionar, a tentativa era dessa bola direta para o Raul Jiménez. Aí não na projeção ou na profundidade, sim em cima do Raul Jiménez, para que ele pudesse ganhar pelo alto ou dominar no peito e baixar no campo, tendo um pouco mais de força física, né, para fazer o pivô e esperar quem vinha de trás. Mas aí teve uma boa partida o Kim Min-jae, zagueiro do Bayern de Munique, zagueiro referência aí da seleção sul-coreana, até não vive uma grande fase no Bayern atualmente, né, reserva, mas teve muito destaque no Napoli, né, onde foi campeão italiano. E o Kim Min-jae levou a melhor nesses duelos físicos com o Raul Jiménez. Então teve dificuldades o camisa 9 da seleção mexicana para aparecer no jogo. Na segunda etapa até teve uma chance, aí quando a Coreia do Sul já se lançava mais ao ataque, né, para buscar o gol de empate, o Raul Jiménez teve uma boa oportunidade aos 29 do segundo tempo, um cruzamento pelo lado esquerdo que ele domina e finaliza para uma grande defesa do goleiro da Coreia do Sul. Mas foi essa marcação, pressão dos dois lados, especialmente no primeiro tempo, que trouxe mais dificuldades para os atacantes serem acionados como eles gostam, né? Com o Son recebendo a bola por baixo, porque era o tempo todo a marcação em cima que obrigava a Coreia do Sul a mandar esses lançamentos por cima, e do Raul Jiménez, porque também com a marcação sul-coreana forte, o México não conseguia fazer as jogadas de lado de campo para fazer o cruzamento para a área, que era a especialidade do Raul Jiménez. Então essa marcação forte, ela atrapalhou os dois atacantes, os dois principais astros, além do Son estar com pouco mais de dificuldades de ter uma agilidade maior na definição das jogadas. Já tinha sido assim contra a Tchequia na primeira rodada, em que ele teve algumas chances cara a cara e desperdiçou. E hoje também teve uma no segundo tempo que ele recebeu, aí sim, perfeita. Por baixo, recebeu para finalizar de pé direito. Ele demora um pouco mais para fazer o domínio, depois ele corta, se atrapalha e é desarmado. Foi logo na sequência em que ele é substituído e entra com 10 minutos do segundo tempo. Né? Uma troca até bem cedo na etapa complementar, porque o Son já está com um pouco mais de dificuldade de executar aqueles movimentos que ele fazia tão bem quando jogava no Tottenham.
1: É, você falou, inclusive, do Son, destacar tudo que ele escreveu no Tottenham, né? E como chegou na Major League Soccer, porque no jogo de estreia, se não me engano, já marcou gol no começo da trajetória dele lá nos Estados Unidos, muitos gols, e é o que a gente esperava ver do Son na Coreia do Sul, mas acredito que seja como você colocou aqui para os nossos ouvintes, o posicionamento, né? Jogar numa posição diferente, não ter essa forma física perfeita para fazer esse jogo que tem feito na posição que está, né?
3: E ainda mais que nessa seleção sul-coreana ele tem jogado de fato como um 9, né? Um atacante central de um trio de ataque da Coreia do Sul, que muitas vezes, inclusive, o Lee Kang-in, né, o 19, o canhoto, que joga no Paris Saint-Germain, ele volta para ajudar na articulação das jogadas, então deixa o Son ainda mais isolado contra os zagueiros adversários. Até chamou atenção no primeiro tempo ali, em que o Lee Kang-in, que era o meio atacante pelo lado direito, ele voltou tanto para buscar jogo que ele era o jogador de linha mais recuado. Ele estava mais recuado que o Kim Min-jae. Assim, era o jogador de linha mais próximo do goleiro da Coreia do Sul, porque estava muito marcado lá na frente. E aí ele volta para buscar jogo, para tentar participar. Só que ele volta até demais. E aí deixa o Son mais isolado. Então isso trouxe também um pouco mais de dificuldades. É claro que o Son agora já está, né, num outro estágio da carreira. Está jogando na Major League Soccer no Los Angeles FC, onde a marcação é muito diferente da marcação que ele sofria nos tempos de Tottenham, na Premier League, né, era um outro nível de intensidade. No melhor momento dele, ele era mais um ponta esquerda ou um segundo atacante, não era esse jogador de referência do ataque. Foi virando assim já na última temporada no Tottenham, né, quando faltava velocidade para fazer a recomposição. No auge ele tem um golaço, né, digno de Puskas, quando ele arranca lá do campo de defesa, passa correndo de passagem por vários jogadores até chegar na área, atravessa quase que o campo todo. Hoje ele já não tem mais essa vitalidade, então ele tem sprint para os metros finais. Só que aí o México também fez essa boa marcação de adiantar um pouco, fazer a linha de impedimento, e aí o Son não teve o tempo de reação para sair no tempo exato, Ana.
1: É isso, Calvin Correa com a gente aqui no Apito Final. Agradecer os nossos ouvintes que estão aí no youtube.com/Rádio Bandeirantes Oficial acompanhando tudo de Copa do Mundo. A gente vai trazer muito mais para você. Vamos falar da seleção brasileira que entra em campo hoje, 9:30 da noite, com transmissão da Bandeirantes. Deixa eu chamar o Lucas Bueno, que está comigo aqui no Apito Final, até para a gente falar dos resultados de ontem, né, dos jogos que aconteceram ontem. A gente teve uma partida frenética ali com o Canadá, né? E os jogos que vão acontecer hoje, né, Lucas?
4: Exatamente, Ana. Começando com República Tcheca e África do Sul, este jogo que terminou 1-1, um jogo mais morno, para ser sincero. Suíça e Bósnia estavam se encaminhando para ser um jogo muito morno. Só que aos 28 do segundo tempo, saiu o primeiro gol do Manzabi, ele que saiu do banco. É uma das revelações da Europa League deste ano. Depois desse gol do Manzabi, tivemos mais 4 gols, então a partida que estava 0-0 até os 28 do segundo tempo terminou 4-1 para a Suíça. A Bósnia ainda teve um atleta expulso, acabou perdendo a segunda partida da Copa do Mundo. A seleção da Bósnia, que contou com o Dzeko pela primeira vez, não jogou no primeiro jogo, neste segundo jogo já entrou em campo. Você falou sobre o Canadá venceu por 6-0 a equipe do Catar. E tivemos uma situação muito triste nesse jogo, que foi a lesão do Ismael Koné. Ele, que é o camisa 8 do Canadá, acabou quebrando a perna em uma disputa de bola ali, saiu com maca, mas saiu dando tchau para os torcedores para mostrar que ele estava bem. O jogador do Qatar, que acabou fazendo a falta, acabou sendo expulso logo mais. Outra situação triste, acabou sofrendo ataques racistas por parte da torcida canadense. Então foi um jogo que teve as suas mil maravilhas ali após o jogo, assim, na hora que ele estava saindo do túnel para se despedir e tudo mais, acabou sendo expulso, acabou sofrendo alguns ataques racistas. O Canadá já registrou, tanto o Canadá quanto a seleção do Catar já registraram e agora irão atrás dos responsáveis. Terminando essa quinta-feira com México 1, Coreia do Sul 0, escutamos este jogo na voz do Jean. Seguindo aqui, porque amanhã tem Estados Unidos e Austrália. Estados Unidos e Austrália que jogaram muito bem os seus primeiros jogos, né? Os Estados Unidos venceu por 4-1 o Paraguai. Acredito que foi uma surpresa para todo mundo, não a vitória dos Estados Unidos, mas a vitória tão expressiva em cima do Paraguai. Enquanto a Austrália enfrentou a Turquia, que tem uma baita geração a Turquia, e venceu por 2-0 também. Foi um jogo mais pegado, aquele jogo da madrugada, sendo 1 da manhã esse jogo, e a Austrália venceu por 2-0. Então, duas seleções que venceram os seus primeiros jogos se enfrentam às 4 horas da tarde, depois às 7 horas da noite, esse jogo com transmissão da Bandeirantes, Escócia e Marrocos. Jogo pra gente aqui brasileiro ficar de olho, porque é jogo importante pro Brasil, que joga logo depois, às 9h30 da noite. Brasil e Haiti jogam na Filadélfia para aí começar a definir a vida do Brasil no grupo, Ana.
1: Obrigada, viu, Lucas? Daqui a pouco eu vou perguntar para você qual foi a grande surpresa até aqui, tá? Qual das seleções? Vou aproveitar e perguntar pro Calvin, que tá com a gente forte, firme e forte nessa Copa do Mundo. Calvin, tivemos muitas boas surpresas aí, resultados até impressionantes com seleções grandes e favoritas. Para você, qual foi a maior surpresa até aqui?
3: Olha, Ana, algumas, né, que apareceram aí, é difícil até apontar a principal surpresa. Próprio México, o México tinha um grupo mais acessível, mas tinha muita desconfiança por conta do ciclo como um todo, né? Só foi encaixar mais agora, já nesse ano, em 2026, com a sequência de invencibilidade sob o comando do Javier Aguirre. Acho que a Austrália chamou muito a atenção, né, pela vitória diante da Turquia, que foi uma vitória assim, de muito domínio de posse de finalizações da Turquia, e a Austrália conseguindo nos contra-ataques matar o jogo, né, com o Iran Kunda sendo o destaque, mas o Churré também, uma dupla de ataque muito forte e rápida da seleção australiana, uma grande atuação do Patrick Beach, né, o goleiro, o Souter mais uma vez com um início de Copa do Mundo muito forte, né, um jogador que tem dificuldades, vive lesionado nos clubes, mas chega no momento de Copa do Mundo, já tinha sido assim em 2022, e de novo em 2026 faz um grande início o zagueiro da seleção australiana. E talvez dá para apontar como uma surpresa a seleção dos Estados Unidos, apesar de jogar em casa, mas também era outra seleção que sofria muita desconfiança pelos resultados dos amistosos mais recentes sob o comando do Maurício Pochettino, né? Tinha vitórias de bons placares, tinha derrotas também por goleadas, então não dava muito para saber de que maneira que a seleção dos Estados Unidos chegaria para essa Copa. Mas amassou o Paraguai, né? E o Paraguai que tinha aparentemente encontrado um bom sistema defensivo desde que o Alfaro assumiu, tinha feito vários bons resultados aqui nas eliminatórias sul-americanas, parecia estar com uma zaga muito bem entrosada com o Gomes e com o Alderete, mas tudo isso ruiu em 45 minutos praticamente de uma grande exibição da seleção dos Estados Unidos, um primeiro tempo fantástico do Pulisic, o Serginho Deste jogando um pouco mais avançado também, aparecendo muito bem, o Balogun com os 2 gols. Então a seleção dos Estados Unidos, eu acho que não esperava assim, uma vitória tão contundente na estreia. E a Austrália, né, até pelo que o próprio Bueno falou, né, dessa geração turca aí de muitos jogadores jovens de boa qualidade, o Arda Güler o principal, mas o Yildiz, que até chegou lesionado, entrou na segunda etapa, tentou, melhorou um pouco a questão das jogadas individuais, mas a seleção australiana também não se esperava tanto e fez uma grande partida. Duas seleções que jogaram uma vez só e fica a curiosidade para ver se vão manter o nível para essa segunda rodada e para a sequência da competição, Ana.
1: Sem dúvida, a gente já está de olho em tudo aqui para acompanhar quais serão as próximas surpresas da Copa do Mundo. Calvin Correa com a gente no apito final. Calvin, seu destaque final aqui.
3: Ah, o destaque final já fica para a expectativa, né, para essa sexta-feira, para a seleção brasileira também, se vai conseguir colocar um ritmo mais forte diante do Haiti, né, eu comentei esse jogo aqui na Bandeirantes do Haiti contra a Escócia, e o Haiti me surpreendeu, né, estava esperando um pouco menos do Haiti, um pouco mais da Escócia, fica até a dúvida, né, se foi a Escócia que decepcionou ou o Haiti que surpreendeu, mas fez um jogo de igual para igual, com chances até de empatar na segunda etapa, né, o Pierrot erra uma cabeçada no finalzinho ali da segunda etapa, que poderia ter sido do empate do Haiti. Então, Então fez um jogo de boa resistência e até bom jogo com bola. É claro que agora, em tese, a gente espera a seleção brasileira muito mais forte, colocando um ritmo melhor do que colocou a seleção escocesa. E ficar de olho, né, no que pode ser o chaveamento restante, né, porque se apontava muito para um Brasil encarando ou Holanda ou Japão. Só que quem começou muito bem foi a Suécia. Uma Suécia que não foi nada bem nas eliminatórias europeias, só somou 2 pontos. Para você ter uma ideia, né? 2 pontos somados nas eliminatórias europeias, já tem 3 da Copa do Mundo. Porque, claro, se aproveitou da brecha da Nations, né? Que já tinha uma vaga garantida de repescagem. E aí encontrou um esquema que melhorou os 2 principais jogadores, né? O Isaac e o Gyökeres, os 2 centroavantes, se deram muito bem, formando uma dupla de ataque sob o comando do Graham Potter. Então, uma expectativa alta para os jogos de amanhã também, de segunda rodada, e para ver o que vai ser do Brasil diante do Haiti e o que vai ser do outro lado da chave também, para entender mais ou menos já quem que o Brasil pode enfrentar na próxima fase, Ana.
1: Obrigada, viu, Calvin? Ótimo descanso para você, até a próxima transmissão.
3: Valeu, muito obrigado, grande abraço e boa sequência de programa.
1: Calvin Correia com a gente aqui, esteve na jornada esportiva de México 1, Coreia do Sul 0 e com a gente no apito final também. 00:31 pelo horário de Brasília, futebol é na Bandeirantes.
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5: Volta com o apito final na Bandeirantes. Copa do Mundo é aqui hoje. Tem Copa do Mundo para nós, brasileiros. O Brasil entra em campo às 21h30, horário de Brasília, com a seleção do Haiti. Você acompanha todas as emoções dessa partida com a narração do Ulisses Costa. E Alexandre Pretzel, sempre acompanhando a seleção brasileira, vai trazer informações para a gente. Oi, Pretzel.
6: Uma seleção brasileira que tem várias identidades. Essa foi a resposta de Carlo Ancelotti quando questionado se o Brasil não tem uma cara definida e nenhum padrão de jogo completo para encarar os seus adversários na Copa do Mundo. Ancelotti não concordou com isso e disse que o Brasil pode atuar de várias maneiras sem perder a sua essência de grande seleção. O interessante é que Ancelotti ganhou a Champions League por 5 oportunidades e seus times sempre tiveram forte conjunto e identidade muito clara. Então, o treinador foi incoerente neste momento. Vamos ouvir o que ele falou a respeito desta opinião.
7: Não é uma mudança que queremos melhorar o jogo, porque o jogo na primeira parte não foi bom. Demais errores, o equipo pouco equilibrado. Temos que melhorar este aspecto no equilíbrio e também na qualidade do jogo. Errar menos passe. Eu acho que temos a qualidade para fazê-lo e jogar um jogo entretenido, porque temos na frente jogadores que têm qualidade, que têm rapidez, que são fortes, que são potentes. Então, o pensamento comum do equipe, podemos fazer melhor e temos que fazer melhor.
6: Ancelotti também deixou bem claro na sua entrevista coletiva um dia antes, aqui em Filadélfia, que já tem o time definido para pegar o Haiti e que vai comunicar aos jogadores momentos antes da partida. Não confirmou Lucas Paquetá entre os titulares, apenas fez um rápido elogio e, ao mesmo tempo, também disse que Rafinha tem a capacidade de atuar nas 3 posições da frente, dando a entender que Rafinha pode ser um falso 9 no jogo desta sexta-feira. Um provável time do Brasil com Alisson, Danilo Silva, Marquinhos, Gabriel Magalhães e Douglas Santos, Casemiro ou Fabinho, Bruno Guimarães e Matheus Cunha. Acho que o Paquetá vai sobrar por essa posição do Ancelotti. Na frente, Luiz Henrique no lugar do Igor Thiago, Rafinha como falso 9 e Vinícius Júnior. Tudo isso baseado na entrevista coletiva do Carlo Ancelotti. Mas não há nenhuma definição ainda e nada confirmado pelo treinador. Então vamos aguardar. Mas esse sentimento, dá para dizer assim, é em cima do que falou o Carlo Ancelotti na sua entrevista coletiva. Hoje também eu tive a oportunidade de entrevistar o Dunga, o capitão do Tetra, aqui no nosso hotel, onde a Bandeirantes está, em Filadélfia. E o Dunga, entre várias coisas que ele disse,

0: principalmente sobre os jogadores hoje estarem muito blindados e que todo mundo faz tudo por eles, mas na hora que eles têm que jogar e decidir de maneira individual, eles sentem demais a pressão. Eu perguntei ao Dunga se ele acha que falta personalidade para o atual elenco da seleção. Vamos ouvir.
1: Eu acho que é um mal do futebol moderno, né? Todo jogador tem uma equipe em torno dele que toma as decisões para o jogador. Só que quando você vai no campo, ninguém pode tomar a decisão por ti. É tu que tem que tomar, e tu não está preparado. Então a gente não pode cobrar dos jogadores tomar decisões que a gente não treinou eles a semana toda para tomar essas decisões. Então acho que tomar decisões não é que você vai acertar sempre. Mas o teu crescimento vai de você reconhecer seus erros, melhorar e tomar decisões e enfrentar as situações, né? Eu acho que enfrentar a imprensa. Eu já tive vários atritos com a imprensa. Eu tinha a minha opinião, eles tinham a dele. Mas eu tinha um debate, eu tinha que exprimir a minha opinião. Agora, jamais correr. Porque eu vou falar assim, que eu vivi muito com o jogador. Quando a imprensa vê que você corre do pau, eles vão te bater o tempo todo. Então, enfrenta que eles vão te respeitar muito mais.
0: Esse Dunga, que pode falar, já treinou o Brasil duas vezes e foi o capitão do Tetra na conquista em 1994. Esse é o Brasil, direto aqui de Filadélfia com a seleção brasileira, Alexandre Pretzel.
2: Obrigada, viu, Pretzel? Brasil e Haiti, 21h30 com transmissão da Bandeirantes para você. É só acompanhar tudo de Copa do Mundo junto com a gente. Do lado do Haiti, quem traz as informações é o João Paulo Capelanes.
3: Oi, Aninha, um abraço para você, boa noite especial para os ouvintes da Bandeirantes. Aninha, eu estou sentindo um clima de Copa agora sim, finalmente. Estivemos em New Jersey, em Manhattan, Nova York, Times Square, vários pontos turísticos, e a grande verdade é que os Estados Unidos não estavam dando tanta bola assim para o evento. Agora estamos falando de Copa do Mundo. Até porque o Brasil precisa jogar bem, e não só jogar bem, mas golear o Haiti. E aí, desde que eu cheguei na Filadélfia, ontem, por exemplo, conversei com muitos brasileiros, colocamos eles no ar, e eu vou aproveitar para trazer, o meu francês não é lá aquelas coisas, mas dá para dar uma enganada, uma desenrolada. E eu conversei com alguns haitianos, eu vou colocar já um trechinho só para que vocês possam entender e sentir o que o torcedor haitiano está criando de expectativa. Porque a grande verdade, qual que é? Eles não esperam um espetáculo e esperam que pelo menos a seleção haitiana seja competitiva. Contra a seleção brasileira? Sim. O Pretzel já trouxe informações, o Quesada também, que o Brasil deve mexer. Por outro lado, a equipe do Haiti deve manter a mesma base. Pelo menos foi isso que nós acompanhamos aqui nas últimas declarações, não só do treinador, mas consequentemente dos próprios jogadores haitianos, que estrearam mal, perdendo para a Escócia por 1-0, mas se for analisar, foi só, entre aspas, uma derrota por 1-0. Então, se o Haiti jogar a vida, e certamente eles vão fazer isso nessa sexta-feira, e Biriscaren já pensou um pontinho diante do Brasil, eles ainda têm aquela chama acesa para o último jogo contra Marrocos, para quem sabe fazer algo histórico, que seria avançar a próxima fase da Copa do Mundo. Até por isso, como eu falei aqui do treinador, o Sebastião Minhê, ele deve manter a mesma equipe que estreou contra a seleção da Escócia, pelo menos a base é a mesma, com Johnny Placide, Carlos Arcos, Ricardo Adé, esse aí mais conhecido, joga na LDU, joga Libertadores, o Hannes Delcroix e Martin Experience. O meio campo de Ruben Providence, Bellegarte, Jean-Jacques e Dom Didson. Na frente, Franz Piorot e Wilson Isidore, esse que é o principal jogador, o centroavante, atleta do Sunderland, que joga na Premier League. Vamos colocar um trechinho aqui, rápido, coisa curta, eu não vou nem traduzir, Aninha, depois eu traduzo. Eu estava conversando com alguns haitianos, eu estive praticamente boa parte do dia acompanhando a seleção brasileira, o bandeiraço da torcida do Brasil, e encontrei alguns haitianos. E aí, ouça só o que um deles disse aqui para Bandeirantes. Fala aí.
4: Ah, les attaquants sont bons, il y a Isidore qui est bon.
5: Isidore.
4: Après moi j'ai pas de joueurs favoris, je les suis tous. Je les encourage.
3: Basicamente, era um menino e a sua mãe. Eles têm ingresso para o jogo, vão acompanhar, e eles deixaram bem claro o seguinte: apostam as fichas no Wilson Isidore, o centroavante que eu acabei de falar, atleta do Sunderland. Por outro lado, a mãe falou o seguinte, ó: eu não tenho nenhum jogador preferido, eu só espero que a gente possa pelo menos ter uma boa defesa e ter uma postura competitiva, assim como tivemos contra a Escócia. Então, o torcedor haitiano sabe que vai ser praticamente impossível sonhar com uma vitória, mas pelo menos já pensou um ferrolho haitiano, um time competitivo? Por que não sonhar em beliscar um pontinho? O Brasil precisa golear, até porque mais cedo, Aninha, você sabe muito bem os ouvintes também, mas sempre vale dizer, Marrocos e Escócia vão se enfrentar horas antes de Brasil e Haiti. Então a gente já vai ter mais ou menos ideia de como fica esse grupo depois da segunda fase, e o Brasil precisa de saldo para que a gente possa, tomara, terminar na primeira colocação do nosso grupo. É isso, Aninha. Essa expectativa, essa é a projeção. Amanhã, certamente, transmissão da Bandeirantes em loco, direto do Lincoln Financial Field. Nós estaremos lá trazendo tudo para vocês com exclusividade no microfone da Bandeirantes. Valeu, Aninha. Até amanhã. E um abraço especial para o ouvinte da Bandeirantes. Valeu.
2: Valeu, Capelanes, que vai estar nessa transmissão. Do lado do Haiti, do lado do Brasil, teremos Alexandre Pretzel na narração Ulisses Costa, jogo que você acompanha com a nossa transmissão, tudo de Copa do Mundo para você. Daqui a pouco a gente repassa os jogos que você vai acompanhar aqui na Bandeirantes nessa sexta-feira. Faltando 15 minutos para um horário de Brasília, Lucas Bueno está comigo. Brasil precisa de muitos gols. Quem serão os protagonistas desses gols, hein? Eu estou esperando ver o Endrick, estou esperando que ele tenha ali uma oportunidade de mostrar o seu futebol e a vontade que ele tem de jogar, né, Lucas?
5: Ah, eu gostaria que fosse o Endrick. Eu acho que o Endrick é o principal nome que tem sido falado na seleção brasileira. Me até surpreende, porque eu achei que seria o Neymar. Só que tem sido o Endrick o principal nome questionado aí devido à sua falta de titularidade, né? O jogo contra o Haiti, para mim, é um jogo muito perigoso. Porque é um jogo em que a gente vê a seleção brasileira podendo ganhar de muitos gols, apesar de que o jogo entre Haiti e Escócia foi um jogo muito bom. A seleção da Escócia teve muita dificuldade de fazer um gol só no Haiti, que foi com o John McGinn. E assim, foi um gol chorado, foi um gol que só foi gol porque desviou em três pessoas e a bola acabou entrando. Então foi algo muito complicado esse jogo. E o Haiti, ele não se escondeu no jogo contra a Escócia, ele foi para cima, ele atacou a Escócia em diversos momentos. Em diversos momentos da partida, você achava que o Haiti ia ganhar, a Escócia ia perder. Vamos ver a postura que a seleção do Haiti vai vir contra o Brasil. É aquele jogo que a gente fala, vai ganhar de uns 4, de uns 5 a 0, porque não é uma seleção forte, não é uma seleção com primor técnico. Tem um jogador ou outro, o atacante que joga no Sunderland da Inglaterra, que fez uma boa campanha, vai para uma competição europeia na próxima temporada, mas é uma seleção fraca. Mas o principal medo que eu tenho dessa partida é caso o Brasil ganhe por uma margem de gols muito alta. Porque daí na coletiva o Ancelotti vai falar que achou o time, a torcida brasileira vai confiar, e não é bem assim.
2: Não é parâmetro, né?
5: Não é parâmetro.
2: Uma partida dessas não é parâmetro.
5: Pra ser bem sincero, eu acho que não tem partida que deixe parâmetro para a Copa do Mundo. Cada partida é uma história completamente diferente.
2: A gente teve várias zebras aí nesse começo.
5: A gente vê isso com a Argentina em 2022. É claro que eu acho que a Argentina em 2022, a partida contra a Holanda, decreta a Argentina campeã. Porque o que foi aquela partida de prorrogação, de briga, tudo que teve, eu acho que acabou decretando a vitória da Argentina como campeã. Mas começou muito mal na fase de grupos, foi mal nas oitavas, foi indo mal até que encontrou uma hora. O meu medo é criar uma confiança muito grande nessa partida contra o Haiti, e não pode. E assim, a seleção brasileira sofre com muitos setores. Sofreu com o meio campo contra Marrocos, viu um menino de 18 anos, que joga na Holanda, tomar o meio campo da seleção brasileira, com Casemiro, Paquetá e Bruno Guimarães, que são jogadores extremamente experientes, com anos de Inglaterra. O Casemiro tem 5 Champions League. O Bruno Guimarães, capitão do Newcastle, hoje um dos principais times da Liga Inglesa. Lucas Paquetá, que estava no West Ham, agora um dos principais nomes do Flamengo. E viu um garoto de 18 anos engolir o meio campo. Muitos problemas na seleção brasileira. Mas eu acho que o Vinícius Júnior vai ser uma esperança de gol nesse jogo contra o Haiti. Acho que ele deve fazer um golzinho ali. Rafinha está muito mal, ia ser muito importante para o Rafinha fazer um gol nessa partida. Junto dele, Matheus Cunha e Igor Thiago ali, que vão acabar brigando por essa posição. Mas a gente queria o Endrick mesmo fazendo gol. E se o Endrick entrasse, né, a gente não sabe ainda o que vai acontecer. Mas se o Endrick entrar nessa partida e fizer um gol, eu não queria estar na cabeça do Ancelotti, nem no ouvido dele, porque a orelha dele vai esquentar com toda certeza.
2: Vai. Se acontecer essa troca, né, uma possível troca, como o Pretzel colocou aqui, uma possível seleção brasileira escalada, entre o Luiz Henrique e o Igor Thiago, você acha que isso é positivo para o time, essa entrada do Luiz Henrique como titular, no lugar do Igor Thiago?
5: Então, uma vez eu ouvi uma publicação que fala muito sobre o que é o Luiz Henrique. O Luiz Henrique, Ele tá no banco, ele entra, joga bem. As pessoas pedem ele no time titular, ele começa no time titular. Ele não joga bem, ele volta pro banco. Depois que ele volta pro banco, ele entra no segundo tempo, joga bem e volta pro time titular. Então, vamos ver se ele vai conseguir desempenhar um bom papel no time titular. Porque, querendo ou não, existe jogador que é pro segundo tempo.
2: Sim, para resolver, né?
5: Para resolver mudar, no segundo tempo, ali, ou para dar uma movimentada. O Denilson, na Copa de 2002, foi muito isso. Utilizado no segundo tempo ali, o famoso lance do Denilson com os turcos é aquilo. Ele entrava no segundo tempo para colocar uma fumaça no jogo. O Luiz Henrique pode ser esse cara. Ele, estando no primeiro tempo, é um Brasil completamente diferente. Você tem uma dinâmica completamente diferente. O Igor Thiago é um homem de centro, um homem que não sai ali para buscar a bola. É um cara que vai fazer o pivô, é um cara que vai te entregar gols, apesar de não ter feito essa entrega no primeiro jogo. Então muda completamente o esquema e tem que ver se o Brasil vai para jogo com 3 meio-campistas ou com 2 meio-campistas, que também vai mudar completamente a rotina, vai mudar completamente o jeito que o Brasil joga. Porque se vai pro jogo com Fabinho e Bruno Guimarães, ou Casemiro e Bruno Guimarães, e com 4 jogadores no ataque, aí já muda completamente. Tem que tomar muito cuidado com o contra-ataque do Haiti, que se mostrou ser muito forte no jogo contra a Escócia. Daí tem que ver se o Danilo vai aguentar o contra-ataque, se o Douglas Santos vai aguentar o contra-ataque, se o Marquinhos vai aguentar o contra-ataque, Léo Pereira ou Gabriel Magalhães, um dos dois que for jogar, vai aguentar esse contra-ataque, porque com 4 atacantes a marcação fica muito defasada.
2: É, mas eu acho que é um jogo perigoso, né? Não é tão fácil assim, não, como você falou. É um jogo perigoso. E você vai acompanhar tudo com a gente aqui. Copa do Mundo é na Bandeirantes. Nessa sexta-feira a gente tem Estados Unidos e Austrália com transmissão da Bandeirantes com Pedro Martelli. Esse, o horário do jogo?
5: É, calma aí. Agora
2: me pegou. Estados Unidos e Austrália. Não, a gente já traz os horários.
5: É então. Às 4 horas da tarde.
2: 4 da tarde. Depois tem Escócia e Marrocos com a narração do Rogério Assis, o nosso canhão. E fechando Brasil e Haiti com a narração do Ulisses Costa. E a gente trazendo todas as emoções para você, fazendo aquela expectativa, né, no pré-jogo. É, e tudo que você vai acompanhar de informação ao longo da programação Bandeirantes nessa sexta-feira. Faltando 10 minutos para uma agora, a gente vai trazer o Pedro Cohen falando sobre essa partida de Escócia e Marrocos. É com você, Pedro.
6: Oi, Ana, boa noite para você, para todo mundo que nos acompanha aqui na Bandeirantes. Nesta quinta para sexta-feira é de Copa do Mundo, hein, Ana? Muitos jogaços hoje. Tivemos a vitória do Canadá sobre o Catar, também tivemos o jogo entre Suíça e Bósnia, que ficou muito animado pro fim, né? Mas, enfim, vamos falar um pouquinho sobre aquilo que acontece amanhã. A gente tem um jogo importante do Grupo do Brasil, que acontece um pouco antes, também com transmissão da Bandeirantes. Você vai poder acompanhar a partir das 7 horas da noite dessa sexta-feira, a seleção do Marrocos contra a Escócia. O que que acontece, o que pode acontecer nesse jogo, né, Ana? Porque se a gente pegar aqui a tabela e também as partidas, o time da Escócia é o atual líder do Grupo C da competição, venceu a sua partida inaugural, né, a sua partida de estreia contra o time do Haiti pelo placar de 1-0, e o Marrocos ficou no empate com a seleção brasileira. Ou seja, tudo indica que teremos um jogo muito equilibrado. E é importante também para a seleção brasileira saber que vai entrar em campo já tendo noção daquilo que aconteceu nessa partida. Então vai ter também um pouco mais de calma. Ó, o time da Escócia é um time muito físico, um time que trabalha bem a bola, mostrou isso na partida contra o Haiti. O McTominay é um grande jogador, atleta do Napoli, que fez grande temporada lá na Itália e chega para essa Copa do Mundo como o principal expoente técnico dessa seleção. É um bom jogador. Mas Marrocos também tem bons atletas, né? O Hakimi, jogador que tem passagem pelo Real Madrid, jogou também no Borussia Dortmund, hoje é um dos principais nomes do Paris Saint-Germain, também faz parte deste elenco. Ou seja, é e deve ser um jogo muito equilibrado na noite dessa sexta-feira, a partir das 7 horas, com transmissão da Bandeirantes, jogo do Grupo do Brasil. Reforço o convite antes de devolver para você então, Ana. Haiti e Marrocos nessa sexta, a partir das 7 horas da noite, com transmissão da Bandeirantes. Um abraço.
2: Obrigada aí pelas informações. A gente tem então 7 da noite, Escócia e Marrocos, com a narração do Rogério Assis, o nosso canhão, como o Pedro Cohen já colocou aqui para você, ouvinte. O Brasil já vai estar de olho ali no resultado desse jogo e já vai poder imaginar a postura que deve ter. Espero que goleadora, né, contra o Haiti mais tarde às 9h30 da noite, que você também acompanha aqui na Bandeirantes. Agora a gente vai para Miami, temos os nossos repórteres, nossos profissionais da Bandeirantes espalhados por todos os cantos dessa Copa do Mundo. Paulo do Vale está por lá e traz as notícias atualizadas para a gente nessa sexta-feira, né, PDV?
7: Tudo bem por aí, Aninha? Boa noite. Um abraço para todo mundo ligado aqui na Bandeirantes. Estamos em Miami, acompanhando todos os detalhes da Copa do Mundo por aqui. Miami, terra de Lionel Messi, né? Onde o Messi desfila o seu futebol, provavelmente, né? O último lugar onde ele vai desfilar o seu futebol aí depois da Copa do Mundo. Deve iniciar um processo aí, né, de despedida do futebol, quem sabe com o bicampeonato com a seleção da Argentina, que seria o tetra, né, para os argentinos, e o segundo campeonato para o Lionel Messi, quem sabe. E Miami respira Lionel Messi, é impressionante como a gente vê camisas do Messi espalhadas por toda a cidade, por todos os cantos. Hoje tive a oportunidade de conhecer o novo estádio do Inter de Miami, né, inclusive com algumas entradas aí ao longo da programação, nas nossas redes sociais também nos próximos dias, trazendo material especial. E olha que bonito que ficou esse novo estádio do Inter de Miami. É praticamente o primeiro estádio, né, do Inter de Miami, que é um clube muito jovem e que cabe cerca de 30 mil pessoas por lá. E eu fiquei impressionado. Inclusive tem a maior loja de um clube de futebol nos Estados Unidos, né? É muito bacana mesmo, são dois andares, muitos produtos, claro, fazendo referência a Lionel Messi. Quem sabe o Messi jogando aqui na próxima fase, né? Quem sabe 16 avos de final, um duelo com a Argentina, caso passe em primeiro lugar, muito provavelmente será aqui, né? Imaginando que a Argentina vá passar assim em primeiro, e quem sabe um jogo entre a Argentina e Uruguai. Uruguai é o time que fará o segundo jogo por aqui no domingo contra a equipe de Cabo Verde, hein? É grande surpresa aí, né, dessa primeira rodada. Cabo Verde, que parou a Espanha, vem aqui para Miami para desfilar o seu futebol junto do goleiro Vozinho. Inclusive, Cabo Verde treina em Tampa, né? Tampa fica cerca de 4 horas aqui de Miami, também no estado da Flórida. O engraçado é que o Uruguai, que realiza duas partidas aqui, pode até voltar para uma fase de mata-mata. O Uruguai tem ficado no México, né, em Cancún. Essa foi a opção do time uruguaio. Portanto, expectativa já grande para esse jogo de domingo. Lembrando que na quarta-feira da próxima semana, o Brasil joga aqui em Miami contra a seleção da Escócia. Expectativa enorme para o jogo da seleção brasileira de amanhã na Filadélfia, e depois o foco passa a ser aqui em Miami, já com uma movimentação bastante intensa dos brasileiros por aqui. Viu, Aninha? Boa noite para você aí no Brasil.
2: Obrigada, PDV. Paulo do Vale, em Miami, trazendo todas as informações atualizadas para a gente. Falou, inclusive, desse jogo do Uruguai, uma das grandes expectativas aí para esse final de semana, além do jogo da seleção brasileira, que está todo mundo esperando hoje, 9:30 da noite. Nesse fim de semana a gente tem a Alemanha em campo, a gente tem o Equador no sábado também, aí no domingo tem Espanha, que enfrenta a Arábia Saudita. A Espanha, que já começou mal aí, né, na Copa do Mundo, o que não era esperado, a gente esperava um resultado positivo, uma das favoritas. E tem o jogo do Uruguai, como disse o PDV, com o Cabo Verde, às 7 da noite. Muitos jogos, né, Lucas Bueno?
5: Muitos jogos. Eu acho que eu destacaria como principal jogo Holanda e Suécia. A Holanda, que fez para mim o melhor jogo da Copa até o momento, que foi Holanda e Japão, 2-2, um jogo que teve emoção até o final.
2: Sim.
5: E a Suécia, que querendo ou não, surpreendeu por vencer por 5-1 da Tunísia. Claro que a seleção da Tunísia é uma seleção mais fraca. Até demitiu seu treinador depois desse jogo, porque não era o resultado esperado. Começar uma Copa do Mundo com 5-1, a Tunísia, que é uma seleção recorrente em Copas do Mundo, esteve em 18, esteve em 22, está agora em 26. Então, Holanda e Suécia, eu destacaria esse jogo. Esse jogo vai ter transmissão da Bandeirantes às 2 horas da tarde deste sábado, dia 20. A Holanda, que precisa vencer porque empatou o primeiro jogo. A Suécia está mais tranquila. Se vence ou empata, já praticamente garante a sua vaga na próxima fase, porque o Japão agora enfrenta a Tunísia e deve vencer do mesmo jeito que a Suécia venceu. Então, o Japão iria a 4 pontos, Suécia está com 3 e a Holanda está com 1. É claro que a chance desse grupo de classificarem os 3 é muito alta. Lembrando que classificam os 8 melhores terceiros, então não são todos os terceiros que vão. Então, como destaque, Holanda e Suécia. A Alemanha e Costa do Marfim é um baita jogo também, porque se a gente pensar que a Alemanha venceu o primeiro jogo por 7-1, a vitória mais expressiva dessa fase de grupos até então, e a Costa do Marfim venceu um jogo do Equador e venceu bem. A gente teve uma Costa do Marfim brigando por todas as bolas. Esse jogo foi porrada, literalmente, em toda a bola. E assim, um jogo limpo. É claro que tinha uma rusga ou outra ali. Costa Marfim venceu no fim. E tem um contra-ataque muito forte, por ter jogadores muito rápidos. O Yandro Mandé, que foi o principal jogador ali, foi o Man of the Match, ganhou o prêmio de melhor da partida, que é um jogador do Leipzig. O Liverpool já falou que se quiser pagar 150 milhões de euros para essa temporada, para ele jogar pelos Reds, vai pagar. Então é um jogo muito interessante também, Alemanha e Costa do Marfim. A gente vai ter Equador e Curaçao, que acredito que Equador vence com tranquilidade. E o jogo Turquia e Paraguai, que é um jogo interessante para ver como essas duas equipes vão se portar depois de duas derrotas inesperadas. Tanto a Turquia, que perdeu por 2-0, atacou, lutou até o fim, mas acabou perdendo por 2-0. O segundo gol sai num contra-ataque depois da Turquia ficar tão em cima. E o Paraguai, que perde por 4-1 de forma completamente surpreendente. Paraguai, que é praticamente um campeonato brasileiro, a seleção paraguaia. Tem o Bobadilha do São Paulo, Maurício do Palmeiras, sim, Gustavo Gomes, Ramon Sosa, tem o Vila Sante. Então o Paraguai, que está quase indo com um brasileirão para essa Copa do Mundo, é outra seleção que pode surpreender nesse jogo aí. Turquia e Paraguai também é um jogo para ficar de olho.
2: Pois é, então fique de olho, acompanhe tudo, ó, com os ouvidos aqui na Bandeirantes. Copa do Mundo é aqui. Obrigada, viu, Lucas? Bom descanso para você, até a próxima.
5: Obrigado, Ana, bom descanso, fazendo o convite novamente. Amanhã estarei tanto em Escócia e Marrocos, quanto Brasil e Haiti. Espero todos vocês aqui.
2: Sim, a gente vai transmitir Estados Unidos e Austrália, Escócia e Marrocos, Brasil e Haiti. Só lembrando, mais cedo a gente teve a nossa jornada esportiva com a primeira seleção classificada na Copa do Mundo para a próxima fase, o México, que venceu a Coreia do Sul por 1-0. E a nossa transmissão contou com a nossa super equipe técnica, né? Na mesa de som, meu braço direito e esquerdo, Michel Lopes. Na central técnica dupla, Kayame Martins e Beto Rebeck. No switcher, o Carlos Amaral. E no digital, Alessandro Awadia. Sempre um prazer estar junto com você na Bandeirantes. Eu sou a Ana Martins. A gente volta a se encontrar no sábado. Vai Brasil, bom jogo da seleção brasileira para você ouvinte, para você que está com a gente sempre. Copa do Mundo é aqui. Aqui deu.
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1: Os envelopes, inclusive, que estavam no caso de Brasília, eram envelopes com um timbre do Senado Federal, que é quando você recebe a diária em espécie e em dólar. Então, do ponto de vista do dinheiro, eu estou absolutamente tranquilo. Nunca recebi dinheiro de ninguém, muito menos do Master ou do Augusto Lima, então eu estou absolutamente à vontade. Sobre o apartamento, na verdade é um apartamento que está em construção aqui no Horto. Eu tinha interesse de dar um apartamento, de ajudar minha filha a comprar um apartamento desse. Como o Guga, o Augusto Lima, é um investidor, eu disse a ele, você pode comprar, depois eu vou recomprar, porque o apartamento está em construção, não está pronto. E eu teria que vender o apartamento de minha filha para poder complementar e pagar o apartamento ou ela financiar. Então não tem nenhuma transferência de patrimônio para mim, eu não tenho, vou repetir, nenhum negócio com o Master ou com o Crédito Cesta. Nós privatizamos a rede de supermercado Cesta do Povo e essa rede levou junto o cartão. Daí para frente, foi um negócio desenvolvido pelo banco e pelo próprio Augusto Lima.
2: Bom, apesar dessas falas do Jax Wagner, essa operação da Polícia Federal investiga, aponta que ele teria recebido vantagens indevidas de dirigentes bancários. Em troca dos valores, o parlamentar teria usado sua força política no Congresso para defender interesses econômicos do Banco Master. Voltando a falar da nova fase da Operação Compliance Zero, que afeta o senador Jax Wagner, líder do governo no Senado. Converso agora com o cientista político e comentarista do Grupo Bandeirantes, Fernando Schiller. Schiller, boa noite.
3: Tudo bem, Lene? Prazer falar contigo.
2: Prazer nosso recebê-lo sempre. Schiller, não está sobrando para nenhum lado, né? Quer dizer, está sobrando para todos os lados, não está deixando nenhum lado de fora. Agora, essa quinta-feira, marcada por essa nova fase da operação, como é que a gente pode observar as consequências políticas? Já dá para esperar que as próximas pesquisas, por exemplo, tragam alguma mudança nos números?
3: Olha, Lene, deve acontecer alguma alteração, algum impacto evidente, porque o discurso que o grupo político do presidente Lula desenhava no sentido de vincular Vorcaro a Flávio Bolsonaro, enfim, ficou obviamente fragilizado, né? Nada, na política, nada como um dia atrás do outro. Quer dizer, então, isso não é que equilibra o jogo, aqui não se trata meramente de um jogo, são uma investigação muito séria, bastante complexa, que ainda está no início, de certa maneira, porque há muito dado a ser revelado. A gente nem conhece a delação do Vorcaro, a gente não sabe nem exatamente se ela irá de fato acontecer. Então, há muita coisa a ser investigada. Agora, as relações do senador Jax Wagner com o Vorcaro já eram conhecidas há muito tempo. Havia indicações que ele havia indicado, sugerido a contratação lá do Guido Mantega, né? E ao sugerir Guido Mantega, pela sua, entre outras razões, pela sua relação com Lula, e a partir dali houve aquele encontro entre Vorcaro e Lula fora da agenda. Isso é um dado, digamos, constrangedor para o governo, né? E vamos lá, né? Então, se Jax Wagner indica Guido Mantega aproxima Lula a Vorcaro, acontece uma reunião no Palácio do Planalto entre o presidente e o Vorcaro, onde o presidente Lula chama o então futuro presidente do Banco Central, da autarquia reguladora do sistema monetário do país, para uma conversa com o Daniel Vorcar, e tudo isso começa a ficar muito complicado, né? E o elo de ligação, tudo indica, né? É o Jax Wagner, né? Então há muitas relações que vêm da Bahia, que vêm com este operador, né? O Guga, Augusto Lima, Augusto, né, que fez a compra. É muito estranha essa justificativa. Imagina assim, você quer comprar um apartamento, não é? Então, ao invés de você ir lá comprar um apartamento, fazer um contrato, um plano de financiamento, como qualquer pessoa faz, ele diz assim, Guga, compra um apartamento para mim, depois que eu arrumar o dinheiro, eu compro de você. Então, você vai comprando na frente, depois eu vou atrás e compro, né? Vamos lá, né? Como um exercício um pouco retórico, assim, parece funcionar, mas é um pouco estranho, né? Então, é muita coisa para ser explicada ainda. Eu sempre faço questão de dizer, quer dizer, você tem que dar o benefício da dúvida aqui e a presunção da inocência. Agora, vamos lá, para se explicar. Né? Essa ideia de que, bom, o apartamento está lá e foi pedido dessa maneira, e cá entre nós é um pouco estranha. Né? Chamou atenção também na reação do senador Jacques Wagner, logo a vinculação com o Lula, onde ele diz, não, eu tenho total confiança do Lula, recebi um telefonema do Lula, o Lula não deve me tirar da liderança do governo no Senado. Então é muita citação, muita menção, muita conexão, parece assim uma espécie de sutilíssimo recado, né? Sou o líder do governo, sou amigo do Lula, recebo um telefonema de solidariedade do Lula. Então há muita conexão Lula nesse processo, né? Do Jacques Wagner, até porque o Jacques Wagner sempre foi o galego, né? Sempre foi uma pessoa muito próxima ao presidente Lula. Então, obviamente, isso é constrangedor, acho que pegou de surpresa o governo. E do outro lado do jogo, lá da Praça dos Três Poderes, é mais uma demonstração de independência, de decisão, da investigação, da condução, mão firme do ministro André Mendonça. Né? Vamos lá, essa semana a gente teve aquele embate, aquela discussão muito dura, muito rápida e muito dura, entre o ministro André Mendonça e o ministro Gilmar Mendes. Né? A essência daquela discussão foi uma só, olha, não se fará com esta investigação que se fez com as investigações em torno da Operação Lava Jato. Não é? A ideia de se gerar suspeitas, se gerar questões, não é? de procedimentos, enfim, se jogar uma sombra sobre a investigação e a partir dali, em um certo momento, pedir, enfim, ou votar, ou encaminhar a sua nulidade. Não é? Então, o ministro André Mendonça foi muito duro, ele ganhou aquele embate, agora tem essa operação, mostra independência, mostra que as investigações não poupam nenhum lado, que é o que a sociedade espera. O que a sociedade espera exatamente que qualquer envolvido, independente do campo político, seja efetivamente investigado. A grande pergunta é se todas as instituições, os integrantes de todas as instituições serão também investigados ou há restrições quanto a isso. Tá? Então, vamos lá, de qualquer maneira a investigação avança e obviamente tem um impacto aí no cenário político.
2: A grande questão que fica, você falou da Lava Jato, né? A gente historicamente tem escândalos Lava Jato, Mensalão e tal, mas no Lava Jato, dois pontos foram utilizados para toda a nulidade das prisões e dos entendimentos, que foi a questão da suspensão do juiz Sérgio Moro e também da incompetência da Vara Federal de Curitiba para julgar o caso. A gente pode temer que o Banco Master, por mais que tenha esses desdobramentos escandalosos, possa terminar em uma grande pizza? Porque fica um histórico e umas brechas que já foram muito bem utilizadas. Qual é a preocupação no campo político, jurídico, em paralelo, para seguir acompanhando esse caso e não deixar que as brechas também tomem conta e conclua o caso sem nenhum grande efeito, né, de prosseguimento e sim de nulidade?
3: Olha, é evidente que pode, né? No Brasil, se uma enorme operação, escândalos gigantescos de corrupção, né, delações negociadas, confissões feitas, dinheiro devolvido, né, tudo registrado, gravado, etc. Todas as condenações foram anuladas. Né. Vamos de novo, né? Imagina alguém que reconheceu o crime, que devolveu o dinheiro, que confessou, que negociou. Né, num certo momento, todas as condenações, todos os processos, toda a culpabilidade é anulada. Então é difícil, isso é uma mancha na história brasileira recente, isso é um questionamento muito forte sobre as instituições brasileiras, sobre a ética pública no Brasil, evidentemente. Então há sempre, a qualquer investigação onde há envolvimento de redes de poder, de figuras de poder em Brasília, e este é o caso exato, né, o exato caso do Daniel Vorkar, do Banco Master, obviamente se tem essa dúvida. Até agora, por exemplo, nada que envolvesse o Supremo Tribunal Federal em termos de investigação andou, nada. Isso vem, não é nem no caso do Vorkar, o caso Tagliaferro. Quantas vezes a gente falou aqui na Band, a imprensa tratou disso, né? Eduardo Tagliaferro fez denúncias muito importantes, antes, muito antes do caso Master, acabou ele virando réu, acabou ele virando réu e nada foi investigado. Depois nós tivemos todas as denúncias sobre, né, os familiares dos ministros, a compra das ações, contratação de escritórios, etc. Também nada, absolutamente nada foi investigado, nenhum encaminhamento por parte da Procuradoria-Geral da República. Então, agora, por exemplo, o tema da delação, não é? A oscilação de alguns integrantes da própria Suprema Corte sobre, bom, se o investigado está preso, pode fazer a delação? Não pode. Há um certo constrangimento em relação a isso. No caso do coronel Cid, que foi a delação que fundamentou basicamente a acusação da chamada trama golpista, o Supremo não viu o problema. Com exceção do ministro Fux, não há nenhum ministro ali identificou problemas, né, naquela delação feita com óbvio constrangimento, né, com óbvio constrangimento do negociante ali, do investigado, que era o coronel Cid. Agora que o Vorkar está preso, isso poderá ser usado, né, pode ser considerado de novo algum tipo de análogo à tortura, então ele teria sido induzido porque está preso. Bom, então a gente não tem a noção exata de quais são estas sombras, digamos, né? Mas na medida, ou os vazamentos seletivos, as investigações no Brasil, em regra, têm vazamentos seletivos. A existência de vazamentos seletivos pode ser seletivamente alegada, utilizada como um argumento para uma eventual nulidade da investigação no futuro. É muito difícil ter alguma bola de cristal sobre isso. Mas vamos lá, o precedente brasileiro não é bom. De novo, investigações muito sérias, condenações já encaminhadas, foram anuladas por questões de natureza meramente formal. Então, tudo pode acontecer. Eu acho que aí vem a decisão e a postura firme do ministro André Mendonça. O recado que ele passou essa semana, na minha visão, é mais importante, inclusive, do que esta operação em relação ao senador Jacques Wagner, porque ele disse claramente: eu entendo o que está acontecendo, eu percebo o que está acontecendo e não deixarei que isto aconteça. No fundo, é este recado que dá força ao ministro, que dá força à investigação, que dá força ao seu papel como relator e, eu diria assim, serve como um alento à sociedade que acompanha o caso.
2: Uhum. Fernando Schiller, muito obrigada pela participação, ótima noite para você e até a próxima.
3: Valeu, bom trabalho, Helene, grande abraço.
2: Obrigada. Prefeituras de todo o país calculam o impacto financeiro com o possível fim da escala de trabalho 6x1 aqui no Brasil. O temor é da precarização de serviços essenciais e também aumentos para cidadãos.
4: Coleta de lixo e limpeza urbana, transporte público, agentes de segurança e vigilância, obras e zeladoria, atendimento em postos de saúde e hospitais municipais. Para manter uma cidade funcionando, são necessários vários serviços que nunca param. A maior parte deles é terceirizada pelas prefeituras, que agora fazem as contas. O problema é o impacto do fim da escala 6x1, se o projeto for aprovado, como saiu da Câmara.
5: Porque os municípios não estão preparados financeiramente para suportar essa situação.
6: Se essa escala muda, o contratado vai dizer: olha, prefeito, eu para manter a limpeza da maneira que o senhor me contratou, eu tenho que contratar mais X pessoas. E mais X pessoas vai dar X mil reais. E, portanto, eu para manter esse serviço nessas condições, eu tenho que adendar o contrato, fazendo um aditivo, que é o termo, né, que se usa na gestão pública.
4: Um estudo da Frente Nacional de Prefeitos mostrou que o impacto nos cofres públicos municipais será de pelo menos 35 bilhões de reais ao ano, o que pode significar precarização do serviço e reajuste para o cidadão. Por exemplo, aumento na tarifa de ônibus. Segundo a Frente Nacional de Prefeitos, os municípios têm um orçamento fechado aprovado pelos vereadores. A contratação de serviços terceirizados obedece a esse orçamento, que não poderia ser adaptado para mudanças repentinas.
6: Você tem uma escala que muda, você tem que contratar mais motoristas. De duas, uma: você sobe a passagem ou você tem que aportar dinheiro público, que as prefeituras não têm mais.
2: nunca recebeu dinheiro do Banco Master, mas admitiu ter pedido para o banqueiro baiano Augusto Lima, ex-sócio de Daniel Vorcaro, comprar um apartamento sob a condição de que ele recompraria o imóvel posteriormente. Esse é o destaque do comentário do âncora do Jornal da Band, Eduardo Einegger.
7: Hoje foi dia de Polícia Federal. Mais uma vez, Banco Master. E de novo, em cima de um peixão. Agora o senador Jacques Wagner. Jacques Wagner é senador, mais do que isso, líder do governo no Senado. É ele quem defende os projetos do governo, quem negocia os votos, quem cuida da estratégia legislativa, quem faz a ponte com o Palácio do Planalto e quem atua nas crises políticas. Pois hoje, o nome da crise, Jacques Wagner. O senador é fundador do PT na Bahia. Foi governador daquele estado por 2 mandatos, foi ministro de Lula e de Dilma, ocupou as pastas do trabalho, relações institucionais, defesa, casa civil, tubarão da política brasileira. E aparece como alvo de busca e apreensão da Polícia Federal, envolvido numa suspeita de corrupção. A Polícia Federal aponta a existência de benefícios recebidos pelo senador e por familiares dele, de pessoas ligadas ao Banco Master. Primeiro um apartamento avaliado em coisa de 2,5 milhões de reais, depois pagamentos à empresa do enteado do senador e à mulher desse enteado. E numa escala mais modesta, mas igualmente vergonhosa, o uso de aviões da turma do Master e presentes, como bilhetes para um show em Los Angeles para 5 pessoas que custaram mais de 60 mil reais. Acharam também 55 mil dólares e 36 mil euros. A Polícia Federal afirma que Wagner foi beneficiado e deu uma contrapartida, que apoiou uma emenda que ampliou a cobertura do Fundo Garantidor de Crédito, uma medida de interesse do Master. Não é a primeira vez que Jacques Wagner recebe a visita da Polícia Federal logo de manhãzinha? Agora foi alvo da Operação Compliance Zero, agora em 2018, era a Operação Cartão Vermelho, quando a Polícia Federal apurava desvios na construção da Arena Fonte Nova. Saíram do apartamento naquela ocasião com 15 relógios de marca. O inquérito durou 7 anos, acabou arquivado no ano passado e um ano depois eles voltam, os agentes. Diante da notícia, nenhum líder do PT teve a coragem de dizer de Jacques Wagner o que disse de Flávio Bolsonaro quando surgiram os telefonemas do candidato do PL pedindo dinheiro a Daniel Vorcaro. Naquele momento, os petistas decretaram o fim da candidatura de Flávio. Agora, os mesmos petistas dizem confiar no senador. No final da tarde de hoje, Jacques Wagner deu uma entrevista exclusiva à Band News TV, falando com Paula Valdez e Vitor Pinto. Disse que não fez nada de errado e que sobre o apartamento a história é muito simples. Ele queria comprar um imóvel, não tinha dinheiro na hora, então pediu para um ex-sócio de Daniel Vorcaro comprar, que depois ele pagaria. Sobre a liderança do governo, ele garante que fica, e que recebeu um telefonema de solidariedade do presidente Lula, que também garantiu que ele segue líder. Aí perguntado pelos jornalistas sobre a eleição, ele disse que vai manter a candidatura ao Senado pela Bahia. Ou seja, se depender de Jacques Wagner, está tudo bem e tudo fica como está.

0: A seleção brasileira já está na Filadélfia para o segundo jogo da Copa do Mundo. Quer dizer, quase toda a seleção, né? Neymar, que sequer viajou para focar na recuperação da lesão na panturrilha. Os detalhes chegam com o Felipe Killing.
1: O último jogador a aparecer no gramado foi também o mais observado. Pelo segundo dia seguido, Neymar participou do aquecimento ao lado dos demais jogadores. Trabalhou com bola, um trabalho leve. E ainda teve uma breve conversa com o técnico Carlo Ancelotti. Aos poucos, Neymar vai se aproximando da rotina da seleção brasileira, mas a comissão médica trata com muita cautela a situação dele. A seleção brasileira veio aqui para a Filadélfia sem Neymar. O camisa 10 ficou em Nova Jersey e seguirá o trabalho de tratamento da lesão na panturrilha. Ainda não há uma previsão de quando ele estará à disposição de Carlo Ancelotti. Outro mistério, até mesmo entre os jogadores, é o time que enfrenta o Haiti. Ancelotti deve divulgar a escalação apenas horas antes da partida. O lateral Danilo pode aparecer entre os titulares. Ele falou sobre isso.
2: Nós temos, muito provavelmente, um time 80% definido do que vai jogar, 70% definido do que vai jogar sexta-feira. E temos três jogadores, quatro que ainda não se sabe, por vários motivos, por indecisão do treinador, por uma questão tática, por uma questão física.
1: Nas ruas da Filadélfia, o clima de Copa começa a aparecer. Torcedores brasileiros já estão por aqui. E para ajudar a seleção dentro de campo, vale tudo, até superstição. Um dos pontos mais visitados por aqui é a estátua do personagem Rocky Balboa. Tirar foto, tudo bem, mas pendurar a camisa pode dar azar.
3: Ah, eu não vou arriscar, eu não vou colocar a camisa lá não. Deixa isso para os haitianos.
4: A gente não vai colocar também não, viu? É, porque nós somos da Bahia, a gente é supersticioso. Vamos tirar a foto, mas sem camisa para colocar no Rock ali. Deixa o Rock aí como tá, melhor.
0: E na chegada à Filadélfia, o técnico Carlo Ancelotti falou com jornalistas. O treinador que disse o seguinte, que já definiu o time titular que vai enfrentar o Haiti, mas mantém a escalação em sigilo. Segundo ele, nem os jogadores sabem. Mas o italiano confirmou que vai fazer mudanças. Sobre Endrick, Ancelotti disse que é um talento extraordinário, mas que é bom ter calma, despistando sobre a escalação. Os jogadores brasileiros foram recebidos com festa pelos torcedores que se aglomeraram na porta do hotel onde a delegação está concentrada na Filadélfia. E olha, vai ser o primeiro confronto entre Brasil e Haiti numa Copa, mas esse jogo tem história. No mais conhecido deles, a seleção parou uma guerra civil. E a Gabi Guimarães conta.
5: 2 anos depois do pentacampeonato, o Brasil desembarcou em Porto Príncipe, capital do Haiti, para disputar o Jogo da Paz. No caminho para o estádio, o contraste era nítido. Estrelas da seleção desfilavam em carros blindados, enquanto os haitianos, em plena guerra civil, ovacionavam os campeões do mundo.
6: A ideia era amenizar a guerra, o trauma da guerra. Naqueles momentos, naquelas horas que antecederam o jogo, aquele país esqueceu a guerra.
5: O governo brasileiro encabeçava uma campanha em defesa da paz e do desarmamento do Haiti. Os ingressos para o jogo só poderiam ser trocados por armas.
7: O que ficou marcado foi exatamente aquela notícia, né, que falavam muito, que o Brasil chegou e parou uma guerra. Foi algo que comoveu bastante, e a gente vê a alegria que o futebol leva, a paixão pelo futebol, né, a ponto de parar aí um confronto como esse, né.
5: Mais de 15 mil pessoas viram o Brasil de Ronaldinho Gaúcho golear por 6-0. 3 foram do Bruxo. 12 anos depois, um novo duelo e uma nova goleada. Pela Copa América, o Brasil aplicou um 7-1 no Haiti. Mais de uma década depois, as seleções se reencontram pela primeira vez em uma Copa do Mundo. O Haiti está de volta ao torneio depois de mais de 50 anos. E o Brasil quer uma nova goleada na história para tentar a melhor classificação do grupo.
8: Eu acho que o Brasil vai golear. Eu acho que o Brasil tem condições de meter 5-6-0. 6-0 não, porque o Brasil sempre vai tomar um gol com o Alisson, né? Que ele sempre toma um gol. Então, mas o Brasil ganha bem do Haiti,
5: No lado haitiano do duelo, o destaque é o zagueiro AD, da LDU do Equador. A missão? Frustrar os planos brasileiros, parando Vini Júnior e Rafinha. Experiente, ele já encarou 17 times do nosso país e costuma ser carrasco. Mas se o histórico se repetir, o jogo pode ser de respeito e, quem sabe, muitos gols.
0: Agora um rápido intervalo, voltamos já.
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0: Durante entrevista exclusiva aqui na Band News TV, senador Jacques Wagner afirma que relação com o banqueiro Daniel Porcaro é praticamente zero e que dinheiro encontrado tem o timbre do Senado Federal por questão de diárias relacionadas a viagens internacionais no exercício do cargo. Monitor do Produto Interno Bruto indica um leve crescimento da economia nacional em abril. Levantamento prévio da Fundação Getúlio Vargas aponta alta de 0,1% no mês. No cenário internacional, ataque massivo com drones ucranianos em Moscou provoca o fechamento de aeroportos da capital russa. E no futebol, Neymar treina pelo terceiro dia seguido com a seleção, mas fica fora do próximo confronto contra o Haiti. Comissão técnica adota cautela e poupa atleta, visando otimização da recuperação física. Seguimos falando da nova ofensiva da Polícia Federal nas investigações no caso Master. O senador Jacques Wagner, alvo de mandados de busca e apreensão nesta quinta-feira, conversou com a Band News TV direto da Band Bahia, com os apresentadores Vitor Pinto e Paula Valdez. O líder do governo no Senado falou sobre os valores em espécie que foram apreendidos em endereços ligados a ele e sobre um apartamento em Salvador.
17: Não, repare, o dinheiro, eu várias vezes viajei para o exterior, mandei até levantar. De 2019 para cá, eu recebi de diárias aproximadamente $70 mil. E outras vezes que eu fui viajar, eu comprei via Banco do Brasil, onde eu tenho conta, dólares ou euro para fazer a viagem. Então, eu não tenho nenhuma coisa para esconder nesse dinheiro. Está guardado no cofre, porque eu vou a diária, às vezes gasto com cartão, e, portanto, o dinheiro está lá. Os envelopes, inclusive, que estavam no caso de Brasília, eram envelopes com um timbre do Senado Federal, que é quando você recebe a diária em espécie e em dólar. Então, do ponto de vista do dinheiro, eu estou absolutamente tranquilo. Nunca recebi dinheiro de ninguém, muito menos do Master ou do Augusto Lima, então eu estou absolutamente à vontade. Sobre o apartamento, na verdade é um apartamento que está em construção aqui no Horto. Eu tinha interesse de dar um apartamento, de ajudar minha filha a comprar um apartamento desse. Como o Guga, o Augusto Lima, é um investidor, eu disse a ele, você pode comprar, depois eu vou recomprar, porque o apartamento está em construção, não está pronto. E eu teria que vender o apartamento de minha filha para poder complementar e pagar o apartamento ou ela financiar. Então não tem nenhuma transferência de patrimônio para mim, eu não tenho, vou repetir, nenhum negócio com o Master ou com o Crédito Sexta. Nós privatizamos a rede de supermercado Sexta do Povo e essa rede levou junto o cartão. Daí para frente, foi um negócio desenvolvido pelo banco e pelo próprio Augusto Lima. Paula?
18: Muito obrigada por conversar com a gente aqui com exclusividade no dia em que o senhor é o grande assunto do dia. Queria que o senhor falasse para a gente qual é exatamente a sua relação com o Daniel Vorcaro. O senhor conhecia o banqueiro, conhece o banqueiro, já esteve com ele. Conta para a gente, por favor, qual a sua relação com ele.
17: Minha relação com o Daniel Vorcaro é praticamente zero. Eu nunca tive maiores entendimentos com o Daniel. O entendimento foi na venda do Crédito Sexta, o Augusto Lima comprou o Crédito Sexta, na verdade a rede de supermercado, junto com o fundo espanhol. Depois ele procurou um banco para poder ter fluxo de caixa e fazer os empréstimos. Aí que entra o Banco Máxima na época e depois o Banco Master. Eu tive com o Daniel apenas duas vezes. Uma vez quando ele veio se apresentar, por estava entrando de sócio do Augusto Lima na questão do Crédito Sexta. E a segunda vez, quando o Augusto Lima me pediu uma indicação para... ele queria melhorar o nível do banco, ele queria uma...

0: Pergunta. Ao Senado está mantida? Diga, Paula.
1: Não, desculpa, só complementando essa pergunta, que o senhor falou que não tinha relação com Daniel Vorcaro, mas não foi o senhor que apresentou o ex-ministro Guido Mantega a ele?
2: Não, não fui eu. Hipótese nenhuma. A única vez que eu apresentei, não foi a ele, foi o Augusto Lima, que é o baiano que comprou a rede de supermercado e o cartão Sexta foi junto. Ele é que me pediu que indicasse alguém para a área jurídica. E eu indiquei o ministro Lewandowski. Consultei o ministro através de pessoas minhas e o ministro disse, não, eu não quero ir para o conselho. Se ele quiser, eu posso ser o consultor jurídico do banco. E foi o que ele foi contratado. Eu nunca apresentei Guido Mantega ao pessoal do Banco Master. Não sei por que caminho eles chegaram ao Guido Mantega.
0: Senador, sua pré-candidatura ao Senado segue mantida, mesmo diante dessa operação e mais. Tem algum receio do governo Lula lhe isolar para que esse assunto não venha a contaminar a pré-candidatura do presidente?
2: Olha, primeiro, em relação à minha candidatura, está absolutamente mantida. Eu estou muito seguro de tudo que eu fiz, estou muito seguro da minha vida pessoal. Eu não tenho CNPJ, eu só tenho CPF, não tenho empresa, não tenho nada. Eu tenho um apartamento, que é o apartamento que eu moro, e meu sítio lá em Andaraí. Esse é meu patrimônio e está declarado no imposto de renda. Então, minha candidatura se mantém. Aliás, você deve se lembrar que em 2018, quando eu também fui candidato ao Senado, teve uma busca e apreensão na minha casa por conta da Fonte Nova, em 18 de fevereiro, dessa vez foi em junho. Eu fui candidato, mantive minha candidatura e fui o senador mais bem votado da história da Bahia. Não estou dizendo que isso vai se repetir, mas eu não tenho por que retirar minha candidatura. Minha candidatura está mantida e, repare, a liderança do governo fica a cargo do presidente Lula, com quem eu falei hoje, e não acho, sinceramente, muito difícil que ele mexa na minha posição pela relação que a gente tem e pela confiança que ele tem em mim. Fez questão de me ligar, se solidarizar comigo, e ele, que já teve problemas até maiores do que esse, como eu tive, mas ele muito pior, que foi preso, depois inocentado e está aí como presidente da República. Então, minha candidatura está mantida e eu espero ser eleito de novo senador da Bahia.
0: Paula?
1: E o senhor continua na liderança do governo no Senado?
3: Será?
2: Eu continuo na liderança, até que o presidente Lula peça para eu me retirar. Não acho que ele vai fazer isso, mas se ele fizer, é um direito dele. O cargo é do presidente da República, o cargo de líder do governo, mas eu falei com ele hoje, ele sequer tocou nesse tema. Então, na minha opinião, ele vai manter. Até porque, repare, isso, por enquanto, é uma mera investigação, como foi a investigação de 2018 sobre a Fonte Nova. Até agora eu não sou réu, não sou culpado, não sou nada. É uma investigação em cima do que eu imagino que a Polícia Federal encontrou no celular ou em alguma delação de alguém, que eu desconheço quem foi, e vieram conferir comigo. Eu estou absolutamente tranquilo em relação a tudo que eu tenho a dizer.
0: O senhor, senador, teria intermediado algum tipo de conversa de Lula com Daniel Vorcaro fora da agenda oficial? Se sim, participou dessa conversa?
2: Não, nunca participei. Aliás, essa conversa houve. Não fui eu que intermediei, como não fui eu que intermediei com o Guido Mantega, e não participei dessa conversa. Eu nunca tive nenhuma participação em conversa com Daniel Vorcaro. Vou repetir. Eu conheci esse senhor duas vezes. A primeira vez que ele veio se apresentar depois que virou sócio de Augusto Lima no cartão. E a segunda vez quando eu levei o ministro Lewandowski, que Augusto Lima, que é com quem eu tinha relação, me pediu uma indicação e eu fui levar para apresentar o ministro Lewandowski. Fora disso, nunca tive com ele.
0: Das decisões que foram proferidas hoje, uma delas trata da restrição de comunicação com, principalmente, Eduardo Sodré, que é secretário do Meio Ambiente da Bahia, filho da sua esposa, Fátima Mendonça, também a esposa dele, a Bonde Bonilha, de não haver nenhum tipo de comunicação entre vocês. O senador foi pego de surpresa com essa medida?
2: Não, porque, na verdade, essa medida foi excetuada. Só para lhe dizer, na decisão do ministro Sodré, se eu não estou errado na minha interpretação dos meus advogados, ele excetuou exatamente Eduardo e Bonde, por conta da relação de família. Evidentemente que ele diz para não ter relação sobre o caso especificamente. Mas eu não tenho, pelo que eu entendi, a menos que meu advogado me diga diferente, Não tenho nenhum impedimento de estar conversando.

0: conversando com ele por questão dos laços de família. Até porque Fátima não tem nada a ver com isso, o celular dela não foi apreendido, só o meu e dois celulares foram apreendidos, então a relação familiar está preservada.
1: Paula?
2: Senador, o senhor chegou a me dizer na resposta anterior que conversou hoje com o presidente Lula e ele não teria mencionado nada a respeito de o senhor deixar a liderança do governo no Senado. Vocês falaram sobre a operação de hoje, sobre o caso Banco Master e o que vocês falaram sobre esse assunto? O que o presidente Lula disse a respeito da operação de hoje para o senhor?
0: O presidente Lula ligou para mim para se solidarizar comigo. Dizer que mantém absoluta confiança nele, a gente se conhece há 48 anos e, portanto, ele sabe qual é meu jeito de agir. Aliás, a Bahia sabe que a Bahia é terra de muro baixo. Se eu tivesse qualquer tipo de esquema fora do permitido, seguramente todo mundo saberia. Vou repetir, eu não tenho CNPJ, eu só tenho meu CPF. Então, ele só ligou para dizer, ó, fique firme, essa é uma tentativa de desestabilizar você, mas conte com a minha confiança. Então, do meu ponto de vista, até agora o que eu tenho do presidente Lula é a solidariedade ao ocorrido.
1: Senador, o senhor apoia a instalação no Congresso de uma CPI do Banco Master?
0: Eu assinei a CPI do Banco Master, apesar de que não sei o que a CPI do Banco Master poderia acrescentar, porque, na verdade, as investigações já foram longe, do meu ponto de vista, está tudo exposto, mas eu fiz questão de assinar para não parecer que eu tivesse com qualquer preocupação em relação a essa CPI. Se ela for instalada, aí depende do Congresso, do Senado, eu eventualmente até participarei.
1: Paula?
2: Senador, a Polícia Federal fala também, na sua atuação, tentando ajudar de alguma forma as pautas que podem favorecer o Banco Master, como o Fundo Garantidor de Crédito. Em uma das mensagens que foi identificada pela Polícia Federal, Augusto Lima diria o seguinte ao senhor: você, mais do que ninguém, sabe de minha história e faz parte disso, explicando ao senhor os termos da operação de venda do Banco Master ao Banco de Brasília. Como é que o senhor vê essa mensagem? O senhor lembra de ter trocado essa mensagem com Augusto Lima? E a respeito também do fundo de crédito, né, do FGC, que a gente sabe que também é uma emenda que foi apresentada pelo próprio senador Ciro Nogueira, que também já foi alvo de operações.
0: Não, reparei, o governo foi contra, eu como líder do governo encaminhei contra essa emenda de ampliação do fundo garantidor. As palavras do Augusto Lima, que eu sinceramente não me lembro, mas que foram relatadas por alguém, a Polícia Federal, que abriu o telefone dele, na minha opinião, o que ele quis dizer é que eu conheço a história dele. Conheço. Ele era vendedor de consignado, era uma pessoa que trabalhava e que resolveu adquirir a rede de supermercado estatal Cesta do Povo, que era um trambolho que eu recebi dos governos anteriores, que a gente privatizou e foi junto o cartão. Então, quando ele diz, você conhece a minha história, é invocando uma história de uma pessoa trabalhadora que cresceu pelo seu trabalho. Se depois da compra, repare, eu já disse isso várias vezes, nós privatizamos uma rede de supermercado estatal que era um absurdo. Os liberais criaram uma rede de supermercado estatal. Nós resolvemos privatizar essa rede. Fizemos dois leilões na Bolsa de São Paulo, deu vazia. A partir daí, nós fizemos uma chamada pública aqui na Bahia. O Augusto Lima, que era vendedor de consignado para sindicatos, se apresentou acompanhado de um fundo ou de uma empresa espanhola, que foi quem adquiriu. Não existia nem Banco Máxima, nem Banco Master, nem Daniel Vocaro. Ele apareceu depois, quando Augusto Lima foi procurar um banco que pudesse dar a ele fluxo de caixa para poder fazer os empréstimos. Então, eu sinceramente estou muito à vontade em relação a essa questão, porque quando a gente vendeu, repito, um absurdo que era uma rede de supermercado estatal.
1: Senador, uma última pergunta, ainda referente ao início da nossa entrevista sobre a questão do valor encontrado pela Polícia Federal. Primeiro, é uma prática comum do Senado entregar aos senadores o valor de diária em espécie?
0: É.
1: Segundo, se o senador não pensou em depois depositar de alguma forma em alguma conta, por que guardar no cofre?
0: Não, repare, esse dinheiro, primeiro que você não deposita em conta, é dinheiro em dólar. Segundo, porque se eu recebi vindo do Senado da República, e outra parte eu próprio comprei quando ia viajar, esse dinheiro está escriturado porque o Senado paga a diária para a gente, por exemplo, você vai viajar.
1: Está declarado esse dinheiro, então?
0: Claro que está declarado, porque foi recebido como diária do Senado da República. A maior parte dela é isso.
1: Ok. Paula?
2: Posso fazer uma última pergunta também, já que a gente estava falando aqui a respeito das emendas, o Fundo Garantidor, que o senhor disse que não lembra dessa troca de mensagens com Augusto Lima, mas também ali uma pauta de Ciro Nogueira citado. Qual é a sua relação com o senador Ciro Nogueira?
0: A relação institucional. Eu me relaciono com todos os senadores, de Flávio Bolsonaro aos do PT, porque eu fui 4 anos oposição ao governo Bolsonaro e era senador da República. Meu estilo, toda a Bahia conhece, todo o Brasil conhece, é um estilo de conciliador. Então eu converso com todo mundo, até porque nós não tínhamos maioria, depois que eu virei líder do governo, para aprovar as matérias do interesse do governo do presidente Lula. Então converso com Ciro Nogueira, converso com Flávio Bolsonaro, converso com Rogério Marinho e converso com os senadores da base. Então não tem nenhum problema agora. O fato que você citou de que, eventualmente, o Augusto Lima me mandou a emenda, é normal. Qualquer senador é procurado pelos interessados na votação de uma matéria, tentando convencer a pessoa a votar naquela matéria. Vou repetir, o governo foi contra o aumento do FGC, da garantia do FGC, e eu, como líder do governo, encaminhei dessa forma, contra o aumento do FGC. Então não tem nenhum problema com isso. E repare, no Congresso Nacional, no Senado da República, eu converso com todo mundo. Converso com o presidente Davi, converso com o ex-presidente Rodrigo Pacheco e converso com o da oposição e do governo sem nenhum problema. Eu não tenho nenhum tipo de restrição a dialogar com as pessoas do Senado da República.
1: Senador, agradecer a sua presença e a disponibilidade de poder conversar com a gente.
0: Não, eu que agradeço essa possibilidade de esclarecer os fatos. Eu estou, sinceramente, muito tranquilo em relação a isso. O ministro André Mendonça decidiu dessa forma, eu não tenho nenhum reparo a fazer a decisão dele. A Polícia Federal entendeu que era para fazer isso. Evidentemente que eu reconheço que tem gente com muito mais milhões recebidos que não tiveram essa busca e apreensão. Mas eu não vou reparar. Decisão da Justiça a gente cumpre, ela foi cumprida pela Polícia Federal. Eu recebi a Polícia Federal na minha casa, evidentemente não à vontade, porque 6 horas da manhã é extremamente desconfortável você ter sua porta arrombada e alguém entrar na sua casa, mas eles fizeram a vistoria que queriam e agora eu espero a conclusão. Por enquanto é uma investigação, é um processo que está em curso e eu vou repetir, minha candidatura está mantida, eu sou candidato a senador e espero ser reeleito a senador pela Bahia ao lado de Rui Costa e do governador Jerônimo Rodrigues.
2: Senador, muito obrigada. Obrigada, Vitor, por terem conversado aqui com a gente. A gente vai seguir acompanhando, é claro, trazendo todas as informações. A gente sabe também, senador, se eu puder perguntar rapidinho agora, veio uma na cabeça aqui. Quando eu perguntei para o senhor se o senhor segue líder do governo no Senado, eu pergunto isso porque também... o senhor disse, olha, enquanto o presidente Lula disser que sim, lá continuarei. Mas a gente já sabe que hoje existem parlamentares, do seu partido inclusive, que acham que pode não ser uma boa ideia, que o melhor seria descolá-lo do presidente Lula. O que o senhor acha de parlamentares do seu próprio partido estarem atuando contra o senhor nesse sentido?
0: Ô Paula, fogo amigo sempre aparece, mas eu prefiro confiar na minha relação e na confiança que o presidente Lula tem na minha trajetória, e eu não tenho nenhuma preocupação com isso. O cargo é dele, de líder do governo, se ele entender que é melhor eu sair, eu sairei na maior tranquilidade, mas eu não acho que será essa a posição dele.
3: Moradores de Rio das Pedras, no Rio de Janeiro, enfrentam uma nova cobrança da milícia. Além de exigir pagamentos por serviços como internet e energia, criminosos agora cobram uma taxa mensal de casas que tem caixa d'água. Veja detalhes na reportagem exclusiva.
4: Quase 60 mil famílias vivendo sob o domínio do crime organizado. Historicamente, território da milícia Rio das Pedras, na zona sudoeste do Rio, vem sofrendo investidas do Comando Vermelho. Para se manter dominante e aumentar a arrecadação financeira, os milicianos impõem uma rotina de ameaças e cobranças a moradores.
5: A caixa d'água é 50, para ter a segurança tem que ser R$50, para ligar a luz é 400, ainda paga uma taxa também ainda todo mês que é 60, internet é 90. E se atrasar um dia, eles vão cortar e vão esculachar ainda, se possível ainda vai bater, não quer saber se tem criança pequeno e por aí vai.
4: A taxa da caixa d'água é nova. Para ter uma como essa, o morador precisa pagar R$50. Em casas com mais de uma, o valor aumenta. Juntando todas as cobranças, os moradores chegam a pagar quase R$400 por mês. A denúncia é exclusiva do jornalismo da Band. Na lista da exploração já existem as conhecidas taxas para distribuição de energia, internet e segurança. Para fugir dessa rotina, teve gente que resolveu se mudar. Nas mensagens trocadas com a reportagem, um antigo morador conta que os parentes, que ainda moram na região, pagam todas as taxas exigidas pelos bandidos. Quem se recusa é ameaçado.
5: Eu tenho 3 filhos e eu tenho 2 caixas d'água na minha casa. Cada caixa d'água, R$50 que eles estão cobrando. Então eu tenho que pagar R$100 por mês, senão tem represália da milícia. E aí está ficando difícil de conviver aqui no Rio das Pedras com isso.
3: Uma mulher foi brutalmente agredida por um desconhecido no metrô de São Paulo. O agressor foi preso e solto logo em seguida.
6: Uma jovem que teve o rosto desfigurado durante uma tentativa de feminicídio. Uma agressão que deixou sequelas. Fraturas no maxilar, nariz e joelho esquerdo, além de 3 dentes quebrados.
7: Eu estou bem debilitada. Às vezes tenho um pouco de dificuldade para andar, para enxergar. Não consigo enxergar nada pelo olho direito.
6: As imagens do momento da agressão são revoltantes e mostram a covardia de um homem que bate em 2 mulheres sem qualquer motivo. Elas estão de costas para o criminoso que chega de repente. Primeiro chuta a amiga de Larissa. Logo atrás, ela é a próxima. São muitos chutes e socos. A violência é tanta contra a cabeça que a jovem desmaia. O criminoso é derrubado no chão e contido. Até tenta fugir, mas não consegue. Larissa é cercada por mulheres que descem do trem e tentam ajudá-la. A auxiliar de compras tenta entender a motivação para tanta violência, ainda mais vinda de um desconhecido. O agressor, Rodrigo de Oliveira, de 25 anos, foi detido em flagrante pelos seguranças do metrô e levado à delegacia, onde alegou ter apenas se defendido após sofrer ameaças das vítimas. O depoimento não condiz com as imagens das câmeras de segurança, que mostram que não houve nenhuma aproximação antes do crime acontecer. O homem seria morador em situação de rua com passagens criminais por agressão. Após prestar depoimento, foi liberado e vai responder por tentativa de feminicídio.
7: E assim como foi comigo, amanhã ele pode fazer com outra, né? A gente não sabe o que pode esperar de uma pessoa assim. É muito revoltante. Porque não porque foi comigo, mas porque ele tentou mesmo me matar. Dá pra ver. Se as pessoas forem olhar nos vídeos, dá pra ver que ele tentava me matar. Foi comigo, mas podia ter sido com qualquer outra mulher.
3: Uma infestação de escorpiões assusta moradores do Distrito Federal. Foram quase 2.000 acidentes somente neste ano.
8: Com a Maria José, aconteceu no mês passado durante uma limpeza do banheiro em casa.
9: Quando eu abro aqui para escorrer a água, aí me picou. Aí saiu para fora, pequenininho assim. Eu peguei e matei.
10: E mordeu?
9: Picou, ele mordeu sim, ué.
10: Doeu muito?
9: Muito, dói muito.
8: A aposentada correu para o médico. Felizmente, a picada do escorpião não foi das mais graves. Agora, tudo que é ralo do apartamento fica fechado. O vidro cheio de escorpiões impressiona. Mais de 100 bichos foram capturados na casa vizinha da família de Valentina, de 11 anos, que levou uma picada quando foi calçar um tênis para ir para a escola. Valentina segue internada na UTI, em estado grave.
11: Às vezes a gente pensa assim que é um bichinho tão pequeno, não vai fazer mal, mas a gente só sabe quando acontece com a família da gente, igual tá minha sobrinha lá lutando pela vida.
8: Esses casos não são isolados. De janeiro a junho deste ano, aqui no DF, já foram 1.974 acidentes com escorpião, aumento de quase 7% em relação ao ano passado. Desse total, 32 casos foram considerados graves. No Brasil, cerca de 64 mil pessoas já foram atacadas por escorpião este ano, cerca de 500 casos por dia, 80 mortes registradas. Especialistas alertam que é essencial buscar rapidamente o atendimento médico. Logo após a picada, a recomendação é lavar o local com água e sabão, manter a região afetada elevada, sem usar torniquete, não tentar sugar o veneno e, se for seguro, fotografar o animal. A espécie mais comum é também a mais letal, o escorpião amarelo. O perigo é ainda maior para as crianças.
12: Principalmente porque a proporção, né, a quantidade daquele veneno que é inoculado no organismo, ela é maior em relação à área do corpo das crianças. Aquelas complicações mais graves de insuficiência respiratória, o choque hipovolêmico, né, a má distribuição ali do sangue, ela tende a ser mais intensa e mais grave nas crianças.
8: Para saber onde encontrar o soro mais perto de casa, é possível ligar para uma central, o Ciatox, em que os médicos orientam sobre o que fazer em emergências.
3: E assim seguimos para um rápido intervalo. Voltamos em instantes.

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0: Senador Jacques Wagner do PT é investigado por suspeita de receber propina para favorecer Banco Master. Ele teria recebido 3 milhões e meio de reais e um apartamento, segundo a Polícia Federal.
1: Líder do governo no Senado nega as acusações e diz que segue no cargo com o apoio de Lula. E você vai ver também.
2: Exclusivo. Milícia impõe taxa de caixa d'água e moradores são obrigados a pagar R$50 por mês.
0: Ação em alto mar. Espanha apreende veleiro com meia tonelada de cocaína e prende dois brasileiros.
2: Suíça estreia com goleada para cima da Bósnia e Herzegovina. E o Canadá vence o Catar por 6-0.
0: Ancelotti esconde time titular para o segundo jogo do Brasil na Copa. Neymar não viaja com a seleção para tratar lesão.
2: A voz das ruas. Torcedores pedem a escalação de Endrick e a volta de Ronaldo Fenômeno para salvar a seleção.
3: Daria duas semanas de Monjaro e botaria o Ronaldo de volta lá dentro.
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0: Olá.
1: Boa noite. Moradores de Rio das Pedras, no Rio de Janeiro, enfrentam uma nova cobrança da milícia.
0: Além de exigir pagamentos por serviços como internet e energia, os criminosos agora cobram uma taxa mensal de casas que tem caixa d'água. Veja na reportagem exclusiva de Agatha Meirelles.
4: Mas foi no Dois Irmãos!
5: Quase 60 mil famílias vivendo sob o domínio do crime organizado. Historicamente, território da milícia Rio das Pedras, na zona sudoeste do Rio, vem sofrendo investidas do Comando Vermelho. Para se manter dominante e aumentar a arrecadação financeira, os milicianos impõem uma rotina de ameaças e cobranças a moradores.
6: A caixa d'água, 50. Para ter segurança, tem que ser R$50. Para ligar a luz, é 400. Ainda paga uma taxa também ainda todo mês, que é 60. Internet, 90. E se atrasar um dia, eles vão cortar e vão esculachar ainda. Se possível, ainda vai bater, não quer saber se tem criança pequeno e por aí vai.
5: A taxa da caixa d'água é nova. Para ter uma como essa, o morador precisa pagar R$50. Em casas com mais de uma, o valor aumenta. Juntando todas as cobranças, os moradores chegam a pagar quase R$400 por mês. A denúncia é exclusiva do jornalismo da Band. Na lista da exploração já existem as conhecidas taxas para distribuição de energia, internet e segurança. Para fugir dessa rotina, teve gente que resolveu se mudar. Nas mensagens trocadas com a reportagem, um antigo morador conta que os parentes, que ainda moram na região, pagam todas as taxas exigidas pelos bandidos. Quem se recusa é ameaçado.
6: Eu tenho 3 filhos e eu tenho 2 caixas d'água na minha casa. Cada caixa d'água, R$50 que eles estão cobrando. Então eu tenho que pagar R$100 por mês, senão tem represália da milícia. E aí está ficando difícil de conviver aqui no Rio das Pedras com isso.
0: Um absurdo, né? Uma operação da polícia da Espanha interceptou um veleiro carregado com 500 quilos de cocaína no meio do Oceano Atlântico.
1: 3 tripulantes, incluindo 2 brasileiros, foram presos.
7: No meio do mar agitado, o alvo finalmente aparece. Navegando por ondas de até 4 metros, as autoridades localizam o veleiro suspeito de transportar cocaína. A embarcação está a mais de 600 quilômetros das Ilhas Canárias e passa a ser acompanhada em tempo real. Quando surge a oportunidade, uma lancha se aproxima do veleiro. Os agentes da aduana espanhola embarcam e fazem a abordagem. A tripulação é rendida sem resistência. Os 3 ocupantes são presos, 2 brasileiros e 1 marroquino. Eles estavam em uma das rotas mais utilizadas pelo crime organizado para levar cocaína da América do Sul para a Europa. As investigações apontam que o veleiro pode ter partido aqui do Brasil. A hipótese das autoridades é que a embarcação tenha recebido a carga de droga já em alto mar, numa tentativa de dificultar a fiscalização. O plano, segundo a polícia, era que lanchas rápidas operadas por traficantes europeus se aproximassem da embarcação para retirar a cocaína e levá-la ao continente. Só que dessa vez o serviço de inteligência se antecipou. A busca no interior do veleiro leva os agentes até a cozinha da embarcação. Eles encontram meia tonelada de cocaína escondida. Os presos recebem coletes salva-vidas e são transferidos para um navio que participou da interceptação. A embarcação seguiu para o porto de Las Palmas, nas Ilhas Canárias. Agora, a investigação internacional tenta identificar quem forneceu a droga e quem a receberia na Europa.
1: E a gente atualiza agora o estado de saúde do ex-técnico da seleção, Carlos Alberto Parreira, que está internado na UTI. O Adson Ramos tem as informações direto do Rio de Janeiro. Adson.
8: Oi, Thaís. Oi, Felipe. Boa noite para vocês. Boa noite a todos. Parreira está internado há 6 dias num hospital na Barra da Tijuca, na zona sudoeste aqui do Rio de Janeiro. Segundo a equipe médica, não há previsão de alta. Ele tem um quadro de inflamação pulmonar e respira com auxílio de aparelhos. Desde 2023, Parreira enfrenta um câncer no sistema linfático. Ele tem 83 anos e, como técnico da seleção brasileira, foi tetracampeão mundial em 1994. Desde 2010, ele não atua mais no futebol. A família de Parreira agradeceu o carinho dos fãs espalhados pelo país, que, assim como nós, acreditam na recuperação de Parreira. Volto com vocês.
1: Obrigada, Adson. E a seleção brasileira já está na Filadélfia para o segundo jogo da Copa do Mundo, quer dizer, quase toda a seleção.
0: Neymar sequer viajou, né, para focar na recuperação da lesão na panturrilha. O Felipe Killing conta os detalhes.
9: O último jogador a aparecer no gramado foi também o mais observado. Pelo segundo dia seguido, Neymar participou do aquecimento ao lado dos demais jogadores. Trabalhou com bola, um trabalho leve. E ainda teve uma breve conversa com o técnico Carlo Ancelotti. Aos poucos, Neymar vai se aproximando da rotina da seleção brasileira, mas a comissão médica trata com muita cautela a situação dele. A seleção brasileira veio aqui para a Filadélfia sem Neymar. O camisa 10 ficou em Nova Jersey e seguirá o trabalho de tratamento da lesão na panturrilha. Ainda não há uma previsão de quando ele estará à disposição de Carlo Ancelotti. Outro mistério, até mesmo entre os jogadores, é o time que enfrenta o Haiti amanhã à noite. Ancelotti deve divulgar a escalação apenas horas antes da partida. O lateral Danilo pode aparecer entre os titulares. Ontem, ele falou sobre isso.
10: Hoje nós temos, muito provavelmente, um time 80% definido do que vai jogar, 70% definido do que vai jogar sexta-feira, e temos 3 jogadores, 4 que ainda não se sabe por vários motivos, por indecisão do treinador, por uma questão tática, por uma questão física.
9: Nas ruas da Filadélfia, o clima de Copa começa a aparecer. Torcedores brasileiros já estão por aqui. E para ajudar a seleção dentro de campo, vale tudo, até superstição. Um dos pontos mais visitados por aqui é a estátua do personagem Rocky Balboa. Tirar foto, tudo bem, mas pendurar a camisa pode dar azar.
11: Ah, eu não vou arriscar, eu não vou colocar a camisa lá, não. Deixa isso para os haitianos.
12: Deixa nós colocar também, não, viu? É, porque nós somos da Bahia, a gente é supersticioso. Vamos tirar a foto, mas sem camisa para colocar no Rock ali. Deixa o Rock como tá, melhor.
1: E Brasil e Haiti têm uma forte conexão, muito graças ao nosso futebol.
0: O repórter Júlio Gomes está em Porto Príncipe para mostrar o que os haitianos esperam desse jogo histórico para eles.
13: O país do mundo que ama o Brasil mais do que o próprio Brasil. Estamos no Haiti. Uma terra conectada com a nossa, através da cultura, das cores, da desigualdade, pela música e pela bola. Esses amigos se reúnem desde pequenos para ver o Brasil jogar.
14: Você tem um feeling desse mundo?
13: Minha seleção preferida é a de 94. Ela me traz lembranças da infância, a melhor experiência que vivi na vida. Evans fala o creole. Uma mistura do francês com línguas africanas. Estima-se que 4 milhões de escravos tenham sido trazidos para o Haiti nos tempos coloniais. Eles promoveram a única revolução de escravos que deu certo no mundo. Mas o Haiti independente foi sufocado pela indenização que teve de pagar à França, pelo boicote das outras potências e por conflitos internos pelo poder. Guerras que continuam até hoje e transformam a capital Porto Príncipe em um dos lugares mais perigosos do mundo. O aeroporto internacional está fechado há quase 2 anos por causa da violência. Tivemos de parar em Cabo Haitiano e pegar um avião menor para chegar à capital. Logo de cara, nota-se que Porto Príncipe respira a Copa do Mundo. Em meio ao caos, há bandeiras do Haiti por todas as partes. Mas e agora? Amanhã o jogo é bem contra o Brasil. É como ter que escolher entre papai e mamãe.
15: Não sei aí sim.
13: Somos haitianos de sangue, mas aqui todo mundo tem o Brasil no coração, desde criança.
0: Ainda hoje a gente volta a falar de Copa do Mundo e da segunda partida do Brasil no Mundial com o Fernandinho Fernandes ao vivo aqui no estúdio.
1: E uma onda de calor intensa atinge a França e moradores e turistas em Paris lotaram ao canal de Saint-Martin. Com temperaturas de 34 graus na capital, muitos entraram na água apesar da proibição de banho no local. Os termômetros podem atingir os 40 graus em alguns pontos do país até o fim da semana. A Bélgica também está em alerta por causa das altas temperaturas. Nesta sexta-feira, os termômetros podem atingir 34 graus, mas a sensação térmica deve ficar próxima dos 40 graus.
0: O acordo provisório entre Estados Unidos e Irã já está valendo. Os americanos suspenderam o bloqueio aos portos iranianos e agora esperam a reabertura total do Estreito de Hormuz, prevista para esta sexta-feira, Thaís.
1: É, as maiores ameaças para as negociações ainda são os ataques de Israel ao Líbano.
16: Novos bombardeios no sul do Líbano mataram pelo menos 3 pessoas. Israel afirma que tinha como alvo posições do grupo xiita Hezbollah, que também disparou foguetes na região. Os ataques acontecem um dia depois da assinatura do acordo entre Estados Unidos e Irã, que no papel incluiu o fim do conflito no Líbano. Israel vem ignorando os apelos de Donald Trump pelo fim dos ataques. Em entrevista na Casa Branca, o vice-presidente J.D. Vance voltou a pressionar Israel.
17: Donald J. Trump is the only head of state in the entire world who is sympathetic to the nation of Israel at this moment in time. And he happens to be the head of state of the world superpower. If I was in the cabinet of the Israeli government, I might not be attacking the only powerful ally that I have anywhere left in the entire world.
16: Trump escreveu que os Estados Unidos estão comprometidos com a paz e pediu um cessar-fogo completo. O chamado memorando de entendimento já está valendo e ficará em vigor pelos próximos 2 meses. Neste primeiro dia, o Comando Central do Exército Americano confirmou o fim do bloqueio naval ao Irã, liberando a chegada e a saída de navios aos portos do país. Em troca, o regime iraniano se comprometeu a reabrir o Estreito de Hormuz, o canal por onde passavam cerca de 20% do petróleo exportado ao mundo, virou prioridade nas negociações para o governo Trump, diante da crise energética e a alta dos preços dos combustíveis. Trump se viu obrigado a fazer concessões importantes em troca de um retorno ao mesmo cenário de antes do conflito, que ele mesmo provocou. Entre elas estão o descongelamento de ativos iranianos, a suspensão de sanções e a criação de um fundo privado de US$ 300 bilhões para a reconstrução e desenvolvimento econômico do Irã. O texto assinado não especifica de onde viria o dinheiro desse fundo. Trump reafirmou que o valor não sairá dos cofres do governo americano.
1: A Ucrânia fez nesta quinta o maior ataque contra Moscou desde o início da guerra há 4 anos.
0: Mais de 200 drones foram lançados e atingiram um centro comercial e uma refinaria nos arredores da capital russa.
2: Explosões, incêndios e colunas de fumaça tomaram o céu de Moscou. Esse foi o maior ataque de drones ucranianos à capital russa desde o início da invasão em larga escala, há mais de 4 anos. Cerca de 200 drones atingiram áreas próximas a Moscou. O principal alvo foi uma refinaria de petróleo no sudeste da cidade, atingida pela terceira vez em apenas um mês. O caos no espaço aéreo fez com que os aeroportos fossem fechados temporariamente, provocando cancelamento ou atraso de mais de 500 voos. O governo russo afirma ter interceptado quase 1000 drones e 4 mísseis de cruzeiro ucranianos em apenas 24 horas. Mesmo assim, os ataques conseguiram ultrapassar parte do sofisticado sistema de defesa montado ao redor da capital. O presidente ucraniano Volodymyr Zelensky assumiu a ofensiva e disse que a ação foi uma resposta ao bombardeio desta segunda, que atingiu um dos mosteiros cristãos mais importantes de Kiev. Hoje, durante uma cúpula de líderes da União Europeia em Bruxelas, Zelensky afirmou que discutirá a situação dos dois países.
15: We had unanimity during G7 how to be strong and how to push Putin to dialogue, to ceasefire, to end this war.
2: Os ataques cada vez mais frequentes contra a Rússia mostram uma estratégia clara de Kiev: levar os efeitos da guerra para dentro da Rússia e fazer com que a população sinta de perto o peso do conflito. O Ministério de Relações Exteriores russo alertou que qualquer ataque dos países da OTAN à Rússia será devolvido com uma resposta devastadora.
0: A Polícia Federal investiga se Jacques Wagner, líder do governo no Senado, recebeu 3 milhões e meio de reais e um apartamento de luxo em Salvador para atuar a favor de Daniel Vorcaro no Congresso. O senador do PT nega as acusações.
18: Agentes da Polícia Federal estiveram em endereços ligados a Jacques Wagner e saíram com malotes de documentos e dinheiro. 55 mil dólares e 33 mil euros, o equivalente a quase 500 mil reais. Na nova fase da Operação Compliance Zero, mandados de busca foram cumpridos em Brasília, Salvador e São Paulo. Em entrevista exclusiva à Band News TV, o líder do governo no Senado falou sobre os dólares e euros apreendidos pela PF.
19: Eu várias vezes viajei para o exterior, mandei até levantar, e de 2019 para cá, eu recebi de diárias aproximadamente 70 mil dólares. E outras vezes que eu fui viajar, eu comprei via Banco do Brasil, onde eu tenho em conta, dólares ou euro para fazer a viagem. Então, eu não tenho nenhuma coisa para esconder desse dinheiro. Está guardado no cofre, porque eu vou viajar, nem sempre eu levo a diária, às vezes eu gasto com cartão, e portanto o dinheiro está lá. Nunca recebi dinheiro de ninguém, muito menos do Master ou do Augusto Lima, então eu estou absolutamente à vontade.
18: Documentos da PF liberados aqui pelo Supremo apontam que Jacques Wagner teria recebido vantagens indevidas em troca da defesa de interesses de Daniel Vorcaro no Congresso. De acordo com a investigação, o senador seria o verdadeiro dono de um apartamento em construção na capital baiana, avaliado em 2 milhões e meio de reais. O imóvel foi registrado em nome de terceiro, segundo a PF, indício de ocultação de patrimônio. O senador nega.
19: Eu tinha interesse de dar um apartamento, de ajudar minha filha a comprar um apartamento desse. Como o Guga, o Augusto Lima, é um investidor, eu disse a ele: você pode comprar, depois eu vou recomprar, porque o apartamento está em construção, não está pronto. E eu teria que vender o apartamento de minha filha para poder complementar e pagar o apartamento ou ela financiar. Então não tem nenhuma transferência de patrimônio para mim.
18: Jacques Wagner teria ainda feito viagens de graça em jatinhos do dono do Master e ganhado até ingressos para shows nos Estados Unidos. Ao autorizar a operação da PF, o relator do Master no STF, André Mendonça, afirmou que as vantagens indevidas eram recebidas direto ou indiretamente pelo parlamentar, por intermédio de familiares, pessoas de confiança e empresas. Em troca, Jacques Wagner atuava em pontos estratégicos para os negócios de Vorcaro. Crédito consignado, aumento da cobertura do Fundo Garantidor de Créditos e a compra do Master pelo BRB, o Banco de Brasília. A mudança no FGC é a chamada Emenda Master, apresentada por outro senador citado pela PF, o presidente do Progressista, Ciro Nogueira. A Polícia Federal sustenta que empresas da família de Wagner eram usadas para lavar dinheiro do suposto esquema. O petista negou ter relações com Vorcaro.
19: Conheci esse senhor duas vezes, uma vez em Salvador e uma vez em São Paulo. Não tem nenhuma relação, Não tem nenhum negócio, aliás, eu não tenho nem CNPJ.
18: De acordo com investigadores, Eduardo Sodré, enteado de Wagner, aparece em mensagens cobrando Augusto Ferreira Lima, ex-sócio de Vorcaro no Banco Master e apontado como principal interlocutor do senador. Em setembro do ano passado, Sodré escreveu: amanhã vence os boletos e são altos. A resposta foi: o cenário está crítico. De acordo com a PF, por causa da situação complicada do Master. Em outubro, a BN Financeira, ligada ao enteado de Wagner, recebeu 3 milhões e meio de reais da PKL One Participações, empresa de Augusto Lima. Augusto Lima também foi alvo da PF hoje. Em nota, a defesa diz que a operação foi desnecessária, porque ele está há 6 meses à disposição das autoridades. O empresário foi preso em novembro passado por suspeita de crime contra o sistema financeiro e liberado pela justiça com tornozeleira eletrônica. Augusto é apontado como próximo do PT da Bahia. Jacques Wagner, que é candidato ao governo do estado, disse que recebeu o telefonema do presidente Lula.
19: A candidatura está mantida e, repare, a liderança do governo fica a cargo do presidente Lula, com quem eu falei hoje, e não acho, sinceramente, muito difícil que ele mexa na minha posição pela relação que a gente tem e pela confiança que ele tem em mim.
18: O PT emitiu uma nota de apoio ao parlamentar. No texto, o partido diz que confia em Jacques Wagner e reitera que o PT apoia todas as apurações envolvendo o Banco Master, pois a sociedade tem o direito de saber a verdade.
1: Seguimos falando sobre a operação que investiga o senador Jacques Wagner. Vamos ao vivo a Brasília. Natália Paz traz a repercussão do caso. Boa noite para você, Natália.
20: Boa noite, Thaisa, vocês e a todos. Ainda não foi tomada uma decisão em relação à permanência de Jacques Wagner na liderança do governo no Senado. Inclusive, não há unanimidade sobre o assunto. Uma ala do PT defende o afastamento para que ele possa se dedicar a esclarecer as suspeitas de irregularidades levantadas pela Polícia Federal. O presidente do Congresso, Davi Alcolumbre, que também é citado pelo banqueiro Daniel Vorcaro em mensagens recuperadas, declarou solidariedade ao colega e disse que as verdades irão aparecer. A aposta é que Jacques Wagner não será demitido, pois é um dos maiores conselheiros do presidente Lula. Internamente, cresce a pressão para que o senador deixe voluntariamente o cargo, tanto para se defender quanto para blindar a campanha de Lula. Mas até o momento ele afirma que vai seguir na liderança. O senador foi chamado por Lula para uma reunião. A ideia era resolver o assunto já nesta sexta, mas como o presidente acabou de voltar do G7 e tem agendas em Minas Gerais nas próximas horas, o encontro ficou para o início da semana que vem. No Supremo Tribunal Federal, a avaliação é que as acusações contra um nome forte da base do governo acabam dando força à investigação e à Polícia Federal. Isso, segundo ministros, porque mostram que o trabalho tem sido apartidário, chegando a nomes também do centro e da oposição. É com vocês.
0: Obrigado. As investigações do caso Master chegam ao governo. Veja no comentário de Fernando Mitri.
21: Cresce a pressão entre aliados do presidente Lula para a substituição do líder do governo no Senado, Jacques Wagner. E isso é óbvio. A avaliação do governo de nomes para a possibilidade da escolha do novo líder também é óbvia. E a expectativa, principalmente dos que estão com a mão na massa na campanha do presidente, é que isso não demore. As investigações, as revelações, as operações da Polícia Federal são motivos mais do que suficientes para alimentar essa expectativa da troca de líder, incluindo a ideia de que Jacques Wagner tome a iniciativa, embora ele tenha dito o contrário na entrevista exclusiva à Band News, insistindo na inocência. O senador contou que recebeu um telefonema de Lula em solidariedade. O presidente não se manifestou. Diz que vai falar com ele na próxima semana. Mas nada disso exclui a solução política do afastamento do líder, o que não significa que ele deva ser considerado ou tratado como culpado antes de percorridos todos os caminhos da justiça, contudo esclarecido. Thaís Felipe.
1: Agora vamos ver como foi o dia dos pré-candidatos à presidência da República.
3: No palco de um teatro em São Paulo, o senador e pré-candidato a presidente pelo PL, Flávio Bolsonaro, apresentou um plano para a segurança pública. Chamado de Brasil Sem Medo, o documento tem 12 propostas, entre elas, a construção de presídios de segurança máxima semelhantes aos de El Salvador, a classificação de facções criminosas como organizações terroristas, a redução da maioridade penal e a adoção em todo o país de um sistema de reconhecimento facial por câmeras, como o Smart Sampa, usado em São Paulo.
4: Muitas das medidas apresentadas pelo pré-candidato não dependem só de vontade. Para serem implementadas, é necessário passar pelo Congresso, porque será preciso alterar a Constituição.
3: Ao final da apresentação, o senador falou sobre a Operação Complice Zero, que teve como alvo o líder do governo no Senado, Jacques Wagner.
22: Esse plano aqui é uma péssima notícia para o PCC, para o Comando Vermelho e para o PT, que hoje está tendo um dia pior ainda. Porque o PT da Bahia acaba de ser implodido pela Polícia Federal com a operação contra o líder do governo do PT no Senado Federal, Jacques Wagner. Isso é um alento de que a impunidade vai ser combatida e, como nós sempre dizemos, o cerne de todo esse problema era o PT da Bahia e agora começa a vir à tona.
3: Romeu Zema cumpre agenda em Recife. Pelas redes sociais, o pré-candidato do Novo também comentou a operação contra Jacques Wagner.
23: Isso não me surpreende, porque o escândalo do Banco Master não começou lá em Brasília, começou sim na Bahia. O PT da Bahia não é vítima do caso Master, é sim cúmplice. Por isso que eu digo, chegou a hora de acabar com a farra dos intocáveis.
3: Renan Santos, pré-candidato do Missão, segue no Pará, onde participa de agendas por várias cidades do estado. Ele também comentou a operação contra o líder do PT.
24: Está parecendo muito mensalão quando foi caindo todo mundo ao redor do Lula época. Não vai restar nada e o Lula, como farsa, vai cair.
3: O ex-governador de Goiás e pré-candidato pelo PSD, Ronaldo Caiado, deu uma entrevista a um portal de notícias. Ele voltou a falar sobre a possibilidade de lançar o presidente nacional do partido, Gilberto Kassab, como vice na chapa.
25: Ele é um importante político no cenário nacional, né? Essa decisão, como nós já marcamos a nossa convenção nacional, ela será dia 26 de julho. Um candidato de oposição, ele nunca queima esse nome assim na largada, entendeu? É um nome que você vai vendo quais as fragilidades maiores, a região que você precisa mais.
3: O presidente Lula está de volta ao Brasil após participar do encontro da cúpula do G7 na França. Ele não teve agenda divulgada.
0: A Procuradoria-Geral da República se manifestou contra a suspensão da lei da dosimetria. Vamos voltar a Brasília, Natália Paz, e tem os detalhes. Natália.
20: No documento, Paulo Gonet afirmou que não está claro se há desvio de finalidade na construção da lei para beneficiar condenados pelo 8 de janeiro. Ele ainda argumenta que o Congresso tem autonomia constitucional e liberdade para definir a política criminal do país e os critérios de punição. Essa regra, que foi aprovada no ano passado, permite a redução das penas dos condenados pelos atos antidemocráticos, incluindo Jair Bolsonaro e aliados do ex-presidente. Ela foi vetada na íntegra pelo presidente Lula, mas foi revertida pelos parlamentares. A aplicação foi suspensa em maio pelo ministro Alexandre de Moraes e agora, com a manifestação da PGR, o caso já pode ser levado para julgamento em plenário. Thaís, Felipe.
1: Obrigada. E veja a seguir, no clima da Copa, deputados noruegueses fazem coreografia de remada viking no plenário para apoiar a seleção no Mundial.
0: Enquanto isso, a torcida brasileira pede mudanças no time de Ancelotti para o jogo desta sexta contra o Haiti. Endrick é praticamente unanimidade.
1: E ao vivo a resenha com o Fernandinho Fernandes sobre os jogos desta quinta. Teve chocolate suíço e goleada canadense. Em instantes, no Jornal da Noite.

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2: Depois do jogo contra o Marrocos, a sensação que ficou é de que a seleção precisa de mudanças, Thaís.
3: Olha, se não dá para adivinhar o que Carlo Ancelotti vai fazer, o Gibas Manioto foi para a rua para ouvir o que os torcedores têm a dizer.
4: Quando o assunto é futebol, todo mundo vira expert, ainda mais em época de Copa do Mundo.
5: Somos 200 milhões de técnicos, então não é possível que todos nós estamos errados.
4: É só andar na rua, todo mundo tem alguma reclamação de bate-pronto. Ainda mais depois da decepção do nosso primeiro jogo, né?
6: Péssima.
4: Jura?
6: Sim. Você viu o jogo da Inglaterra, a diferença?
7: Eles têm que ter garra pra jogar.
8: Você não tá achando que eles estão com garra?
7: Por enquanto não, eu achei meio fraquinho o jogo.
4: E aí vem um monte de opiniões, possíveis soluções pra não fazer feio e até pra salvar a seleção. Começando pelo gol.
7: Primeiro, o nosso goleiro do Corinthians, que eu acho que ele deveria ter ido, que ele é mais novo.
4: Tá certo que o Alisson não está na melhor fase, mas também não dá para escalar um jogador que nem convocado foi. E no meio campo?
5: Casemiro, para entrar o Danilo. Essa seria uma das soluções.
4: Vamos então pro ataque, porque aqui sim parece que encontramos uma unanimidade.
7: O Hendrick?
9: O Hendrick.
5: É a escalação do Hendrick.
10: Tem que entrar o Hendrick. Ele já está na seleção, mas ele tem que entrar.
9: Hendrick, Neymar e Vini Júnior.
4: E se pudesse, fosse permitido trazer um jogador de outra seleção, de outro país, para a nossa, quem você traria?
11: Qualquer outro lugar? Yamal.
12: Eu traria o camisa 10, talvez o Modric.
4: Já são 24 anos com o grito de hexacampeão entalado na garganta. E aí não tem jeito. O que fica é a memória do time pentacampeão.
13: Acho que o que mais falta hoje na seleção é aquela paixão da Copa passada.
14: Olha, eu vou dizer o que o Neto disse. Daria duas semanas de Monjaro e botaria o Ronaldo de volta lá dentro.
15: Então eu vou te dar um presente. O presente é esse.
16: Oh, pra você levar pra casa.
3: Acho que dá uma saudade do Ronaldo em campo, hein? Dos Ronaldos.
17: Certeza.
3: Ah, o fenômeno, o gaúcho, que saudade. Fernandinho, boa noite.
17: Boa noite, Felipe, Thaís, boa noite a todos. A pergunta que fica, cadê os brasileiros, cadê o jogador brasileiro da seleção brasileira?
2: Falta o DNA, né, do nosso futebol. O Dunga deu uma entrevista para o Alexandre Prestes hoje, está nas redes sociais da Bandeirantes, da Rádio Bandeirantes, e ele fala exatamente sobre o que tu tem falado aqui.
3: Vamos falar de treino?
17: Vamos. O Ancelotti fez esse treino, o Neymar não viajou com a turma, vai ficar se preparando. E o Ancelotti já tem o time, segundo ele, mas não revelou. Mas deu uma certeza, o Hendrick não começa. Ele falou que o Hendrick ainda é muito jovem, tem que esperar a vez. Enfim, teimoso, teimoso, teimoso o homem. Mas terão mudanças, ele não fala quais serão. Vai conversar com os jogadores antes da partida, hoje à noite, sei eu. Mas ele já adiantou que o Hendrick tem que esperar. E a gente está esperando o Hendrick.
3: A gente está esperando, né? Aquele Brasil que a gente gosta de ver, né?
17: Até quando esperar? Já tem uma música, hein?
2: Exato.
3: É esperar o Neymar, esperar o Hendrick. Aí, quando o resultado já não tiver mais jeito...
17: Pois é, mas é... Ancelotti falou que vai mudar, mas não disse aonde.
2: Seleção?
17: Só disse que o Hendrick não entra.
2: A seleção já está na Filadélfia.
17: Já tá pra lá, já foi. Inclusive, tinha uma galera fazendo festa lá, a boleirada foi lá dar um autógrafo e tal. Legal, pelo menos atenderam aí os torcedores, tem muito brasileiro acompanhando a seleção. Vamos torcer para um jogo bom contra o Haiti, é o Magalhães aí.
3: Vamos torcer, mas...

0: E nós já temos aí o primeiro time classificado para a próxima fase, que é o México, que ganhou da Coreia do Sul por 1-0, duas vitórias. Resta saber se ele vai disputar aí o primeiro, se vai ser o primeiro lugar do grupo ou não, na última rodada, quando ele vai ter aí sua decisão. Mas já está classificado, é o primeiro time já na próxima fase, país sede, já tem o lugar garantido na próxima fase.
1: Amanhã pode aumentar esse número de times já classificados, dependendo das vitórias, 6 pontos classifica, não tem...
0: Não tem conversa. Tem jeito, França ganhar, essa segunda rodada pode definir muita coisa, Argentina ganhar... Enfim, só lembrando, nós que não.
1: Lembrando que 8 terceiros lugares vão chegar.
0: Mas nós não classificamos na próxima rodada porque a gente empatou o primeiro jogo.
2: Mas vamos com fé e muita confiança para esse jogo. Vamos nessa.
0: Mandinga.
2: É tudo isso?
0: E muito mais já no Esporte Total. Mandinga em futebol, essa combinação costuma dar certo.
2: Até já.
1: O plenário da Noruega fez uma remada viking para incentivar a seleção de futebol na Copa do Mundo. Os parlamentares imitaram o gesto dos torcedores, que viralizou nas redes sociais nesta semana. Os políticos reproduziram em sintonia os movimentos de remo em um barco viking. O time da Noruega voltou a disputar o Mundial após 28 anos de fora da competição.
2: Ensaiadinhos, pelo menos.
1: A torcida é muito legal, o movimento dela no estádio.
2: Tá aí. E veja a seguir, com shows de grandes astros e críticas de Trump, Centro Presidencial de Barack Obama é inaugurado em Chicago.
1: Livro lançado em São Paulo explora a história dos grandes golpes do mercado.
2: E também, encontro de colecionadores reúne itens raros, curiosidades e muita nostalgia no litoral de São Paulo. Em instantes aqui no Jornal da Noite.
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1: O ex-presidente dos Estados Unidos, Barack Obama, inaugurou um museu com seu nome em Chicago. O Centro Presidencial Obama, que é oficialmente uma biblioteca presidencial, foi construído para expor a história de Obama e do período da sua presidência. Todos os ex-presidentes norte-americanos vivos compareceram à cerimônia, que teve apresentações de Bruce Springsteen e do U2. Apelidado de Obamalisco, o espaço é alvo de polêmicas por estar localizado no bairro South Side, um dos mais pobres de Chicago, onde o ex-presidente foi criado. O presidente Donald Trump criticou duramente a obra e já avisou que pretende construir a sua própria versão em Miami, na Flórida.
2: Já está à venda em todo o país o livro que revela as histórias por trás de grandes crises e escândalos financeiros mundiais.
4: No livro, os escritores buscavam uma relação, o que aproxima investidores visionários, especuladores e protagonistas de grandes escândalos financeiros.
5: Por que as crises aconteceram? Qual é o papel do ser humano nessas crises? É muito interessante, porque a gente faz uma análise muito detalhada de cada caso e das pessoas envolvidas.
4: Aventureiros e Larápios foi lançado em São Paulo com uma noite de autógrafos. A obra reúne casos que atravessam diferentes épocas e países, mostrando como decisões individuais ajudaram a moldar mercados, provocar crises e expor fragilidades nos mecanismos de controle do sistema financeiro. Casos que prometem surpreender o leitor, como o que abre o livro do grande falsário de Portugal, Arthur Alves Reis.
6: Porque ele falsificou o meio circulante, o que é um fato notável em qualquer país.

0: É isso. O julgamento dele, participou dele, assistiu o julgamento, Fernando Pessoa. Durante 4 dias sentou-se e assistiu, porque queria ver o que aquele sujeito pensava.
1: De cédulas gigantes a miniaturas exclusivas, um evento em Santos, no litoral paulista, reúne o curioso universo do multicolecionismo.
2: Diferentes modelos de caixas de fósforo, moedas de todo tipo, selos de cartas. Entre tantos artigos inusitados, antiguidades, esta cédula russa antiga chama a atenção pelo tamanho. Quem conta é o professor Edemilson Prado Dimas, organizador do encontro de multicolecionismo. Ele a trouxe para o evento junto com tantas outras raridades que coleciona.
3: Então, no caso, as cédulas que nunca circularam. Você vai, retira no banco e guarda. Vai para a coleção direto, sem colocar muitas vezes até a mão na cédula, né? Tirou com luva, né? E vai para uma embalagem especial. Eu tenho dos dois tipos, tanto a que circulou, que você vê que já está mais manuseada, e a outra que está intacta. Você vê a diferença, pega a mesma cédula, a nova e a usada, você vê a diferença nas cores.
2: Esta é a quinta edição do Encontro de Multicolecionismo da Baixada Santista. Reuniu 12 expositores com itens raros que permitem aos visitantes uma viagem no tempo em um só lugar.
4: Nostalgia. A gente traz, remonta, logicamente, a idade, a infância que nós tínhamos aí, determinados itens. Você consegue verificar vários itens aqui que tem mais de 40 anos, né?
2: O Igor é um dos expositores desta edição do Encontro de Multicolecionismo.
5: Na minha coleção, eu sigo três linhas. Carros de 1980 para baixo, que rodou, que realmente rodou, né, que andou nas ruas. Tem os carros temáticos, como Flintstones, Jacksons, Simpsons, tem do He-Man, Thundercats, tem Top Gun, tem todos esses que a gente chama de temático, de Volta para o Futuro, então todos esses são temáticos, de filme, desenho, né? E eu tenho os variados que entram o quê? Uns carros específicos, mais antigos, que entram Match in Box, mais antigo, alguns carrinhos diferenciados que entram nisso daí. Mas tem que entrar dentro, porque senão você leva tudo.
6: O Jornal da Noite termina aqui. 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
1: Uma excelente sexta-feira para você.
6: Obrigada pela companhia. Tchau.

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1: Aos destaques. Polícia Federal apreende 55 mil dólares e 33 mil euros em endereços ligados ao senador Jacques Wagner. A operação investiga fraudes envolvendo o Banco Master e crimes contra o Sistema Financeiro Nacional. Em entrevista à Band News TV, ele nega qualquer irregularidade. Senador afirma que relação com o banqueiro Daniel Porcaro é praticamente zero e que dinheiro encontrado tem um timbre do Senado Federal porque são de áreas relacionadas a viagens internacionais no exercício do cargo. Líder do governo Lula no Senado, Wagner também disse que candidatura à reeleição está mantida e minimiza a possibilidade de deixar a liderança na casa. Ministro do Supremo Tribunal Federal, Gilmar Mendes, sugere criação de súmula para barrar pautas-bomba. Medida visa frear projetos do Congresso Nacional com alto impacto nos cofres públicos. Imprensa internacional afirma que Estados Unidos e Irã assinam um acordo de paz. Governos preparam um anúncio oficial para os próximos dias. Prefeituras de todo o país calculam o impacto financeiro com o possível fim da escala de trabalho 6x1 aqui no Brasil. O temor é da precarização de serviços essenciais e também aumentos para cidadãos.
2: Coleta de lixo e limpeza urbana, transporte público, agentes de segurança e vigilância, obras e zeladoria, atendimento em postos de saúde e hospitais municipais. Para manter uma cidade funcionando, são necessários vários serviços que nunca param. A maior parte deles é terceirizada pelas prefeituras, que agora fazem as contas. O problema é o impacto do fim da escala 6x1, se o projeto for aprovado, como saiu da Câmara.
3: Porque os municípios não estão preparados financeiramente para suportar essa situação.
4: Se essa escala muda, o contratado vai dizer: olha, prefeito, eu para manter a limpeza da maneira que o senhor me contratou, eu tenho que contratar mais X pessoas. E mais X pessoas vai dar X mil reais. E, portanto, eu para manter esse serviço nessas condições, eu tenho que adendar o contrato, fazendo um aditivo que é o termo, né, que se usa na gestão pública.
2: Um estudo da Frente Nacional de Prefeitos mostrou que o impacto nos cofres públicos municipais será de pelo menos 35 bilhões de reais ao ano, o que pode significar precarização do serviço e reajuste para o cidadão. Por exemplo, aumento na tarifa de ônibus. Segundo a Frente Nacional de Prefeitos, os municípios têm um orçamento fechado aprovado pelos vereadores. A contratação de serviços terceirizados obedece a esse orçamento, que não poderia ser adaptado para mudanças repentinas.
4: Você tem uma escala que muda, você tem que contratar mais motoristas. De duas, uma: você sobe a passagem ou você tem que aportar dinheiro público, que as prefeituras não têm mais.
1: O senador e líder do governo no Senado, Jacques Wagner, foi alvo de mandados de busca e apreensão na nova fase da Operação Compliance Zero. Em entrevista aos apresentadores Vitor Pinto e Paula Valdez, o senador falou sobre os valores em espécie que foram apreendidos em endereços ligados a ele e sobre um apartamento.
5: Não, repare, o dinheiro, eu várias vezes viajei para o exterior, mandei até levantar, e de 2019 para cá, eu recebi de diárias aproximadamente 70 mil dólares. E outras vezes que eu fui viajar, eu comprei via Banco do Brasil, onde eu tenho conta, dólares ou euro para fazer a viagem. Então, eu não tenho nenhuma coisa para esconder desse dinheiro. Está guardado no cofre, porque eu vou adiar, às vezes gasto com cartão e, portanto, o dinheiro está lá. Os envelopes, inclusive, que estavam no caso de Brasília, eram envelopes com um timbre do Senado Federal, que é quando você recebe a diária em espécie e em dólar. Então, do ponto de vista do dinheiro, eu estou absolutamente tranquilo. Nunca recebi dinheiro de ninguém, muito menos do Master ou do Augusto Lima, então eu estou absolutamente à vontade. Sobre o apartamento, na verdade é um apartamento que está em construção aqui no Horto. Eu tinha interesse de dar um apartamento ou de ajudar minha filha a comprar um apartamento desse. Como o Guga, o Augusto Lima, é um investidor, eu disse a ele, você pode comprar, depois eu vou recomprar, porque o apartamento está em construção, não está pronto. E eu teria que vender o apartamento de minha filha para poder complementar e pagar o apartamento ou ela financiar. Então não tem nenhuma transferência de patrimônio para mim, eu não tenho, vou repetir, nenhum negócio com o Master ou com o Crédito Cesta. Nós privatizamos a rede de supermercado Cesta do Povo e essa rede levou junto o cartão. Daí para frente foi um negócio desenvolvido pelo banco e pelo próprio Augusto Lima.
1: Bom, apesar dessas falas do Jax Wagner, essa operação da Polícia Federal investiga, aponta que ele teria recebido vantagens indevidas de dirigentes bancários. Em troca dos valores, o parlamentar teria usado sua força política no Congresso para defender interesses econômicos do Banco Master. Moradores de Rio das Pedras, no Rio de Janeiro, enfrentam uma nova cobrança da milícia. Além de exigir pagamentos por serviços como internet e energia, criminosos agora cobram uma taxa mensal de casas que têm caixa d'água. Veja detalhes na reportagem exclusiva.
6: Ei, nós foi no Dois Irmãos!
7: Quase 60 mil famílias vivendo sob o domínio do crime organizado. Historicamente, território da milícia Rio das Pedras, na zona sudoeste do Rio, vem sofrendo investidas do Comando Vermelho. Para se manter dominante e aumentar a arrecadação financeira, os milicianos impõem uma rotina de ameaças e cobranças a moradores.
8: A caixa d'água é 50, para ter a segurança tem que ser R$50, para ligar a luz é 400, ainda paga uma taxa também ainda todo mês que é 60, internet é 90. E se atrasar um dia, eles vão cortar e vão esculachar ainda. Se possível ainda vai bater, não quer saber se tem criança pequeno e por aí vai.
7: A taxa da caixa d'água é nova. Para ter uma como essa, o morador precisa pagar R$50. Em casas com mais de uma, o valor aumenta. Juntando todas as cobranças, os moradores chegam a pagar quase R$400 por mês. A denúncia é exclusiva do jornalismo da Band. Na lista da exploração já existem as conhecidas taxas para distribuição de energia, internet e segurança. Para fugir dessa rotina, teve gente que resolveu se mudar. Nas mensagens trocadas com a reportagem, um antigo morador conta que os parentes, que ainda moram na região, pagam todas as taxas exigidas pelos bandidos. Quem se recusa é ameaçado.
8: Eu tenho 3 filhos e eu tenho 2 caixas d'água na minha casa. Cada caixa d'água, R$50 que eles estão cobrando. Então eu tenho que pagar R$100 por mês, senão tem represália da milícia. E aí está ficando difícil de conviver aqui no Rio das Pedras com isso.
1: Uma mulher foi brutalmente agredida por um desconhecido no metrô de São Paulo. O agressor foi preso e solto logo em seguida.
9: Uma jovem que teve o rosto desfigurado durante uma tentativa de feminicídio. Uma agressão que deixou sequelas. Fraturas no maxilar, nariz e joelho esquerdo, além de 3 dentes quebrados.
10: Eu estou bem debilitada. Às vezes tenho um pouco de dificuldade para andar, para enxergar. Não consigo enxergar nada pelo olho direito.
9: As imagens do momento da agressão são revoltantes e mostram a covardia de um homem que bate em 2 mulheres sem qualquer motivo. Elas estão de costas para o criminoso que chega de repente. Primeiro chuta a amiga de Larissa, logo atrás ela é a próxima. São muitos chutes e socos. A violência é tanta contra a cabeça que a jovem desmaia. O criminoso é derrubado no chão e contido. Até tenta fugir, mas não consegue. Larissa é cercada por mulheres que descem do trem e tentam ajudá-la. A auxiliar de compras tenta entender a motivação para tanta violência, ainda mais vinda de um desconhecido. O agressor, Rodrigo de Oliveira, de 25 anos, foi detido em flagrante pelos seguranças do metrô e levado à delegacia, onde alegou ter apenas se defendido após sofrer ameaças das vítimas. O depoimento não condiz com as imagens das câmeras de segurança, que mostram que não houve nenhuma aproximação antes do crime acontecer. O homem seria morador em situação de rua com passagens criminais por agressão. Após prestar depoimento, foi liberado e vai responder por tentativa de feminicídio.
10: E assim como foi comigo, amanhã ele pode fazer com outra, né? A gente não sabe o que pode esperar de uma pessoa assim. É muito revoltante. Porque não porque foi comigo, mas porque ele tentou mesmo me matar. Dá pra ver. Se as pessoas forem olhar nos vídeos, dá pra ver que ele tentava me matar. Foi comigo, mas podia ter sido com qualquer outra mulher.
1: Uma infestação de escorpiões assusta moradores do Distrito Federal. Foram quase 2 mil acidentes somente neste ano.
11: Com a Maria José, aconteceu no mês passado durante uma limpeza do banheiro em casa.
12: Quando eu abro aqui para escorrer a água, aí me picou. Aí saiu para fora, pequenininho assim. Eu peguei e matei.
13: E mordeu?
12: Picou, ele mordeu sim, ué.
13: Doeu muito?
12: Muito, dói muito.
11: A aposentada correu para o médico. Felizmente, a picada do escorpião não foi das mais graves. Agora, tudo que é ralo do apartamento fica fechado. O vidro cheio de escorpiões impressiona. Mais de 100 bichos foram capturados na casa vizinha da família de Valentina, de 11 anos, que levou uma picada quando foi calçar um tênis para ir para a escola. Valentina segue internada na UTI, em estado grave.
14: Às vezes a gente pensa assim que é um bichinho tão pequeno, não vai fazer mal, mas a gente só sabe quando acontece com a família da gente, igual tá a minha sobrinha lá lutando pela vida.
11: Esses casos não são isolados. De janeiro a junho deste ano, aqui no DF, já foram 1.974 acidentes com escorpião. Aumento de quase 7% em relação ao ano passado. Desse total, 32 casos foram considerados graves. No Brasil, cerca de 64 mil pessoas já foram atacadas por escorpião este ano. Cerca de 500 casos por dia, 80 mortes registradas. Especialistas alertam que é essencial buscar rapidamente o atendimento médico. Logo após a picada, a recomendação é lavar o local com água e sabão. Manter a região afetada elevada, sem usar torniquete. Não tentar sugar o veneno. E se for seguro, fotografar o animal. A espécie mais comum é também a mais letal, o escorpião amarelo. O perigo é ainda maior para as crianças.
15: Principalmente porque a proporção, né, a quantidade daquele veneno que é inoculado no organismo, ela é maior em relação à área do corpo das crianças. Aquelas complicações mais graves de insuficiência respiratória, o choque hipovolêmico, né, a má distribuição ali do sangue, ela tende a ser mais intensa e mais grave nas crianças.
11: Para saber onde encontrar o soro mais perto de casa, é possível ligar para uma central, o CIATOX, em que os médicos orientam sobre o que fazer em emergências.
1: E assim seguimos para um rápido intervalo. Voltamos em instantes.

0: A Filadélfia alcançou fama internacional pela quantidade de grandes sucessos que foram filmados na cidade. E todos os anos, mais de 4 milhões de pessoas visitam as escadarias do Museu de Arte para tentar repetir a cena do filme Rocky, um lutador. As pessoas sobem os Rocky Steps para depois erguer os dois braços, imitando o personagem interpretado por Sylvester Stallone.
1: E se por acaso você conseguiu subir as escadarias e recriar a cena do Rock, você vai ter de encarar um outro desafio, uma fila, para poder tirar a foto com a famosa estátua do Rock.
0: Bem ao lado da estátua, fica uma pequena loja, com diversos produtos ligados à série de filmes do famoso lutador.
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0: Olá, seja bem-vinda, bem-vindo você também ao nosso jornal Terra Viva. É sempre muito bom reencontrá-las, reencontrá-los aqui, porque juntos sempre temos de segunda a sexta os principais destaques do agronegócio do Brasil e do mundo.
1: Presidente da França defende decisão da União Europeia de barrar carne brasileira. Governo federal eleva estimativa de impacto fiscal da renegociação de dívidas rurais. Plano Safra deve ter recursos abaixo do solicitado pelos Ministérios da Agricultura e do Desenvolvimento Agrário. Comissão do Congresso Nacional aprova novas regras para importação de cacau no Brasil.
0: E você vai acompanhar ainda uma entrevista exclusiva ao vivo sobre a FEICORTE, a feira referência nacional e internacional da cadeia produtiva da carne aqui no Brasil. Essas e outras notícias a partir de agora no Jornal Terra Viva. Olha, começamos aqui o nosso JTV falando do governo federal que elevou a estimativa de impacto fiscal do projeto que prevê a renegociação das dívidas rurais. Veja só, segundo o Ministério da Fazenda, a proposta pode gerar um impacto de até 139 bilhões de reais nas contas públicas. O valor é mais que o dobro dos 65 bilhões de reais estimados pela Frente Parlamentar da Agropecuária. O projeto aprovado pelo Senado e em análise na Câmara prevê condições especiais para a renegociação de dívidas de produtores rurais. Enquanto o governo alerta para os efeitos fiscais da medida, entidades do setor defendem a proposta como forma de enfrentar o aumento da inadimplência no campo. E ainda nesse ritmo, né, de números importantes para o agro relacionados a financiamento, o Plano Safra 2026-27 deve ter volume de recursos abaixo do solicitado pelos Ministérios da Agricultura e do Desenvolvimento Agrário.
2: De acordo com o governo federal, a equipe econômica trabalha com limitações orçamentárias e deve liberar um valor inferior ao pleiteado pelas áreas responsáveis pelo crédito rural. Os ministérios defendem a ampliação dos recursos diante dos juros elevados e do aumento dos custos de produção. Mas o governo busca conciliar o apoio ao setor com as regras fiscais. A expectativa é de que o novo Plano Safra seja anunciado nas próximas semanas e movimente centenas de bilhões de reais em financiamentos para a agricultura empresarial e familiar. O volume final de recursos e as taxas de juros ainda estão em discussão entre a equipe econômica e o setor agropecuário.
0: E aí, mestre Silmar César Miller, boa noite para você. Como é que você analisa isso para a gente, esses números aí do Plano Safra, hein?
3: Meu caro Márcio, muito boa noite. Boa noite aos amigos do canal Terra Viva, aos nossos produtores rurais aí de todo o Brasil que nos assistem. Olha, Márcio, o Ministério da Agricultura tem razão, precisa mais dinheiro porque o custo está aumentando, né? Ou seja, tem todo juros mais altos também, está tudo bastante complicado aqui. O produtor, portanto, o crédito necessário é maior do que aquele liberado para a safra do ano passado. Só que o Ministério da Fazenda tem outra argumentação, e não deixa de ter suas razões aqui, que é o fato de que, em função até dos custos mais elevados desse ano, muitos produtores estão tendendo aqui a reduzir a área de plantio da nova safra, até porque os preços não estão compensando muito a elevação dos custos, que decorre da guerra com o Irã, por exemplo, que levou muitos custos do petróleo, dos fertilizantes, tudo isso conspirou contra os custos de produção. Então o Ministério da Fazenda acredita que em função de custos mais altos, muitos produtores vão reduzir, por exemplo, o uso de fertilizantes, para tentar dar uma economizada, porque o preço está caro. Vão reduzir também o uso de outros fatores de produção aqui que possam implicar em custos mais altos. Tem várias opções aqui que tem o produtor aqui no sentido de segurar um pouquinho os custos. Uma dessas opções é, por exemplo, reduzir a área de plantio, plantar menos, que não é bom, mas é uma opção que o produtor tem pela frente. O preço dos produtos agrícolas, da soja, do milho, por exemplo, não acompanhar a alta dos custos de produção também não compensa muito. Então, muitos produtores vão simplesmente ou reduzir o uso de insumos de lavoura, botar menos fertilizantes por área, por exemplo, ou reduzir a área de plantio, porque também o preço não está muito animador. E tem um outro fator que pode determinar também uma decisão do produtor de reduzir a área de plantio. É o clima. está todo mundo falando na questão do El Niño pesado que vem pela frente, isso significa muita chuva, especialmente no sul, então muitos produtores já assustados com o efeito do El Niño, já vão dar uma segurada aqui na área de plantio, plantar um pouquinho menos, plantar só em áreas um pouco mais, menos vulneráveis, digamos assim, a questões climáticas muito fortes. Tudo isso, por exemplo, conspira contra a tomada de crédito pelos produtores dessa safra nova. Então, talvez o Ministério da Fazenda tenha razão aqui, vai disponibilizar um volume menor de crédito, porque já está acreditando que o produtor não vai utilizar tudo que for liberado, como pedem aqui os Ministérios da Agricultura e também a Confederação da Agricultura e Pecuária do Brasil. Não se sabe quem tem mais razão, mas o fato é que essa é a situação hoje, até porque o crédito tá difícil, tem dívidas antigas que precisam ser roladas para frente, ou seja, o caixa do governo também não anda lá muito bom, então serve até de desculpa para o governo para liberar menos crédito para a agricultura, o que é lamentável, por outro lado, porque a agricultura brasileira merece realmente bastante apoio aqui, porque é o que está segurando a economia brasileira, é bom lembrar isso.
0: Independentemente de quem tenha razão, independentemente, Silmar, que a agricultura nossa ou o agronegócio segura a economia, que você está certíssimo, independente disso tudo, as pessoas precisam, quem libera o dinheiro precisa pensar o seguinte, nós estamos falando de alimento, nós estamos falando de produzir comida, é comida, tem que falar mais fácil para todo mundo entender, né? Então, não estamos falando de financiar carro, não estamos falando de financiar casa, não estamos falando de financiar apartamento, lancha, nós estamos falando de financiar produção de comida, aquilo que está na nossa mesa, né? Eu acho que isso é o mais importante que as autoridades têm que colocar na cabeça. Silmar, e as bolsas, os mercados, nessa quinta-feira?
3: Márcio, hoje foi o último dia de funcionamento dos mercados internacionais de referência para nós, que é bom lembrar, já desde logo, que amanhã é feriado nos Estados Unidos, é o chamado Juneteenth, é um feriado lá que marca a independência dos negros americanos, ou seja, lá é a abolição deles, tem uma data diferente da nossa aqui, portanto é um feriado importante para os Estados Unidos, e não funciona, portanto, nem as bolsas, nem a Bolsa de Chicago, nem a Bolsa de Nova York, então amanhã o Brasil também fica um pouco sem referência das bolsas internacionais, que orienta aqui as cotações também internamente aqui no Brasil. Isso já fez com que o mercado hoje se acomodasse nesse sentido. Então, isso influenciou, acabou influenciando inclusive, o próprio comportamento dos preços nas bolsas internacionais. Mas antes de falar disso, vamos falar um pouquinho aqui do mercado de petróleo. O petróleo hoje teve um comportamento muito errático aqui, abriu o dia com queda, na expectativa aí do efeito da assinatura da trégua entre os Estados Unidos e o Irã, entrega por 60 dias, mas sem muita certeza sobre o que vai acontecer na sequência. Então, algumas cotações do petróleo até acabaram subindo no final do dia ainda. O comportamento ficou misto aqui. Na Bolsa Americana, o petróleo tipo WTI teve um comportamento, na Bolsa de Londres teve um comportamento diferente. Então, ficou uma coisa assim, meio indefinida em termos de mercado de petróleo. E no mercado de commodities agrícolas, a gente vai ver na sequência, e também no mercado financeiro, comportamento já predominantemente de queda por conta até do feriadão nos Estados Unidos. É o que a gente vai ver na sequência, aqui nós temos aí a nossa ilustração do fechamento dos mercados, começando pela Bolsa de Chicago. Quase tudo em queda, soja caiu 0,8%, o milho caiu mais, 1 ponto percentual, o trigo também, uma queda de 1,1%, na contramão só o arroz, em casca, até refletindo preocupações com a nova safra americana, fechou com alta aqui de 2,4%. As demais cotações em baixa refletiram, em primeiro lugar, a realização chamada realização de lucros, o pessoal se livrando de algumas posições duvidosas aqui por causa do feriado dessa sexta-feira, quando não funciona a Bolsa de Chicago. Então foi um predominante vendedor o mercado desta quinta-feira. Por outro lado, também tivemos aí a queda dos preços do petróleo, também acabou influenciando nesse comportamento. E na Bolsa de Nova York, que a gente vê na sequência aqui, o comportamento não foi muito diferente. O café caiu, o arábica, 1,5%. O café robusto em Londres também teve queda, embora de menor proporção, 0,1%. Açúcar caiu 1,9%. A queda do petróleo também contribuiu para esse comportamento. O algodão também não foi diferente, queda de 0,1%. Na contramão aqui tivemos aqui o cacau fechando em alta, 0,4%, e o suco de laranja até com a alta bastante expressiva aqui de 6,7% na Bolsa de Nova York. Para finalizar, temos ainda comportamento dos preços do boi gordo, que foi um comportamento misto nesta quinta-feira, alguns contratos mais próximos, vamos trocar isso, boi aí, contratos mais próximos fecharam com leve alta, 0,2%, outros contratos com queda de 0,2%. Contrato de referência aqui, que é o de julho, com queda de 0,2%, conforme a gente vê na tela. O mercado de câmbio fechou com forte alta hoje, 1,3%, R$ 5,17. O índice Bovespa na B3 fechou com leve queda de 0,1%. E o petróleo, conforme a gente já mencionou, oscilou bastante durante o dia. E alguns contratos com o tipo Brent aqui negociado na Bolsa de Londres fechou com leve alta de 0,4%. Esse março é o comportamento dos principais mercados nesta quinta-feira. Lembrando, portanto, que amanhã não funcionam as bolsas nem de Chicago nem Nova York. Então o mercado brasileiro também fica meio órfão aqui. Vamos ter poucas oscilações nos preços internos nesta sexta-feira.
0: É um dia que o pessoal fica mais leve, né? Pega mais leve, né? com os negócios. Não é isso, Silmar?
3: Exatamente, Márcio. É isso aí.
0: Maravilha. Ô, Silmar, mas bom descanso. Boa noite. Até amanhã.
3: Combinado, Márcio. Uma boa noite para você e toda a equipe aí, os nossos telespectadores. Boa noite.
0: Fechado, Silmar. Valeu. Bom, vamos agora para a política internacional, porque o presidente Lula declarou, durante uma entrevista coletiva no encerramento da cúpula do G7, que não pediu uma reunião bilateral com o presidente dos Estados Unidos, Donald Trump, porque os dois países ainda estão em processo de negociação.
4: Eu não pedi bilateral para o Trump porque nós estamos em negociação. Eu acho que o que ele fez foi uma coisa desaforada para o Brasil, ele sabe disso. É por isso que eu disse que ele ainda continua agindo como imperador. Nós estávamos fazendo acordo, o Mauro Vieira, sabe, e o meu ministro do Comércio estão tratando com o ministro do Comércio dele. Nós estamos negociando. Eu entreguei para ele um documento do crime organizado para mostrar que a nossa Polícia Federal está preparada para enfrentar o crime organizado. Disse para ele que se ele quiser combater o crime organizado, o Brasil está muito disposto, inclusive dizendo para ele que são eles que exportam contrabandeio, arma para o Brasil. Todas as armas que a Polícia Federal aprende no Brasil vêm de Miami. E que o estado de Delaware, nos Estados Unidos, faz lavagem de dinheiro de bandidos brasileiros. Entreguei por escrito, porque eu não quero só falar. Porque o presidente Trump, ele fala muito e ouve pouco. Então eu fiz questão de entregar para ele por escrito o que que nós queremos para combater o crime organizado, o que nós queremos sobre a questão de terras raras e minérios escritos, o que nós queremos sobre a questão do comércio. Entreguei para ele, inclusive, um quarto documento. O acordo que nós fizemos com o Irã em 2010, entre o Turquia e Brasil, que se eles tivessem aceito o nosso acordo, não faria ter matado o Khamenei. Não faria ter bombardeado o Irã. Então entreguei por escrito, porque agora, quando eu converso com uma pessoa que fala mais do que ouve, eu faço questão de entregar por escrito, para as pessoas não esquecerem o que eu entreguei. E eu fiquei surpreso quando, a semana passada, recebi a notícia, sabe, da punição, inclusive colocando as facções criminosas, sabe, como terroristas. E eu tinha falado para ele, essas facções criminosas são terroristas para o povo brasileiro, para o povo das comunidades no Brasil. Não são terroristas como você pensa, eles não querem brigar e derrotar o Estado, eles não querem criar um outro Estado, eles querem dinheiro. Então é diferente. Mesmo assim, não o Trump, mas o Marco Rubio, sabe, anunciou isso. Então, obviamente que eu não tinha o que conversar com ele. Eu não tinha por que pedir bilateral, nós estamos negociando. Olha que terminar a negociação, sabe, se não der em nada, eu não tenho nenhum problema de pegar o telefone, ligar para o Trump outra vez e marcar uma outra conversa.
0: E também no encerramento da cúpula do G7, o presidente da França, Emmanuel Macron, defendeu as medidas adotadas pela União Europeia contra a compra de carne do Brasil. Na coletiva, Macron afirmou que o bloco está defendendo o consumidor europeu e que o comissário europeu faz bem o seu trabalho de controlar se as regras sanitárias são respeitadas ou não. Ele questionou a importação de produtos que utilizam antibióticos que são proibidos para os produtores europeus e destacou que a Europa é uma região com grande potencial agrícola. Nesta semana, o governo brasileiro e a União Europeia decidiram criar um mecanismo para avaliar as restrições impostas aos produtos brasileiros. O presidente Lula se reuniu com líderes do bloco para buscar uma solução que contemple tanto as preocupações europeias quanto os interesses dos exportadores do Brasil. A seguir, a Comissão do Congresso Nacional aprova novas regras para importação de cacau no Brasil. E você vai ver também a 22ª edição da FEICORTE, que está chegando. E está chegando junto com o canal Terra Viva. Você vai ver, né, e acompanhar ao vivo uma entrevista exclusiva sobre a feira. Tudo começa aqui. Até já.
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0: Olha só, gente, máquinas pesadas, implementos agrícolas e atividades de risco fazem parte da rotina no campo. Então, para que a produtividade ande junto com a saúde e também com o uso dos equipamentos de segurança, é indispensável. Vamos ver uma reportagem agora que a Ludmila Menezes fez para a gente, junto com o Alessandro Siqueira, que é muito importante. Essa reportagem vem da TV Sucesso, lá da Band Goiás.
9: Para garantir mais saúde e segurança aos trabalhadores do campo, foram criadas as normas regulamentadoras, as NRs. A NR31, por exemplo, traz orientações importantes, como o uso de equipamentos de proteção individual, os EPIs, e cuidados na operação de máquinas agrícolas. Mas, na prática, um dos maiores desafios ainda é a conscientização.
10: Se eles não cumprirem, fica pior, porque aí vem uma fiscalização, uma ação trabalhista, né? Um acidente do trabalho, e isso fica caro para eles.
9: As atividades no campo envolvem agricultura, pecuária e ambientes de indústria na sua maioria. Por se tratar de operações complexas, com máquinas pesadas, o risco de acidentes pode aumentar por desatenção.
11: O mais comum nessas unidades armazenadoras e propriedades rurais são os acidentes de trabalho em altura e em espaço confinado. E existem também os acidentes com as máquinas e equipamentos agrícolas, né? Muitas das vezes não é divulgado, mas acontece com frequência.
9: Capacitar a equipe dentro das normas regulamentadoras evita dor de cabeça para o empregador e garante segurança ao trabalhador. Para ampliar esse acesso à capacitação, o Senar Goiás reforçou a agenda de cursos em junho. Aproveitando o período de entre safra, a instituição oferece treinamentos para colaboradores do agronegócio. Ao final, os participantes recebem certificado de qualificação.
12: O cumprimento das normativas de segurança, a NR em si, ela é o caminho das pedras, é o mapa de como deve ser o procedimento da propriedade rural, justamente para prevenir uma ação judicial, para prevenir um acidente de trabalho, para prevenir uma fiscalização do Ministério do Trabalho ou de algum outro órgão que possa trazer uma punibilidade para a empresa que não cumprir a CNR.
13: Esse treinamento é muito importante para a empresa quanto ao trabalhador, que ele vai estar tendo a percepção, aumentando a percepção de risco, né, dentro do ambiente de trabalho, né? Ele vai conhecer as regras de segurança, conhecer a NR33, ele vai se tornar um profissional com mais percepção, vai reconhecer o que é espaço confinado, como lidar numa situação de emergência.
12: Todos os cursos pelo Senar são gratuitos. Então basta ter uma programação, ter um tempo de planejamento da própria empresa para destinar esses funcionários para serem certificados e capacitados. O melhor gestor não é aquele que resolve o problema, é o que evita. Então evite esses problemas fazendo a prevenção da forma correta.
0: E o mais importante, esse assunto é sempre tratado pelas entidades de classe, que é muito, muito sério, né? Parabéns. E a Comissão Mista do Congresso Nacional aprovou novas regras para a importação de cacau no Brasil. A medida provisória reduz o prazo de isenção fiscal e atende a uma reivindicação dos produtores nacionais. O texto muda o regime que permite a importação de insumos com suspensão ou isenção de tributos para produtos destinados à exportação. O prazo do benefício fiscal cai de até um ano para 6 meses, com possibilidade de prorrogação por mais 6. A intenção é evitar que as indústrias estoquem a amêndoa estrangeira. Segundo o relator, isso estava derrubando o preço do produto brasileiro. O texto prevê multas severas para as empresas que descumprirem a regra. A medida provisória segue agora para a votação nos plenários do Congresso. E é hora da nossa previsão do tempo. Está chegando aí o Vitor Takau. Querido Vitor, olá, boa noite.
6: Olá, uma ótima noite a todos. Vamos ver como ficam, então, as condições de tempo esperadas para o país nesta sexta-feira, dia 19 de junho. E a última semana do outono termina com virada no tempo prevista para o centro-sul brasileiro, ou pelo menos parte dele. O avanço de uma nova frente fria traz novamente condições de tempo bastante instável. E as pancadas de chuva ganham força ao longo do dia em áreas do sul e também dos estados de Mato Grosso e Mato Grosso do Sul. No entanto, boa parte da região sudeste e outras áreas também do interior do país terminam a semana ainda com tempo firme e aquele contraste nas temperaturas. No norte, ainda temos uma atmosfera bastante instável, as pancadas também devem acontecer, principalmente durante a tarde, especialmente ali entre os estados do Amazonas e também de Roraima. Na região nordeste, chuva que segue na costa norte e leste, enquanto o interior segue quente e bastante seco. Nosso mapa de risco para temporais destaque para o alerta de fato de chuvas intensas nos estados do sul, Rio Grande do Sul, Santa Catarina e também no interior do Paraná, além de áreas de Mato Grosso do Sul e até mesmo no sul e sudoeste de Mato Grosso. Na região norte, os temporais também ganham força nos estados do Amazonas e no sul de Roraima. E além da chuva, os ventos chamam a atenção. Isso porque o deslocamento do sistema frontal traz também rajadas antes mesmo da chegada da chuva. Nos estados do sul, no norte, gaúcho, interior catarinense, sul e sudoeste do Paraná, as rajadas podem vir mais fortes, superando os 50 km por hora. Durante a tarde, o destaque fica por conta do contraste de temperatura entre as capitais do país. Em Porto Alegre, máxima de apenas 17 graus, 19 em Curitiba, 24 com tarde mais amena na capital paulista, 25 no Rio de Janeiro e também 23 em Belo Horizonte. Mas, no interior do país, outras capitais seguem mais quentes, Cuiabá com até 33 graus, 28 em Manaus e bastante abafado, 34 em Teresina, no Piauí. Já no decorrer dos próximos dias, a tendência é de que essa frente fria traga também chuva para o sudeste. A partir do fim de semana, essa chuva avança para áreas do estado de São Paulo, posteriormente Minas Gerais e Rio de Janeiro. No decorrer da próxima semana, a primeira do inverno, destaque para uma outra frente fria que traz chuva para o país e também um novo pulso de ar polar. Possivelmente pode trazer um novo episódio de onda de frio, o primeiro do inverno deste ano.
0: Valeu, Vitor, muito obrigado. Depois do intervalo, gente, a gente vai falar de um tema que é muito gostoso, movimenta tanto o campo quanto a cidade. Ah, é São João que é espalhado pelo Brasil. A gente vai para o São João de Campina Grande, olha isso, que maravilha. Esse São João de Campina Grande aí reúne mais muita gente, viu? Muita gente mesmo. E é para lá que a gente vai, para mostrar essa grande festa que não tem só em Campina Grande, mas tem em vários outros lugares. Até já! Música.

0: Vamos para Brasília agora, mas porque aconteceu lá um evento, né, na sede da Confederação da Agricultura e Pecuária, que destacou o papel do produtor rural na segurança hídrica e alimentar do país.
1: O objetivo da agricultura irrigada é claro, garantir a produção de alimentos quando a água é insuficiente ou irregular. Quando bem executada, ela reduz riscos e traz estabilidade à produção agrícola. Atualmente, o Brasil possui 8 milhões e 200 mil hectares irrigados e potencial de expansão estimado em cerca de 250 mil hectares por ano até 2040.
2: A gente tem um caminho muito grande para desenvolver todo o nosso potencial de uso da agricultura irrigada, de forma a concentrar, né, verticalizar a produção, né, trazer e diminuir a pressão sobre o uso de novos recursos naturais, ou seja, ser mais eficiente nos recursos naturais, usando aquilo, né, que a natureza já nos dá.
1: Diante desse cenário, a Confederação da Agricultura e Pecuária do Brasil promoveu em Brasília um evento para debater soluções baseadas na natureza e a gestão eficiente da água como estratégias para fortalecer a segurança alimentar e a resiliência do agro brasileiro frente às mudanças climáticas. Nesse contexto, o produtor rural foi colocado em papel de destaque.
2: A gente fala que a água mais cara para o produtor rural é aquela que ele não tem disponível. Então, se a gente ensina ele a utilizá-la, a reservá-la, a fazer um uso sustentável, não só ambientalmente, mas economicamente sustentável, a gente está entregando a esse produtor a segurança de que ele vai continuar produzindo na sua propriedade, que ele vai poder ampliar a sua produção, que ele vai poder usar aquela área dele de maneira muito mais eficiente para que ele mantenha e melhore a sua produção, a sua produtividade e sua vida no geral, né, com desenvolvimento social e econômico.
1: Durante os painéis, foi dito que, para que o Brasil cresça de forma sustentável na área de agricultura irrigada, é necessário o alinhamento técnico e institucional entre os principais atores da gestão da água no agro. Por isso, representantes do Legislativo puderam apresentar soluções em discussão no Congresso Nacional.
3: Nós temos uma série de medidas, desde o licenciamento ambiental, que lá onde nós tratamos, dentro do licenciamento ambiental, a possibilidade que os barramentos, as infraestruturas de irrigação pudessem ser consideradas de utilidade pública. Paralelamente a isso, há uma série de projetos que também tratam desse tema. Estamos discutindo agora fortemente a aplicação de recursos do Fundo Clima para projetos de irrigação, para que haja efetividade.
1: Durante o evento, foi apresentado ao público o Laboratório Móvel de Irrigação, uma iniciativa pensada para identificar a eficiência do uso de água e energia nas propriedades rurais. O projeto é executado pelo Comitê da Bacia Hidrográfica do Rio Parnaíba há cerca de um ano e meio e tem o objetivo de auxiliar irrigantes a utilizar a água de forma racional.
4: O laboratório ele faz uma avaliação de todo o equipamento de irrigação do irrigante, faz uma avaliação de como o irrigante está manejando esse equipamento, operacionalizando, né, o irrigando efetivamente, e identifica ali oportunidades de melhoria nos equipamentos, no processo do manejo da agricultura, com o objetivo de induzir o uso racional da água, como ele pode utilizar a água da melhor forma possível, tendo o melhor resultado. E aí os impactos que o laboratório tem mostrado são principalmente na economia do uso da água, na economia da energia que é necessária para, né, irrigar, e também com melhorias na produtividade e também no consumo dos insumos que são utilizados na agricultura de uma forma geral.
1: Por enquanto, o projeto tem sido executado em 3 áreas da Bacia do Parnaíba, na região central do Brasil, de maneira gratuita. Mas, durante o evento na CNA, um memorando assinado pelo comitê, junto com outras entidades, pode ampliar o alcance da iniciativa.
2: Esses memorandos, eles trazem uma ação em que a gente consiga levar o produtor rural não só a irrigação, mas uma irrigação eficiente, uma irrigação eficaz, uma irrigação realmente que vai trazer resultados para ele.
0: E cada vez mais a gente vê equipamentos, né, para isso, né, com eficácia e para aumentar a produtividade. Isso é muito bom graças à pesquisa que a gente tem, a todo esse trabalho que é feito também. Muito bom. Olha, pessoal, queria pedir desculpa do seguinte, a gente anunciou desde o início do jornal de hoje aqui a presença da Carla Tutilho, né, que é CEO da Vera, uma Vera empresa realizadora da Feicorte, esse grande evento, né, que é uma referência da pecuária de corte aqui no Brasil e também para o mundo todo, mas infelizmente a gente está com um problema técnico, a gente não está conseguindo a conexão, né, com a assessoria da Carla para a gente fazer essa entrevista. Então nós vamos arrumar tudo aqui, o meio de campo aqui, vamos para o vestiário e amanhã a gente volta para o campo de novo e teremos a entrevista com a Carla aqui, tá bom? Mas eu quero deixar claro e lembrar, né, fazer um convite para você. A partir de terça-feira que vem, dia 23, você vai acompanhar tudo em primeira mão aqui da 20ª edição da FEICORTE, com uma cobertura especial dos canais Terra Viva e Agromais aqui do Grupo Bandeirantes, tá bom? Você é nosso convidado a saber tudo em primeira mão sobre a FEICORTE. Vamos para Paraíba, porque lá na Campina Grande, olha, gente, tem uma festa maravilhosa, né? Campina Grande voltou aí a reunir milhares de pessoas em uma das tradições mais aguardadas de um dos maiores São João do Brasil, né? O Parque do Povo foi palco de duas tentativas de recorde: o maior bolo de milho do mundo e a maior quadrilha junina do país.
5: Os portões do Parque do Povo foram abertos mais cedo do que o costume. Um verdadeiro batalhão invadiu o quartel-general do Forró com uma só missão: bater os próprios recordes. O maior bolo de milho do mundo começou a ser montado. Trabalho intenso e no formato da própria pirâmide, em homenagem aos 40 anos do espaço. O preparo do bolo envolveu 10 pessoas durante 4 dias. Em 2025, o bolo atingiu 49 metros e mais de 692 quilos. Já este ano, passou de 50 metros e pesou 705 quilos.
6: Essa receita leva mais de 7 mil litros de leite, mais de 7 mil ovos também, quase 8 mil na verdade. Quase 1000 latas de leite condensado, vai coco ralado também, creme de leite, espiga de milho, vai bastante milho, tanto na massa quanto no recheio. E hoje a gente dedica somente à montagem.
7: Dona Maria, e o bolo está aprovado?
8: Está aprovado, parabéns, para Campina Grande mesmo.
5: Para Campina Grande é questão de honra manter os títulos da cidade do maior bolo de milho do mundo e da maior quadrilha junina.
7: Com mais de 1.300 pares, pessoas de todas as idades e gerações dançando forró para manter aqui em Campina Grande esse título que é nosso desde 2013.
9: O bolo também superou o recorde com mais de 700 quilos.
10: Grande festa nordestina, forró a cada segundo. Nós fazemos em Campina o maior São João do mundo.
11: Haja coração, haja amor, viva o São João!
0: Viva! E viva você que está sempre com a gente aqui, viva o agro do Brasil e viva você que vai continuar trabalhando à noite, madrugada, o dia todo para produzir alimento. Muito obrigado, viu, pelo carinho, e eu deixo um convite para você, continue conosco no Grupo Bandeirantes de Comunicação.

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0: O Banco Central reduziu juros pela terceira vez seguida, mas os juros permanecem num patamar muito alto, 14,25%. Os cortes têm sido feitos em conta-gotas. Isso preocupa diante aí do alto endividamento de pessoas e empresas. A cautela foi justificada pela inflação, que está acelerando. Só que, ao mesmo tempo, o Banco Central sinalizou que pode cortar mais os juros. O comunicado foi considerado confuso pelos analistas e abriu espaço para questionamentos de credibilidade. O Banco Central precisa explicar direito, porque confiança é ingrediente fundamental na economia. Afinal, a gente tem ou não tem espaço para continuar cortando juros? A inflação vai ou não vai ceder? Meu convidado hoje no Economia para Você é o professor André Portela, professor de Políticas Públicas da Escola de Economia de São Paulo, da Fundação Getúlio Vargas. Professor, prazer enorme te receber aqui pessoalmente aqui no programa. Muito bem-vindo.
1: Muito obrigado, uma alegria estar aqui com todos vocês.
0: Professor, a gente está aí falando de uma dicotomia de curto prazo, no entanto, é uma dicotomia histórica do Brasil, essa taxa de juros muito alta, né? No curto prazo, ao que parece, com a inflação acelerando, parece que a gente tem pouco espaço para mexer muito mais nessa taxa de juros. Como é que o senhor vê?
1: Eu acho que esse problema está colocado já há muito tempo. Nós temos ainda uma inflação resiliente, forte, que não baixa. Já estamos vindo há algum tempo com essa taxa de juros alta e a inflação não cede, né? Ao mesmo tempo, a gente tem os choques externos aí com o petróleo, com mesmo, né, essa questão toda da guerra do Irã, associado também a nossas questões internas fiscais, que também a gente não endereça de uma maneira mais consistente. Então, o Banco Central fica com essa batalha com o nosso fiscal, né, com o executivo, eu mesmo agora até com o nosso legislativo, também fazendo gastos adicionais ou extras. Então, ficamos nessa situação um pouco esquizofrênica, que o instrumento que temos para combater a inflação, que é a taxa de juros, né, fica fazendo o esforço de aumentar para dar uma redução no nível de atividade para ver se traz a inflação para a meta, mas, por outro lado, tem todos esses outros fatores que faz com que, né, incentive as atividades econômicas e a inflação não cedendo. É um trabalho hercúleo do Banco Central.
0: É, pois é. E é interessante essa discussão, de curto prazo, quando a gente pensa o que está realmente acontecendo, que conversa muito com a questão

0: para poder dar conta, né, professor? Assim, de que maneira o senhor vê esse ciclo vicioso se repetindo no Brasil e como sair dele?
1: Pois é, é uma situação complicada para o Banco Central, porque, antes de tudo, ele tem um mandato de fazer com que a inflação fique dentro da meta, e é um processo de coordenação de expectativas, de que as decisões e os seus comunicados, suas ações e os comunicados que faz, tem que ser consistente ao longo do tempo. Mas, como você disse, a gente vem convivendo também com uma política fiscal, né, muito mais expansionista, em que vai, né, contra todo o esforço de controle de inflação. Então, de fato, é uma situação para o Banco Central, eu acho, um dilema muito difícil deles enfrentarem, porque eles têm que estar tomando essas decisões que sinalize coerência, que sinalize consistência. Então, para a gente sair dessa situação, a gente não tem muito segredo. As políticas fiscais e monetárias têm que estar consistentes entre si. Então, é muito mais um problema de coordenação política do que de coordenação puramente econômica. A gente tem que coordenar nossas políticas fiscais com as políticas monetárias. Temos que reduzir ou mesmo parar de fazer uma série de políticas que vai contra os esforços de controle da inflação.
0: E a gente está, parece que entrando em breve novamente nesse ciclo vicioso, né? Que é, você tem um estímulo, a economia cresce, a gente vem crescendo aí acima do esperado, daqui a pouco isso gera inflação, gera endividamento. Então, nesse momento, também tem uma discussão entre os economistas, assim, o que, que vai acontecer, né? Pode ter uma ressaca ali no final do ano, que é uma taxa de juros alta por muito tempo, provocando um endividamento preocupante já, inclusive, de grandes empresas, né, não só de pessoas, age e desenrola, né, para desenrolar a situação, e no ano que vem podendo derrubar mais a economia. Então, talvez aí tendo espaço para cortar juros. Ao mesmo tempo, se também for leniente com a inflação, aí você tem uma dificuldade de cortar juros. A gente fica preso nesse ciclo, professor, que a nossa fala, a nossa conversa inicial, que é taxa de juros alta há muito tempo no Brasil, né? E como é que a gente consegue resolver, como você falou, esse equilíbrio que tem que ter essa convergência entre as políticas fiscais e a monetária num país que tem uma desigualdade enorme, uma necessidade grande de gasto, né, com uma renda baixa, uma desigualdade grande de renda. Então, você precisa ter muitas políticas públicas. O senhor que, enfim, estuda isso a vida inteira, qual é o nosso grande dilema quando a gente pensa em política pública? E, afinal, é gastar menos? É gastar melhor?
1: Veja, no longo prazo, eu acho que a nossa grande questão ainda é crescer, né, acelerar o nossa produção de bens e serviços. Então, a gente tem um crescimento econômico associado a isso com distribuição de renda, distribuir os frutos desse crescimento. E, obviamente, então, a estabilidade macroeconômica é fundamental para esse processo, um, de crescimento econômico, e dois, de distribuição dos frutos desse crescimento.
0: Tem que ter inflação baixa, juro decente, né, para aí sim construir, né, as bases.
1: Exatamente.
0: Né?
1: Então, não, a gente não tem como crescer sustentadamente ao longo de muitos anos e muitas décadas sem estabilidade macroeconômica. Isso influencia as tomadas de decisões, os investimentos de longo prazo, né? Então, a gente precisa criar um ambiente propício para esse crescimento e fazer políticas públicas para que os frutos desse crescimento sejam distribuídos de uma maneira, né, que reduza a desigualdade, reduza a pobreza, tudo isso. Então, estabilidade macroeconômica é fundamental para esse processo de longo prazo, o que envolve, então, a gente ter inflação sob controle.
0: E a questão fiscal, né, a gente está num debate grande aí, ano eleitoral, assim, por que, que é tão importante, professor, ter uma credibilidade das regras das contas públicas para que a gente tenha caminho para baixar o juro aí sim de forma consistente, a gente ter um ambiente, né, propício a investimentos. Porque do jeito que está, quem investe com uma taxa de juros tão alta assim, é melhor você deixar o dinheiro no banco,

0: uma renda fixa do que investir para ampliar seu negócio, gerar emprego, né? Então, assim, o quanto que essa credibilidade fiscal, ela é fundamental para poder pavimentar esse caminho aí sim de um juro bem mais baixo que a gente precisa ter?
1: É, juros é muito alto aqui no Brasil por várias razões, mas a gente é um país que poupa muito pouco, né? A nossa taxa de poupança é muito baixa em relação aos outros países.
0: Então, tanto público quanto privado.
1: Tudo com o privado, mas principalmente a gente agregadamente poupa pouco por causa dessa situação do setor público. Né? Então, a gente precisa, de alguma maneira, né, ter políticas que aumentem essa poupança, ou a gente vai ter que também recorrer ao uso de poupanças externas, e por que não? Você tem vários processos de crescimento econômico para isso. Então, a gente precisa aumentar essa nossa poupança. É uma escolha que nós fizemos na sociedade, com várias políticas e várias decisões tomadas, em que, como resultado, ficou taxa de poupança no país muito baixa. Então, a gente precisa resolver isso. Entre outras coisas, como é que resolve isso? É, a gente vai ter que fazer algumas reformas importantes estruturais no país para que essa estrutura de incentivos à poupança e daí a investimento, né, sejam criadas. E aí, claro, né, com taxa de juros menor, a gente estimula mais investimento, as pessoas, né, passam a tomar decisões, né, com horizontes maiores se tem confiança na estabilidade macroeconômica. Então você pode fazer planos de investimentos de longo prazo, ou as próprias pessoas, né, decisões de sua vida também, né, não ter que estar preocupado com as incertezas do futuro, né, que já são muito grandes, e a gente colocar mais incerteza ainda com estabilidade econômica, aí, de fato, as pessoas ficam mais retraídas nessas decisões de investimento.
0: É, e a gente está aí nesse debate, inclusive, do trabalho, da escala 6x1, porque a gente não consegue aumentar a produtividade. Então, é uma exaustão, né, que você tem que ter muita gente para produzir a mesma coisa que poderia menos gente fazer se houvesse aumento de produtividade, enfim, condições melhores de trabalho, né? Aonde que o senhor diria que é fundamental para a gente ter esse aumento de produtividade tão necessário para ter uma qualidade de vida melhor, uma renda melhor, maior crescimento?
1: Então, uma vez garantido que a gente tem estabilidade macroeconômica, aí sim eu acho que a gente pode pensar em resolver os nossos grandes problemas estruturais. E é isso que você falou, crescimento econômico, construção de renda, é aumento da produtividade da economia e, em particular, a produtividade do trabalho. Então, eu costumo dizer que a produtividade do trabalho tem três aspectos: a produtividade do trabalhador, a produtividade do posto de trabalho e a produtividade, digamos assim, do casamento do trabalhador com o posto de trabalho. São três aspectos que eu gosto de dividir, né, na produtividade do trabalho, nesses três aspectos, porque nos coloca em três dimensões de intervenções de políticas públicas que a gente, como sociedade, pode endereçar. Produtividade do trabalhador é a qualificação do trabalhador, é a formação do trabalhador. Então, isso envolve todo o nosso sistema, não só educacional, para formar os novos trabalhadores, os novos profissionais, como também requalificação do trabalhador adulto, retreinamento. Então, esse tipo de intervenção, ou mesmo treinamento no posto de trabalho. Tudo. Então, a gente precisa endereçar isso, a nossa educação tem melhorado ao longo do tempo, mas não na velocidade e na escala que é desejável para a gente ter um crescimento econômico para alcançar níveis de vida, né, comparativamente aos outros países ricos.
0: A gente inseriu muita gente na escola, né, agora o grande desafio é a qualidade dessa educação. Né?
1: Fazer essas crianças aprenderem, esses jovens aprenderem bem.
0: Eu sempre me impressiono com os dados, né, traz sempre o PISA, que parece que a gente está bem estagnado, que é aquela comparação mundial. Os últimos dados que eu vi, quase metade das crianças chegou aos 7 anos sem saber ler e escrever. Você tem 1/3 dos adultos que sabem ler e escrever, mas são analfabetos funcionais, né? Não conseguem interpretar textos simples. Então, é uma tragédia de qualidade, né?
1: O que acontece, é isso mesmo, é uma tragédia. E o que acontece em educação é o que acontece em todos os setores. A gente fala produtividade é baixa, mas a produtividade do setor educacional é baixa. a gente gasta, né, uma parcela do nosso PIB em recursos públicos em educação semelhante às parcelas que os países ricos também gastam, em torno de 5, 7% do PIB em educação. Nós vimos gastando esse volume de recursos ao longo de muitos anos. Então, o gasto por aluno no Brasil tem aumentado nos últimos anos, mas isso não tem sido refletido no aprendizado.
0: Tem a ver com eficiência?
1: Tem a ver com a eficiência, de como a gente gasta isso.
0: Como está sendo ensinado.
1: A organização, como, tanto dentro de sala de aula, como toda a organização do nosso sistema educacional.
0: Toda a precarização dos professores também, da própria formação dos professores.
1: Exatamente, né? A atratividade, né,
0: da carreira, né?
1: Carreira. Então, isso ainda não está resolvido. Então, essa é a agenda para a produtividade do trabalhador. Tem, como eu falei também, o retreinamento, qualificação, tudo isso com o mundo do trabalho todo mudando, ocupações novas, tudo isso vindo. A gente tem também uma agenda grande de requalificação de trabalhadores já engajados no mercado de trabalho. Esse é um aspecto.
0: E aí tem outro aspecto que o senhor falou do posto de trabalho.
1: Do posto de trabalho, exatamente, que é as ocupações, né, e os tipos de atividades, né, com criação de empresa, divisão de trabalho dentro de uma empresa.
0: Isso é interessante porque a gente tem falado muito que o mercado de trabalho está resiliente, que a gente tem a menor taxa de desemprego da história, mas a sensação de muitos brasileiros, né, que estão aí acompanhando a gente, tem certeza que vários pensam que é um mundo descolado da realidade. Você não tem uma sensação de bem-estar, de melhora de vida, né, de realmente aumento de oportunidade. Tem a ver com essa questão desse ambiente trabalho que não é tão satisfatório?
1: Tem um pouco isso tem a ver. Porque o posto de trabalho tem a ver com a adoção de tecnologias, né, como as empresas incorporam tecnologias, como elas fazem a divisão do trabalho dentro delas. E isso, né, se você tem postos de trabalho mais produtivos, um trabalhador neste posto de trabalho vai ser muito mais produtivo do que em postos de trabalho menos produtivos. E no nosso caso, voltando então para a sua pergunta, a gente tem situações, inclusive de regulação de ocupações, etc., que tecnologicamente talvez já não façam tanto mais sentido existir. Então a gente tem um processo, um todo processo de crescimento, ocupações velhas morrem, ocupações novas nascem. E nesse processo a gente tem que treinar, né, as pessoas a estarem aptas a ocuparem esses novos postos de trabalho, essas novas ocupações, e aquelas pessoas que são afetadas por postos de trabalho que tecnologicamente já são não necessários, fazerem a transição para esses postos de trabalho novos. Eu dou alguns exemplos para isso, Juliana. Por exemplo, nós temos hoje tecnologia para não precisar de cobrador de ônibus. Mas até hoje, nós temos em cada, né, ônibus que no transporte público tem o motorista e o cobrador. Em muitos países do mundo, você tem um ônibus, um motorista. Esse é um exemplo de que você, né, adotou a tecnologia, que não precisar mais de cobrador de ônibus, mas ainda assim, por várias razões, se mantém essa ocupação. Isso, inclusive, para o crescimento econômico e para questões de oportunidades, é ruim porque você protege ocupações que já não são mais necessárias do ponto de vista tecnológico e que essas pessoas são trabalhadores e trabalhadoras que poderiam estar sendo, né, ocupando outras ocupações e outros postos de trabalho, são mais demandados agora.
0: O senhor está falando de políticas públicas que, de fato, pensem numa estratégia de retreinamento, de
1: isso, de um lado, de
0: equalificação, para que a pessoa possa ir expandindo a partir dessas novas tecnologias, dos novos postos, né?
1: E de políticas também que não, digamos assim, dificultem esse processo de transição, de transformação de ocupações.
0: E tem muita empresa também que hoje existe e funciona de uma maneira também não ideal. Imagino que sim, tem muita empresa despreparada, né? Ou muitas vezes próprio ambiente de trabalho que não é muito profissional. Então tem a ver talvez também dentro, quando o senhor fala de posto de trabalho?
1: Tem isso também. Eu vou dar o segundo exemplo da tecnologia e aí falo disso também. A outra tecnologia que a gente já tem aí, é muito comum, e a gente não se dá conta de que porque precisa, é bombeiro de posto de gasolina. A gente já tem uma tecnologia, já há muito tempo, em que, a rigor, você não precisa mais ter, além do né, no posto de gasolina, você ter cada bombeiro ter que colocar gasolina no carro. Quando esse tipo de tecnologia foi adotado em vários países, você reduziu o número de trabalhadores e trabalhadoras por posto de gasolina, mas você expandiu o número de postos de gasolina. E isso é importante dizer, porque as pessoas acham que quando você substitui, né, trabalhador por máquina, você diminuiu o emprego. Não, você diminuiu o emprego por posto de trabalho. Você tem, então, um posto de gasolina, nesse exemplo, com menos trabalhadores. Mas, por outro lado, como ganhou-se eficiência e os produtos ficam mais baratos, você expande a economia e mais postos de trabalho são gerados, o emprego no agregado aumenta.
0: Mesmo se há a extinção daquele tipo de posto de trabalho, de carreira, porque se não houver um retreinamento, assim, o grande debate hoje é que a gente pode ficar com um batalhão de gente sem trabalho.
1: Perfeito.
0: Né?
1: Aí, para isso, a pessoa diretamente afetada por isso tem que ser retreinada e para ser realocada em outra ocupação.
0: Aí está faltando também essa visão do retreinamento,
1: exatamente.
0: Então, também sobre esse aspecto.
1: Sobre,
0: né,
1: esse aspecto, exatamente. E aí, no seu ponto, o que acontece é que a gente também tem uma série de políticas em que a gente mantém viva várias empresas que não são muito produtivas, né? E, por causa disso, a gente cria toda uma má alocação de recursos em muitas pequenas empresas não eficientes. Elas vão permanecendo, vão sobrevivendo por alguma proteção, por algum crédito subsidiado, por alguma isenção fiscal, por alguma coisa. Enfim, uma série de políticas que a gente tem que faz com que empresas não produtivas continuem existindo.
0: E até desestimula o próprio crescimento, né? Porque a pequena empresa fica com medo de ser média e pagar mais imposto, né? Você fica com várias pequenas empresas, né?
1: Por isso que aí a gente tem a baixa produtividade. Ou seja, a gente precisa criar um ambiente econômico em que o estímulo a ganho de produtividade, né, que operem, né, na economia.
0: E uma coisa também que o senhor tem falado bastante é a questão demográfica, né? A gente está ficando, tem uma frase, né, que se fala que a gente está ficando velho antes de ficar rico, né? Que isso é um problema, né? Porque a demografia, ela é um fator que impulsiona crescimento. Então, se a gente tem menos gente nascendo, mais gente envelhecendo, esse aqui é um fator que acaba trazendo uma urgência ainda maior para a questão do aumento da produtividade, né?
1: Exatamente, porque a gente tem essa produtividade estagnada, produtividade do trabalhador, nossa questão da educação não está resolvida, produtividade do posto de trabalho, questão de tecnologia e de regulação, né, de um ambiente de negócios também não está resolvido, a gente precisa atacar isso. Como fazer essa combinação entre, né, posto de trabalho e trabalhador, intermediação de mão de obra, né, isso também a gente precisa endereçar melhor. E aí vem, tá, mas temos trabalhadores e trabalhadoras, como é que está a força de trabalho brasileira? A gente está envelhecendo muito rapidamente. Sim. A gente tem hoje uma população de cerca de 15% da população brasileira tem 60 anos ou mais. Em 2050, o IBGE projeta para ser 30% da população, né? Então, nós não temos população, né, para produzir os bens e serviços, né, para as próximas gerações. A gente tem que ter ganho de produtividade. Quem está aí vai ter que ser mais produtivo se a gente tiver as ambições de crescimento econômico e distribuir esses frutos para todo mundo.
0: Então, ao que me parece, professor, está bem diagnosticado esse pacote de elementos fundamentais para que o país reduza suas desigualdades, tenha rendas maiores cresça de forma sustentada, mas a gente volta e meia fica repetindo esse roteiro, né? Cresce, daqui a pouco gera inflação, como a gente está discutindo aqui hoje, aí sobe juro, aí cai o crescimento, a gente fica repetindo essa história sem ter uma melhora de vida permanente, né? O que está faltando, professor, com a sua experiência, para tornar isso uma política de Estado?
1: Pois é, crescimento econômico é aquele tipo de coisa que a gente não sabe como é que começa, mas quando começa, as coisas vão se alinhando. Então, os astros têm que estar, digamos assim, todos alinhados. Como é que a gente faz os astros se alinharem? Essa que é, eu acho que tem coordenação política, tem que ter uma série de movimentos de vários agentes, de vários líderes, né, com esta, digamos assim, com esta ambição e com esse desejo. É um processo aberto, é um processo de tentativa e erro, né? Então a gente tem que ter esse ambiente em que as pessoas vão experimentando, arriscam, não dá certo, volta. A gente tem que ser um processo mesmo de esforços conjuntos, mas sem medo de arriscar, sem medo de dar errado, né? Mas tem que estar aberto, é um processo aberto de experimentação. Copia uma tecnologia de um outro lugar, faz algumas inovações tecnológicas, arrisca, mas para isso a gente precisa ter, digamos assim, o campo aberto para essas experimentações, né? Como os americanos às vezes dizem na expressão, né? Leveling the playing field. A gente precisa abrir os poros, abrir as oportunidades para os empreendedores, e a gente não sabe quem são eles. Então, eles talvez nem saibam que eles são tão capazes assim, as empreendedoras também, mas a gente tem que dar essas oportunidades para eles. E a oportunidade é abrir as portas, né, para esses tipos de experimentações.
0: Pois é. Ano eleitoral, o que você acha fundamental aí que tenha na agenda de discussão, na agenda a partir de 2027?
1: Eu acho que tem duas agendas muito importantes. Tem a agenda de curto prazo. A gente tem que resolver essa questão do risco da política fiscal, né, com a política monetária, levar a uma trajetória não sustentável da dívida pública. Então, isso tem que estar estabelecido para sinalizar para toda a sociedade, para todo mundo, que a trajetória da nossa dívida pública, a solvência do Estado está garantida, né? E aí, então, pensar, né, nas nossas políticas estruturais e as reformas estruturais que a gente precisa. Então, a gente tem toda a parte de redesenho de nossa política de proteção social, nós temos toda a questão, como você já falou aqui, educacional, e nós temos uma questão ainda muito séria, que é, falando da proteção social, da questão da previdência. Com a população envelhecendo e do jeito que, como está hoje, a nossa previdência, claramente a gente vai ter que sentar e redesenhar essa previdência para que seja uma previdência sustentável financeiramente, né, para o Estado brasileiro, e ao mesmo tempo que seja capaz de proteger as gerações futuras de uma maneira sustentável.
0: Pois é, são temas difíceis e que a gente precisa ter a coragem de enfrentar, fazer escolhas, né, professor, porque a gente está precisando com muita urgência, né, disso.
1: Claro, e essas escolhas têm que ser bem informadas. Então, o debate público, né, o confronto das ideias, o confronto das informações, isso é fundamental. Então, o papel não só da imprensa, como também o cuidado, que hoje é sempre mais difícil, com as fake news, com todo o uso, né, das informações que vem meio poluída, tudo isso. A gente precisa desses debates e precisa que essas informações, né, com base em dados, em evidências, né, sejam utilizadas e os argumentos sejam colocados na mesa para o convencimento do grande público.
0: Exatamente. É valorizar o professor, valorizar o pesquisador. Professor, prazer enorme recebê-lo. Obrigada por contribuir aqui com a gente no Economia para Você. Espero recebê-lo outras vezes.
1: Conte comigo sempre. É uma alegria bater essas questões. Sempre são muito importantes para o nosso futuro, né?
0: Obrigada. A gente recebeu o professor André Portela, que é professor de Políticas Públicas da Escola de Economia da Fundação Getúlio Vargas, aqui de São Paulo. Muito obrigada a você pela companhia. Até o próximo. Tchau.

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3: Super bem pontuado em tudo que você falou, tá? Então, todo mundo usa de alguma forma ou de outra. Alguns muito bem, alguns estão aprendendo ainda, outros se recusam a usar. Esses são os mais divertidos, tá? Uhum. Para conversar, interagir, para você entender perspectivas. Mas brincadeiras à parte, o que, que a gente enxerga hoje? As empresas estão usando de um jeito e as pessoas estão usando de outro. Então, há 2 anos já a gente faz o estudo que a gente lançou recentemente, no qual ele contempla o uso da inteligência artificial por empresas e por pessoas. Uhum. O que a gente notou que é interessante? Aumentou quase que o dobro pessoas usando nas empresas e empresas efetivamente fazendo algum bom uso. O que é muito legal, quando a gente vê de um ano de 25 para 26, esse grau de evolução. Onde estão os desafios? Usar bem. A gente vê que sejam candidatos querendo ir para uma nova vaga, empresas recrutando, ainda existe muita dúvida sobre como usar a inteligência artificial da melhor forma, que seja produtiva para todos os lados, tanto para os candidatos, quanto para as pessoas que estão fazendo bom uso dela. Uhum. Então, hoje, as empresas usam já para fazer gestão de bancos de dados, fazer análise de currículos, quando você recebe 1000 currículos para uma posição, você não vai conseguir rastrear todos, então é legal você conseguir triar a partir deles, e isso já ajuda muita gente. Tem empresas que estão fazendo processos seletivos quase que inteiramente com inteligência artificial, processos de admissão 100% com inteligência artificial, e até às vezes processos de demissão como um todo. Então, o processo de automação e uso de algumas ferramentas excepcionais, ele tem sido ótimo para, por exemplo, algumas coisas que são mais manuais anteriormente. Só que nem sempre isso é 100% bem recebido pelas pessoas. Porque o tato humano é o que as pessoas sentem falta hoje. E é muito disso que a nossa pesquisa trouxe, que eu acho que é a parte mais legal de tudo.
4: Agora, o que me chama a atenção é o uso 100% na recrutamento e seleção dessa tecnologia. Como ser assertivo? Impacta de alguma maneira no número de turnover? Você contrata totalmente pela IA e aí chega na hora a performance carece, a forma como ele se colocou ali em termos de skills também deixa a desejar. Quais são os riscos de utilizar todo o processo com base na inteligência artificial e quais são as vantagens de saber dosar essa utilização?
3: Hoje, poucas empresas usam de forma integral a inteligência artificial para fazer um processo seletivo. Uhum. E as que usam, normalmente, são para aquelas vagas massificadas.
4: Tá.
3: Então, são vagas que, historicamente, já têm um alto grau de turnover, por exemplo. Posições que, às vezes, são pessoas que vão ficar 3 meses, 6 meses, 9 meses numa cadeira e é o ciclo normal delas.
4: Ah, tá.
3: Então, para essas, a análise que a gente recebe, né, do mercado é que não mudou tanto o turnover. Foi só um processo que foi mais rápido e conseguiu ainda ser eficiente.
4: Uhum.
3: Principalmente as grandes empresas de tecnologia e logísticas fazem isso ao redor do mundo. O principal exemplo deles é a Amazon, tá? Okay. Que tem feito isso de forma saudável ao redor do mundo, com algumas críticas devidas aqui ou ali. A maioria das empresas está usando de forma parcial. Então, seja para rastrear alguns pontos-chave nos currículos, filtrar algumas coisas, como processos de busca mesmo, como tinham anteriormente.
4: Uhum.
3: Esses são muito saudáveis, porque você consegue manter ainda a análise da máquina para te ajudar na análise do volume, que isso a máquina e os processos de automação são melhores que nós.
4: Sim.
3: Porém, você mantém o contexto e o julgamento com o humano, né? Então, exemplo prático. Poxa, essa pessoa passou passagens muito rápidas nas últimas experiências dela, porém ela tem uma experiência fantástica para a minha posição. A máquina pode rapidamente excluir ela se você está buscando alguém com mais longevidade nas passagens. Uhum. Porém, um ser humano olhando e podendo dar contexto, muitas vezes ele vai entender que aquilo foram situações ocasionais, que não é o histórico dessa pessoa e que, na verdade, foram posições, às vezes, temporárias ou em empresas que passaram por momentos complexos, que a gente tem visto muitos Sim. nos últimos anos, e que isso faz parte da vida e essa pessoa pode seguir em frente. Então, o que a gente percebe, e a gente sempre tenta falar para todo mundo no processo seletivo, pelo menos, o contexto e a capacidade de julgamento do humano ainda é muito relevante e ainda supera a análise que a gente observa das ferramentas de inteligência artificial. Porém, o complemento que essas ferramentas trazem de análise de volume, filtro e etc., eles são incontestavelmente de grande sucesso no processo de seleção, pelo menos.
4: Sim. É bom te ouvir nesse sentido, porque é bom ser ponderado, né?
3: Sim.
4: No sentido de olhar para o lado positivo, o lado do copo meio cheio, da contribuição, sim, que a inteligência pode fazer, mas não deixar totalmente à mercê disso, porque aí os erros, as falhas no processo também podem vir, o que não vai contribuir em nada para o humano. Eu já ouvi certa vez de um empresário que o grande temor das pessoas que acham que a inteligência artificial vai substituir profissão é um equívoco, ao passo que a gente tem que observar que ocupações poderão ser substituídas, principalmente ocupações que são muito automatizáveis, né? Já profissões como médico, advogado e tal, profissões vão continuar. A ocupação dentro da profissão que vai mudar. Você pensa da forma semelhante? Como é que você observa isso, Lucas?
3: Ele
4: porque
3: acertou
4: é
3: em cheio.
4: Né?
3: Porque no fim do dia, se você tem uma função mais transacional ou operacional, é natural que as tecnologias venham para evoluir e melhorar esse processo.
4: Uhum.
3: Porém, o processo intelectual de tomada de decisão, ele ainda depende muito dessa capacidade do humano. Então, exemplos práticos. A gente já está há 80 anos na era da informação, né? Então, primeiro computador lá nos anos de 45, 46, e daí para frente a gente começou a automatizar e digitalizar muita coisa. E isso foi ótimo. E todo mundo tinha medo disso há 50, 60, 70, 80, 90 anos atrás. Falou, poxa, vão acabar os empregos. Acabaram alguns empregos de alguma forma, mas se criaram muito mais empregos de outra forma.
4: Uhum.
3: Similar vai acontecer e já tem acontecido. Então você tem, sim, alguns empregos não vão deixar de existir, mas algumas tarefas vão ser substituídas para que essas pessoas possam focar em fazer a tarefa delas ou uma outra tarefa de alguma outra forma.
4: Uhum.
3: O desafio é que tudo isso está acontecendo muito rápido nesse processo.
4: Sim.
3: Então, muitas vezes o medo que a gente tem, pelo menos entendido nas entrevistas e dos empresários, é, olha, essas pessoas vão deixar de ter um emprego mais rápido do que seria o normal num processo de transformação. Será que eu vou conseguir educá-las rápido o suficiente ou qualificá-las rápido o suficiente para fazer uma outra atividade de relevância? Essa é a pergunta adequada para você se perguntar como um profissional.
4: Boa.
3: Que é super justa. Então, tem uma atividade operacional e transacional, ela vai ser substituída. Preciso aprender outras atividades ou como colocar meu intelecto em prática para conseguir ainda ser de suporte para a empresa. Eu consigo fazer essa transição rápido o suficiente antes da minha tarefa ser substituída? Essa é uma pergunta super razoável que a maioria de nós poderia sim estar fazendo com algumas das nossas tarefas.
4: É, né? E ainda mais quando o profissional é multitarefa ou toda essa era da inteligência artificial pede também essa nossa flexibilidade em atividades, em funções ali para você se tornar realmente um 360, quem sabe, dentro da sua profissão. Agora, falando para quem está em processo de formação atualmente, para quem já escolheu o curso ou vai escolher, o que é que se daria de conselho? Porque a gente já sabe que o jovem em si só já tem muitas dúvidas, né, muitos anseios, principalmente nessa fase. Para quem está vivendo essa época na prática, o que falar para esse aluno, para essa pessoa, Lucas?
3: Bom, a primeira coisa que eu posso falar para esse pessoal que está se formando agora, eu pessoalmente me formei no meio da última grande crise que a gente teve, que foi em 2008.
4: Uhum.
3: Tava bem ruim o cenário econômico e etc. Então, acho que a primeira coisa que eu posso oferecer é empatia. Que... porque no fim do dia, processos de transformação, eles vão acontecer durante a nossa vida. Eles têm ficado mais rápido, né, nas últimas décadas.
4: Uhum.
3: Mas eles vão acontecer. Transições econômicas, transformações na força de trabalho. Então, esse tipo de coisa vai acontecer. Então, o que pode parecer muito difícil num primeiro momento, para o pessoal que está se formando agora, vindo para o mercado de trabalho agora, ele deveria ser enxergado como uma grande oportunidade. Porque no final do dia, para quem está começando a carreira, o que é muito importante é aprendizado e desenvolvimento.
4: Uhum.
3: Mais do que estar num status de relevância, mais do que estar num negócio que você acha que vai ser o negócio da sua vida. Normalmente as pessoas começam fazendo alguma coisa na vida e elas mudam rapidamente para fazer outras. Eu vivi isso, sei que outras pessoas viveram isso na vida também. E provavelmente isso não vai ser diferente com essa geração. Só que essa é, sem dúvida, a geração que tem que estar mais disposta a aprender. Então, a principal coisa que eu posso falar para os jovens hoje é, está saindo da faculdade, está entrando na faculdade, legal, lindo, maravilhoso, mas esteja disposto a se adaptar, a aprender e a se moldar mais do que nunca.
4: Uhum.
3: Se você não tiver, você vai sofrer muito. Mas se você está disposto a aprender e ser flexível genuinamente para isso, a chance é que você tenha um caminhão de coisa para fazer daqui para frente. Então, eu olharia com a oportunidade... caso você vista os sapatos certos aí nesse caso.
4: É, e para quem já está no seu processo de carreira, ocupando cargos relevantes que seja, falando aí de CEOs, diretores, qual é também um conselho, o olhar para essa fase de vida, de carreira, porque a gente fala também de uma busca cada vez maior pela superação de nós mesmos, naquilo que a gente está proposto a fazer, né, no direcionamento, no planejamento dessa vida profissional. Qual é o timing para esse público, na sua opinião, Lucas?
3: Eu vou falar de timing e das competências, porque tá. A nossa pesquisa, ela mostrou esse ano as três principais competências que as empresas esperam das pessoas hoje. Então, a primeira delas é comunicação, a segunda delas é adaptabilidade e a terceira é capacidades interpessoais, né? Uma boa comunicação normalmente te leva muito longe. Estou falando, eu sei, para mestres isso aqui no tema, né? Mas uma boa comunicação, ele normalmente te leva muito longe em qualquer âmbito que você esteja. Né? Não só no jornalismo, etc., brincadeiras à parte, mas também em qualquer parte da sua vida profissional. Por quê? Porque a maioria das pessoas hoje em dia não tem empatia para conseguir falar de um jeito que a outra pessoa ouça.
4: Sim.
3: Então, essa capacidade que uma boa comunicação te traz, te faz ir muito além, principalmente para quem já está em cadeiras mais sêniores, cadeiras mais executivas, porque as pessoas precisam ter essa capacidade de influenciar. Então, comunicação, sem dúvida, é uma habilidade que você precisa desenvolver rápido, e se não desenvolveu ainda, corra atrás muito rápido. Adaptabilidade, que é o segundo ponto que a nossa pesquisa traz, um pouco do que a gente falou sobre aprendizado. A maioria dos CEOs com quem eu falo, que são pessoas de grande sucesso, quando você pergunta para eles, poxa, como que você se mantém atualizado, as pessoas, eu aprendo, sempre. Então, busque formas de aprendizado. Ah, pô, não vou fazer um MBA, não vou fazer uma pós-graduação. Faça mentoring reverso, que é algo que a gente entende que as pessoas aprendem muito. Pergunte mais do que afirme. Essas coisas, elas são muito relevantes. Então, essa adaptabilidade significa você aprender, se moldar e estar disposto a ser mutável nesse sentido. Isso é muito importante para as pessoas. E número 3, essa capacidade de relacionamento interpessoal, de outras competências que envolvem tudo isso, ele é determinante. No fim do dia, a gente passou por períodos de transformação os últimos anos que foram muito rápidos, no qual as pessoas se viram mais digitalizadas, mais envolvidas no mundo digital, mais dentro de redes sociais, etc. Mas a gente vê uma demanda louca do mercado de trabalho em relacionamentos de confiança, em relacionamentos mais próximos com seres humanos, em conversas e cafés e eventos juntos, sabe? Então, o que a gente nota é, quanto mais humano você conseguir ser durante as suas tarefas e durante o seu trabalho, mais sucesso provavelmente você vai ter.
4: Olha, interessante. Então, podemos considerar que o networking voltou com tudo para essa esfera pessoa, cara a cara, ali a troca da energia faz a diferença nesse processo de criação de relacionamento?
3: Com certeza. Eu sou sujeito a isso, né, porque eu vivo disso. Então, no meu caso, talvez, mas sim, cada vez mais as pessoas querem voltar a ter um café com uma outra pessoa, querem voltar a almoçar, querem estar presentes.
4: Sim.
3: Falei para o pessoal recentemente no escritório, a gente voltou a ter cada vez mais happy hours.
4: Olha,
3: isso
4: só,
3: é
4: legal.
3: Bom. Pô, alguns anos atrás o pessoal tinha abolido happy hours, né? Porque é muito invasivo, o pessoal não bebe mais.
4: Socializar.
3: Então, socializar, não precisa, vou para casa ver Netflix. Então, não tem mais, né? Infelizmente, agora o pessoal quer voltar a ter happy hour, quer voltar a estar junto. Então, acho que essas pequenas coisas humanas estão fazendo cada vez mais a diferença de novo.
4: Agora, Lucas, saúde mental, como é que fica na interpretação disso tudo? Porque a inteligência artificial justamente traz essa linha de comportamento que você comentou muito bem sobre, prefiro não, né? Aqui, posso falar por mensagem, não quero atender ligação. Tem pessoas que têm esse perfil e que a inteligência artificial, a tecnologia, enfatiza ainda mais essa preferência pelo não contato físico, não contato pessoal. Como é que a saúde mental, na sua avaliação, no que vocês observam no dia a dia da MicroPage, pode ser afetada positiva ou negativamente?
3: Felizmente, a saúde mental, ela tomou uma proporção grande nos últimos anos, inclusive legislação passada nova agora, né? Então, existe um impacto real da saúde mental hoje no ambiente de trabalho. A parte muito boa é que sempre teve. A diferença é que a gente não reconhecia como algo real, como algo de alta relevância. Hoje enxergam isso. Então, hoje, empresas, querendo ou não, dada a legislação, elas têm que lidar com o tema. Então, a forma que a gente enxerga, que a gente viu isso surgir na pesquisa já nos últimos 2 anos, é cada vez mais as pessoas se importam com a saúde mental delas, com o equilíbrio delas de vida. Um dos pontos principais que saiu na nossa pesquisa de por que, que as pessoas escolhem uma nova oportunidade é pelo equilíbrio entre vida e trabalho. Tá no top 3.
4: Sim.
3: Então assim, ah, elas querem salário? Querem. Elas querem desafio, cargo, oportunidade? Querem. Mas elas querem um equilíbrio de vida pessoal e a vida no trabalho delas também. Então, a saúde mental no final do dia, se você consegue traduzir de uma forma boa, é a do equilíbrio.
4: Sim.
3: Sempre você vai estar num momento, às vezes, mais doloroso na vida pessoal, na vida com os amigos bem, na vida social mais ou menos, no trabalho com seus desafios. Então, nada tudo vai estar sempre 100%. As coisas têm altos e baixos. Mas o equilíbrio é onde a gente vê que as pessoas mais buscam. E a saúde mental é sobre isso, é você conseguir equilibrar todos os pratinhos que você tem, sendo o trabalho um deles.
4: Sim.
3: E não agora, já nos últimos anos, sempre o mais importante. Ele é um deles.
4: É.
3: Mas as pessoas querem ter outras partes da vida também. E as empresas estão entendendo cada vez mais isso.
4: É a tal da roda da vida, né? A gente vê realmente esse equilíbrio sobre você equalizar todas as funções humanas, todas as funções pessoais, profissionais, tentar pelo menos, porque também ninguém é perfeito nessa busca ou nessa tentativa. Mas só de ter a boa vontade, né, de se olhar e também de ter uma empresa que olhe para o mesmo horizonte nesse sentido de equilíbrio, eu acho que é o que realmente pode engajar ou ser responsável pela saída, pela falta de propósito, como também Sim. tem utilizado bastante essa palavra, né? Se há propósito, há reconhecimento, há permanência, se não há, você perde todo o sentido de estar ali. Eu acho que isso também está norteando Sim. bastante também esse processo de escolha e de permanência nas empresas, né, Lucas?
3: Tá. Cada vez mais as pessoas querem se sentir afiliadas a alguma coisa.
4: Uhum.
3: E elas normalmente se afiliam a algo que elas acreditam.
4: Sim.
3: Né? A gente estava falando anteriormente sobre, poxa, o quanto cada pessoa consegue acreditar no propósito que uma empresa tem. Né? Então, se a pessoa ela acredita no propósito da empresa e, principalmente, acima de tudo, com quem ela trabalha, ela tende a ficar mais na empresa. Ela tende a estar mais engajada. Hoje, mais do que nunca, as pessoas ficam nas empresas pelo que a empresa representa na vida delas, sim. Por um bom salário, sim. Pelo desenvolvimento que elas podem ter, também. Mas, acima de tudo, pelas pessoas com quem elas trabalham.
4: Uhum.
3: Essa é a parte mais interessante, talvez, da pesquisa, que no final do dia, às vezes um profissional está vivendo um momento super difícil, desafiador, mas se ele tem um chefe com quem ele pode contar, ele vai ficar lá. E o oposto também acontece. Se a pessoa está com um ótimo salário, acima do mercado, tem oportunidades de carreira na empresa, está numa empresa super incrível para se trabalhar, mas trabalha com alguém que ele não consegue aturar, ele vai sair correndo rápido.
4: Uhum.
3: Não tem nada que vai segurar essa pessoa lá. Então, no final do dia, esse vínculo que você constrói dentro da sua vida do trabalho, seja com o motivador da empresa ou com as pessoas que estão dentro dela, ele determina se você vai estar lá ou não.
4: E um vínculo, às vezes, que pode ser até direto com a chefia, com, né, o seu responsável, porque ele, como responsável, como líder, que a gente torce sempre e não chefe, é ali o core também da empresa, né? Você ter um olhar 360, você ter essa aproximação maior com o colaborador para ter essa coisa de não só aceitação, aproximação, mas principalmente referência. Quando você não está com alguém que você ou admira, ou tem um bom relacionamento, ou tem uma liderança realmente humanizada, como a gente já comentou aqui em várias oportunidades, a importância desse olhar humano, apesar da inteligência artificial e da tecnologia cada vez mais presente, tudo se perde. Ou seja, o humano nunca vai deixar de ter o seu espaço perante a evolução tecnológica. É realmente, mais uma vez aqui, questão de equilíbrio.
3: Sim. No fim do dia, a gente fala há muitos anos lá que pessoas compram pessoas.
4: Sim.
3: Não tem jeito. Eu recruto, felizmente, eu tô na Paid já há 15 anos.
4: Uhum.
3: Eu já vi diversos casos de pessoas que foram trabalhar com antigos chefes, que viraram líderes, né? Mas antigos chefes, antigos líderes, só porque era aquela pessoa. Às vezes era para um cargo não tão legal, um cargo abaixo, às vezes para ganhar menos, às vezes para ir trabalhar mais longe, mas porque era com tal pessoa que ela sabia que ela podia contar, que tinha confiança. Que se desse algum problema na vida dela, podia ligar para aquela pessoa e falar, deu esse problema, me segura aí, me suporta, porque eu preciso do seu ajuda agora. Então, esse vínculo, sim, ele determina a longevidade das pessoas nos lugares, e ele é muito importante para você se sentir bem. No fim do dia, as pessoas querem se sentir bem. Você quer se sentir bem no trabalho que você está, nas relações sociais que você tem, no lugar onde você mora, você quer se sentir bem. Ninguém mais tolera o pô, não tô legal, sim, sabe? Ou elas toleram por um tempo muito curto hoje em dia.
4: É.
3: Então, o elástico tá muito estirado pra uhum. maioria das pessoas. Estourar uhum. tá fácil.
4: É.
3: Então, elas precisam de mais empatia, generosidade, para que elas se sintam bem.
4: É, soft skills também sempre é bem-vindo, né, o desenvolvimento delas, sim, pelo menos, e a prática, obviamente. Eu não vou estender muito a previsão sobre ano que vem, mas pelo menos para o próximo semestre, a pesquisa ou vocês no dia a dia estão rastreando alguma tendência nesse sentido da tecnologia? Porque como é tão rápido, né, muda constantemente, sim, dia após dia. Para esse ano de 2026, segundo semestre, por exemplo, alguma novidade no radar, alguma intervenção maior sobre o mercado de trabalho através das ferramentas tecnológicas, Lucas?
3: Gradativamente a gente vai ver um uso maior uhum. das ferramentas, em todos os níveis. Então hoje são poucas empresas que, por exemplo, usam processos de automação completos num processo de admissão ou de desligamento ou de gestão de profissionais, coisas desse tipo. A gente vai gradativamente ver com que isso aumente muito grande nas empresas. A gente vai, sim, gradativamente ver, por exemplo, agentes de inteligência artificial fazendo o primeiro filtro com as pessoas, as primeiras conversas, as primeiras abordagens, as primeiras perguntas. Isso, no nosso entendimento, vai evoluir para acontecer nos próximos, seja semestre ou anos, uhum. cada vez mais. Então, essa é uma realidade que a gente tem que aceitar, que cada vez mais a gente vai estar num ambiente digitalizado e isso faz parte.
4: Tá.
3: Mas, ao mesmo tempo, a gente tem que entender também que as empresas estão conscientes de que o ser humano ainda precisa fazer parte da tomada de decisão e do julgamento sobre o que vai acontecer.
4: Uhum.
3: E esse equilíbrio está muito bem alinhado até agora no que tange o uso para recrutamento, gestão de pessoas e etc.
4: Boa.
3: Óbvio que em outras esferas da humanidade aí, não vamos entrar nesse tema, que eu acho que fica mais amplo aqui, filosófico.
4: Aí já aí, outras esferas totais.
3: Mas nisso tá bem administrado, a gente enxerga que até agora as evoluções são positivas,
4: uhum.
3: até porque a maioria das empresas, e com devida certeza, tem algum medo de extrapolar isso e ser prejudicada no final do dia. Porque quando você lida com pessoas diretamente, não com uma atividade transacional qualquer, você fazer o over uso, né, de algumas tecnologias, ela pode atrapalhar muito sua reputação. Então existe um medo genuíno das empresas de fazer isso da forma adequada para não colocar os pés pelas mangas. Aí.
4: Uhum. O Brasil está bem em comparação mundial, se a gente olhar para... eu não sei se é injusto a gente olhar para os Estados Unidos, para a Europa e falar também aqui no compasso do Brasil. Mas falando globalmente, estamos bem, utilizando bem as tecnologias, acompanhando bastante esse processo de forma benéfica. Qual é a avaliação, mesmo que por cima, assim?
3: O Brasil não é um mercado de trabalho mais evoluído em sua maturidade,
4: uhum.
3: e nem no uso tecnológico. Acho que a gente tá bem. Mas quando você faz o comparativo, quando você usou Estados Unidos, China, Japão, alguns mercados na Europa, eles certamente são mercados mais maduros de trabalho e do uso de tecnologia para com ele. E até porque tem um aspecto cultural em relação a isso. Uhum. Ser realista, o latino-americano, ele gosta do cafezinho, ele gosta da relação pessoal, ele gosta da conversa, né, uhum. da mensagem, etc. No final do dia, quando você pega, talvez, algumas culturas asiáticas ou americano, ou algumas culturas europeias, esse distanciamento para eles é normal. Então, você fazer um processo seletivo 100% digitalizado, culturalmente é extremamente aceitável em algumas culturas, porque está tudo bem, só ser uma transação.
4: Quem já teve a oportunidade de ir para Nova York, acredito que seu caso também e tal, pode ver a diferença, é gritante, e a gente acha até que é frieza, mas não é, a diferença cultural. Horário é levado muito a sério, atraso é quase que inaceitável.
3: Sim, não é não.
4: E é isso, e está tudo bem, segue sua vida, eu senti um pouco de estranheza quando eu tive essa experiência lá de uma imersão que eu fiz, mas é isso, né, entender culturalmente e respeitar também os limites culturais que determinam as ações das pessoas, principalmente no mercado competitivo, de trabalho e tudo mais, né, Lucas?
3: Choques culturais, eles causam estranheza, né? Então, isso vale também para o mercado de trabalho, nem todo uhum. lugar é igual. Da mesma forma, quando empresas de fora vêm recrutar conosco, que tem acontecido muito nos últimos anos, felizmente para nós, você tem um aspecto da gente tentar educar as pessoas, falar, olha, você vai fazer o processo seletivo para escolher o brasileiro, você vai ter que talvez fazer um charme a mais para convencer ele para vir para sua empresa, uhum. Você vai ter que fazer uma entrevista a mais, não é assim rápido como é nos outros lugares, não é tão transacional, é uma relação de confiança que você tem que construir, porque tem um aspecto cultural também.
4: Uhum.
3: E de novo a gente volta na adaptabilidade. Se você está disposto a aprender algo novo, essas culturas diferentes são um prato cheio,
4: sim.
3: Entendeu? Mas para quem tem resistência ou sempre acha que o seu jeito está certo, não, meu arroz e feijão é o melhor que tem, esquece, nem me apresenta outra coisa.
4: Meu tempero,
3: nem quero ouvir, não quero ouvir esse negócio que você tem para servir. Aí é um problema, entendeu?
4: Quem então... não tem ouvidos para escutar e complica, né? A gente chegou no final, mas antes, só em menos de um minutinho, se você puder dar uma palavra, um conselho, uma dica, a gente falou aqui nos bastidores de um livro, não sei se você quer ir por aí, fica à vontade, Lucas.
3: Eu posso, bom, a gente falou de muita coisa hoje, né? Eu falei para você mais cedo, desde que eu li o livro do Yuval Harari, o Nexus, é um livro que eu super recomendo, principalmente uhum. pela capacidade que ele tem de trazer o exercício da comunicação e da relação, o quão importante ela é, principalmente quando ela é verdadeira.
4: Uhum.
3: Então, recomendo esse, acho que é super interessante.
4: Boa.
3: E traz um parâmetro para nós de conseguir respirar, pensar para conseguir criar e conduzir relações de mais sucesso e menos, né,
4: euforia,
3: a flor da pele, euforia,
4: menos,
3: rede social,
4: e tal. Lucas Ojan, muito obrigada pela presença, sempre bom falar contigo, essa calma que você transmite também na comunicação é muito boa, é bom trabalho, conte sempre com a Band, até a próxima.
3: Prazer, Lani, muito obrigado.
4: Obrigada,
3: viu?
4: Lucas. Obrigada a você também pela companhia e audiência de sempre, o Aqui Tem Vaga também fica disponível no YouTube Band Jornalismo. Até o próximo programa.

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0: Jacques Wagner é investigado por suspeita de receber propina para beneficiar o Banco Master. 55 mil dólares e 33 mil euros são apreendidos em endereços ligados ao senador. Segundo a Polícia Federal, ele teria recebido 3 milhões e meio de reais em um apartamento.
1: Senador nega irregularidades e diz que recebeu o apoio de Lula. O presidente não se manifestou publicamente. Cresce no PT a pressão para que Jacques Wagner deixe a liderança do governo.
0: Começa a segunda rodada da Copa do Mundo. Neymar não viaja com a seleção para o jogo contra o Haiti, na Filadélfia.
1: Torcida pede mudanças no time e um nome é unanimidade.
2: Eu acho que o Endrick tem que entrar.
3: O Endrick?
4: O Endrick.
5: É a escalação do Endrick.
2: Tem que entrar o Endrick.
0: E você vai ver também no Jornal da Band. Ucrânia faz maior ataque contra Moscou desde o início da guerra. Refinaria de petróleo na capital russa é atingida pela terceira vez.
1: Adolescente de 17 anos denuncia estupro coletivo em Minas Gerais. E entrega mensagens para a polícia em que menores envolvidos confirmam o abuso.
0: Novo tipo de extorsão em comunidades do Rio. Além de cobrar por serviços como internet e energia, milicianos agora exigem mais um pagamento. Uma taxa mensal de casas que tem caixa d'água.
1: Corredor de planetas no céu. Alinhamento raro pode ser visto a olho nu em todo o Brasil.
0: Olá, boa noite para você.
1: Boa noite. Uma operação da polícia da Espanha interceptou um veleiro com 500 quilos de cocaína no meio do Oceano Atlântico. Três tripulantes foram presos, dois são brasileiros. A reportagem é do Rodrigo Hidalgo.
6: No mar agitado, o alvo finalmente aparece. Navegando por ondas de até 4 metros, as autoridades localizam o veleiro suspeito de transportar cocaína. A embarcação está a mais de 600 quilômetros das Ilhas Canárias e passa a ser acompanhada em tempo real. Quando surge a oportunidade, uma lancha se aproxima do veleiro. Os agentes da aduana espanhola embarcam e fazem a abordagem. A tripulação é rendida sem resistência. Os três ocupantes são presos, dois brasileiros e um marroquino. Eles estavam em uma das rotas mais utilizadas pelo crime organizado para levar cocaína da América do Sul para a Europa. As investigações apontam que o veleiro pode ter partido aqui do Brasil. A hipótese das autoridades é que a embarcação tenha recebido a carga de droga já em alto mar, numa tentativa de dificultar a fiscalização. O plano, segundo a polícia, era que lanchas rápidas operadas por traficantes europeus se aproximassem da embarcação para retirar a cocaína e levá-la ao continente. Só que dessa vez o serviço de inteligência se antecipou. A busca no interior do veleiro leva os agentes até a cozinha da embarcação. Eles encontram meia tonelada de cocaína escondida. Os presos recebem coletes salva-vidas e são transferidos para um navio que participou da interceptação. A embarcação seguiu para o porto de Las Palmas, nas Ilhas Canárias. Agora, a investigação internacional tenta identificar quem forneceu a droga e quem a receberia na Europa.
0: Dois políticos do Rio de Janeiro foram alvo de uma operação da polícia contra a facção Terceiro Comando Puro. As investigações envolvem o deputado estadual Val Ceasa e o ex-vereador Ulisses Marins. Em 2023, eles teriam ido a um batalhão da Polícia Militar para impedir que um resort do tráfico fosse demolido. Na operação de hoje, foram encontrados mais de 300 mil reais na casa do deputado. Duas pessoas foram presas por porte ilegal de arma.
1: A polícia de Pernambuco investiga a morte de um PM na casa da ex-namorada. A mulher disse que suspeitou que o ex queria envenená-la e colocou a

0: massa e o energético. Ela colocou a tacinha com um pontinho. E quando foi buscar o gelo, a pedido dele, percebeu que as taças teriam sido trocadas. Então, naquela situação de perplexo, de medo, de angústia, ela viu uma saída, pediu para que ele pegasse a bota dele e colocasse na varanda. Ocasião em que ela destrocou as taças.
1: O homem passou mal e o SAMU foi chamado, mas ele não resistiu. Na mochila do policial havia um facão, drogas e remédios. O laudo do IML vai esclarecer se a causa da morte foi mesmo o envenenamento. Dias antes, o policial enviou mensagens com ameaças para que a vítima retirasse a medida protetiva contra ele.
2: Ainda hoje, nova fase da operação sobre fraudes do Master mira o líder do governo no Senado. Segundo a Polícia Federal, o senador da Bahia teria recebido 3 milhões e meio de reais e um apartamento de luxo como propina para favorecer Daniel Vorcaro no Congresso.
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6: 4:36.
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9: Eu andarei vestido e armado com as armas de São Jorge, para que meus inimigos, tendo pés, não me alcancem, tendo mãos, não me peguem, tendo olhos, não me vejam, e nem em pensamentos eles possam me fazer mal. Armas de fogo meu corpo não alcançará, facas e lanças se quebrarão se o meu corpo tocar, cordas e correntes se arrebentem sem o meu corpo amarrar. Glorioso São Jorge, em nome de Deus, estenda-me o seu escudo e as suas poderosas armas, defendendo-me com a sua força e com a sua grandeza, e que debaixo das patas do seu fiel cavalo, meus inimigos fiquem humildes e submissos a vós. Assim seja, com o poder de Deus, de Jesus Cristo e da falange do Divino Espírito Santo. Bom dia!
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1: Bom dia você, meu amigo trabalhador, bom dia minha amiga trabalhadora, bom dia você acompanhando o programa Desperta Pará até às 6 da manhã. Começa no seu rádio mais uma edição do programa Desperta Pará. E hoje vai ser o melhor dia da sua vida. 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
2: Que beleza, comunicando, vibrando, levando alegria no seu rádio até às 6 da manhã. 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
1: Bom dia você, meu amigo trabalhador. Bom dia, minha amiga trabalhadora. É hora de notícia no programa Desperta Pará. E quem está chegando é o jornalista Igor Oliveira com a primeira notícia.
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2: Igor Oliveira. Muito bom dia para você, Lemos. Bom dia para todo mundo ligado no Desperta Pará desta sexta-feira. Mais uma semana chegando ao fim. E claro, a notícia não para aqui na Rádio Clube do Pará, em especial no Desperta Pará. E olha, com uma notícia boa aqui, porque as inscrições para a segunda edição da Colônia de Férias Pública 2026 serão abertas pelo governo do Pará entre os dias 22 e 25 de junho. A programação será realizada durante todo o mês de julho no Parque da Cidade aqui em Belém, com atividades esportivas, recreativas, culturais e educativas para crianças, adolescentes e adultos, além também de idosos. Entre as opções oferecidas estão futebol, vôlei, basquete, handebol, tênis, dança, ginástica, caminhadas orientadas, jogos cooperativos e recreação no parque molhado. A expectativa, Lemos, é atender cerca de 1.800 pessoas por dia. As inscrições serão gratuitas e devem ser feitas no auditório da Secretaria de Estado de Esporte e Lazer. As vagas são limitadas e serão preenchidas por ordem de inscrição. Para participar, é necessário apresentar documento de identidade e comprovante de residência. No caso de menores de idade, também será exigida a documentação do responsável legal. Uma boa notícia, uma boa programação para essa colônia de férias aí que está chegando. Então não perde, entre os dias 22 e 25 de junho vai estar acontecendo a inscrição, que acontece lá no auditório da Secretaria de Estado de Esporte e Lazer, a CEL. Eu volto com você, Lemos.
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1: Obrigado você, meu amigo Igor Oliveira, você que está de plantão neste momento no Departamento de Jornalismo da Poderosa Rádio Clube. É hora de música no programa.
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1: Que beleza! Alô você, meu amigo trabalhador. Alô você, minha amiga trabalhadora. Ainda não acordou? Vai acordar agora. 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
1: É hora da participação do meu amigo João Vitor, da Litoral Náutica. Alô, João Vitor, bom dia.
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1: Obrigado, João Vitor, pela sua participação. Programa Desperta Pará até às 6 da manhã. 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
1: Acionando o jornalista Igor Oliveira, ele está chegando com a segunda notícia no programa Desperta Pará.
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5: Tô de volta e agora falando que as ações de combate ao mosquito Aedes aegypti aqui em Belém já apresentam resultados expressivos. Dados da Secretaria Municipal de Saúde apontam que os casos de dengue caíram 70,4% na capital, passando de 2.997 registros em 2024 para 886 neste ano. A redução também foi observada nos casos mais graves da doença. Os registros de dengue com sinais de alarme caíram quase 75%, enquanto os casos de dengue grave tiveram redução de 70%. Segundo a SESMA, um dos fatores que contribuem para esse resultado é a ampliação das estações disseminadoras de larvicidas, tecnologia desenvolvida pela Fiocruz. Mais de 5 mil armadilhas já foram instaladas em bairros prioritários da cidade. Com a aproximação do verão amazônico, a prefeitura reforça o pedido para que a população elimine possíveis criadouros do mosquito e mantenha aí os cuidados de prevenção. Daqui a pouquinho eu retorno com você aqui, Lemos.
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1: Obrigado você, meu amigo Igor Oliveira, você que está de plantão neste momento no Departamento de Jornalismo da Poderosa Rádio Clube. É hora de música no programa.
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1: Bom dia, você, meu amigo trabalhador, em especial de Cachoeira do Arari. E o prefeito Jaime Barbosa já está no telefone. Ele vai apresentar Cachoeira do Arari em destaque na Rádio Clube.
0: 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Bom dia, prefeito Jaime Barbosa.
2: Bom dia, Lemos. Bom dia a todos que nos escutam pela querida Rádio Clube. Um bom dia especial a todos do melhor lugar do mundo. Que Deus possa nos direcionar para que a gente possa continuar fazendo o que é possível, trabalhando incansavelmente pelo melhor lugar do mundo. Terminamos a semana, atividades muito positivas para o nosso município, nosso estande no pavilhão Pará dos Municípios, foi sucesso absoluto, Lemos. Recebemos, como eu disse, a visita da nossa governadora, nosso deputado Irã Lima, nossa deputada Elcione Barbalho. Recebemos muitos visitantes, porque nós temos muitos atrativos culturais, culinários, para mostrar para o povo do Pará, para o Brasil e o mundo. Mais uma vez, a culinária se destacou, bem como também as nossas detalhes, nossas camisas marajoaras também fizeram maior sucesso. Nós estávamos com dois estandes no pavilhão Pará, lá no nosso hangar, o projeto Mãos Marajoaras, que também, de bordadeiras, que foram capacitadas pelo SEBRAE. E eu queria fazer um agradecimento especial ao SEBRAE, na pessoa do superintendente Rubinho, pela parceria. Foram 6 meses de capacitação, de treinamento, para que as nossas bordadeiras, as nossas costureiras fossem profissionalizadas e, a partir daí, começaram a produzir material da melhor qualidade, Lemos. E nós estamos aqui no melhor lugar do mundo. Este final de semana que passou também foi de intensas atividades, sem esquecer que também pude pedalar aqui na PA 154 e constatei durante as minhas pedaladas a operação tapa-buraco feita pelo governo do estado através da Secretaria de Infraestrutura, comandada pelo nosso querido secretário Adri, mas também direcionado pela nossa governadora Hanna. E a operação tapa-buraco tem realizado um trabalho eficiente e eficaz, já conseguiu tapar vários buracos ao longo da PA aqui no nosso município, Lemos, e a gente fica muito feliz. Há um planejamento também, a expectativa de que a gente possa começar através da Construa, a empresa que faz os trabalhos aqui pelo estado de manutenção das nossas PAs, para que a gente possa começar a trabalhar na PA 396, a PA que vai da 154 até o Caracará, retirando os pontos críticos e recuperando, na verdade, a PA como um todo. O verão está chegando, ainda chove, mas com menos intensidade, Lemos, e nós vamos continuar avançando nesse trabalho para que a gente possa tornar nossas vicinais, as nossas PAs aqui do nosso município, trafegáveis e com mais segurança e qualidade de trafegabilidade para a nossa população. No mais, Lemos, agradecer a todos, pedir as bênçãos de Deus novamente para que Ele possa nos estar abençoando. E como diz a nossa governadora, bora avançar, bora trabalhar, que o Pará ainda tem muito para fazer, especialmente Cachoeira do Arari. Abraço, Lemos, bom dia a todos.
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1: Obrigado, prefeito Jaime Barbosa, prefeito de Cachoeira do Arari, o município que mais cresce e se desenvolve no arquipélago Marajoara. Obrigado, prefeito Jaime Barbosa. 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
1: Vamos agradecer a Deus Pai Todo-Poderoso, Criador do céu e da terra, pela noite, pelo sono reparador. Vamos agradecer com a prece do despertar no programa Desperta Pará.

Senhor, no silêncio desse dia que amanhece, venho pedir-te a paz, a sabedoria, a força. Quero olhar hoje o mundo com olhos cheios de amor. Ser paciente, compreensivo, manso e prudente. Ver além das aparências teus filhos como tu mesmo os vês. E assim não ver senão o bem em cada um. Cerra meus ouvidos a toda calúnia. Guarda minha língua de toda maldade. Que só de bênçãos se encha meu espírito. Que eu seja tão bondoso e alegre que todos quantos se achegarem a mim sintam a tua presença. Reveste-me de tua beleza, Senhor, e que no decurso deste dia eu te revele a todos.

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2: Aconteceu Ligue na Clube, acionando o jornalista Igor Oliveira. Ele está chegando com a terceira notícia no programa Desperta Pará.
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3: É isso mesmo, olha, os candidatos inscritos no Enem 2026 ganharam mais prazo aí para pagar a taxa de inscrição. O Ministério da Educação e o INEP anunciaram a prorrogação do vencimento para o dia 22 de junho. Antes, o pagamento deveria ser feito até a última quarta-feira. A taxa é de R$ 85,00 e a guia pode ser emitida na página do participante utilizando a conta gov.br. O pagamento pode ser realizado por Pix, cartão de crédito, débito em conta, aplicativo bancário, banco ou casa lotérica. O INEP reforça que apenas a quitação da taxa garante a participação dos candidatos não isentos no exame. Já estudantes da rede pública, participantes do programa PEDMEIA e pessoas inscritas no CadÚnico que tiveram gratuidade aprovada não precisam efetuar o pagamento. As provas do Enem 2026 serão aplicadas nos dias 8 e 15 de novembro em todo o país. Aconteceu Ligue na Clube, Igor Oliveira para o Desperta Pará.
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2: Obrigado, você, meu amigo Igor Oliveira, você que está de plantão neste momento no Departamento de Jornalismo da Poderosa Rádio Clube. É hora de música no programa.
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2: Bom dia, Lemos Júnior. Bom dia a todos os ouvintes da Rádio Clube. Nessa manhã, estamos aqui ao lado do prefeito Birizinho, já entrando uma lancha. Estaremos hoje o dia todo visitando as obras, postos de saúde, as escolas no interior. Estaremos aí passando aí pelo Capitariquara. Depois vamos aí no Rio Fronteira visitar a obra da Escola Santomé. E de lá em direção ao distrito de São Miguel do Pracuba, acompanhar de perto as obras do Bloquete, Torre da Caixa d'Água, prédio da Prefeitura, a UBS, né, e todo o trabalho que está sendo executado aí no distrito de São Miguel do Pracuba, e finalizando na Escola SAD, acompanhando de perto os andamentos da obra da nova Escola SAD que está sendo construída aí na Ilha Maritubinha. Se Deus quiser, retornando ao final do dia em nosso município. Portanto, já estamos embarcando aqui no porto do Mocajatuba e, se Deus quiser, retornando ao final do dia, e amanhã, de novo, estaremos aqui prestando conta do mais um dia de trabalho. O nosso prefeito Birizinho vai dar aquele bom dia especial a todos os nossos ouvintes.
3: Bom dia, Lemos Júnior. Bom dia a todos os ouvintes da Rádio Clube. Nesta manhã de sexta-feira hoje, manhã de trabalho aqui no nosso município, estamos juntos aqui para mais uma missão, mais um dia de trabalho, e a gente vai fiscalizar as obras que vêm acontecendo no nosso município. Postos de saúde, escolas em andamentos. É Muaná em pleno desenvolvimento, através do nosso secretário de Gestão e Planejamento, Biri Magalhães. Birizinho Gilmar vem dando continuidade nas obras e serviços do município de Muaná. O município de Muaná é um dos municípios na Ilha do Marajó que mais se desenvolve através do serviço prestado a toda a comunidade. Queremos desejar um bom dia especial aos nossos amigos aí dos Campos do Marajó, nosso grande amigo Bambueta de Cachoeira do Arari, nosso grande amigo Maciel do Arena do Vaqueiro, que esteve presente aqui no festival, sem dúvida foi sucesso total. Então, diante de todos esses trabalhos que vem realizando, a gente segue trabalhando firme e forte na área da educação, na área da saúde, na área da infraestrutura do nosso município, desenvolvendo, que é isso que o povo quer. Eles nos colocaram para continuar e o trabalho não parou. O trabalho continuou, Birizinho, Gilmar e o nosso sempre prefeito Biri Magalhães. É o homem que tem, desde 2020, tratado...
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0: Legal, tá aí pra você, João Mineiro e Marciano, As Crises de Amor. Música bonita pra você nessa super manhã de sexta-feira. Chegou a sexta-feira, hoje dia 28. Dia 28 já é 5h28 agora. Tô falando, rapaz, a gente confunde tudo aqui, né? O espaço aqui é muito pouco, né? O espaço aqui pra ver a hora, a data, né? Hoje é 19, né? Rapaz, 19 de junho. Crise de Amor. Crise de Amor é um grande sucesso aí da música sertaneja romântica, lançado pela consagrada dupla João Mineiro e Marciano. E essa canção, ela fala sobre a resiliência no casamento, destacando que é melhor consertar a velha estrada do que buscar novos caminhos quando surgem desentendimento na relação, o que é muito normal, o que é comum na relação a dois, né? A música, ela convida você a refletir sobre a importância de enfrentar os problemas a dois. Aí fala: se agora o nosso amor está em crise, fique aqui, pois haveremos de enfrentar. Pois é, essa música é muito bacana. Muito bacana, de João Mineiro e Marciano, As Crises de Amor. Tocando para você aqui na nossa programação da madrugada da sua clube, do seu Bom Dia Clube. Agora 5 horas e 30 minutos, a gente está começando a programação mais tarde, um pouco, 5 e meia. Alguns ajustes foi preciso fazer na programação, né? Para a gente poder continuar levando a nossa programação até você, né? Não abandonar você que não abandona a gente durante a programação, principalmente nesse horário de madrugada, né? Por exemplo, a nossa amiga aqui, lá da... deixa eu ver aqui, do Camboatã, nossa amiga Neide. Neide, na hora que tocou a primeira música, ela já colocou uma carinha aqui, já desejando um bom dia. Um bule aqui com um café, um copo de café e dois pão carequinha, né? Nossa amiga Neide lá no Camboatã já preparando seu café. A nossa amiga Deusa também lá no 130, ligada também já na nossa programação. A Deusa, que conhece muito, já tomou muito banho no Rio Coera e no Rio Candiru. Um abraço, portanto, para nossa amiga Deusa lá no quilômetro 130. 5 horas e 31 minutos, 5h30. Hora certa para você na clube. Aqui o Galo canta, o Macaco assobia e hoje tem Jogo do Brasil.
1: Brasil!
0: Hoje tem Brasil e... qual é aquela outra seleção que o Brasil vai pegar? A Haiti, né? Hoje o Brasil vai disputar aí a segunda partida da Copa do Mundo com o Haiti. É um país aí da África, mas que a galera joga muito bem, né? Agora que eu não vi nessa Copa foi Camarões, né? Não sei se Camarões se classificou para a Copa, né? Mas geralmente, todas as Copas, Camarões não fica de fora, né? Mas hoje o Brasil vai disputar aí com o Haiti. Vamos ver se hoje sai vitória, né? A galera aí tá confiante. Depois daquele 7-1. Aquele 7-1 de não sei que ano aí. A galera demorou a confiar na seleção, mas é assim. De 4 em 4 anos dá pra esquecer, né? E já se passaram aí o quê? 12 anos, né? Dos 7-1. E a galera continua confiando aí na seleção brasileira. Portanto, hoje tem Jogo do Brasil, Brasil e Haiti, às 9h30 da noite.
1: Brasil!
0: 5h32, hoje, dia 19, é o dia de quê, rapaz? Hoje é dia... o santo de hoje é São Raimundo Abade. Também hoje é dia que lembra a fundação da cidade de Ribeirão Preto, em São Paulo. E também hoje marca um dia em que a trilha de história em quadrinhos de Garfield é publicada pela primeira vez em 1978. Hoje é dia também de aniversário da Stephanie Brito, essa linda atriz. Portanto, fazendo aniversário hoje. Quantos anos será a Stephanie Brito está fazendo hoje, rapaz? Deu curiosidade agora, porque ela é muito bonita, né? Fez grandes novelas aí, grande sucesso na Rede Globo. Stephanie Fernandes de Brito, nasceu em São Paulo no dia 19 de junho de 1987. Mais conhecida e creditada como Stephanie Brito, ou ainda Stephanie de Brito. Ela é uma atriz brasileira, também é irmã do ator Kaique Brito. É, tá certo então, a Stephanie Brito fazendo aniversário hoje. Stephanie Brito foi casada aí com Alexandre Pato.

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1: Legal, de volta com você nessa super manhã. 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Olha, hoje, grande Brasil. Jogo aí da seleção brasileira e, mais uma vez, né, tudo indica que o grande pedido da vez aí é o Endrick, né? Endrick. Pois é, o técnico da seleção brasileira, Carlo Ancelotti, ele elogia, né? Mas dá indício de que Endrick não será titular nesse jogo do Brasil contra o Haiti, né? O técnico da seleção brasileira, Carlo Ancelotti, rasgou elogios ao atacante Endrick, mas deu sinais de que o jovem não deve iniciar como titular na partida do Brasil contra o Haiti de hoje. Durante a entrevista, o treinador destacou o potencial do jogador e afirmou que o momento certo para utilizá-lo ainda está sendo avaliado. Ancelotti classificou Endrick como um talento extraordinário e ressaltou a maturidade demonstrada pelo atacante. Apesar de pouca idade, segundo o comandante, a paciência tem sido uma das principais virtudes do jovem, que segue aguardando mais oportunidade para ganhar espaço na equipe. Aí o Ancelotti falou: tem que esperar, eu vou colocar o Endrick no momento certo, no momento correto, temos que esperar um pouco, mas ele vai ser importante, afirmou o treinador. A declaração reforça a confiança da comissão técnica no futuro do jogador, ao mesmo tempo em que indica uma estratégia de desenvolvimento gradual dentro da seleção brasileira, né? A galera tem que entender, né? Porque o Carlo Ancelotti, né, tem outra visão, né? Ele é extremamente técnico, né? E ele deve saber o que está fazendo, né? Mas a aclamação popular é grande, né? Pedindo aí esse jogador, eu não conheço. Eu não sou muito ligado a futebol, né? Mas eu não conheço aí Endrick, né? Será a primeira vez que estarei vendo ele jogando na Copa, né? Que possivelmente ele vai jogar nos próximos jogos, né? Assim, à medida que o Brasil for avançando na Copa, e com certeza esse jogador aí que o pessoal tanto quer que jogue, né? Vai ser sim, vai ser titular aí da seleção brasileira. 5h48, 12 minutos, faltando para as 6 da manhã. 5h48. Galera, continua mandando sua mensagem aqui no Zap da Clube. Nosso amigo Paulo Sérgio, lá no Jaderlândia, já ligado na nossa programação. Um abraço para o Paulo Sérgio. Tem o nosso outro amigo aqui que só botou bom dia, mas não falou o nome. Bom dia para você também. É o nosso amigo Luiz Carlos. Luiz Carlos lá na promissão. Aliás, Namorada do Sol também já ligado com a nossa programação. Já dando o seu ar da graça. Quem está mais com a gente? Nosso amigo Gessi Brandão também ligado com a gente. Pessoal lá na Vila Inocêncio também estão ligados com a gente. Vila Inocêncio ali que fica entre Transul e Najibão. Quem está por lá? O nosso amigo Armando, a dona Diquinha, um abraço para todos aí, portanto, na Vila Inocêncio. 5h49, é a hora certa para você na Clube, você tá na Clube, você tá legal. Essa daqui a gente vai trazer a próxima música para dona Júlia, aqui no centro da cidade. Dona Júlia Silbena, sempre ligada aqui na nossa programação, Cadeira Amiga com Barreirito.

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Meus amigos, se nesse momento algum de vocês me perguntasse onde estão os meus passos, eu não saberia dizer. 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

89,1, onde estão os meus passos, Barreri? Essa música aí também a Dona Júlia ama, né? Essa música da do Barreri, do trio Parada Dura. Um abraço então aí para a Dona Júlia, o seu Bena lá na Nova República, nosso amigo Nonatinho Júnior, que está com a gente também, o pessoal lá da Fazenda Aruanã. Um abraço todo especial, pessoal da Fazenda Cafundó, lá na Estrada da Maritaca. Esse mês que vem tem rodeio, né? Acho que é mês que vem, tem rodeio lá na Vaquejada, né? Vaquejada, lá na Fazenda Cafundó, do Grande Marraia. Agora já são 6 horas e 11 minutos, 6 e 11, hora dessa o galo da canta, né? 6 e 11, hoje sexta-feira, dia 19, já estamos aí, mês de junho acabou de começar, já vai terminar, rapaz, já estamos aí no do 19º dia do mês de junho e a Copa do Mundo está rolando, né? Rapaz, a Nissan deu uma afinetada aí no treinador da seleção brasileira, né? A Nissan, ela pegou um carro, né, e colocou a placa Hendrick 19, né? Aí ela colocou assim a frase, né? Tira ele da garagem. Pois é, né? O pessoal fala. Criatividade de milhões. A decisão do técnico Carlos Ancelotti de deixar Hendrick fora da estreia do Brasil na Copa de 2026 não passou despercebida e acabou rendendo uma provocação criativa da Nissan Brasil. Em uma ação publicada que rapidamente chamou atenção nas redes sociais, a montadora utilizou uma placa com inscrição semelhante ao nome do atacante para sugerir que era hora de tirar Hendrick da garagem. Em uma clara alfinetada, a opção do treinador de não utilizar o jovem talento nos minutos finais da partida. A brincadeira gerou repercussão entre torcedores que aproveitaram a campanha para defender mais oportunidades ao atacante da seleção brasileira, o Hendrick. E aí, Ancelotti, depois dessa aí, será que você não corre o risco de você colocar o Hendrick para jogar pelo menos no acréscimo, né? Tem aqueles acréscimos de 3 minutos. Geralmente sai gol, né? Geralmente sai gol até nos últimos segundos, né? Por que não nos últimos 3 minutos, 5 minutos? Coloca ele aí para dar uma aquecida aí em campo. Agora, falando em Copa, né? Como esquecer, né, daquele 7x1 que o Brasil tomou da Alemanha, né? E foi exatamente na Copa que aconteceu no Brasil, né? Isso mesmo, 8 de junho de 2014, lá no Mineirão, em Belo Horizonte. 58 mil pessoas dentro do estádio e um país inteiro na frente da televisão esperando o Brasil ir para a final da Copa em casa. E o que aconteceu naquela noite não tem paralelo na história do futebol brasileiro. No primeiro tempo, o Brasil sofreu 4 gols em menos de 6 minutos. Quem fez os gols? Müller, Klose e 2 chutes certeiros de Toni Kroos. 4 gols em 6 minutos. 6 minutos, 4 gols dentro do Mineirão. Num país que tinha passado um ano inteiro acreditando que ia ser hexacampeão. Do gol de Müller aos 11 minutos até o gol de Khedira aos 29, 5 gols em 18 minutos. Nunca antes na história das Copas algo semelhante havia acontecido. O placar da FIFA teve que usar o scroll pela primeira vez para mostrar os marcadores na televisão. Era muito gol, né? Mirovs Klose marcou seu 16º gol e superou Ronaldo como o maior artilheiro de todos os tempos das Copas. O recorde caiu em Belo Horizonte, cidade onde Ronaldo começou a carreira do Atlético de Minas Gerais. E Ronaldo assistiu tudo de uma cabine do estádio, trabalhando como comentarista. A derrota quebrou a série de 62 jogos invictos do Brasil em casa em partidas competitivas que perdurava
desde 1975, quase 40 anos de invencibilidade em casa, acabou naquela noite. O resultado foi descrito como uma humilhação nacional e o jogo foi apelidado de Mineiraço, evocando o Maracanaço de 1950. No Brasil, a expressão 7-1 se tornou metáfora de derrota devastadora. Quem nunca sofreu, né? Quem nunca parou para voltar atrás, né, e pensar nesse 7-1 do Brasil com a Alemanha, né? E a seleção da Alemanha já deu 7-1 numa seleção dessa nesse jogo agora de 2026, né? A Alemanha já deu 7-1 numa seleção aí, não sei qual, mas ela tá aí, né? E o Brasil, se passar, vai pegar a Alemanha. Agora são 6:16, é a hora certa para você, 6:16, abraçando também aqui o nosso amigo Genival, lá na Promissão 3, ligado com a nossa programação. Agora a gente traz para você Roberto Miranda, Tambaú.

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1: Zezé de Camargo e Luciano Pioete perder aqui na sua clube. Agora são 6h31. 6h31 é a hora certa para você na clube. Olha lá na Rússia, né? Na Rússia, pessoas de 39 anos agora passará a ser jovem, né? A Rússia passa a considerar como jovens pessoas de até 39 anos. Rapaz, vamos para lá, né? Porque aqui já estão nos chamando de velho, né? Estão chamando de senhor. Aí o negócio pega, né? Então, partiu Rússia, né? Partiu Rússia, né? 39 anos é a idade de jovem lá na Rússia, né? O Ministério da Saúde da Rússia passou a considerar oficialmente pessoas de até 39 anos como jovens. Antes, o limite era de 35 anos. Segundo o governo russo, a mudança foi motivada pelo aumento da expectativa de vida e pela avaliação de que a população atual envelhece mais lentamente, mantendo uma vida ativa por mais tempo. A nova definição impacta diretamente estatísticas demográficas e programas sociais no país. Com a ampliação da faixa etária, milhões de russos poderão ter acesso a benefícios, incentivos governamentais e políticas públicas voltadas à juventude, incluindo projetos de emprego, educação e participação social. A medida também faz parte das discussões mais amplas sobre o conceito de entrada na fase adulta e sobre estratégia para renovar a força de trabalho da Rússia. Especialistas apontam que o país enfrenta desafios demográficos importantes, como a redução populacional e o envelhecimento gradual da sociedade, o que tem levado o governo a rever critérios etários em diferentes áreas. Portanto, na Rússia, antes era mais 35 anos, era considerado jovem. Agora, 35 anos, né? 35 anos era considerado jovem, agora subiu 39 anos. Se você tiver 39 anos lá na Rússia, você é considerado jovem. Partiu Rússia, então. A galera aqui chamando a gente de senhor. Aí chega dói lá no coração, né? Quando o cara chama de senhor, né? Porque a gente nunca quer ficar velho, né? Nunca quer ficar velho, quer permanecer jovem. Mas o negócio é que o tempo passa e o tempo voa, né? O tempo voa também aqui, agora já são 6h34, 6h34, hora certa. 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

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Agora são 6h36, abraçando o nosso amigo Sassá, já ligado aqui na nossa programação, lá pela Promissão 3. Quem está com a gente também lá na Promissão 3, rapaz, é o nosso amigo Sávio. Nosso amigo Sávio, né? Está com a gente, não é o Dr. Sávio, né? Mas é o Sávio que está ligado sempre na nossa programação, lá na Promissão 3. Um abraço também para o nosso amigo Raimundinho, lá na Seminfra. Ele, com toda a sua galera, já ligado aqui na nossa programação. Pessoal lá da Fazenda 3 Marias, lá nas proximidades de Dom Eliseu também. Tem outra 3 Marias lá, né? Fazenda 3 Marias, lá em Dom Eliseu, na BR-010. Um abraço a todos, pessoal. Também o pessoal lá da Fazenda Mexicana. Um abraço para todos aí. O nosso amigo Bogodó, lá da Fazenda Mexicana. 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Igual o cara falou, Paragominas parece que não está nem no Pará. Aí você vai estar lá na Fazenda Mexicana, você vai achar que você está na Europa. 6h37 é a hora certa para você aqui na Clube. 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
1: Legal, você está no som dos bares, o som de todas as sexta-feiras. Agora já são 7h12, 7h12 desse dia 19 de junho de 2026. Hoje é um dia também de falar sobre saúde, né? A saúde que passa pelos pulmões, né? Você sabia que dedicar alguns minutos do seu tempo para exercícios de respiração contribui para a sua saúde? Respirar bem melhora a digestão, a memória, os reflexos, a vida sexual, o sono e a criatividade, né? E também fornece ao organismo grande parte da energia vital de que nós necessitamos, estimulando os intercâmbios nutritivos das células, tecidos e órgãos de todo o nosso corpo. A respiração oxigena as células do corpo e tem a capacidade de aliviar naturalmente as tensões. Então inspire profundamente pelo nariz, segure o ar por cerca de 5 segundos e solte pela boca, bem devagar, e repita o exercício 3 vezes. Isso vai favorecer o seu cotidiano, seu coração, a sua mente, e tudo no seu corpo vai funcionar melhor. Ou seja, a saúde, ela passa pelos pulmões. 7h14, 7h14. Galera perguntando, cadê o Emmanuel? O Emmanuel essa semana se dedicou aí a o seu TCC, né? Todos sabem aí que o Emmanuel está formando, já está formado agora. Agora está oficialmente formado aí em Direito pela Faculdade Metropolitana não, é a Anguera, né? Nosso amigo Emmanuel de França agora é bacharel em Direito e ele conquistou esse seu diploma com 71 anos de idade. Olha aí, Emmanuel de França é um exemplo para todos que nunca é tarde para começar, né? Emmanuel de França essa semana se dedicou a defender aí o seu TCC, e o TCC do Emmanuel falou sobre a efetividade da Lei Maria da Penha no combate à violência doméstica e familiar contra a mulher. Esse foi o tema aí do TCC do nosso amigo Emmanuel de França, que agora é bacharel em Direito e já está estudando aí para passar na OAB, né? Porque o cara se forma em Direito, né? Ele só vira advogado depois que ele passa pelo exame da OAB, né? Que é a Ordem dos Advogados do Brasil. Então, nosso Emmanuel de França, agora o próximo passo é passar na OAB, né? Que já está se preparando aí há algum tempo, né? Para passar no exame da OAB. Ele já tem vários advogados da família, né? Tem o nosso amigo Dr. Emmanuel de França Júnior, seu filho. E também a doutora Emanuela Rezende de França também, que é advogada, né? Então já tem bastante advogado em casa, né? Já dá de montar um escritório de advocacia só na casa do Emmanuel, né? Tem três advogados, né? Três advogados, grandes advogados. Doutor Emmanuel de França Júnior, doutora Emanuela Rezende de França e agora doutor Emmanuel de França. Parabéns então para o nosso amigo Emmanuel de França. Amanhã está por aqui. Amanhã é sábado, amanhã tem o café com o prefeito. Portanto, amanhã o Emmanuel já estará por aqui, já mais de cabeça fria, né? Porque essa semana não foi fácil. Parabéns, Emmanuel de França, você merece. Agora são 7h16, é hora certa para você na clube. Você está na clube, você está legal. Olha, para ganhar tempo, né? No nosso som dos bares, você sabe que agora você pode escolher dentro aqui da melhor de três. E a gente vai passar para você logo aí as três músicas para você escolher uma, para a gente ganhar tempo, para você ter mais tempo para escolher.
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1: Olha só, na melhor de três hoje, botamos aqui na vitrine três músicas. Não sei se você conhece, né? A primeira música é com Carmen Silva, Adeus Solidão. Segunda, Atriz Principal com Ricardo Braga. E a quarta música é com Mauro Cota, Não Vou Mudar. Repetindo para você anotar: a primeira, Adeus Solidão com Carmen Silva, segunda música Atriz Principal com Ricardo Braga e a terceira música é Mauro Cota, Não Vou Mudar. Você tem 10 minutos para escolher a sua, aqui na sua Melhor de 3. Enquanto isso, vamos de música aqui na nossa programação do Som dos Bares, o som da saudade.

0: legal, você está no som dos bares, o som da saudade, o som de todas as sextas-feiras. Agora são 7h24, 7h24 é a hora certa para você na Clube. Abraçando aqui a galera no Zap da Clube. Lembrando que o nosso Zap é o 9138-3697, 9138-3697. Agora você coloca o 9 na frente e tá tudo certo, você está na sua Clube. Abraçando aqui o pessoal que se liga com a gente, nosso amigo Nena, Nena do Crediário, tá lá na comunidade Cachoeira do Potiritá, lá no Rancho Raras, Potiritá, está com audiência total lá, galera aí da Potiritá, nosso amigo Nena do Crediário, nosso amigo Diego Uber, ele também tá ligado na nossa programação lá em Cerro, em Minas Gerais, tá fazendo uma caminhada aí pelas ruas da cidade de Cerro, né? E ele falando que lá tá 40 graus. Esse daí tem coragem, viu? Fazer caminhada de manhã cedo com 40 graus de temperatura não é fácil, né? Nosso amigo Diego Uber. Quando ele trabalhava em Paragominas, ele era Uber. Agora ele mexe com minério lá em Cerro, em Minas Gerais. Tem uma galera de Paragominas, né, que estão trabalhando lá em Cerro, nessa cidade aí onde tem bastante, o agronegócio é forte, também o minério. Aliás, Minas Gerais é, né, muito rica em minério, né? O nosso amigo Nena tá só corrigindo aqui, Rancho Raras Porteira, né? Rancho Raras Porteira, lá na Potiritá, nosso amigo Nena do Crediário. Nosso amigo Paulo Sérgio, lá pelo Jaderlândia, também ligado com a gente. A nossa amiga Neide, lá do Camboatã. A Deusa, lá no quilômetro 130. A Sônia, também ligado com a gente. O Elson Ferreira de Santos, também. O nosso amigo Gildene, lá na Pagrisa, ligado com a gente. Aí na porteira da Pagrisa, um abraço para o nosso amigo Gildene, sempre ligado na nossa programação. Olha aqui na nossa melhor de três, ainda dá tempo para você escolher. A primeira da nossa melhor de três é Carmen Silva, Deus Solidão. Segunda, Ricardo Braga, atriz principal. E a terceira, Mauro Cota, Não Vou Mudar. Você tem agora apenas 3 minutos para escolher a sua música aqui na sua melhor de três.
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0: É isso aí, você escolhe e a gente toca. 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

89,1 Clube FM, Laço Aberto, Ataíde Alexandre aqui na sua programação do seu Som dos Bares. JC. Tá falando com ele agora, já são 7h34, 7h34. Olha só, a galera escolhendo aqui a música da melhor de três. O telefone não para, né? Muita gente pedindo as músicas aqui da nossa melhor de três, a nossa amiga Morena lá no Najibão, ligada com a gente. Um abraço todo especial. Tem uma ouvinte aqui, a nossa amiga Socorro, Lúcia Lobos, né? Lúcia Lobo, lá da Morada dos Ventos. Tá parabenizando aqui o Emmanuel de França. Ela diz parabéns para o nosso amigo Emmanuel de França. É isso mesmo, nunca é tarde.

0: realmente um exemplo para todos, né? Nunca é tarde para realizar seus sonhos, né? Agora, galera que quer realizar o sonho aí para assistir uma Copa do Mundo, você saber quanto você vai desembolsar para assistir, por exemplo, a Copa, o último jogo, né? Da final da Copa do Mundo? Pois é. Sabe quanto você vai pagar por isso? A final da Copa do Mundo, o ingresso, o equivalente a 681 dias de salário mínimo no Brasil. Já pensou? 681 dias de salário mínimo no Brasil é o valor para você assistir a final da Copa do Mundo 2026. Os ingressos mais valorizados para a final da Copa do Mundo em 2026 no MetLife Stadium em 19 de julho chegaram à faixa de 6 dólares e 700, o equivalente a R$7.900. O valor é o mesmo para todos, mas o esforço para pagá-lo muda radicalmente dependendo do país de origem do torcedor. No Brasil, com salário mínimo de aproximadamente 290 dólares mensais, né? Seriam necessários cerca de 681 dias de trabalho para você comprar um único bilhete. Nos Estados Unidos, país sede da final, 157 dias de trabalho, mais de 5 meses de renda integral pelo piso federal. E aí você teria coragem de pagar esse valor para assistir a final da Copa do Mundo? Sendo que você pode assistir de graça, né? Na televisão, no rádio, na internet, né? Hoje acabou aquele monopólio, né? De só uma emissora de televisão transmitir os jogos da Copa, né? Hoje você tem outras televisões, né? Tem canal fechado aí que transmite todos os jogos da Copa. Então, eu acho que só para quem tem dinheiro sobrando, né? Pagar um valor desse para assistir uma final da Copa do Mundo, né? O equivalente a 681 dias de salário mínimo, isso no Brasil. É muita grana, né? Muita grana, não dá não. Pra mim não dá, né? Pra mim não dá, eu nem gosto muito de futebol, né? Só assisto mesmo quando o Brasil tá jogando na Copa, né? Quando ele perde dois jogos, aí eu nem assisto mais. Mas hoje tem jogo do Brasil, Brasil e Haiti, a partir das 9h30 da noite. Você vai aí assistir a segunda partida na da Copa do Mundo 2026, Brasil e Haiti.
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0: Já temos aqui o resultado da melhor de três de hoje. A gente colocou para você Carmen Silva, Ricardo Braga e Mauro Cota. Vamos ver aqui quem ganhou. Quem ganhou para você ouvir. A mais votada foi atriz principal com Ricardo Braga. E a gente vai tocar, portanto, na sequência aqui no seu Som dos Bares.
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legal. Hoje tem Brasil e Haiti às 9:30 da noite pela Copa do Mundo. Aí o segundo jogo do Brasil, né? O primeiro foi 0-0, né? 0-0 não, 1-0, né? 1-1, aliás, né? Rapaz, eu tô mudando tudo aqui. Foi 1-1 o primeiro jogo do Brasil. Hoje a gente espera aí que pelo menos passe de desempate, né? Agora o que não empata é os estudos dos cientistas, né? Os cientistas, eles descobriram aí que homens devem ter relações com suas esposas em média 21 vezes por mês para evitar o câncer de próstata. Você acredita nisso? Homem deve ter relações com suas esposas em média 21 vezes por mês para evitar câncer de próstata. Isso é um estudo de Harvard, na Europa, que acendeu o debate sobre a saúde do homem. A pesquisa aponta que homens com cerca de 21 ejaculações por mês apresentaram menor risco de câncer de próstata. Mas atenção, os cientistas alertam que isso é uma associação estatística, não um número mágico de prevenção garantida, o que realmente faz a diferença. Hábitos saudáveis, alimentação equilibrada, exercício e, claro, a consulta regular ao urologista. Então, cuide-se, a prevenção é o melhor caminho, tá certo? Então, esses são os hábitos para você melhorar, né? Para você ter uma saúde sexual melhor, né? Alimentação equilibrada, exercício e também fazer uma consulta regularmente ao urologista, tá certo? Não vai nesse negócio de 21 vezes por mês, não, só e achar que você tá livre aí de algumas complicações, né? Mas tá aí, então, publicado aí esse estudo, né, dos cientistas estudiosos da faculdade de Harvard, que disse aí que o homem deve ter relações 21 vezes por mês para evitar câncer de próstata. Agora são 7h50 já, mais uma rodada aqui na sua melhor de 3. Na sua melhor de 3, você pede, a gente toca, tá certo? Vamos agora passar para você a segunda sequência da melhor de 3. A primeira, Marcelo Val, Palavras. A segunda, Briga de Casal, Miltinho Nelson Rodrigues. E a terceira, Amado Batista, Alucinação. Para você escolher, você tem apenas 5 minutos. Primeira, Marcelo Val, Palavras. Segundo, Briga de Casal, Nelson Rodrigues. E a terceira, Amado Batista, Alucinação. Corre para o telefone que você tem apenas 5 minutos para escolher.

89,1, Amado Batista, sua partida. Nós temos aqui já sua escolha aqui na melhor de três, por unanimidade ganhou mais uma vez Amado Batista, música Alucinação, abraçando todos que participaram aqui da sua programação do Som dos Bares. Então a gente traz para você a sua escolha, Alucinação, Amado Batista.

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0: Muito bom dia! Bom dia, Paragominas! Bom dia a toda a região! Bom dia, Estado do Pará! Bom dia, Brasil! Bom dia, em primeiro lugar, Deus Todo-Poderoso! Um agradecimento especial pela oportunidade da vida, mais um dia, e que este dia seja iluminado e abençoado. Agradecer pelo trabalho, os amigos, a família, agradecer pela saúde, pela paz, e pedir que Deus possa dar forças em toda a luta, dificuldade do dia a dia, restaurando a paz, a saúde, restaurando a tranquilidade no coração. Deus, muito obrigado por mais esta manhã. Alô, meu amigo e minha amiga, nós estamos começando a nossa programação. E é transmitida aqui da cidade de Paragominas para toda a região, através da rádio 89.1 FM, a Rádio Clube.
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0: Eu sou Valdemar Nunes. É um prazer muito grande poder contar com a sua companhia dia a dia. Seja no trabalho, em casa, aí na fazenda, na roça, no sítio, em qualquer lugar que você estiver, meu muito obrigado. Amigo e amiga,
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0: Você que está ouvindo a gente através do aplicativo da rádio, agora você pode levar a Rádio Clube a qualquer lugar. Agora você pode baixar o aplicativo no seu celular, sistema Android. Isso, e também dá para ouvir, Valdemar, através do Radiosnet.
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0: Levar a programação de Belém do Pará, porque a Rádio Clube faz parte do Sistema Clube de Comunicação.
4: Toda essa multidão tem.
0: E aqui em Paragominas, a programação local começa a partir das 5 horas da manhã com o Papa da Comunicação, Emmanuel de França. Logo em seguida, eu estou por aqui, João Glória vem também. A nossa programação da Rádio Clube se une com a TV RBA ao meio-dia, no programa Bora Cidade Paragominas. Telefone de contato aqui é no 991-38-3697. 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
5: Bom dia, bom dia, estou aqui.
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0: E juntos nós vamos, daqui a pouco tem participação ao vivo, inclusive uma entrevista com o deputado federal Júnior Ferrari, que vai estar passando por aqui, junto com o secretário de saúde do município de Paragominas,
3: Jesus Cristo,
0: Sérgio Figueiredo. Vamos falar sobre os investimentos, aportes, falar sobre as emendas, falar sobre o crescimento da cidade de Paragominas. Tudo isso ao vivo e a sua participação, você já sabe. Estamos por aqui, aguardando a sua mensagem dia a dia.
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0: Eu sempre começo o nosso dia, a nossa manhã na Rádio Clube, com esse momento de reflexão, esse momento de fortalecimento da fé, da espiritualidade, o positivismo, que é muito importante nos dias de hoje. Bom dia, meu amigo e minha amiga. Estamos juntos pela nossa Rádio Clube de Paragominas, até às 10 horas da manhã.

δεν μας συμβάνει. Δεν μας συμβάνει. Eu sou a luz, a verdade, o caminho, a vida. Ninguém vai ao Pai senão por mim. Foi o que Jesus falou. E o que ele pediu? Ame, ame de verdade. Não só a quem te faz bem, não só a quem te convém. Isso não é amor. Amor é humildade, é carinho, é compaixão, é gratidão, é perdão. Ame, ame para ser amado, perdoe para ser perdoado. Seja manso, seja humilde de coração, assim como Jesus foi. Tá bom? Deus abençoe a todos vocês.

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0: 8:32, nós estamos ao vivo pela nossa Rádio Clube, transmitindo através do aplicativo na internet também. E aí você já sabe, pode entrar em contato com a gente no 991-383697, até às 10 horas, aqui pela nossa Clube.
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0: Bem, gente, como eu falei no início do programa, nós estamos recebendo visitas e de uma importância muito grande poder comunicar, trazer a notícia para a população. Ouvintes da nossa rádio que no interior do município, zona rural, estão ouvindo a gente nas comunidades, aldeias, municípios vizinhos também aqui no eixo da Belém, Brasília, Ipixuna do Pará, Dom Eliseu, Lianópolis, Mãe do Rio, Aurora do Pará. Povão, muito obrigado como sempre. Você já sabe, de segunda a sexta-feira nós nos encontramos aqui na nossa Rádio Clube a 89.1 FM. E eu vou cumprimentar deputado Júnior Ferrari, deputado federal, está por aqui visitando a gente. Deputado, muito obrigado pela visita, bom dia e seja bem-vindo.
3: Eu agradeço a Deus por esta oportunidade, obrigado meu amigo Valdemar, em seu nome, saudar toda a equipe da Rádio Clube 89.1 de Paragominas e região, saudar e registrar a presença do meu querido amigo secretário de saúde, nosso amigo Sérgio, parabéns pelo seu trabalho na frente da saúde, e um abraço especial ao meu querido amigo Sidney Rosa, que está ouvindo a gente, um grande parceiro, um grande amigo, e fico muito feliz, apesar do desafio, está iniciando uma administração onde está hoje, já está chegando em torno de 82% da avaliação positiva do nosso prefeito, e vamos caminhando nesse rumo certo em favor do desenvolvimento de Paragominas.
0: E é isso, como o deputado citou, também está por aqui secretário municipal de saúde, Sérgio Figueiredo, que é parceiro da gente, sempre está por aqui na rádio, na televisão, trazendo as notícias, trazendo as novidades, tudo que está acontecendo na secretaria. Muito bom dia, secretário.
4: Bom dia, Valdemar. Bom dia, deputado Júnior Ferrari. É uma honra recebê-lo aqui no nosso município e eu quero aproveitar a oportunidade para registrar o seu empenho e a sua dedicação, colocando o seu gabinete em Brasília inteiramente à disposição aqui do município, muitas vezes evitando até a ida à Brasília nossa, porque o senhor consegue articular, tem entrada no governo, amigo do nosso prefeito Sidney Rosa, né? Ele enaltece bastante isso, seu empenho, sua dedicação, sua ajuda aqui no município de Paragominas. E as novidades que teremos pela frente aí que o senhor veio aqui anunciar para nós, não é isso, deputado?
3: Com certeza.
0: Deputado, eu estive acompanhando o secretário também através das redes sociais que nós, o município de Paragominas, foi privilegiado, recebeu benefícios, emendas agora, esta semana passada.
3: Com certeza, Valdemar. Primeiro, hoje acabamos de fazer hoje um vídeo juntamente com o prefeito Sidney Rosa, com a sua equipe da saúde, nosso secretário Sérgio Figueiredo de Saúde, onde foi entregue

0: possa realmente zerar as filas. Então nós temos um projeto chamado Pará Zero Catarata, que é um projeto que eu apresentei há um ano e meio atrás no estado do Pará, via SESPA. Vai ter uma parceria com a governadora Hanna, com o ex-governador Helder e o presidente, inclusive, o presidente da Assembleia, o Chicão. É um trabalho complexo, grande, porque a gente vai alcançar mais de 50 municípios. E aqui, Paragominas, com certeza, já inclusive já foi, recurso já foi liberado para o município. E vamos começar a fazer aqui a cirurgia de cataratas e pterídio. Pterídio é aquela carne crescida. Então, daqui a pouco o nosso secretário vai anunciar o dia do projeto Pará Zero Catarata. Mas também já temos aqui um outro projeto importante, que é o projeto Mais Visão. O que é o projeto Mais Visão? Quando começamos a fazer, Valdemar, o projeto do Pará Zero Cataratas, nós percebemos que também tinha muita demanda de oftalmologista com óculos. Então fizemos esse projeto, colocamos recurso de bancada no governo do estado e em parceria com a prefeitura de Paragominas, prefeitura que está hoje uma conta equilibrada, uma conta ajustada, hoje está tudo em dia, pode receber convênio. Essa que é a vantagem, né? De poder ter um prefeito com uma gestão dessa exemplar, que é o nosso prefeito Sidney Rosa. Vamos poder, então, avançar no projeto Mais Visão, onde vai chegar uma equipe aqui com oftalmologista, com optometrista, e vão fazer o atendimento com oftalmologia, e também a pessoa vai poder escolher as suas armações, seus óculos, e aí você, dentro de 20, 30 dias, vai chegar aqui no município. Então, é mais uma parceria nossa, junto à SESP, a governadora Hanna, junto ao prefeito Sidney Rosa, e lógico, com a anuência, com a participação direta do nosso secretário de Saúde, Sérgio Figueiredo. Fico muito feliz, e nós estamos conversando hoje de futuras ações do município, onde a gente vai avançar em cirurgias seletivas e equipamentos para o município de Paragominas. E eu sempre sou assim, Valdemar, um político da paz, um político que vem para somar, não vem aqui para falar mal de ninguém, perseguir ninguém, não vem perder tempo aqui. Eu estou no sexto mandato consecutivo, são 24 anos de vida pública e sempre gosto da minha contribuição, plantar para colher. É assim que eu faço a política, é assim que sempre me posicionei, e a minha cara só é uma. Antes ou depois da política, Júnior Ferrari é a mesma pessoa, não muda nada. Sidney Rosa eu conheci quando era ainda da Madeireira Rosa, onde nem ele era político e nem eu também. Eu era estudante de direito, Sérgio. Isso na década de 86, 87. Então já se faz aí praticamente uns 40 anos atrás, conheci o Sidney Rosa como empreendedor, como empresário. E ele, todo mundo sabe, que ele transformou a cidade de Paragominas. Paragominas, antes do Sidney Rosa, era uma, Valdemar, e depois era outra, porque eu andava em Paragominas. Então, tá aí o exemplo, né? Tô, quem está no terceiro mandato de prefeito, lógico, tem as divergências, você não consegue agradar todo mundo, mas ele é um prefeito bem avaliado e apenas está iniciando sua administração municipal, né? Está com um ano e meio, com certeza a gente vai somar muito juntos pelo crescimento de Paragominas.
1: O que a gente observa, secretário, deputado, é a necessidade de utilizar a política como um instrumento, como o senhor falou, de transformação social, mas ao mesmo tempo eu até conversava esses dias com um político aqui na cidade e eu dizia que com certeza sai muito mais caro para aquele político que aparece esporadicamente, dá uma volta em um lugar, em outro lugar, e sai cara a campanha dele. Mas quando ele faz, por exemplo, eu sei que o senhor é um deputado atuante que anda nos municípios da região, ajudando, colaborando com os gestores, ali na região também do Oeste, né? Porque o senhor é de Oriximiná, não é isso?
0: Correto.
1: Oriximiná. Então, são 144 municípios, o senhor vem plantando, vem trabalhando, ajudando a população, e eu sei que com isso um reconhecimento, ele não é fácil, 6 mandatos consecutivos dentro do legislativo, e a gente parabeniza, mas aqui em Paragominas a gente tem visto, eu estou há pouco tempo, há 3 anos, vivendo e convivendo com a população, ouvindo a população, que a rádio dá essa possibilidade da gente conversar, a gente passa a ser quase um familiar, um parente de muita gente que ouve a gente diariamente. Então eu vejo essas parcerias super necessárias, no dia a

0: dia. E é isso que a Secretaria de Saúde tem feito. Diminuiu uma fila de mais de quantas? De 5 anos de espera?
1: Isso, de catarata nós estávamos já desde 2019, deputado. Pessoas aguardando. 6 anos. Então,
0: 7 anos. O senhor vê que isso são parcerias, é um trabalho.
1: Essa parceria veio realmente trazer o serviço para que a população, do que a população precisa. Então, eu quero aqui enaltecer em nome do prefeito Sidney, que é seu amigo, como o senhor falou, há 40 anos, né? E o senhor realmente tem sido fundamental para que a gente consiga atingir esses objetivos de atender a população. E eu quero, como o senhor falou, nós vamos ter agora, dia 23, esses 1.000 atendimentos, né? Que
2: o vai, projeto Mais Visão, né?
1: O projeto Mais Visão, que vai acontecer em na usina
2: com
1: da
2: deputado
1: Paz.
2: Deputado estadual Tiago Araújo.
1: Exatamente, é não podemos só esquecer. Obrigado, não podemos esquecer da parceria do nosso deputado também, Tiago Araújo, que tem sido incansável junto com o senhor para que a gente consiga trazer esses recursos e os serviços à população. Então, dia 23 agora de junho, nós teremos na Usina da Paz 1.000 atendimentos. Com esses atendimentos irão gerar cirurgias de catarata que nós já estamos programando.
2: Fazendo filtro, né?
1: Isso, programando para o dia 27 a triagem, em junho ainda, e 28 as cirurgias de pterígio, para no mês de julho a gente realizar essas cirurgias de catarata. E aqueles pacientes que precisarem de óculos, também será disponibilizado óculos através do seu projeto
2: Mais Visão.
1: Mais Visão.
0: Então, o que a gente destaca, e eu sempre falo isso quando o secretário está aqui participando, dando entrevistas, que a gente fala com o povo do interior também, das comunidades. A nossa rádio chega em todo o município, que tem uma extensão territorial muito grande. A Caipe tem próximas aldeias, dá quase 2 horas de viagem, né?
1: Isso.
0: E o que a gente destaca é o seguinte, que existe também, esse mesmo trabalho chega no interior.
1: Com certeza, esse trabalho chega no interior, tanto que hoje nós estamos levando serviço de ultrassom através de equipamentos portáteis, deputado, que nunca houve no município, então as pessoas não precisam se deslocar para cá. Serviço de odontologia, temos médicos, odontólogo, serviço de coleta de sangue para exames laboratoriais. Então isso tudo se dá fruto deste apoio, tanto do senhor quanto do deputado Tiago Araújo. Então eu quero aqui mais uma vez enaltecer o seu trabalho, o seu empenho, o seu gabinete está à disposição de Paragominas em Brasília, eu sei disso. E o senhor tem sido incansável nesta ajuda muito importante para nós.
2: É isso, graças a Deus só é possível, Ademar, pela gestão eficaz do prefeito Sidney Rosa, colocando as contas em dias, podendo receber convênio. E fico muito feliz porque a gente está dando essa contribuição. Eu que sou do interior do estado do Pará, Paragominas relativamente não é tão longe de Belém, como é a região do oeste do Pará, que de barco às vezes são 3 dias, 4 dias de barco, tem de avião e estado também, são muitas horas de carro, e a gente percebeu a necessidade. Como nós falamos aqui, são 24 anos de vida pública, e seja no Marajó, no oeste do Pará, na Transamazônica, no sudoeste do Pará, no sudeste, muitas pessoas chegavam até a gente a respeito das cataratas. Geralmente é o filho que procura para dizer, olha, minha mãe está com catarata. Ou o neto diz, o meu avô, a minha avó está com catarata. Agora imagina a dificuldade que você tem num país que é imenso, o estado do Pará, que é gigantesco, cabe vários países nele. Você fazer tudo isso na capital. Imagina a logística, colocar isso no ônibus, deslocar até Belém, a pessoa fazer uma cirurgia, fica debilitado, depois voltar no mesmo ônibus, dá dificuldade. Então, foi assim que foi criado esse projeto Pará Zero Catarata. Fico muito feliz, já atendemos mais de 30 municípios, nós iniciamos há 1 ano e meio atrás. A tendência é ficar sempre, é um trabalho silencioso, mas é um trabalho eficaz, um trabalho que atende na ponta aquelas pessoas que precisam e não têm condições financeiras para fazer. Aí tem que esperar o SUS, e o SUS, quando aparece, encaminha para, geralmente, a capital, e nós estamos trazendo esse projeto até o interior. Então, obrigado, Sérgio Figueiredo, nosso secretário de Saúde, obrigado, prefeito Sidney Rosa, saudar toda a equipe dessa administração. E obrigado, Valdemar, por estar dando aqui essa possibilidade de a gente conversar com o povo de Paragominas e mostrar um pouco o nosso trabalho. Eu quero frisar que tudo isso que nós estamos fazendo não é um favor, é uma obrigação que todo político tem que ter perante o Brasil, o Estado e os municípios. E essas emendas que nós estamos trazendo para cá também, isso aqui não é meu, é público, é do povo brasileiro, do povo de Paragominas. A diferença é que outros deputados só fazem mídia, muitos deputados só fazem falar, só fazem criticar. E muitos se esquecem que tem um poder na mão também de destinar emendas para os seus municípios. É o que nós estamos fazendo, essa é a diferença. Enquanto muito falam, fico brigando por ideologia, a gente vem fazer resultado. Então, eu sempre fui deputado de resultado, sou um deputado independente. Eu não sou da extrema-direita nem da extrema-esquerda. Sou de centro, fundei o PSD no Brasil, presido o PSD no Brasil, tenho posicionamento independente. Quando teve a PEC da blindagem, meu amigo Valdemar, eu fui o único deputado federal do Pará que votou contra a PEC da blindagem, que era para proteger os deputados, e eu cortei na própria carne. Único deputado federal do Pará que votou contra a PEC da blindagem, muita gente não sabe o que é, o pessoal chamava de PEC da impunidade, era uma PEC que era para proteger os deputados, para que eles não pudessem ser cassados, responder processo, a não ser com autorização da Câmara em votação secreta. Ou seja, um estuprador, um corrupto, ia poder, um traficante ia ser deputado para se proteger. E eu fui o único que votei contra a PEC da blindagem, assim como eu votei para da CPI do Banco Master, votei para apurar também, votei pela redução das penas, da dosimetria, porque eu acho injusta aquela penalidade muito alta para as pessoas que invadiram lá dia 8 de janeiro de 2023. Eu sou contra invasão, eu sou a favor do rigor da lei, mas não com punição de 15, 20 anos. Então, o meu posicionamento é aberto, é claro, o que eu falo aqui, eu falo em Brasília. Por isso que estamos indo aí, se Deus quiser, para o 7º mandato consecutivo, contribuindo com o Brasil, contribuindo com o Pará e também dando a minha contribuição especial com o povo de Paragominas.
0: Muito bem, nós estamos ao vivo, transmitindo aqui pela nossa Rádio Clube, recebendo aqui no estúdio o deputado federal Júnior Ferrari, 24 anos de vida pública, e também o secretário de saúde do município de Paragominas, Sérgio Figueiredo. Importante, o senhor falou das parcerias e a gente vê de que forma a união entre as esferas municipal, estadual e federal, elas possam acelerar o desenvolvimento em todos os sentidos. O que, o senhor acha no estado do Pará?
2: Com certeza. Tem acreditado. Vamos começar, nós estamos em época de Copa do Mundo, né? Hoje, inclusive, tem a seleção brasileira entrando em campo. Ninguém faz milagre sozinho, é um conjunto, é um time. São 11 jogadores jogando ali juntos. Não adianta ter o teu melhor centroavante se não tiver uma zaga boa, um goleiro bom, meio campo para passar a bola. É a mesma coisa, administração. Não adianta bater no peito e o prefeito dizer que não vai precisar de parceria, que não vai precisar do governo federal, que não vai precisar do governo do estado. Isso aqui é discurso, minha gente. Eu tenho aqui uma experiência enorme na política. Todos os municípios que estão crescendo, que estão progredindo, tudo é parceria do Poder Legislativo, uma harmonia dos vereadores do município com o Executivo, uma boa equipe, uma boa relação institucional com o governo do estado, com o governo federal. E quem ganha com isso é só o povo de Paragominas. O resultado é o povo de Paragominas. Então, para que você querer ficar numa administração isolada se você depende de resolver as demandas do município? Como é que você vai resolver saneamento, asfalto, saúde, educação? É através de parceria com deputados estaduais, deputados federais, governo federal, estadual. É assim que eu trabalho. Isso não quer dizer que você vai também mudar o seu pensamento por estar fazendo parceria em prol do município, coisas importantes do município. Então, sempre defendi isso, sempre defendi que a gente possa somar e ajudar o crescimento de Paragominas.
0: Bem, vou agradecendo. Eu sei que o deputado tem uma agenda bem vasta aqui na cidade e na região. Lhe agradeço como sempre também, secretário, obrigado, as portas estão abertas. E tem mensagem, mas eu vou passar a mensagem especialmente para o secretário. A gente sempre utiliza os meios de comunicação, tanto da rádio, da televisão, recebe muita mensagem. Bom. E ontem eu recebi uma mensagem lá do Bela Vista. O homem com certeza está ouvindo. É um gaúcho chamado Elton Moreira, ouvinte lá do Bela Vista, assiste a gente também na televisão. E ele mostrou um problema que era com a rua, que eu sei que não tem situação com a sua pasta, mas aí o interessante é que ontem ele mandou mensagem agradecendo, porque resolveram, asfaltaram, resolveram o problema lá. Então, eu gosto de trazer essa participação e gosto de enviar as mensagens aos secretários para apresentar. E aí eu tenho também um morador do Bela Vista que eu vou passar daqui a pouquinho para o senhor um detalhe lá do posto de saúde do Bela Vista. Tá bem?
2: Eu queria também finalizar, você falou da nossa agenda aqui, além de aguardar a nossa governadora Hanna, a gente vai participar hoje de uma grande inauguração que gera emprego, renda no município. Eu queria cumprimentar os amigos José Caminati, Flávio Caminati, toda a sua equipe, pela inauguração da primeira indústria esmagadora de soja produzindo farelo de soja, óleo e biodiesel na parceria com o Grupo G Dias, que montou um porto e balsas em Santana do Capim para fazer a logística. São 3 mil toneladas de soja processada por dia. Que isso. Coisa maravilhosa. Da minha fiz questão hoje de fazer, juntamente com o secretário Sérgio Figueiredo e o prefeito, os dois micro-ônibus que nós articulamos junto ao Ministério da Saúde, mas também participar dessa inauguração importantíssima, que gera emprego, renda, oportunidade e impostos para o órgão, tanto federal, estadual como municipal. Então, parabéns, família Carminati.
0: O senhor vê que o senhor fala da região, a Juparanã está aqui e em vários outros municípios da região. E esse porto está lá em Aurora do Pará. E a prefeita agradecendo também pelo investimento.
2: Nossa grande prefeita, Vanessa Guzmão. Minha querida prefeita.
0: Isso. Bem, brigadão. Desejo sucesso. Sei que o senhor tem um trabalho muito grande pela frente. E a gente vai agradecendo. Secretário, o senhor também. Obrigadão, como sempre, tá bom?
1: Quero agradecer o espaço, agradecer a visita do deputado Júnior Ferrari. E dizer para a população que ele está articulando e vendo a possibilidade de trazer, além de recursos, equipamentos, né, deputado? Para que a gente possa melhorar os nossos atendimentos. Muito obrigado e a gente conta muito com a sua parceria e conte com a gente sempre.
2: Vamos continuar trabalhando em prol do município de Paragominas. O prefeito pediu que especialmente que eu desse um foco à saúde, porque tem outros federais, é natural isso, a cidade de Paragominas é muito grande e eu estou focando junto com o Sérgio Figueiredo, que é um grande amigo nosso, vamos focar aqui nas demandas para a saúde e dizer, ó, Valdemar, muito obrigado pela satisfação, você conhece a minha cidade, Oriximiná,
0: linda cidade, muito linda.
2: Conhece o Rio Trombetas, conhece a nossa origem, seu nome, toda a sua equipe aqui da rádio, televisão, da Rádio Clube. E também dizer aos amigos que estão ouvindo, é só seguir a nossa rede social, Júnior Ferrari Deputado. Ele, tudo Instagram, Face, TikTok, Kawaii, nós temos na rede social, porque é importante seguir, porque mostra um pouco nosso trabalho, nosso posicionamento, nossa andança pelo Pará e sempre trabalhando com muita transparência. Obrigado mesmo, que Deus ilumine a gente e que abençoe o jogo da seleção brasileira.
0: Com certeza, valeu. Com certeza. Muito obrigado, um forte abraço. Deputado estadual deputado federal Júnior Ferrari, que esteve com a gente, também secretário de saúde. Sucesso. Sim, senhor. E agradeço imensamente. Nós estamos ao vivo, são exatamente 8 horas e 55 minutos. É a programação da nossa Rádio Clube de Paragominas. Para você.
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4: 9 horas e 14 minutos. Nós continuamos recebendo visitas aqui no nosso estúdio, aqui na Rádio Clube. 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Dá para ouvir também através da Rádios Net. 9 horas e 16 minutos. Comigo aqui no estúdio, superintendente da 7ª RISP, Dr. Cristiano Nascimento, trazendo notícias e informações de toda a região, Dom Eliseu até Mãe do Rio. O doutor Cristiano é superintendente delegado da Polícia Civil. Muito boa. Bom dia, doutor. Como é que vai o senhor?
5: Bom dia, Valdemar. Bom dia a todos os ouvintes da Rádio Clube. Tudo tranquilo, na medida do possível.
4: É, sim, senhor. Hoje é sexta-feira. Hoje é dia, inclusive, de torcer pelo Brasil, hein?
5: Sim, com certeza.
4: Para dar aquela volta que a gente está precisando virar aquela primeira página que foi meia complicada, hein?
5: E muito.
4: E muito.
5: Foi pouco não, infelizmente não foi pouco.
4: Causou
5: não.
4: Um pouco de susto em muitos torcedores, não foi?
5: Ainda mais a gente assistindo outros jogos aí de seleções também significativas que apresentaram um futebol de qualidade aí bem diferente da nossa seleção, infelizmente.
4: A gente sempre reclamava, desde muito tempo, quando eu comecei a assistir jogos assim que fui entendendo, a gente sempre reclamava da garra. Não, poxa, para vestir a camisa verde e amarela tem que vestir com paixão.
5: Sim.
4: Tem que se apaixonar.
5: É como se diz, os tempos são outros, né?
4: É.
5: Os próprios jogadores das épocas passadas aí relatam nas entrevistas atuais falando isso. Né?
4: Eu gosto muito de ouvir o que o senhor está falando, ouvir o Cafu falando,
5: sim,
4: o Gilberto, o Ronaldinho.
5: O próprio Roberto Carlos. São jogadores que reforçam essa situação de garra, né? Hoje em dia, esses jogadores, antigamente, tinham que fazer valer para ser contratado por um time da Europa, né? Onde é o espelho aí do futebol.
4: E hoje é muito marketing.
5: Muito marketing. Até as convocações, né, para a seleção, às vezes, depende muito de patrocínio. São situações que não são faladas, mas
4: e isso que o senhor está falando, pode, né, se utilizar a palavra apadrinhado?
5: Tem, sim. Todo lugar tem esse negócio de apadrinhado, infelizmente. O Brasil é isso, né? Infelizmente.
4: Doutor, o que é que a gente pode falar, trazendo agora o assunto aqui para a nossa região? Muitos casos, inclusive agora, esta semana, é o lançamento da terceira fase da Escudo Feminino, né?
5: Sim, sim. É uma operação aí a nível estadual, né? Nós temos, ocorre em todo o estado, inclusive na capital e região metropolitana. Ontem a própria governadora do estado do Pará, Hanna Gazan, fez a abertura da operação juntamente com os demais integrantes de Força de Segurança. A 7ª RISP vem participando dessas operações de forma contundente, né? Nós tivemos em campo a Polícia Civil apenas aqui na sede, com a equipe da DEAN e a 13ª Seccional, em visita às mulheres que possuem medidas protetivas deferidas pelo Poder Judiciário. Os outros municípios da regional ficaram no aguardo de qualquer apresentação no âmbito da Lei Maria da Penha para devido enquadramento e cômputo na aludida operação. Tivemos aí uma prisão em flagrante, registrada na data de ontem, dessa modalidade criminosa, além de dois BOs registrados aí, um para instauração de medida protetiva de urgência para uma nova vítima, e a outra foi uma ação integrada entre a CIMI da CEAP, né, que é a Central de Monitoramento do Sistema Penitenciário, quanto aos tornozelados, sendo que foi detectado pela essa equipe da CIMI que um dos tornozelados que responde por processo enquadrado na Lei Maria da Penha, estava sem sinal. De posse disso, juntamente com a equipe da Polícia Civil da DEAN, estiveram no endereço desta pessoa e constataram que ele havia desligado a sua tornozeleira eletrônica, né? O que inviabiliza até o SOS Mulher. Em virtude disso, foi conduzido até a 13ª seccional, onde foi lavrado um boletim de ocorrência para comunicação ao judiciário desse descumprimento desta medida por parte do mesmo.
4: O que o senhor pode avaliar, dentro do seu trabalho como delegado civil, a quantidade de casos? Está aumentando? Hoje, muito mais do que antes, a população denuncia, a população ajuda, colabora com as investigações. O trabalho da polícia está focado através, por exemplo, principalmente de uma operação como essa?
5: Eu acho que sempre existiu aí um grande número de casos envolvendo violência doméstica. O que nós temos hoje, que mostra as estatísticas, esse aumento se deve à maior ação, maior divulgação, as redes sociais estão aí, avançou, né, de 5, 10 anos para cá, e tem mostrado aí a vítimas deste crime que outras mulheres estão procurando seus direitos, estão sendo atendidas pelo Estado. Quando eu digo Estado, eu não digo só a Polícia Civil, todos os órgãos do Estado, inclusive do governo, vêm atuando aí de forma bastante enérgica, né? A própria Lei Maria da Penha, hoje em dia, até nos crimes aí de lesão aparente, a ação é incondicionada. Mesmo que essa vítima não queira, o Estado toma para si essa vontade, visando a responsabilização do agressor. Então, eu acho que o que a gente tem hoje é uma maior divulgação, por isso que as mulheres estão procurando. E a gente fica feliz, se é que dá para dizer que isso é alguma espécie de felicidade, em perceber que diversas unidades, inclusive onde nós não temos as especializadas, as mulheres estão indo pessoalmente, presencialmente, nas unidades policiais, dando queixa aí de seus agressores. Né? Não é uma denúncia anônima, não é um vizinho que viu, não. É a própria vítima não está mais aceitando este comportamento e o Estado tem feito a sua parte repressiva contra essas pessoas agressoras.
4: Eu estou conversando com o superintendente da 7ª RISP, Dr. Cristiano Nascimento, trazendo notícias, informações aqui pra gente do trabalho que tem sido realizado pela Polícia Civil. Mensagem que chega diz assim: bom dia, Valdemar, estou na escuta do seu programa, na companhia da minha mãe, aqui na Balalaica, assentamento Balalaica, município de Ipixuna, do Pará. Está por lá a professora Domingas, Ana Dominga, e também o filho dela, o meu querido Bob Segurança. Senhora Gabriele Bezerra, que também está por aqui, que acompanhou o início da operação Escudo 3. Bom dia, como é que vai?
0: Bom dia, Valdemar. Bom dia, doutor Cristiano. Bom dia a você que está nos acompanhando pela Rádio Clube. Bom dia ao Pedro também, que está aqui no estúdio, né?
4: É verdade, dá para ouvir de longe.
0: É, dá para ouvir de longe ele.
5: Sempre, né?
0: É. Então, Valdemar, continuando a deixa do delegado Cristiano, eu acredito também que existe o poder da influência. Assim como ele falou, que hoje em dia é tudo divulgado, aparece na internet. Então, eu acredito que as mulheres estejam perdendo esse medo. Sempre existiu essa violência por conta do, de alguma forma, o patriarcado. Mas agora elas não têm tanto medo assim de chegar, denunciar, falar o que está acontecendo. Também existe a questão de independência, que muitas das vezes hoje em dia elas estão com a sua independência financeira, independência emocional, porque acredito também que a maioria dessas violências acontecem por conta da dependência emocional.
4: Doutor, a palavra Gabriele sempre traz muitas notícias de toda a região, Paragominas, Dom Eliseu, Ipixuna e Ulianópolis também. Ela tem acompanhado de perto o trabalho da polícia nesses casos de violência doméstica. O que a gente destaca é a atuação, a parceria da polícia com órgãos de segurança do Estado também, e inclusive guarda municipal nos municípios onde está instalada. Mas o que a gente observa também, Gabriele, é a coragem. E o chamado que é feito pelo delegado, pelas forças de segurança, pelos delegados e delegadas também aqui a doutora Amanda, Alessandra, o que a gente observa é o encorajamento que o doutor Cristiano acabou de falar. As vítimas indo, mas ao mesmo tempo você que tem, que está vendo a mãe sendo agredida, você que está vendo a sua irmã sendo agredida, você que está, doutor, aquela pessoa que antes dizia, ah, mas em briga de marido e mulher ninguém mete a colher.
0: Mete.
4: Deixa se matar pra lá, né? Deixa se matar pra lá.
5: É, o pensamento hoje é totalmente diverso.
4: Eu lembro, aí, doutor, eu lembro de um caso que nós estivemos, você esteve lá, eu creio ali, na Morada do Sol. Não faz muito tempo, ano passado ou no início do ano. Finalzinho. Aquele caso foi incrível. A violência do homem que acabou tirando a vida a golpes de faca, foi?
0: Isso mesmo. Enquanto a esposa dele estava organizando lembranças para o aniversário da filha, que seria no dia seguinte.
4: E aí, a gente pensa, aquilo ali não começou naquela noite. Aquilo ali, a violência, o vizinho já ouvia os gritos. A vizinha já ouvia e dizia, olha, esses dois não param de brigar. Esses dois, isso e aquilo, são sem vergonha. Aí você esperou, infelizmente aguardaram e terminou naquela situação trágica, um carro do IML na porta, uma, realizando a remoção do corpo.
0: E uma família desesperada, né?
4: Destroçada, acabou.
5: É, o que você falou é, é a realidade. A questão do feminicídio é o estopim, né? Começou há muito tempo, vai aceitando, muitos desses agressores têm o comportamento de agredir e depois vir pedir desculpas, né, tentar agradar.
0: Dizer,
5: né,
0: que não vai fazer mais.
5: Exatamente. E aí a mulher, pela questão psicológica, pela, pelo apego, né, o amor a este agressor, vai aceitando. Só que isso vai se repetindo. Às vezes ela resolve terminar e aí ele acaba cometendo este mal maior, que é o crime contra a vida, no caso aí da mulher, tipificado como feminicídio.
4: Doutor, às vezes a mulher diz assim, mas eu dependo. Ela tem uma relação de dependência financeira. Ela gosta também do marido, do namorado, do noivo. Ela gosta. E aí ela quer, ela assume a carga de tentar mudar aquela situação.
5: É, nós temos todo tipo de situação. Foi muito batido essa questão da mulher ser dependente financeira deste marido, deste agressor. Mas nós temos situações aí de violência doméstica aí, retratadas aí pela imprensa nacional, inclusive de pessoas que possuem cargos de autoridades, né, e que também são vítimas desta modalidade criminosa. O que a gente precisa aí, existem programas de governo aí sobre qualificar essa mulher, né, para que ela tenha uma profissão própria e possa se autossustentar e aos filhos também. Mas a gente não tem só esse tipo de situação. Há muito também dessa dependência psicológica, né? Mas o que a gente repassa a essas mulheres é que não aceitem desde a primeira agressão para que isso não possa evoluir.
0: Existe também uma questão que a pessoa está ali dentro do relacionamento e começou muito bem. Aí vai saindo um pouquinho dos trilhos, mas a pessoa acha que porque começou bem, aquilo pode mudar de alguma forma e voltar ao que era bom. Mas se você tá vendo que o cara não te respeita, já te faltou com alguma situação, chegou, já levantou a mão, brigou de alguma forma, que ficou muito exaltado, é melhor que o bom nem volte.
4: E outra coisa, a relação às vezes começa, é uma flor, é linda. Só que aí, automaticamente, eu costumo dizer que para você conhecer uma pessoa, você tem que comer 1 quilo de sal. E você não come 1 quilo de sal da noite para o dia. Você precisa de um tempo para observar. E aí, se você começou a ver algumas mudanças de caráter, te afasta. Se você está sentindo, afasta. E é perigoso você levar uma pessoa que você acabou de conhecer para viver com seus filhos, para viver com...
0: Principalmente,
4: complicado.
0: Né?
4: Hoje em dia, doutor... Qualquer um pode tomar o cuidado de investigar um pouco a vida do outro.
5: É, na verdade, hoje em dia os relacionamentos estão muito céleres, né? As pessoas começam e acham que já está certo, já é minha alma gêmea, já coloca dentro de casa. E aí começa um relacionamento. Casamento é muito difícil, hoje em dia as pessoas mais se juntam, né? Por assim dizer. E não há essa pesquisa, eu até brinco. Que daqui uns dias a mulher vai ter que fazer puxar a ficha, né?
4: É o que eu tô falando.
0: Oportunidade para um relacionamento.
4: A Gabriele puxa a ficha do camarada.
5: Puxar a ficha do pretendente, porque pode ter passagens pela DEAN, né?
4: E ninguém conhece, ninguém sabe da vida do outro. Então você observe bem, puxa a ficha, como está falando aqui.
0: Converse com a ex dele.
4: É, busque informações. Ah, é difícil. A ex vai, talvez a ex tá, não quer que ele vá também, né? Tipo, pô, tá querendo trazer ele de volta.
5: Aí são dois caminhos. Ou a ex quer se livrar e vai falar muito bem.
4: Isso é o que a gente chama de faca de... Nada. Isso é o que a gente fala de faca de dois legumes.
0: Exatamente. Olha, mas eu já caí nesse golpe, hein? A ex falou pra mim que ele não prestava, que era não sei o quê, e eu não acreditei nela. Eu falei assim, isso ela tá falando porque ela quer ele de volta. Mas aí depois foi eu que virei a ex doida também, hein? Fiquem ligados.
4: Bem, gente... Doutor Cristiano Nascimento trazendo pra gente informações, notícias, especialmente o Pedro também está por aqui, está rodando, parece um... Não, está mais sério que cachorro em canoa, esse aí, ó, a cara de
3: bom
4: sério.
3: Bom dia, doutor Cristiano, bom dia, Valdemar Nunes, filho. É, porque sexta-feira tem muita coisa para muita matéria, tem que ter muita informação. Então, como nós trabalhamos numa área de comunicação, a gente está trocando ali também ideia todo o tempo com a Iridan, que é a menina da administrativa, a menina das redes sociais, das pautas. Ela te chama de menina, porque se chamar ela de senhora, ela quer mais ruim.
4: Ah, é?
3: Ela não gosta. A Iridan é uma menina fantástica. Ela também que nos apoia, junto com você, né, Valdemar? Então a gente fica ali articulando
4: para
3: o jornal, né? Ali articulando o jornal. Mas hoje, o grupo RBA, hoje, está bem visitado hoje, né? Tivemos aí o deputado, né, com a sua comitiva. Agora tivemos o doutor Cristiano Nascimento, que já não é mais novidade, é de casa.
4: Vocês que juntaram essa coleta para o café do doutor?
3: Patrocinado pelo... Como é que é o nome do estabelecimento, Cleito?
4: O Cleito patrocinou...
3: O nome do estabelecimento do Cleito? Não sei o que é pub.
5: Antigamente patrocina. Era o bar da facada.
3: É. Mas aí esse café da manhã foi patrocinado pelo Imperial Pub, pelo quê? Cleiton Castro e o
4: Valdemar de Castro.
3: É, não. Quando ele ficou sabendo, ele disse: "Não, vou patrocinar". E patrocinou, tá aí o café da manhã. Só que uma pequena reclamaçãozinha, porque o café tava um pouco, né, doce. Pra grisa, muito doce, açúcar pra caramba.
5: Murilo Ramos tem
4: calma. Ele tem raiva de açúcar.
3: Ele queria botar o povo na fila do SUS, do diabético, pelo amor de Deus.
4: Murilo Rambo foi o nosso.
3: É, mas ele tem a boa vontade, é o único que tem coragem de fazer café e tem tempo, né? Aqui dentro.
4: Porque ele tem tempo? Ele tá trabalhando.
3: É um intervalozinho dos 15 minutos.
4: Os 15 minutos dele.
3: Os 15 minutos dele, ele vai lá fazer um cafezinho pra gente. Porque a gente tá na rua, o Valdemar tá no rádio, quando não tá no rádio, tá no administrativo, tá aí correndo atrás de cliente. Entendeu? Então não é fácil. Mas só queria salientar uma situação do trabalho das forças de segurança do nosso município, daquele caso daquela jovem que foi esfaqueada no Bela Vista. Muito rápido o trabalho, tanto da Polícia Civil como da Polícia Militar, trabalharam em conjunto, conseguiram dar resposta para a população de Paragominas e região, que ficaram aí em estado de choque naquela situação. Né? A gente que trabalha todos os dias com esse tipo de situação, a gente, cada situação que aparece, cada evento de sinistro desse que aparece, é um susto pra gente. A gente nunca vai dizer assim, não estamos acostumados. Mentira. A gente fica assustado, a gente vê o que a população está passando, né, por esse tipo de situação. E dizer que parabéns à Polícia Civil por ter feito o procedimento em tempo recorde, né, e também à Polícia Militar em tempo recorde também conseguir prender. E mostrando para as mulheres que são vítimas desse tipo de agressão, tanto psicológica como física, que a Polícia Civil e a Polícia Militar está aqui para ajudar, está aqui para dar o apoio e dizer, doutor, parabéns mais uma vez, parabéns aí às forças de segurança, o senhor como o superintendente da 7ª RISP, o bom trabalho, o excelente trabalho, né, que vem dando, não só em Paragominas, mas em todas as RISP, que agora nós temos até em Dom Eliseu, a Sala Rosa, né, o Lianópolis, e as mulheres estão tendo coragem, a Sala Rosa, que eu olhei pro Valdemar, fiquei emocionado. Né? E...
5: é, tranquilo.
3: Sexta-feira hoje, meu Deus do céu, acho que é o jogo do Brasil que deixa a gente meio nervoso. Mas dizer, doutor, parabéns, né? E atenção, senhores ouvintes da Rádio Clube, que nos ouvem tanto na Rádio Clube como pela internet, a Polícia Civil só não faz nada se você não fizer a ocorrência. Agora, se você fizer, o trabalho da Polícia Civil vai ser feito. Não adianta você cobrar nas redes sociais, só dizendo, ah, porque a polícia não faz, a polícia não faz. Você tem que fazer a sua parte, fazendo a sua denúncia, fazendo a sua ocorrência, para que a Polícia Civil e a Polícia Militar possam trabalhar.
4: Bem, doutor Cristiano, eu lhe agradeço, como sempre, pela participação. Sei que o senhor também tem uma agenda bem corrida hoje. E dizer que as portas da empresa estão sempre abertas para a gente poder trazer essas notícias para a população.
5: A Polícia Civil do Estado do Pará agradece aí a oportunidade. Só reforçando aqui a situação que o Pedro Edivan falou aí, polícia ninguém faz só, né? Isso é um trabalho conjunto. Felizmente, a Segup vem tratando a questão de integração entre os suas instituições desde 2012 aí, de forma bastante incisiva. E hoje isso aí é um trabalho coletivo, né? Quando a gente tem uma demanda, mesmo

0: São de quatro envolvidos na logística, a identificação de uma mulher que participou, mas recebeu medida diversa da prisão, na competência do Poder Judiciário em conceder. E já tivemos a prisão de um dos executores que caiu junto à PRF e depois junto à Justiça Federal foi identificado o mandado de prisão pelo Banco Nacional de Mandados e já se encontra custodiado no Tocantins no aguardo do recambiamento ao estado do Pará. E que o nosso NAI ainda continua aí na tentativa de localizar os outros três executores para que todos possam ser presos e responderem pelo crime praticado. Então essa vai ser a resposta constante das forças de segurança como um todo, não só da Polícia Civil, produzindo aí uma maior sensação de segurança a todos os munícipes da 7ª região do estado do Pará.
1: Muito bem. Doutor Cristiano, muito obrigado pela sua participação. Um grande abraço. Desejo um final de semana abençoado. Aproveite a sexta-feira para torcer pelo Brasil nesse jogo contra o Haiti. E vamos comemorar também, né? Vamos Nem sim. só de trabalho vive o homem.
0: Você está indo para Irituia, mas na próxima vamos marcar aqui.
2: O Haiti não tem torcida, né? A torcida dele não pode entrar dentro dos Estados Unidos, né?
1: Como?
2: A torcida do Haiti.
1: Ah, não estou sabendo.
2: Não pode, não.
1: Ah, vamos já passar essa informação daqui a pouco. Vou para Irituia comer galinha caipira. Tem
0: bom
1: que trazer para cá,
0: né? Bom demais.
3: Tá marcado, né? Uma visita do doutor.
1: Um bom mineiro gosta de com gueroba, né?
0: Não, essa aí não. Apesar de eu ser de lá, mas eu não gosto. Não. Tem muita comida mineira que não me atrai. Quiabo, essas
1: quiabo,
0: coisas. Giló, nossa.
1: Giló?
0: Também não.
1: É um mineiro, paraense já. Tá muito
0: já,
1: paraense.
0: Já, vim pra cá menino. 15 anos. Sou mais paraense do que mineiro.
3: Tá acostumado já. Com a farinha baguda já, chefe.
0: Não,
3: açaí.
0: Farinha também não farinha sou, também não me conquistou.
1: Açaí,
0: não.
1: Açaí
0: foi isso. Ah, uma delícia. Esse
1: açaí
0: aí tá
1: com
0: garantido.
1: Tapioca, né?
0: Não, sem tapioca, só com açúcar mesmo.
1: Não, é um suco de verdade.
3: Com açúcar.
1: É meio Nutella também, ó. Para esse meio Nutella.
3: É confiável com açúcar, é confiável?
1: É, pode ser que eu...
0: Mas vai com peixe, camarão, charque,
1: isso
0: ó.
1: Isso mesmo, com peixe é uma delícia. Doutor, tudo de bom pro senhor, obrigadão, tá?
0: Ok, um abraço aí, meu amigo, até a próxima.
1: Valeu, nós estamos ao vivo, a nossa Rádio Clube. E você já sabe, no 991-38-3697... Tenho várias mensagens aqui que eu vou começar a ler as mensagens. E assim, bom dia, meu querido. Hoje tem seleção, vamos que vamos. Quem falou isso aqui foi o meu amigo Dário, que está ouvindo a nossa Rádio Clube. E daqui a pouquinho eu volto, depois dessa música que eu sei que você vai gostar muito.
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0: Demar, onde assisti seu jornal. Hoje tô escutando de novo, direto assisti seu jornal. Mandando aqui pra nós,
1: minha Reinaldo. Amiga Tati, lá da Reinaldo.
0: E onde eu assisti todo esse jornal.
1: Obrigado, amiga, obrigado. Bom, gente boa.
0: Bom trabalho pra você, papai sempre proteja você.
1: Amém.
0: Tá bom? Bom trabalho pra vocês aí.
1: Amém.

0: Bom dia, meu amigo Valdemar. Doutor, aqui eu vi o programa aqui, meu amigo, ó.
1: Meu
0: só
1: amigo
0: na beça, Valdemar.
1: Nada mandar caru, gente boa pra caramba. Tá trabalhando aqui.

0: Bom dia, Valdemar. Estou na escuta da rádio. É, tem que passar um alô aí pro prefeito para colocar o telão. É na Sério Miranda, pra gente assistir o jogo. E lá no lado verde não tem como a gente estar se sentando. E às vezes a gente não tem como levar a cadeira. Aí assistir jogo em pé não cola. É. Já lá na Sério Miranda, pelo menos, tem aquela arquibancada, né, pra gente se sentar. Fica mais organizado lá, as torcidas lá na Sério Miranda é melhor.
1: Tá confirmado, né? Vai ser lá, sim. Vai ser lá na Sério Miranda, aqui, aqui na praça, que vai estar instalado o telão. Essa é a Nath, que está mandando mensagem, a Natália está falando. Mas está confirmado, Natália. Aqui na Sério Miranda vai estar o telão para a população assistir o jogo de hoje, Brasil.

0: A nossa equipe de jornalismo está nas ruas trabalhando para você assistir a partir das 12 horas. O Bora Cidade Paragominas no canal 30.1. Simultaneamente aqui pela Rádio Clube nas nossas redes sociais. 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
0: 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E além dele, a gente tem o Rayane também, são jovens, com toda a energia, com toda a vontade de mostrar seu futebol, e a gente espera, é isso mesmo, Rosidian?
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0: Pois você pode comprar. Nath, a Natália tá perguntando aqui.
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0: Bora ouvir.
2: Eu tenho, a minha é de 50, mas o problema é que a gente sozinho em casa é muito ruim pra assistir jogo só. É bom, é no meio da folia, no meio da zoada.
1: Gostei, Nath. Nossa, é verdade.
2: Miranda é bom porque todo mundo fica sentado, a gente que é baixinho. É ruim assistir jogo em pé lá no lago, porque o povo alto fica na frente da gente, verdade. Atrapalha a gente assistir. O povo fica em pé na frente das crianças, as crianças não conseguem assistir. Já lá na série Miranda não, todo mundo fica sentadinho. Organizado. Mas eu tenho a TV grande. O problema é que eu não gosto de assistir sozinho em casa. Fica muito sem gosto assistir só.
0: Aí agora ela vai estar com a televisão de 100 polegadas e vai chamar os vizinhos
1: agora
0: pra assistir.
1: Agora ela vai comprar de 100 polegadas e vai chamar os vizinhos, vai chamar os amigos, vai chamar os parentes, vai fazer aquela festa, viu? Nath, brincadeira à parte, mas eu fico muito feliz de você participar conosco, viu? Aqui nesse programa Glide de Audiência, que é o Valdemar. Um abraço aí pra Caipe, região de Caipe, região de Inalco. Inalco, que eu, as pessoas que eu conheci ali, que falou muito Valdemar, e toda a região. Ele é conhecido por toda essa região aqui. A gente anda, uma vez encontrei num restaurante, ele é um astra, né?
0: Nada disso.
1: É um cara que levanta o astral, é uma pessoa que é bem conhecida, isso é muito bom. 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
0: Bem, já está chegando o senhor João de Castro Glória. Eu vou deixando vocês, mas a partir do meio-dia eu estou na televisão RBA, canal 30.1 TV RBA. Estou também na Rádio Clube, 89.1. É simultâneo, tá? E pelas nossas plataformas digitais. Um beijo grande no coração. Deus abençoe vocês. Tchau, tchau.

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Muito bom dia, Paragominas. Muito bom dia, meu povo. Nós já estamos aqui pela 89,1 Clube FM de Paragominas, a rádio que é campeã de audiência, a única rádio que fala para toda a região Capim. São dezenas de municípios acompanhando a nossa programação. E a partir de agora você vai ficar comigo até o meio-dia. Hoje, sexta-feira, 19 de junho, ano 2026. Como sempre, a gente agradece em primeiro lugar o único que é digno de toda honra e de toda glória, que é o nosso Deus Todo-Poderoso, meu Pai. Obrigado, Senhor, por mais este programa, por mais este presente. Obrigado pelas nossas vidas, obrigado pela nossa saúde, pelas nossas famílias, pelos nossos empregos, pelos nossos negócios. Obrigado, Senhor, por esta manhã maravilhosa, por esse ar que tu nos dá de graça, por esse sol maravilhoso, pela chuva que caiu ontem, abençoando toda a nossa cidade. Muito obrigado, Deus. Muito obrigado, meu Pai. 10h26 em Paragominas. Hoje tem jogo, hein? Hoje tem seleção brasileira contra o Haiti. Mas olha, me desculpa você, que está gostando dos jogos da seleção. Eu, particularmente, não estou. Para mim, é uma das piores seleções brasileiras que nós já tivemos. Ou seja, quando foi que você já se viu ficando preocupado com uma seleção igual a do Haiti? Não menosprezando os haitianos, nossos irmãos, né, que passam um momento muito difícil ali no seu país, mas o Haiti não tem toda aquela representatividade. Mesmo assim, a seleção brasileira está preocupada. A gente está vindo aí do empate e a gente precisa ganhar o jogo de hoje, viu? É muito importante a vitória de hoje para a seleção brasileira continuar, né? Mas, gente, que situação, né? A gente vem vivendo aí com a nossa seleção brasileira, todo mundo perdido dentro de campo. Eu volto a me perguntar, será que realmente está valendo todo esse investimento que se está fazendo no Lancelotti, desse técnico italiano? Não sei não, viu? Tenho minhas dúvidas, vou torcer pelo Brasil, claro, mas vou esperar também que o Haiti faça um bom jogo, faça uma boa partida, até porque os nossos irmãos haitianos, né, sofrem tanto ali com guerras civis, teve aquele terremoto, ou seja, até hoje o país não conseguiu se recuperar. E a gente, né, espera que a seleção haitiana também faça um bom jogo para que realmente os haitianos, as crianças haitianas, vivam um momento de paz, um momento de alegria durante o jogo de hoje. 10h28 é a hora certa da sua Clube FM de Paragominas. Vamos à nossa mensagem do dia desta super sexta-feira. A de hoje diz o seguinte: não fui eu que lhes ordenei, seja forte e corajoso. Não se apavore nem desanime, pois o Senhor, o seu Deus, está com você por onde você andar. Está escrito na Bíblia, no livro de Josué. Hoje eu quero lembrar você de uma verdade que muitas vezes a gente esquece quando os problemas parecem grandes demais. Nenhuma dificuldade é maior do que a força que Deus colocou dentro de você. A vida nem sempre vai ser fácil. Vão haver momentos em que o caminho vai parecer muito escuro. Os desafios serão pesados e as respostas parecerão distantes. Haverão dias em que você vai sentir vontade de desistir, de parar de lutar e de acreditar que não vai conseguir seguir em frente. Mas é justamente nesses momentos que a coragem, ela faz a diferença. Porque coragem, gente, não é a ausência do medo. Coragem é continuar caminhando mesmo com medo. É levantar depois de uma queda. É acreditar quando tudo ao redor parece dizer o contrário. É persistir quando ninguém mais acredita. Lembre-se de uma coisa: Deus não criou você para viver derrotado. Ele colocou dentro do seu coração uma força extraordinária, uma capacidade de superação que muitas vezes você nem imagina possuir. Quando você pensa que chegou ao seu limite, Deus renova as suas forças. Quando você acredita que não conseguirá dar mais um passo, Ele segura a sua mão e ajuda você a continuar. Por isso, meu amigo, por isso, minha amiga, não se entregue ao desânimo.
Não permita que os problemas roubem a sua esperança. Confie na bondade do Pai, porque Ele jamais abandona os seus filhos. Mesmo quando você não consegue enxergar, Deus está trabalhando. Mesmo quando tudo parece parado, Ele está preparando algo maior para a sua vida. Tenha fé, tenha coragem, continue lutando, continue acreditando, continue avançando. E quando o cansaço chegar, lembre-se de uma coisa: você não está sozinho. Deus está dentro de você, pronto para renovar a sua energia, fortalecer seu espírito e mostrar que aquilo que hoje parece impossível será apenas mais uma vitória na sua história. Que Deus abençoe o seu dia, que Deus fortaleça o seu coração e lhe conceda a coragem necessária para vencer todos os desafios que surgirem pelo seu caminho, ok? Vamos em frente, 10h31 em Paragominas, programa João Glória, a voz do povo, até o meio-dia para você. Bom dia!

0: E essa daí você lembra dela? Anita Hard e a música Ring My Bell, Grande Saudade. Essa daí realmente fez muito sucesso nas pistas de dança dos anos 70, né? Arrebentou Anita Hard. E agora, faltando 11 minutinhos para as 11 horas da manhã, a gente continua. 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Elas estão aguardando por você. Agora faltam 10 para as 11 em Paragominas. Bom dia!
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3: Vamos que vamos, meu povo. São 11 horas, mais 5 minutos. 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Agora são 11h06 em Paragominas. Bom dia!

0: Já tá aí mais um grande momento musical da nossa programação, são 11h28 agora, hoje eu vou sair mais cedo, a Manu sai mais cedo da escola, então eu tenho que passar lá antes dela sair, que senão ela fica zangada, ela fica braba se ficar esperando. Gente, obrigado pela audiência, amanhã é sábado, eu vou voltar no programa Bora Cidade, mas antes de ir, quero lembrar a você que a Peixaria Panela de Barro já está aberta, minha amiga Verena já está lá de prontidão, esperando por você, assim como meu amigo Júnior Balu, parente Toninho, a parente Maria. 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Super abraço, obrigado pela audiência, obrigado pelo carinho. Amanhã, com a graça de Deus, a gente se encontra no Bora Cidade. Forte abraço e tudo de bom. Tchau, tchau.
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3: No rumo do jogo do Papão lá em São Luís. Agora a gente vai falar de Clube do Remo, colocando na tela aí reportagem do Dol, reportagem boa pra gente refletir, tá? Do nosso parceiro Lucas Quirino. Olha só, Remo recebe alerta antes da janela de transferência. A agência envia orientações para todos os clubes de Série A e B, pedindo prudência das entidades na segunda janela de transferência, que começa no dia 20 de julho e que segue até setembro. É aquela história, a gente ouve um discurso de equilíbrio nas finanças. Só que assim, não é apenas um discurso hoje. Hoje tem a questão do fair play financeiro. E que se você não seguir as regras, vem punição. Você tem que entregar balanço para essa agência lá, para a CBF. Então, não é mais o apenas querer. Só tem um detalhe, né? Que, de fato, isso seja cumprido com as punições. Porque, vamos falar de times. Botafogo está com o quê? 5 transfer ban? E anuncia a contratação aqui e acolá. Fulano tá devendo Deus e o mundo. Aí traz um fulano de tal lá da Holanda. Vamos falar, o Corinthians trouxe o Depay.
4: O São Paulo pegou um transfer.
3: São Paulo também. E os caras contratam pra caramba. E aí? Tu tá entendendo? E aí, o futebol brasileiro vai ou não vai virar essa página? Né? É algo que a gente tem que refletir. E que, de fato, os clubes têm que seguir. E as punições precisam vir. No futebol italiano, Juventus chegou a se ferrar por causa disso. Lyon, no futebol francês, né? Então,
4: o Glasgow Rangers na Escócia,
3: que é tradicionalíssimo.
4: É você ter a lei e aplicá-la, né? Não
5: parece
4: adianta...
5: mais uma recomendação do que uma regra de fato.
4: Não, né? Adianta ter a regra, a lei ou a recomendação se aquilo não for para a prática, né? Ah, porque é o Remo, mas com São Paulo é diferente, com o Corinthians tem que ser outra história, não. Não é assim que funciona.
3: Aquele presidente do Cuiabá, ele jogou no ventilador, né? Quando ele puxou a lista de times que devem para o Cuiabá. Aí ele ficou falando, pô, fulano traz jogador tal. E tá me devendo? Vai pagar o cara, vai pagar o salário do cara, investe, o Cuiabá desce porque não tem dinheiro. Então, pô, tem que colocar em prática isso, né?
5: É isso. Situações que interferem diretamente no campeonato, né? Porque é um momento que todo mundo está se reforçando, é um momento que todo mundo precisa fazer ajustes. Aí tu tens uma equipe que consegue avançar nesse sentido, fazendo movimentações no mercado, e outra que fica paralisada, precisando lidar da forma como finalizou ali antes da parada para a Copa. Então, ou para todos ou para ninguém.
4: Agora é bacana ter uma agência, né, talvez contratada pela CBF para orientar, né, mostrar um caminho. Se o cara vai seguir é uma outra história, mas você ter uma agência, desde que ela esteja aí bem intencionada, né, dentro dos padrões da lei,
3: e agenciando, né?
4: Agenciando aí os clubes de uma maneira igualitária, isso é muito bacana, porque eu já vi, Liane, aqui no futebol paraense, reforços serem contratados. O cara veio para Belém, foi apresentado e na hora de escrever ele já tinha extrapolado o limite de...
3: Marcelinho Paraíba. Eu estive na Curuzu.
4: E índio.
3: É.
4: Eu sei porque o índio casou com uma vizinha minha.
3: Lá vai.
4: Que depois deu um...
5: Tá.
3: Foi assim que o Léo Dias ficou marcado, Saulo.
4: Mas é um caso que estava perto de mim.
5: Sensação de que
4: mim,
5: às, né, vezes é o Magno que está aqui.
3: Ou o Léo Dias, né?
4: Mas é verdade, Liane. O Marcelinho Paraíba foi contratado como reforço para a Série C. O índio, que era um atacante ex-Vitória, veio do futebol internacional, era o contrapeso. Jogadores apresentados, tá aí. E agora? O que o torcedor vai cobrar? O Paysandu não pôde inscrever porque ele já tinha extrapolado o limite de transferências na temporada.
3: Na verdade, assim...
4: E a pessoa que faz as transferências no Paysandu não foi comunicada pela presidência.
3: Viu? O ponto é o seguinte. Todos nós, e eu digo todos nós, é torcedor, imprensa e diretoria, precisam se educar. Essa história do trás que a torcida paga, que a torcida banca. Parceiro, não é assim que funciona. Você tem que ter um fluxo de caixa que você vai comprovar ali como você vai pagar aquele jogador com o rendimento que você tem hoje. Esse negócio de contar lá, né, com ovo, lá da galinha, tu tá entendendo? Não dá. Não, porque eu vou trazer esse cara e o torcedor vai fazer, o sócio torcedor vai lotar arquibancada, a partir disso eu vou ter dinheiro. Não existe mais isso.
5: É similar a algo que eu condeno assim de maneira absurda, mas que é constante. É você pedir Pix pro torcedor. né? Campanha para trazer fulano de tal. Vamos fazer um Pix para isso. Então, torcedor, contribua. Além, óbvio, de pagar o seu sócio, de comprar ingressos, de comprar camisa. Rararara. E aí, isso é algo que você talvez garanta nesse mês, mas no mês que vem você não vai conseguir.
3: O parazão da pelada, os times não trabalham desse jeito. Os caras são organizados. E eles pagam bem para os jogadores, né? Inclusive, tem jogador profissional que muitas vezes prefere jogar lá por conta desse nível de organização.
4: Não, lá é antecipado.
3: Pois é, exatamente, o Pix antes do jogo.
4: É, a gente não vai falar da procedência do dinheiro, né? Mas, realmente, às vezes, no mundo peladeiro, há uma organização maior do que em clubes profissionais de Série C, Série B. Agora... como era o Remy em 2021, que fez Pix para trazer o G2 de volta, depois dele ter sido o herói do acesso. Aí depois o G2 já não prestava nem para reciclagem. É assim que funciona.
3: E 2015, que a torcida fez ali uma coleta no Baianão para pagar o salário dos jogadores. Graças a Deus que esses...
4: Não tinha Pix.
3: Não, nem tinha Pix na época, é verdade.
4: E a Liane já era bem mocinha.
3: Não, inclusive, a gente está contando essas histórias porque, graças a Deus, são histórias que ficaram para trás.
4: Viraram folclore.
3: Viraram folclore. E a gente não quer que volte. Né?
5: É por isso que na
3: então,
5: entrevista...
3: E rapidinho, Liane, quando eu falo isso de todos nós nos educarmos, é porque a gente da imprensa tem que saber até onde a gente vai cobrar. Ah, veio fulano de tal, pô, mas esse cara tá na segunda divisão de não sei onde. Tinha que trazer um cara melhor, mas meu amigo, o Remo tem condições de pagar, de trazer alguém melhor. Tá entendendo? Essa sustentabilidade dos clubes. E aí, novamente, aí, lembra aí que final do ano tem eleição lá no Remo, tá? Não vamos esquecer disso. Estamos em junho, final do ano tem eleição. E o cenário político tá uma
4: bagunça. E outra coisa, torcedores, torcedora, torcedor de Paysandu e Remo, principalmente. Não adianta você formar o melhor time, meu amigo, se o salário atrasar. Até porque a coisa não vai andar. Aí se você juntar bicho atrasado, direito de imagem por pagar aí, meu amigo, você pode ir pro estádio fazer Pix. O jogador não vai correr.
3: É basicamente isso. Ó, vamos falar aqui de Série D, porque hoje a gente tem que falar também de seleção brasileira. No final de semana a gente vai ter jogos importantíssimos rolando. A Tuna vai receber o Iguatu no domingo, lá no Mangueirão, quarta casa da Tuna, viu? Só nessa Série D. Já jogou em Augusto Correia, já jogou no Modelão, já jogou no Baianão e agora vai pro Mangueirão numa reforma interminável lá do Souza. Aliás, a Tuna não tem nem onde treinar. Fica decidindo de manhã onde vai treinar à tarde. E o Águia de Marabá já está no Piauí, onde enfrenta o Parnaíba. Se vocês tivessem que apostar aquele dinheiro bacana, assim, do Saulo, por exemplo, que é o herdeiro de um império.
4: Mais ou menos.
3: Vocês apostariam que quem passa, aí os dois passam, ninguém passa. Ah, e só um detalhe, Série D esse ano tá dando grana, né? Entrou na competição, 500 mil. Passou para a segunda fase, 180 mil. Se passar para a terceira fase, mais 100 mil reais.
4: E é jogo, são confrontos, na verdade, Liane, de manutenções. Porque, exemplo, se Tuna e Águia avançarem, estão garantidos na Série D.
3: Do ano que vem.
4: Do ano que vem. Ou seja, decisões. É. Agora, eu não consigo ser otimista com a Tuna. Com Águia, talvez a coisa encaixe.
5: O detalhe é que o Águia passou por mudança técnica, né? No comando técnico. E ainda assim conseguiu ter uma sequência.
4: É,
5: a Tuna já teve muita dificuldade.
4: Pois é, a Tuna não tem campo, não sabe onde vai treinar. A gente não sabe quem comanda o futebol da Tuna hoje. Quem é o presidente?
3: A Tuna, inclusive, anunciou duas contratações. O Ameixa, aquele Gemo, Corinthians, por aí vai. E também o PH Gama, aquele ponta canhoto que esteve no Remo ano passado no acesso, mas nem foi utilizado, mas foi muito bem no Santa Rosa.
4: O PH Gama, inclusive, joga uma Série C fácil. Não sei como ele tá fisicamente, tá? É um jogador lá da Ilha do Marajó, se eu não estiver enganado.
5: Saulo contrata.
4: Sim, empresário. Bom, tô pensando, inclusive, em formar uma agência com Danilo Pires. A gente fica aqui no Jogo Aberto de manhã e à tarde vai empresariar jogadores. Você aprovaria a nossa empresa?
5: Não ando com esse tipo de gente.
4: Então tá. Mas olha, o PH Gama tem qualidade para jogar uma Série C. O Ameixa também...
3: Já mostrou, mas faz tempo, né?
4: Não sei como está, né? A parte física, clínica, psicológica. E uma outra coisa que tu abordaste aí, Danilo.
3: Quem classifica? Tu falaste que...
4: Eu acredito mais no Águia que na Tuna. Porém, o Robson Mello, ele pega às vezes uma cartola e tira dois, três coelhos, né? E num curto espaço de tempo isso pode dar certo. Mas acho que a Tuna não chega muito longe. O Águia talvez faça uma arrancada, até porque o Luiz Carlos Vinck foi indicação do Júlio César Nunes. E o Júlio César, para quem não sabe... começou a carreira como auxiliar do Luiz Carlos Vinck, lá no interior do Rio Grande do Sul.
5: Eu acho que
3: o trabalho do Águia parece ser mais consistente,
5: o Águia,
3: né?
5: E mesmo com mudança no comando técnico, normalmente quando tem essa modificação, há a tendência do time ter uma queda. E assim não aconteceu, ou pelo menos para ir sobrevivendo na competição. Já a Tuna, não sei até que ponto toda essa rodagem também interfere, jogando fora de casa, não está jogando no Souza, também pode interferir, logísticas, viagens aqui e ali, não acho que é um fator determinante, mas eu apostaria que pode ter contribuído para esse desempenho ruim da Tuna.
3: Um exemplo, eu acho que a logística que complica é a questão do treino, tá? A Tuna vai para Santa Bárbara treinar hoje à tarde, aí amanhã de manhã faz um trabalho físico no Souza, aí quando vai ter que fazer trabalho com bola à tarde, não sabe onde é que vai treinar. E o Robson fica rodando aí, procurando campo para treinar. Então a gente sabe que sim, isso afeta.
4: E não é só procurar, você tem que encarar trânsito, um jogador às vezes que não está tão focado naquela atividade. Chega
3: arranja
4: pra treinar,
3: ônibus.
4: Arranja ônibus, salários estão atualizados, como é que estão as premiações, quem é o comandante lá de cima. O Robson Melo comanda as coisas dentro de campo. Há esse elo entre campo de jogo e sala do presidente. Enfim, a Tuna vive uma situação delicada. Espero que seja uma transição para algo muito melhor. E sobre essa queda de nível, quando eu estou aqui, o nível é 1. Quando o Magno está, cai drasticamente.
3: E quando Guerra vem, sobe.
4: Mais ou menos.
5: Mas estão os dois trazendo fofocas.
3: É isso. Ó, vamos botar na tela a galera, azulinos e bicolores, que mandaram um recado pra gente, porque hoje a gente ainda tem que falar de seleção brasileira, porque tem Brasil e Haiti 21h30. O jogo é tarde, mas eu tenho certeza que a brasa vai esquentar lá, parceiro, pra fazer um churrasquinho bacana. Ó, Liane, quebra o meu galho aí, por favor.
4: Antes do churrasco, Liane.
5: Boa tarde, galera do Jogo Aberto Pará. A seleção brasileira vai ganhar 2-1. Vamos acreditar. Não se identificou, mas está confiante no placar de 2-1. Já tem o nosso bolão aqui. Bom dia, Danilo, Eliane e Saulo. Hoje 3-0 pro Brasil. E o outro jogo pro fiscal da Série A vai ser 0-2. Tem que ter uma cornetada, né, meu amigo?
3: É, meu amigo.
5: Boa tarde, Agoberto Pará, Danilo, Eliane e Saulo Zaire. Hoje a seleção brasileira vai dar uma goleada. O Haiti, no mínimo, 4-0. E o Papão amanhã ganha de 2-1. Samuel Luiz já jogando o placar dele de hoje e do final de semana.
3: Não sei se a galera
5: já entrou
3: aqui
5: no nosso bolão.
3: Eu não sei se a galera aqui tá otimista igual o Samuel para esse 4-0, mas é isso que a gente vai descobrir no próximo bloco. Então, não saia daí.

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6: De volta com o Jogo Aberto Pará, agora para falar de seleção brasileira. Então é o seguinte, aquilo que a gente fala, aqui não tem negócio de muro. Então de manhã cedo eu falei, ó, bora cada um desenhar o seu time. Ah, o Ancelotti, isso aqui, tá, qual é o teu time? A gente começa com quem, Jane? Quem que tu sugeres?
7: Contigo.
6: Então bora, coloca aí na tela o time que eu montei. E eu inclusive vou explicar o porquê, tá? Característica. Olha esse estilo, essa pegada aí.
8: Epa, essa imagem tá meio fake aí.
6: Tu acha?
8: Do treinador?
6: Mas o que tá diferente?
8: Isso é inteligência artificial.
6: Ó, vamos lá. Alisson no gol. Danilo, meu xará, na lateral direita. Marquinho, Gabriel Magalhães e Douglas Santos. Retranqueiro? Não, tenho dois laterais que não precisam sair. Fecha um lado com o Fabinho ali num 4-1-4-1. Rayan tá pelo lado direito, é isso mesmo? Esquerdo, né?
8: Não, canhoto, perdão. Canhoto direito, pela direita.
6: Exatamente. Com o Matheus Cunha, Rafinha e Vinícius Júnior. Explico, Rafinha, ele tem liberdade no Barcelona e cai pelo lado esquerdo. Vai trocar figurinha com o Vinícius Júnior, que vai fazer a diagonal. E o Endrick na frente. Vai ser um time que vai marcar a saída de bola e que vai ter uma transição muito rápida. Falava sobre isso com o Saulo hoje de manhã. 50% dos gols da Copa do Mundo na primeira rodada saíram com o time tendo menos de 20 segundos de posse de bola. Esse é meu time, seu Ancelotti. Faço Ctrl-C, Ctrl-V. E agora?
8: Liane Coelho, bora ver a foto agora.
6: Liane Coelho, Saulo tá ansioso pela foto da Liane. Coloca o time da Liane!
8: Ah, isso é uma vergonha, eu vou me embora daqui.
7: E eu gostei dessa foto, vou colocar no meu perfil.
8: É.
7: Ó, o meu eu coloquei Alisson no gol, Danilo pela direita, Marquinhos, Gabriel Magalhães e Douglas Santos. Minha linha de quatro. No meio.
6: Igual a minha, até agora.
7: É, no meio, também, Fabinho, né? E Bruno Guimarães. E aí, mais à frente, Rayan. Ali nas pontas, Rayan e Vinícius Júnior, no meio, Rafinha e Endrick.
6: Jogarte para torcida.
7: Meus laterais também não vão precisar sair, até porque do lado tanto, até porque eu tenho o Rayan, o Vinícius Júnior, até para dar um pouco mais dessa cobertura. O Rafinha também com a liberdade junto com o Endrick. Rafinha vai poder cair pelo esquerdo, por onde ele quiser. Prefiro, inclusive, o Rafinha jogando desta forma, tendo mais movimentação. Aparece na área para definir e também pode até dar aquela ajuda na hora de distribuir. Então, fico com Rafinha e Endrick jogando livres e soltos ali pelo meio. E pelas pontas, o Rayan e o Vinícius Júnior. Também deixo o Douglas Santos um pouco mais lá defensivamente falando, assim como o Danilo.
6: Fechando a casinha. Agora, a grande expectativa de todo mundo, óbvio. Né?
7: Organizando essa, futebol de trás para frente.
8: Eu venho com a máscara do Mr. M agora, quer ver?
6: Vai lá, cadê? Escalação. Olha aí.
8: Olha aí,
6: rapaz. Que pegada, hein?
7: Tá, parece que o Getúlio isso, da Klepp.
6: Fala, tá igual o Getúlio da Klepp.
8: Tá, parece um holandês.
6: A gente
8: assim,
6: vai,
8: né?
6: Já dizer com quem parece. Um, mas Sérgio, coloca aí, Saulo. Tua escalação com três zagueiros. Mudou o formato
8: não,
6: completamente.
8: Não, pois é. Pra ter laterais questionáveis e somente defensivos, eu prefiro fechar ali uma muralha com três zagueiros à frente do Alisson. Dois volantes que vão sair pro jogo Sim.
6: Colocaste o Bremer para jogo aí, né?
8: Não, o Bremer é um zagueirão na Itália há 10 anos, né? Inclusive, junto com o Danilo, enfim, eu teria esses três zagueiros, dois volantes que fazem o vai e volta. Essa minha linha de quatro aí, no momento ofensivo, para todo mundo se aproximar e abastecer o Endrick. E na volta, o Vinícius Júnior correndo um pouquinho, o Paquetá voltando como um volante e o Rayan se virando para proteger o Bremer. Seria ali um 3-2-4-1 para atacar.
6: Tu paraste para pensar que essa 5-3-2,
8: um 5-3-2 para defender com bloco médio.
6: Tu paraste para pensar que essa tua escalação tá muito semelhante com a do Osório no Remo?
8: Sim. É muito praticado hoje, Danilo, esse 3-2, uma linha de 4 e o centroavante.
6: É isso.
8: E eu não fiz por isso, porque eu sou que nem o Scaloni, Liane. Eu não quero saber de esquema tático.
7: Não, é igual
8: eu quero saber das minhas convicções no futebol. E esse cara tá muito bonito desse último time brasileiro.
6: O Scaloni, ele pode fazer o que ele quiser. Quando chega na hora, o Messi resolve a vida dele.
8: É, mas o Messi era velho na última Copa, né?
6: Velho pra quem, né?
8: Pois é.
6: Esse aqui é o detalhe. Aliás, dia 24 de junho faz aniversário novamente, senhor Messi. Ó, eu tenho certeza que vocês gostaram dessas fotos, né? Bora colocar só as fotos dos professores aí. Aí a Liane falou, olha, a gente pode até apresentar para ser comissão técnica do Ancelotti. Eu falei, pô, o problema é que aí a panela já ia quebrar, já desde da
7: comissão
6: técnica.
7: O elenco já ia começar rachado.
8: Cara, a Liane...
7: Primeiro que eu já não ia escalar o Paquetá, a gente já ia brigar aqui, entendeu?
8: Não.
7: Já ia começar mal, né?
8: Mas essas brigas são normais. O negócio é o cara manter até a morte aquele jogador, sendo o Paquetá ou qualquer outro. Agora, a Liane com cabelo bonito, rapaz, nessa foto, né, Danilo?
6: Rapaz, agora o negócio é o seguinte...
8: E o olhar, claro, diferente.
6: O negócio é o seguinte, essa história dessas comparações, fulano pareceu com ciclano. Antes de colocar a foto, eu quero que coloque a Agenor Santos e Natália Lago aqui pra mim, porque eu quero ver se eles concordam com o que foi dito nos bastidores. Cadê o Agenor e a Natália? Agenor e Natália, agora eles estão aqui comigo. Boa tarde já, meus amigos, boa tarde. Hoje é dia de jogo da seleção. Vocês viram essa presepada aí, né? A gente foi fazer a escalação. Ah, não, bora colocar a gente no lugar do Ancelotti. Aí a inteligência artificial trabalhou
7: Daniel
6: legal.
7: Fez isso.
6: Aliás, um abraço pro Daniel.
7: Daniel.
6: Aí, qual é o ponto? É, eu fiquei bacana na estica ali, né?
7: A Liane
6: também, a Liane já até falou, vou colocar no meu perfil na rede social.
7: Dando uma ordem assim.
6: Aí, quando
7: marca.
6: A gente fez o do Saulo, falaram o seguinte, Saulo, ele ficou idêntico a uma pessoa. Coloca aí na tela. Quem que o Saulo ficou parecido? Aí, pessoal, já, ó.
7: E aí eu vou te perguntar uma coisa, Saulo. Tu sabe o que é que separa você do presidente da CBF?
8: Cuidado, eu sei, mas eu não quero falar.
7: Eu ia falar. Conta bancária, era o que eu ia falar.
8: Eu sou jornalista, ele é médico, né?
6: É só isso?
7: É. E ele tá.
8: Mas os dois
6: conheces,
8: atendem...
6: Tu hospedaste alguém em Nova York, Saulo?
8: Rapaz,
7: eu
8: se pudesse, eu hospedaria mais gente.
6: E aí, Natália e Agenor, a gente inventou ou tá parecido?
8: A minha família, tá? Só pra deixar claro.
6: A gente inventou ou tá parecido?
9: Eu quero saber quem é o fiscal de Série A. Que vocês citaram aí.
6: Não fomos nós, não. A gente só leu.
7: Só ali.
8: Feliz ano novo, Natália.
9: Pra você também.
6: Tá ou não tá parecido, Agenor e
10: tá
6: Natália?
10: Tá parecido, gostei. Até
9: muda pouca coisa.
10: Até poderiam fazer nós dois também, assim.
6: Tá aí.
7: Achei o Saulo com muito cabelo nessa foto.
9: É. Danilo
8: inclusive,
9: também.
8: Tá na hora de raspar.
6: Que isso, já virei calvo agora.
10: Eu vou Danilo fazer um
6: tá
10: moicano
9: muito cabelo.
10: Agora. Verdade.
6: Já fiquei calvo. Meus amigos, a gente tá naquela brincadeira tradicional, mas olha, teve gente que não sabe brincar, não sabe, né?
10: Como sempre.
6: Entender que o futebol é essa resenha que a gente faz. Só que esse espertão que quer fazer onda errada, esse levou o farelo, hein, Agenor e Natália. É. Contem essa história pra gente no Bora Cidade. Grande abraço e que segunda-feira a gente esteja falando de uma boa vitória da seleção.
10: Com certeza. Obrigado, meus amigos. E vamos, Brasil. Logo mais à noite. A segunda partida desta vez com o Haiti. Natália, boa tarde.
9: Boa tarde, Agenor. Boa tarde para vocês de casa. Pois é, a gente está falando aqui de futebol, que futebol é alegria, é coisa boa, mas infelizmente a gente sempre se dá conta, né, de pessoas que estão ali para fazer baderna. E lembra que a gente trouxe no Bora Cidade, há um tempo atrás, sobre uma briga generalizada de pseudo-torcedores, né? Porque para mim não são torcedores, fazendo arruaça aqui pelas ruas de Belém. Hoje, um deles acabou sendo preso.
10: Exatamente isso. Um suspeito de ataque à torcida rival foi preso pela polícia. Repórter Paulo Cidadão aqui no telão já trazendo as informações. Quem era o suspeito e qual foi esta briga que ele se envolveu que resultou na prisão dele? Cidadão, boa tarde.
11: É isso mesmo, Agenor, boa tarde pra você, boa tarde, Natália, boa tarde, você de casa. A casa caiu pra esse, meu povo. E é por isso que nós estamos aqui na delegacia, olha só, do Delegacia de Proteção ao Torcedor e Grandes Eventos, ao meu lado o delegado Marcos André, que vai dar detalhes, até porque estas imagens dessas confusões generalizadas, tanto tratando-se de Remo e Paysandu, isso aconteceu em fevereiro deste ano. E de lá até aqui, a Polícia Civil vem realizando as investigações. Por sinal, essa é a segunda fase da operação e esse trata-se aí do 15º envolvido nesta confusão. Boa tarde.
12: Boa tarde a todos e a todas. É isso, Paulo. Na realidade, no mês de fevereiro, houve ataques recíprocos, né? As torcidas organizadas do Remo e do Paysandu promoveram ataques recíprocos às sedes. Ou seja, no dia 5/2, após o jogo do Remo com o Mirassol, salvo não me engano, teve um ataque à sede da torcida Mal do Norte e 2 dias após, um ataque à sede da torcida Bicolor, né? Fatos esses que repercutiram muito nas redes sociais, na imprensa como um todo. Pois bem, a partir daí a Polícia Civil iniciou uma investigação, um inquérito policial para cada ataque desse foi instaurado e conseguimos prender, no mês de março, conseguimos dar cumprimento a 16 mandados, né, de busca e apreensão na casa dos investigados e ainda no mês de março 9 pessoas foram presas, né, por prisão temporária em virtude desses ataques. Já no mês de maio, deflagramos a segunda fase da Operação Jogo Limpo e prendemos mais 5 pessoas já por prisão preventiva, né? Em razão desses ataques às sedes, ataques esses que foram realizados de modo recíproco. E um dos indiciados, né, um dos alvos na segunda fase, estava foragido, né, tentou até sair do estado e tentou retornar agora achando que a equipe policial já teria esquecido dele, né? Só que ele se enganou, a equipe policial, a equipe de investigação da delegacia estava atenta, estava no encalço justamente do alvo e a gente conseguiu ontem, graças a Deus, graças ao trabalho da equipe policial que continuou investigando, continuou no encalço, plotando, né, tentando o tempo todo saber o paradeiro, onde conseguimos prender essa última pessoa, né, da segunda fase da Operação Jogo Limpo, que é um torcedor do torcida organizado do Paysandu, que participou dos ataques relativos à sede da torcida Mal do Norte no dia 5/2.
11: Trata-se do Elbert Wagner Monteiro Cardoso. Desses envolvidos, você tem informações se algum deles já tem passagem pela polícia, se esse agora em específico também já possuía algum antecedente criminal?
12: Dos outros presos, nós tivemos alguns indiciados, né, no inquérito policial, e a gente concluiu que tinha 5 presos, esse é o 6º. Muitos deles já têm passagem, né, por outros crimes, por sinal. O alvo específico de ontem, salvo me engano, não tem, mas os outros alvos, tem outros que já têm passagem por roubos, muitos têm passagem já por crimes, né, justamente ligados à questão da Lei Geral de Esporte, a tumulto. Muitos desses que foram presos também já foram presos naqueles jogos, naquele flagrantão conhecido, né, do jogo do Paysandu com o Esporte, onde teve 271 pessoas presas na Avenida Almirante Barroso. Então, ou seja, essas pessoas que estão se envolvendo em brigas, que estão promovendo ataques às torcidas rivais e às sedes, elas comumente já têm histórico, né, criminoso e não raramente histórico voltado justamente à briga de torcida organizada, né? Nós temos um trabalho voltado para isso, juntamente com a Polícia Militar, que tem um trabalho ostensivo, e graças à parceria também do Judiciário e do Ministério Público, estamos conseguindo, né, identificar, né, as pessoas que estão sendo envolvidas para que elas possam ser responsabilizadas.
11: Olha, Natália Junot, nós temos por sinal aí as imagens lamentáveis da época do mês de fevereiro, quando essas confusões aconteceram entre essas torcidas rivais. E um ponto muito importante, delegado, durante esse período vocês realizaram as investigações, conseguiram identificar suspeitos. A prisão deste soma aí aproximadamente 15 mandatos de prisão preventiva, mas há ainda, delegado, a expectativa de novas fases desta operação?
12: Esta operação foi deflagrada única, exclusivamente com esse nome, Jogo Limpo. Foram 2 inquéritos relativos a esses 2 ataques. Ataques à sede Mal do Norte e ataque à sede da torcida Bicolor. Então, em relação a esses ataques, nós estamos encerrando a operação, mas a operação Jogo Limpo em si foi criada justamente com esse intuito, para dizer, as torcidas precisam jogar um jogo limpo. Eles têm que fazer o combate, mas é na arquibancada, é com palavras de ordem, é com cânticos, é com bateria, é com mosaico, e não promovendo arruaça, promovendo agressões umas contra as outras. Então, se ocorrer novos ataques, as sedes, né, das torcidas, nós podemos sim instaurar outro inquérito policial e dar continuidade à operação com o mesmo objetivo.
13: Muito obrigado, delegado, pelas informações. O preso em específico nesta operação, desse cumprimento de mandado de prisão, segue à disposição da Justiça. Agenor, Natália.
9: Cidadão, na próxima semana, inclusive, o Paysandu vai enfrentar o Santa Cruz. E nas redes sociais, a organizada do Santa Cruz já está começando a divulgar ali que quer fazer alguma ruaça aqui na capital. E aí eu quero aproveitar que você está aí conversando ao vivo com o delegado para a gente saber, vai ter algum esquema de segurança reforçado por conta disso? A polícia já tomou conhecimento sobre esse possível confronto?
13: Bem pontuado, Natália. Por sinal, a Natália apontou do estúdio a respeito do próximo jogo do Paysandu. Já existe algum esquema de segurança da própria Polícia Civil? Até então, essas informações que circulam sobre essas possíveis rivalidades?
12: Bom, todo jogo tem uma reunião preparatória antes com os órgãos de segurança, com o mandante, no caso, com o Paysandu. E a torcida do Santa Cruz, por ser uma torcida grande, né, com certeza vai demandar um trabalho específico, né, em relação aos órgãos de segurança, Polícia Civil, Polícia Militar, Corpo de Bombeiros, e a gente vai ser convocado para esta reunião, com certeza, tendo em vista esses fatos que foram aqui colocados, vamos fazer um trabalho também de inteligência para saber o que em si procede, o que é bravato ou não, mas vai ter um trabalho, sim, voltado para esse jogo específico pela grandeza do Santa Cruz, né? E da sua torcida também. Então, acho que aproximadamente semana que vem, não sei se terça ou quarta-feira, já está tendo essa reunião. Nesta reunião é onde os órgãos de segurança se reúnem, juntamente com o clube mandante, e a gente consegue traçar uma estratégia específica em relação a esse jogo.
13: Muito obrigado, delegado, pelas informações, até porque há esse esquema de segurança de uma forma integrada, tanto da delegacia aqui, especializados aos grandes eventos, da Polícia Civil, mas também os outros órgãos de segurança pública, tanto a Polícia Militar, tanto os batalhões, para que de forma integrada possa fazer aí todo o esquema de segurança na capital paraense. Natália, Genor.
10: Muito bem, cidadão, agradeço ao delegado Marcos André, ele que é o delegado titular desta delegacia especializada para o torcedor. Importante a gente tratar sobre esse assunto, a prisão daquele arruaceiro por ter se envolvido em uma confusão com a torcida rival e já o planejamento para a próxima partida, visto que o Paysandu enfrentará o Santa Cruz. E esta torcida do Santa Cruz, ela é mais aliada ao Remo do que ao Paysandu, e por isso que já querem provocar situações
9: ali,
10: desnecessárias,
9: né,
10: em nossa capital, mas a polícia e a segurança pública tá só de olho, Natália, só de olho neles.
9: E nós também aqui no Bora Cidade, viu? Olha só, a repórter Sancha Luna chega ao vivo com informações da prisão de um homem pelo crime de estupro de vulnerável.
10: Natália, é mais uma prisão que ocorre por meio da Operação Escudo Feminino, não é isso? Repórter Sancha Luna, onde é que o suspeito estava escondido? Boa tarde.
14: Boa tarde, Agenor, Natália, a todos que acompanham o Bora Cidade. Olha, segundo informações da Polícia Militar, esse homem foi localizado em Marituba, que faz parte da região metropolitana de Belém. O crime que ele é acusado é de estupro de vulnerável. Esse crime teria acontecido no ano de 2017 em Macapá. Para dar mais detalhes para a gente sobre esse caso, a gente convidou então o coronel Tabaranã para poder dar mais detalhes para a gente sobre a prisão desse homem, como a Polícia Militar, inclusive, conseguiu alcançá-lo. Obrigada pela sua participação. Explique para a gente, por favor.
15: Bem, boa tarde a todos. Nós estamos desde ontem, né, desde a data de ontem, em andamento com a Operação Escudo Feminino, a terceira fase da operação, que é uma operação que vem crescendo cada vez mais. E uma das a operação consiste em várias ações. Uma das ações que estão no bojo dessa operação, coordenada pela Segup, acompanhada de perto, pessoalmente pela nossa governadora, é as diligências no sentido de capturar foragidos da justiça ou pessoas com mandado de prisão em aberto que têm crime julgado, né, a questão da violência doméstica ou estupro de vulnerável, que é o caso desse cidadão, que ele cometeu o crime no estado do Amapá e se evadiu aqui.

0: Alô, gente querida e amiga, nós estamos começando o nosso Bora Cidade Paragominas e a edição de hoje, sexta-feira, está trazendo todas as notícias de Paragominas e região. Nós estamos transmitindo neste exato momento através da internet, do YouTube RBA TV Paragominas. Estamos transmitindo também através do Facebook RBA Paragominas Oficial. E você já sabe, nossa edição de hoje traz os trabalhos, como sempre, de Gabriele Bezerra, que está ao vivo e já está pronta, inclusive, para falar com a gente. Pedro e Divan também. Imagens da cidade de Paragominas. O drone da equipe do grupo RBA mostrando a beleza, a grandeza da cidade mais promissora do estado do Pará. A Gabriele vai trazer agora com a gente informações sobre os 25 anos da Juparaná. E está acontecendo a visita da governadora Hanna Gassan, inclusive com a presença de autoridades do ex-governador Helder Barbalho. E a gente tem as notícias. A Gabriele já está ok? Posso falar com ela? Que eu vi que, inclusive, tem almoço por lá também. Tem um almoço maravilhoso. Bem, coloque a Gabriele aqui para falar com a gente, Elison Felipe. Por favor, muito boa tarde. 12 horas e 34 minutos. Eu vou primeiro com a Gabriele, que está direto lá da Juparaná. Gabriele, muito boa tarde. 25 anos da empresa mais promissora do estado do Pará também. Uma das grandes. Boa tarde.
1: Boa tarde, Valdemar. Boa tarde a você que está acompanhando a programação. É isso mesmo, Valdemar. Nós estamos aqui no quilômetro 15, acompanhando o evento grandiosíssimo para a cidade de Paragominas. São 25 anos da empresa Juparaná. E hoje aqui está sendo inaugurado a primeira esmagadora de soja de grande porte do estado, Valdemar. O empreendedorismo da Juparaná, que chega para fortalecer a cadeia produtiva agrícola e impulsionar ainda mais a economia da região. Essa nova planta de indústria, ela tem a capacidade de processar até 3 mil toneladas de soja por dia e integra uma usina de biodiesel, agregando valor à produção local e ampliando as oportunidades de emprego e renda, Valdemar. O evento reúne autoridades municipais, que inclusive, ainda há pouco, nós conversamos com o prefeito Sidney Rosa, que parabeniza a Juparaná por todo esse porte dentro de Paragominas, essa economia que aquece não só a cidade de Paragominas, mas também todo o estado. Inclusive, coloca para mim aí, Elison, a entrevista que eu fiz com ele.
2: É uma grande oportunidade de Paragominas dar um salto e puxando o Pará, puxando outros municípios no desenvolvimento. A Juparaná Agrícola, da família Carminati, que em apenas 25 anos saiu do zero e hoje essa potência do agronegócio que orgulha todos nós. Por isso que hoje é um dia histórico, na inauguração da indústria de extração de óleo e farelo de soja, porque, além de agregar valor, cria condições de outras indústrias se instalarem aqui. É um segundo passo depois do primeiro, nesses 29 anos, ter começado em 97 com a primeira safra de soja e já estamos levando para toda a região de desenvolvimento. Por isso que, parabenizando aqui a governadora Hanna presente, ao ex-governador Helder, aos deputados federais aqui, Júnior Ferrari, Joaquim Passarinho, presidente da Assembleia Legislativa, deputado Chicão, os prefeitos da região e principalmente os produtores rurais que já se integraram nessa luta nesses 29 anos, desde a primeira roça de soja, onde 20 voluntários botaram a mão no bolso e cobriram os custos da primeira experiência que depois foi se viabilizando a cada ano.
3: É tanta coisa, olha, mas é sério.
1: E é isso, como o prefeito falou e também ressaltou a presença hoje aqui da nossa governadora Hanna Gassan, também a presença do ex-governador Helder Barbalho, tudo para esse momento histórico que está sendo comemorado hoje aqui. Olha, Valdemar, eu vou devolver para o estúdio, mas só lembrando, hoje tem jogo do Brasil e Haiti a partir das 21h30 da noite. noite. Então, eu vou deixar aqui o meu palpite. Eu vou colocar 2-1 hoje, bem moderado. Devolvo para você isso hoje.
0: Gabriele, muito obrigado, obrigadíssimo pela participação. Olha, gente, a Gabriele acabou dando esse spoiler que é o jogo. Mas eu vou acrescentar ainda mais. O Brasil vai ganhar hoje de 3-1. E eu quero só lembrar o seguinte. Na Praça Célio Miranda, a Prefeitura de Paragominas, aquele palco que estava com o telão lá no Lago Verde, hoje, sexta-feira, vai estar aqui na Praça Célio Miranda para você ir assistir a esse jogo e não perder a esperança, não perder. Não podemos esmorecer, vamos torcer pela nossa equipe, esperar que o Brasil possa se levantar, que o Brasil possa honrar a fé, a esperança, o peso da nossa camisa. 12 horas e 38 minutos, a matéria completa a Gabriele vai trazer amanhã desse evento da visita da governadora Hannah Gassan e nós estamos ao vivo. Ellison, novamente, por favor, eu quero falar da Rádio Clube. 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

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Bem, agora sim, Elis, eu quero deixar o outro telefone, esse aqui, 985-56-56-31, é o zap da nossa equipe de jornalismo. Você que quer fazer uma sugestão de pauta, uma denúncia, o telefone está aparecendo aqui, olha, 985-56-56-31. Vai chegar sua foto, vai chegar seu áudio, a sua mensagem nos contando da cidade, bairro, comunidade, fazenda que você está ouvindo a gente através da rádio ou na televisão. Olha, YouTube também. Esse é o meu Instagram, @ValdemarNunesFilho. @ValdemarNunesFilho é o meu Instagram, tá certo? Eu vou continuar o nosso jornal e vou trazer agora todas as matérias que você vai assistir com a gente aqui no nosso Bora Cidade Paragominas. Aqui no estúdio está o senhor Elison Felipe na operação técnica e na edição das matérias. Paragominas, menor denuncia padastro por agressão. Polícia prende armas e aves silvestres. Através de uma denúncia, a polícia acabou prendendo esse homem e junto com ele encontrou armas e animais silvestres. 12h42 é o Pedro Edvan que vai trazer pra gente. Polícia divulga resultados da terceira fase da Operação Escudo Feminino aqui em Paragominas. Gabriele Bezerra traz pra gente o resultado, pelo menos o resultado inicial dessa operação que está em pleno curso e as forças de segurança estão trabalhando em prol do sucesso da Escudo Feminino e a fase 3. Aqui em Paragominas, Arraial da Educação celebra investimentos e marca momentos históricos em escolas municipais. Eu fui lá, estive lá e eu vou confessar, é tão bonita a época junina, a participação das famílias, a festa que teve nas três escolas. Escola Arnaldo, Reinaldo e a outra era Elison? E a Anésia, na escola Anésia. Olha que felicidade. Ontem eu vi o boi bumbá lá na escola Anésia. Parabéns. O prefeito Sidney também assinou ordem de serviços. Gente, foram comprados, vão ser comprados 300 centrais de ar-condicionado para, a partir de agora, climatizar as escolas. E essas escolas, principalmente a Arnaldo, vai ser totalmente, nenhuma reforma. Ela vai receber uma construção completa com quadra desportiva também. Bom, agora quero falar da Polícia Militar, 50º Batalhão da Polícia lá do município de Dom Eliseu. O guardião do portal de entrada do nosso estado. 51º Batalhão, quero abraçar e mandar um abraço a todos os policiais, mas especialmente a nossa comandante major Alessandra. 50º Batalhão da Polícia Militar prende dois homens por arma ilegal e casal também é detido por furto. Essa matéria é o Pedro Edvan que vai trazer pra gente aqui no Bora Cidade Paragominas. São 12h44. Você que me assiste através do YouTube, RBA TV Paragominas, aproveita, aperta no sininho e começa a seguir a gente lá, se inscrevendo no canal, tá bem?
Porque cada vez que a gente entrar ao vivo aqui, o Bora Cidade, a

0: plataforma vai avisar você. E aqui no Facebook, vai lá, segue a gente. Todas as matérias serão publicadas daqui a pouco no nosso Instagram, @rbaparagominas1245. Nós vamos direto com a primeira matéria, Elisson. Pode ir para a primeira. Vamos na primeira. A essa que o menor denunciou o padrasto, a polícia realizou a prisão, acabou apreendendo armas e animais silvestres. Preste atenção, por favor.
1: A Polícia Civil recebeu, na 13ª seccional, uma jovem menor de idade. Ela fez uma acusação contra o seu padrasto. Exatamente. Segundo informações dela aos policiais, que o seu padrasto tinha agredido ela com uma arma branca. Rapidamente, os policiais foram na casa e, chegando lá, encontraram este homem. Perguntando pela arma branca, ele disse que não sabia, pediu autorização à senhora, à esposa dele, para entrar na casa e fazer as buscas. E nessas buscas foram encontrados pássaros e também arma de fogo. O homem foi levado para a 13ª seccional.
2: Trata-se de um crime aí de violência doméstica, enquadrado na Lei Maria da Penha, sendo que na noite de ontem, né, uma adolescente de 16 anos de idade, enteada do agressor, teria comparecido à unidade policial da 13ª seccional, relatando aí ter sido perseguida por este seu padrasto, o qual portava um facão e estava ameaçando de morte. Nessa fuga, ela chegou a cair, sofreu algumas escoriações, mas conseguiu se desvencilhar deste agressor, comparecendo à unidade policial, relatando o ocorrido. A equipe encaminhou a mesma para a UPA, para atendimento aí às lesões que sofreu. E também essa adolescente relatou que seu padrasto possuía uma arma de fogo tipo espingarda. De imediato, a equipe diligenciou até o endereço onde o encontrou. Encontrou também, além dessa espingarda, outras armas artesanais e munições. Em virtude disso, ele foi autuado aí pela lei Maria da Penha, no que diz respeito à violência doméstica, à posse irregular de arma de fogo e também crimes contra a fauna, uma vez que haviam 3 pássaros lá que necessitam de registro junto aos órgãos ambientais, pelo crimes contra a fauna e um crime ambiental. Diversos animais silvestres necessitam de autorizações aí dos órgãos ambientais. Mantê-los em cativeiro sem essa devida regularização constitui um crime enquadrado no nosso ordenamento jurídico brasileiro. O certo é que todo criador desse tipo de animal silvestre procure os órgãos ambientais para se informar, ou até mesmo a questões afetas à internet, que hoje em dia é bem possível você conseguir todas essas informações antes de adquirir esses animais para questões domésticas.
0: Essa denúncia que acabou levando a polícia a prender esse homem por ameaça, agressões, mas ao mesmo tempo com armas e animais silvestres. Obrigado ao Dr. Cristiano Nascimento, sua participação sempre muito importante. Ele que é delegado da Polícia Civil aqui na região e é o superintendente. Dom Eliseu, a mãe do Rio, está no comando, doutor delegado Cristiano Nascimento. 12:49. Elisson, a pausa que eu preciso que você faça, ela seja bem rápida, tá bem? Nós vamos fazer uma pausa e eu já retorno com o Bora Cidade Paragominas. E quero abraçar todos os amigos nos municípios vizinhos. Mãe do Rio, Aurora do Pará, Ipixuna, meu muito obrigado, seja na rádio ou através do YouTube. Estão ouvindo a gente aqui em Paragominas, zona rural, bairros da cidade e Dom Eliseu e Ulianópolis. Meu muito obrigado a você que assiste a gente de qualquer lugar da região ou outro estado. Ontem tinha gente ouvindo lá, assistindo direto de Santa Catarina. Meu muito obrigado, gente. A pausa é rápida, eu já retorno.
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0: Meus amigos e minhas amigas, nós já estamos de volta com o Bora Cidade Paragominas. E aí, transmitido, como você sabe, simultaneamente de segunda a sábado, a partir das 12 horas. É transmitido através do canal 30.1 TV RBA, como também através da nossa Rádio Clube a 89.1 FM. A Rádio Clube, você já sabe, ela faz parte do sistema Clube de Comunicação. São 98 anos no ar. 98 anos de existência da nossa Rádio Clube. É uma das mais velhas, mais antigas, da vanguarda do rádio brasileiro. Bem, e aí você depois tem aqui, tem no YouTube, como também no Facebook, todas as matérias publicadas daqui a pouco no nosso Instagram, arroba RBA Paragominas. Você lembra muito bem, a governadora Hanna Garçan, que inclusive está hoje aqui na cidade de Paragominas, ela lançou, poucos dias depois de assumir o governo do estado, a operação chamada Escudo Feminino. Está na terceira fase. A Gabriele vai trazer os resultados dessa operação aqui no nosso jornal, neste exato momento.
1: A terceira fase da Operação Escudo Feminino foi lançada em todo o estado do Pará. Ela representa a união de forças integradas em defesa das vítimas desse tipo de violência doméstica. Nós conversamos com o superintendente da 7ª RISP, que nos dá mais detalhes sobre esta operação.
2: Nós estamos com a Operação Escudo Feminino, né, que ocorre em todo o estado do Pará, inclusive na capital e região metropolitana. A 7ª RISP não foi diferente. Em campo, nós só temos as unidades em que possuem DEANs, né? No caso aqui, somente Paragominas, na 7ª RISP, esteve em campo realizando 3 visitas a mulheres que possuem medidas protetivas de urgência, com o apoio da 13ª Seccional, né? Garantindo essa proteção em tempo real a essas vítimas. Mais uma ação que mostra aí o comprometimento da Polícia Civil do Estado do Pará e também do Governo do Estado nessa proteção a vítimas que se enquadram na Lei Maria da Penha.
1: Durante a ação, alguma irregularidade?
2: Nós tivemos o registro de um BO aí, referente a uma apresentação, além do que também uma ação integrada com a CIMI, né? Já da CEAP, CIMI da CEAP, diferente da PM, que é a central de monitoramento aí de tornozelados. Sendo que um que se encontra com tornozeleira e se enquadra na Lei Maria da Penha estava sem sinal. De posse disso, aproveitando o ensejo da Operação Escudo Feminino, foi solicitada a equipe da DEAN, que esteve junto aí no endereço deste tornozelado, onde a tornozeleira estava desligada, motivo pelo qual foi conduzida até a unidade policial para registro desse BO e devido à comunicação ao Poder Judiciário. O objetivo principal é justamente garantir uma maior proteção às vítimas de violência doméstica com essa presença das forças de segurança do Estado. Aqui em Paragominas nós tivemos, além da Polícia Civil e da Polícia Militar, participando o Corpo de Bombeiros e também a equipe da Polícia Científica. E, paralelamente, em uma ação integrada, como eu citei, a CIMI aí, que faz parte de outra secretaria, que é a CEAP.
0: Doutor Cristiano Nascimento, meu muito obrigado novamente, trazendo informações sobre a terceira fase da Operação Escudo Feminino. Nesse caso, buscando combater a violência doméstica, recebendo denúncias anônimas, trabalho que a Polícia Civil, junto com Terceira CIMI, estão aí também, junto com a Polícia Militar, trabalhando incansavelmente, buscando inibir, combater o feminicídio, combater a violência doméstica. E a gente deixa sempre claro, se você está testemunhando agressões, se você está testemunhando enfrentamentos, homem agressivo na sua casa contra a sua mãe, talvez. Você mora em uma casa, você vê a violência que o padrasto tem com a sua mãe, que o cunhado tem com a sua irmã, o pai com a sua mãe. E às vezes tem filho que é agressivo. A gente já cansou de mostrar aqui prisões realizadas de filhos que batem, que maltratam, que agridem a mãe, irmão, madrasta. Então denuncie, não deixe passar em branco, denuncie qualquer tipo de agressividade. E você, mulher, pense muito bem, não se submeta, não sofra, não sofra. Se você está vendo uma mudança de caráter, agressividade, e antes era uma coisa, hoje é outra, vai fugindo, vai largando essa relação, para você preservar a vida, preservar sua família, preservar seus filhos. E a gente deixa sempre claro, entre em contato, faça denúncias anônimas, tudo isso, 190, 181, com certeza você vai estar evitando, vai estar levando ao poder público, nesse caso, a justiça, vai estar pedindo auxílio, socorro. 13 horas e 1 minuto. Nós estamos ao vivo. Telefone de contato, por favor, senhor Elison Felipe, 985-56-5631. É o nosso zap, é o meio de comunicação sua, direto com a nossa equipe de redação. 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
0: Na noite de ontem, o prefeito Sidney Jorge Rosa, junto com secretários, inclusive secretário de Educação, estiveram em um evento, em três eventos, na Escola Anésia, Escola Arnaldo e Escola Reinaldo, participando, em primeiro lugar, das festas juninas. Mas logo em seguida, em um espaço aberto, foram assinados documentos, ordens de serviço, de reforma, de ampliação e até construção lá na Escola Arnaldo, que a palavra dada pelo prefeito lá na escola é que as salas todas climatizadas, as crianças gritando de alegria, felicidade, comunidade educativa da escola, toda feliz. E olha, eu vou trazer para você essa matéria que a Gabriele preparou, contando tudo, falando da festividade, mas falando da assinatura desses documentos.
5: Junho é tempo de tradição, cores, alegria e muita animação. E nesta quinta-feira, o clima das festas juninas tomou conta de três escolas da rede municipal de ensino, reunindo alunos, pais, professores e autoridades, em um momento de celebração e também de importantes conquistas para a educação. As festividades aconteceram nas escolas Anésia, Reginaldo e Arnaldo, que receberam uma programação especial com apresentações ações culturais, comidas típicas e a participação da comunidade escolar. Durante a programação, o prefeito Sidney Rosa, acompanhado de vereadores e demais autoridades municipais, assinou ordens de serviço para a reforma e ampliação das 3 unidades de ensino, garantindo melhorias na infraestrutura e também qualidade para os alunos e profissionais da educação.
1: E o momento foi mais emocionante ainda para a escola Arnaldo Manuel Fernandes, que há cerca de 25 anos não recebia uma reforma estrutural de grande porte.
6: 2 milhões e 200 mil reais para mudar isso aqui, principalmente climatizando todas as salas de aula e adequando de muitos anos que não tinha uma reforma completa aqui. Para quê? Melhorar a qualidade do ensino, do aprendizado, de trabalho dos nossos professores, visando melhorar a média do IDEB dos nossos alunos nos próximos anos. Parabéns, Gilmar.
1: Obrigada.
6: A toda, aos professores, merendeiras, para que se junte a esse esforço nosso da SEMEC e a gente tenha qualidade na educação de Paragominas. É tudo que nós podemos entregar para as famílias, pais e mães que se preocupam e buscam na escola pública a solução da formação escolar dos seus filhos.
5: A notícia foi recebida com entusiasmo por professores, estudantes e familiares.
7: A Escola Nese há anos e anos vinha aguardando essa reforma e que a gente sabe que vai melhorar muito o nosso índice de desempenho dos nossos alunos e vai facilitar também o trabalho dos nossos professores. Um lugar climatizado, bonito, em que vai favorecer muito a aprendizagem. Então, essa é a nossa grande expectativa, que aconteça o mais rápido possível para que a gente possa realmente andar tranquilamente dentro da nossa escola e ver um espaço bonito, né?
8: 850 crianças aqui do Anésia vão receber a escola climatizada. A sala é conforto térmico, a Zilmar e a equipe. Hoje é festa para todo mundo que é anesiano. Alegria de que passamos a sexta-feira com 6 unidades dando ordem de serviço. Mês junino, mês de festa para a Rede Municipal de Ensino.
9: A Escola Reginaldo é um resgate que nós temos feito e a nossa grande missão é fazer essa escola voltar a brilhar, voltar a ser uma referência na comunidade. E nós estamos trabalhando com muito afinco, com a equipe aguerrida. Agradecemos o apoio da Prefeitura Municipal, da Secretaria de Educação, de todos os nossos parceiros que estão à frente desse trabalho, comprometidos com a educação.
10: Uma data importante que o prefeito traz as boas novas, com a assinatura da reforma da escola, que já se aproxima, junto com ele o secretário de educação. Então essa dupla é incansável e está trazendo essas boas novas para melhoria. Se a escola antes entregava um bom resultado, agora com melhores condições de trabalho, sala climatizada, quadra, vai ser muito melhor o nosso índice de desenvolvimento da educação básica.
11: Fazendo aqui, assinando a reforma dessa escola, na verdade uma grande reconstrução, e de mais outras 6 escolas, é o compromisso do executivo, é o trabalho do legislativo, levando à população os resultados que ela tanto espera. Reforma das escolas, salas climatizadas, é a responsabilidade com o erário público, é aquilo que o prefeito Sidney tem feito e é o que nós temos acompanhado.
5: Entre danças, apresentações e muita animação, a quinta-feira fica marcada como um dia de celebração da cultura e de avanços para a educação, com investimentos que prometem transformar a realidade das escolas e garantir um futuro ainda melhor para os estudantes.
0: Esse é o maior investimento que pode ser feito na vida de um ser humano. É possibilitar, dar a condição, oferecer a possibilidade de uma formação educacional, oferecer a possibilidade de um sonho de futuro. E isso, a gente vê as crianças, adolescentes, juventude, tendo esse olhar sensível do Estado, olhar sensível da Secretaria de Educação, e a gente começa a sonhar mais do que nunca na formação educacional, na formação de qualidade dos filhos, netos do povo de Paragominas. Não somente aqui na cidade, mas com certeza no interior também deve chegar. 13 horas e 10 minutos, 300 equipamentos de ar-condicionado. 300 centrais vão ser instalados, salas todas climatizadas, a Escola Arnaldo, com um ginásio polideportivo coberto. 25 anos depois, a escola vai receber esse trabalho, essa reforma. 13 horas e 10 minutos, senhor Edson Felipe. O jornal acabou? Poxa, que legal, interessante. 13 horas e 10 minutos, foi muito bem. Olha, gente, amanhã, você já sabe, está por aqui o senhor João de Castro Glória. Eu vou desejar um final de semana abençoado. Eu vou encontrar você hoje aqui na Praça Célio Miranda. Nós vamos torcer pelo nosso time, pela seleção brasileira. Quero mandar um abraço, tenho um beijo muito grande para os meus amigos que estão assistindo o nosso jornal lá no município de Irituia. Lá em Irituia, uma turma maravilhosa de amigos, parentes, a Nádia, Sereco, a Helena, toda a turma maravilhosa está também assistindo a gente. O meu tio Arizinho, Ari Osvaldo, toda a minha turma maravilhosa que dia e noite me ajuda sempre com carinho, animando o nosso dia, o nosso trabalho. Pessoal em Aurora do Pará também, não posso esquecer. Está toda a família Lobato, Sussula Lobato, assistindo a gente, às vezes na Rádio Clube também, aqui em Ipixuna do Pará. Pessoal de Ipixuna, obrigadão por tudo. Um beijo grande. Fiquem com Deus. Amanhã, matéria completa da agenda da governadora Hannah Gassan e aqui na cidade e também do ex-governador Helder Barbalho, aqui na cidade de Paragominas. Um beijo. Fiquem com Deus. Tchau, tchau.
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0: Eu acho que essa tem o caso daquilo que você falou na outra, que é o impacto da pausa antes da gata.
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3: 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Gostou? Vai pegando, vai embalando, vai embalando.

0: o alentado, esse lugar que vai e pousa mesmo e acaba a música. Porque eu gosto. Eu gosto da coisa do quando a música tem começo, meio e fim, né? Sabe?
1: Vamos fazer um final pra ela.
0: É um final.
2: O roteiro.
0: É, essa coisa do. Parece que é sempre preguiçoso, né? A pessoa, o Feidão, parece que a pessoa tem preguiça de fazer um final pra música.

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0: Grazie.
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2: A gente quer receber nesse palco com muita honra e carinho nossos ídolos Mato Grosso e Matias.

0: Boa noite, Uberlândia!
1: Faz barulho aí, Uberlândia, que eu quero ouvir!
0: Que coisa linda, galera!

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0: Aleluia! Está no ar, programa Vida e Paz, versão Heroínas da Fé. Programa esse sobre a inteira responsabilidade da Assembleia de Deus de Missões em Paragominas. Esta localizada ali na rua Eixo W1, centro, ao lado do cartório. Temos como pastor presidente, pastor Eliezer Miranda Barbosa, e quero aqui convidar você, amado ouvinte, bora participar do programa Vida e Paz. Cadê as heroínas da fé da cidade de Paragominas? Mulheres do círculo de oração, mulheres que intercedem pela cidade, pela sua família, pela sua casa. Vamos participar do programa Vida e Paz.
1: Glória a Deus, louvado seja o nome do Senhor Jesus. Isso mesmo, já está no ar, programa Vida e Paz, hoje na responsabilidade de tia Edna Santos, juntamente com Irisma Santos. Glória a Deus, queremos aqui agradecer já cada um que já está ligado conosco aí, agradecer o Papai do Céu e dizer, Senhor, obrigado pela oportunidade, Senhor, meu Deus, de estar aqui juntamente com você. Eita, glória. Tudo dá graça ao Senhor. Sim. Vamos agradecer ao nosso Pai, porque só Ele é digno de toda adoração. E hoje, no dia 19, nós vamos aqui trazer aqui uma palavra falando sobre gratidão pelo trabalho, tia Edna.
0: Exatamente, tia Iris. É muito importante nós sermos gratos, né, à obra das nossas mãos que o Senhor nos dá, que o Senhor nos
1: capacita. Glória a Deus. É verdade que nós vamos agradecer ao Senhor, agradecer a Ele, porque só Ele é digno de toda a adoração, toda é Ele.
0: Temos toda que honra e glória é para Ele,
1: é,
0: né?
1: É para Ele, tia Edna, sempre é para Ele. Aqui vai dizer assim, o trabalho é uma oportunidade de servir a Deus, abençoar outras pessoas. Olha, já agradeceu hoje? Não. Então vamos agradecer porque você está de pé, porque você tem fôlego, como o salmista 150. E no verso 6 ele diz, todos que têm fôlego,
0: louve ao Senhor.
1: Então vamos adorar o Senhor Jesus?

0: Muito lindo, não deixa esquecer, Senhor. Glória a Deus, porque tudo foi o Senhor que fez. E se nós hoje estamos aqui, né, irmã Edna?
1: Sim.
0: Porque foi a mão do Senhor. É o Senhor que tem nos sustentado, tem cuidado de tudo. Então, que nós vemos sempre lembrar da onde o Senhor nos tirou.
1: Eita.
0: Nós temos que lembrar. Nós temos que dizer, Senhor, obrigada, Senhor, por cada provações. Porque para você ser aprovado, você vai passar um processo, né, Tchedna?
1: Temos que passar um processo,
0: Tem que passar um
1: gente.
0: processo.
1: Temos que passar.
0: E sabe o que me lembra?
1: Diga.
0: Nós vamos ver ali na Bíblia aquele jovem sonhador. Você lembra o nome dele?
1: O que ele não enfrentou,
0: O
1: né,
0: que ele não
1: Gina?
0: enfrentou, Tchedna?
1: Sim, eu lembro do sonhador
0: Olha,
1: José.
0: José foi perseguido dentro de casa.
1: Gente, foi um processo muito grande, né,
0: Muito
1: Tires? E
0: grande.
1: começou aonde?
0: Dentro de casa,
1: Isso,
0: entre os seus
1: exatamente.
0: irmãos.
1: Exatamente.
0: Mas algo traz para nós que ele, em momento algum, ele não reclamou,
1: Não.
0: ele não deixou a fé,
1: Não
0: não
1: murmurou.
0: murmurou, mas ele olhava para quem? Para
1: Para
0: Deus.
1: Deus.
0: Como o Salmo 121, ele vai dizer: Eleva meus olhos para o
1: monte.
0: monte.
1: De
0: De
1: onde
0: onde virá
1: virá
0: o
1: o
0: meu
1: meu
0: socorro?
1: socorro?
0: E ele vai
1: Meu
0: dizer: O meu socorro
1: socorro
0: vem
1: vem
0: do
1: do
0: Senhor,
1: Senhor.
0: que fez o céu
1: Eita,
0: e a
1: glória,
0: terra.
1: aleluia.
0: Oh, glória! Então, esse hino é muito lindo, que nós vemos sempre olhar para Deus.
1: Sim.
0: E nós vemos dizer: Senhor, obrigado. Senhor, até aqui. Senhor, se eu estou aqui, foi a tua mão.
1: Exatamente.
0: Senhor, porque o Senhor me trouxe até aqui. Então, Edna Santo, eu sou grata a Deus por estar aqui.
1: E eu sou grata a Deus por tudo que Ele fez por mim. Se hoje eu estou aqui, como diz a palavra, não me deixe esquecer, né? Tudo que já fez por mim. Se hoje eu estou aqui, foi porque o Senhor tinha um propósito na minha vida e tem um propósito na minha vida. Então eu
0: Isso.
1: sou muito grata ao meu Senhor por poder estar fazendo este programa, participando deste programa e também levando a palavra de Deus não só na cidade de Paragominas, porque o som que sai daqui não fica só dentro da cidade,
0: Verdade.
1: ele vai para todos os cantos, os países, né? O Brasil afora. Então vai longe. E isso é gratidão a Deus por poder levar a palavra dele através deste programa.
0: É verdade. Aonde nós não conseguimos ir com nossos pés,
1: Sim.
0: a nossa voz chega lá.
1: Chega lá.
0: Porque o Senhor, ele tem escolhido a mim e a você.
1: Sim.
0: E assim também eu quero dizer para você que está nos ouvindo nessa noite. Ele também te chamou, tá? Para fazer a diferença aqui nesta terra.
1: Verdade.
0: Mas alguém pode dizer assim: "Mas eu não sei pregar, eu não sei louvar". Ei, eu sei te dizer uma coisa, que o Senhor, ele tem te escolhido e tu tem uma missão nesta terra. Para falar de Cristo, dizer que
1: Isso.
0: Jesus está voltando para buscar esta igreja.
1: É
0: Olha.
1: verdade. E eu quero também te dizer uma coisa. Nenhuma de nós, nem eu, nem a tia Iris, nem o irmão José que está aqui conosco,
0: Isso.
1: também sabíamos levar a palavra. E a gente está aprendendo
0: Sim.
1: ainda, né? Não importa o tempo que seja, mas nós estamos sempre em fase de aprendizado. Mas a gente vai pelo buscar e o buscar a palavra de Deus. Se você se aprofundar, se você querer mesmo levar a palavra de Deus, se você querer mesmo ganhar almas através da palavra, se aprofunde nas escrituras. Peça sabedoria. O que foi que Salomão pediu ao Senhor, Tieires?
0: Sabedoria para conduzir o povo.
1: Sabedoria. E o
0: Isso.
1: Senhor não deu só sabedoria para Salomão, mas ele também supriu suas necessidades nesta terra. E fez dele uma grande nação. Então, não diga que você não sabe. Você sabe sim, porque você sabe dizer para alguém: Jesus te ama.
0: Isso é
1: Jesus
0: verdade.
1: morreu por ti. Então, você já está ali levando uma palavra para aquela pessoa.
0: É verdade. Queremos aqui também já oferecer todos os hinos do programa aí para os nossos ouvintes. E quem está ligadinho conosco é a nossa amiga aí, nossa ouvinte 10. Por que 10? Porque ela sempre está conosco, irmã Ivanilde, e o seu esposo Adélio. Que Deus possa vir lhe abençoar poderosamente. Sim. E ela oferece todos os hinos do programa para todos os ouvintes. Então vamos adorar agora com o próximo louvor, Mulheres Guerreiras. Ei, tem mulher guerreira aí? Então quero aqui já ouvir você.
2: Atenção, mulheres! É tempo de guerrear!

Glória a Deus, aleluia. Quero nessa oportunidade cumprimentar os ouvintes do programa Vida e Paz com a maravilhosa e santa paz do Senhor Jesus. Como é que você está por aí? Tudo bem? Espero que você esteja bem com nós aqui também. Eu estou grato a Deus porque estou sendo usado hoje como instrumento para trazer para você uma pequena saudação da parte de Deus, que Deus o possa o abraçar, ou você possa ter um encontro com Deus hoje. Estamos em mês de junho, mês de gratidão. E eu quero te deixar uma pequena, um texto, um versículo aqui que está lá em Colossenses, que diz assim, Colossenses, versículo de número 23, diz assim, ó: "E tudo quanto fizeis, fizeis de coração ao Senhor e não aos homens." Esse versículo aqui traz para nós uma orientação muito importante. Tem muitas pessoas hoje envolvidas na obra de Deus, se esforçando o máximo que ela pode. Mas muitas pessoas que estão envolvidas na obra de Deus, ela tem trabalhado de forma errada. Por que de forma errada? Porque ela tem se esforçado tanto para ser vista pelos homens. E todas as vezes que trabalhamos dessa forma para agradar o homem, em algum momento nós vamos se decepcionar. E melhor ainda, o nosso galardão que deveria vir da parte de Deus, por nós se esforçar tanto para agradar o homem, já ganhamos, já recebemos o nosso galardão do homem, porque aquilo que era para vir de Deus, não receberemos porque não estamos fazendo para Deus. Então eu quero dizer para você, meu irmão, minha irmã, você jovem, adolescente, você que já faz, já trabalha na obra de Deus, te esforça o máximo que você puder, mas faz para Deus. Faz sem esperar a aprovação de homem. Faz sem se preocupar em ser visto. Simplesmente faz, porque o homem, quando trabalhamos dessa forma, o homem pode até não te ver, mas aquele que tem o olho que tudo vê, aquele que a Bíblia vai nos dizer que ele é onisciente, onipresente e onipotente, ele está te vendo e é dele que vê um galardão. Eu quero te dizer, meu irmão, minha irmã, que nunca será em vão o teu esforço na obra de Deus se você fizer para Deus. Se você estiver trabalhando para agradar a Deus, nunca vai ser em vão. Mas se você estiver se esforçando para ser visto pelo homem, certamente em algum momento vai ser em vão, certamente você vai se decepcionar e certamente não irá receber nenhuma recompensa da mão de Deus. Mas trabalha para Deus, te esforça por Deus, te esforça para fazer tudo o que você puder a agradar a Deus. Essa é a minha mensagem para você hoje, como orientação, que você que quer fazer a obra de Deus, que ainda não tomou essa decisão, eu quero te dizer uma coisa: você não foi feito por ser ou sem propósito, porque o nosso Deus, ele não faz nada sem propósito. Tudo que ele faz tem um significado, tudo que ele faz tem uma importância. Eu quero dizer que você é muito útil para Deus, na obra de Deus. Talvez você ainda não sabe para que você. Às vezes você pode ter se perguntado: para que eu vim ao mundo mesmo? Faz essa pergunta para Deus e descobre qual é a tua utilidade. Quando você descobrir, faz jus disso, coloca em prática, porque você só tem a ganhar. O céu só tem a ganhar com isso, tá bom? Fica com essa palavra, que Deus o abençoe em nome do seu Jesus, tá bom?

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2: Aleluia, louvado seja o nome do Senhor. E hoje nós vamos aqui trazer uma palavra para você, para o seu coração. Aleluia, para o seu coração, que se encontra lá em Gênesis capítulo 2, versículo 15, que diz assim: tomou, pois, o Senhor Deus ao homem e o colocou no jardim do Éden para cultivar e guardar. E o Senhor Deus lhe deu esta ordem: de toda a árvore do jardim comerás livremente, mas da árvore do conhecimento do bem e do mal não comerás, porque no dia em que comeres dela, comereis, certamente morrerás. Mas nós vamos focar aqui no capítulo, no versículo 15, que diz: tomou, pois, o Senhor Deus ao homem e o colocou no jardim do Éden para cultivar e guardar a terra. Ok? Nós vamos entrar nesta palavra, neste ponto aí, em que o Senhor, nós vamos falar hoje sobre gratidão pelo trabalho. Olha só, pela obra das suas mãos. O trabalho é uma dádiva divina e uma oportunidade sagrada de servir a Deus e abençoar o próximo. Viu? Nós, a gratidão, ela transforma a rotina diária em um ato de adoração, permitindo que o cristão seja seu ofício, não apenas como uma obrigação, mas como um propósito. Agora nós vamos falar um pouquinho aqui sobre a origem do trabalho. O trabalho não é uma consequência do pecado. Ele foi instituído por Deus antes mesmo da queda. Como está lá em Gênesis capítulo 2, versículo 15, o Senhor coloca o homem no jardim do Éden para cultivar e guardar. Isso estabelece que somos criados para sermos ativos e produtivos. Você foi criado para ser ativo e ser produtivo, não só na obra de Deus. Claro que na obra de Deus é muito importante que você faça a obra, que você faça o trabalho para Deus com todo o teu coração. Não faça de qualquer jeito. Não pegue um cargo e faça de qualquer jeito. Não faça isso. Mas você pegue e faça com todo o desejo do seu coração. Assim são o nosso trabalho diário. Eu digo assim: quando você tem uma profissão, ou então você estuda, você faz faculdade, você tem um objetivo e você escolheu ali um curso para você se formar, para você se graduar nele. Eu escolhi design gráfico, né? Escolhi comunicação, publicidade de mídias sociais. Esse é o meu. Eu escolhi isso. Por quê? Porque é algo que eu amo fazer. É algo que eu me identifico. E eu faço com todo amor, com toda dedicação. E assim é você. Deus te deu sonhos, e você sonha em se formar, em fazer uma graduação e trabalhar naquilo que você gosta. Quando você consegue, você não faz com amor? Ou mesmo que não seja graduado, ou mesmo que você, mas você tem um sonho, e você não vai lá e faz acontecer, você não se dedica ao máximo para passar o seu melhor, para entregar o seu melhor trabalho para a pessoa ali, a obra das suas mãos? Pois é. Assim na obra de Deus. Quando formos fazer as coisas, algo para Deus, trabalhar para Deus, que sejamos de todo o nosso coração. E como o irmão falou, não para agradar o homem, mas para agradar o próprio Deus. O trabalho é uma convocação, é como uma convocação. Olha só, entenda. Deus, ele é... Deus é trabalhador e nos dotou de talentos para usarmos em benefício da sociedade. Olha só. A dignidade através do suor do rosto, provemos o nosso sustento e temos a oportunidade de dignificar a nossa história. Igual eu falei para você. Você tem um sonho, tem um projeto, você vai lá, coloca em prática e você faz acontecer. E você dá o seu melhor para que isso aconteça. Não só porque você precisa disso, você precisa do teu dinheiro, você precisa da tua renda, não. Mas porque você, isso é o desejo do seu coração, é algo que você escolheu para fazer e você faz. E você faz com amor, assim é na obra do Senhor. Servir a Deus, fazer as coisas para Deus, aleluia, nós não devemos fazer de qualquer jeito. A Bíblia, ela nos instrui a não separar a vida espiritual da vida profissional. Olha só. No texto de Colossenses 3, 23, 24, a palavra nos orienta o quê? Tudo o que fizeres, faça de todo o coração, como para o Senhor e não para os homens, sabendo que receberão do Senhor a recompensa e a herança. E é a Cristo, o Senhor, que vocês estão servindo. É a Cristo, é para Ele. E para Ele tem que ser feito melhor. Se doe, faça melhor que você puder. Quando você receber um cargo, quando Deus te permitir um cargo ali, faça, se doa, faça o seu melhor. Você não está fazendo para o homem, você está fazendo para Deus. E para Deus tem que ser trabalho de excelência. E faça com gratidão. Não murmure. Não murmure se você é um líder de adolescente. Não murmure se você é um líder de jovem, de criança. Não murmure se Deus te deu uma igreja para cuidar. Não reclame, por mais difícil que seja a provação. Se Deus te colocou lá, é porque Ele quer, Ele tem um propósito na sua vida e Ele quer te usar poderosamente. Aleluia. Mas faça com amor, faça com dedicação. Aleluia. Não deixa nada e nem ninguém colocar na tua mente que aquilo ali é um trabalho em vão. Não é. Fazer as coisas para Deus, aleluia, não é em vão. Aleluia. Passamos por luta, passamos por prova, aleluia, mas Deus nos garante a vitória. Então faça, mas faça com excelência. Fazer o seu trabalho da melhor forma possível é um testemunho vivo, olha só, do caráter de Cristo. Faça com dedicação. Não faça porque o homem, porque para fazer bonito para o homem, você não, Deus não te colocou ali para fazer boniteza para ninguém. Deus te colocou ali para te usar na obra dele. Em nome de Jesus. Integridade, suas ações, negociações e postura deve ser refletida na justiça da verdade. Olha que bênção. Abençoando o próximo. O que que o apóstolo Paulo disse? O que que o apóstolo Paulo destaca lá em Efésios, no capítulo 4, versículo 28? Que os esforços das nossas mãos nos permite ter o que repartir com quem estiver necessitado. Olha só que maravilha. Com quem estiver necessitado. Aleluia. Deus, ele tem algo especial para a sua vida. Então, se Deus te colocou aí, Deus te colocou para tomar conta de uma igreja. Ah, mas está difícil. As ovelhas são difíceis de lidar com esse povo, é difícil. É difícil mesmo. É gente, é ser humano, cheio de falha. Mas foi Deus que te colocou aí. Não murmure. É o trabalho que o Senhor te deu, seja grato, não entregue, porque Deus te deu. Ele poderia usar qualquer outra pessoa, mas ele escolheu você. Então, seja grato ao Senhor. A gratidão como antídoto para a murmuração. Ela é um antídoto. Lá em 1 Tessalonicenses, no capítulo 5, 18, temos: seja grato em todas as circunstâncias, pois essa é a vontade de Deus para vocês em Cristo Jesus. Ser grato pelo trabalho, mesmo diante dos desafios diários, mudanças, rotinas ou chefias difíceis, muda a perspectiva e reduz o estresse. Amém? Agradeça a Deus pelas habilidades que Ele tem.

0: vindo diretamente de Deus para as nossas vidas, serve de base, de orientação todos os dias, o que nós precisamos. Agora fecha teus olhos, vamos orar. Grande Deus, Pai eterno, maravilhoso, meu Deus, nessa oportunidade, Espírito Santo, queremos te dar graça. Agradecer por essa palavra, Jesus, agradecer por ainda o Senhor estar nos orientando, por ainda o Senhor estar falando conosco, Jesus, como o Senhor é bom, como o Senhor tem sido maravilhoso conosco. Obrigado pela sua paciência, obrigado pela tua misericórdia, obrigado pelo teu amor conosco. Jesus, abre a nossa mente, Senhor Jesus, nos ajuda a nós nos despertar, Senhor Deus, nesses últimos dias, Pai amado. Ah, Jesus, nos desperta para que nós venhamos ficar atentos, porque não é mais tempo, Jesus amado, de nós estarmos dormindo, mas é momento de nós estarmos vivos e eficazes, constante todos os dias na tua obra. As nossas mãos, os nossos pés, as nossas bocas, aleluia, Jesus Deus. Amado, nós somos importantes, somos instrumento, obrigado, Pai amado, muito útil para ser usado por ti, Pai amado, para levar, para levar para esse mundo aí fora, Jesus amado, as tuas boas novas, aleluia, Pai amado, as tuas novidades, Pai amado, as tuas soluções, porque tu é a única solução que temos para esse mundo. Jesus, muito obrigado. Continue despertando a tua igreja. Desperta a tua igreja e não deixa que nós venhamos adormecer, Jesus, porque tu como noivo está na porta, Jesus, e nós como igreja precisamos estar, Pai amado, pronto para te receber. Senhor, seja conosco, continue abençoando esse programa, continue, Pai amado, falando com esse mundo aí fora, através da tua palavra, através desse programa que tem sido constante e importantíssimo, Pai amado, para aqueles que têm sido ouvintes, que Deus o abençoe, em nome do Senhor Jesus, amém e amém.
1: Aleluia, Deus.

0: cante.
1: Glória a Deus, usa-me, Senhor. Glória a Deus. Queremos aqui também convidar você logo mais ali na congregação Nova Esperança. Está acontecendo Impacto Missionário. 4 noites aí, cheia da presença de Deus. E queremos aqui convidar você que mora aí no bairro Novo Horizonte. Você venha fazer uma visitinha aqui na congregação Nova Esperança. Começou ontem, foi uma bênção. Hoje de novo, amanhã, sábado e domingo. Domingo, qual é o horário? A partir das 6:30 da tarde. Hoje começa às 7:30. Amanhã.

também 7h30 da noite. E no domingo, encerramento, 6h30 da tarde. E você é o nosso convidado especial para glorificar e exaltar o nome do Senhor Jesus? Música.

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0: Louvado seja o nome do Senhor. Quero aqui mandar um alô para o irmão, o pastor.
1: Rizomar está nos ouvindo lá do Mato Grosso. Do Mato Grosso. Lá da cidade de Águas Boas, Mato Grosso. Olha só o que a gente falou sobre nós não podemos ir, mas a nossa voz alcança outros estados, outros países. Então é isso, é a proclamação do Evangelho. A irmã Érica Gasque também está ligadinha aqui no programa Vida e Paz. Receba um abraço da equipe Vida e Paz e os louvores de todo o programa que oferecemos para vocês, pastor Rizomar e toda a sua família. Sinta-se abraçado pela equipe Vida e Paz.

0: É isso aí, só entra no céu quem aqui for fiel. Olha só que lindo esse louvor, né? É, temos aqui um comunicado muito importante, que domingo, dia 21, às 15h30, haverá uma grande mobilização evangelística em todas as congregações. Olha só, informamos aí, então, que domingo, dia 21, a partir das 15h30, realizaremos em todas as congregações a mobilização evangelística com o tema Em Busca da Centésima Ovelha. Texto base, Lucas 15:24. Olha só, porque este é meu filho que estava morto e reviveu. Tinha sido perdido e foi achado. Então você está convidado para participar deste momento que será histórico. Também aqui dando continuação aqui a programação. Comemoração aos 115 anos das Assembleias de Deus, das Assembleias de Deus no Brasil. 115 anos de história. Maravilha. Louvado seja o nome do Senhor. E nós somos parte, né, Tia Iris, dessa história, dessa linda história. Você faz parte também. É isso aí. Manda brasa, Iris. Fala aí.
1: Glória a Deus, aleluia, louvado seja o nome do Senhor Jesus. Estamos animados e glorificar o nome do Senhor Jesus. A palavra é gratidão a Deus, fazer parte. 115 anos da Assembleia de Deus, aonde teve uma pessoa que teve uma atitude, né? Edna Santo?
0: Sim, e dois hoje, missionários, viu,
1: dois
0: minha querida?
1: Dois missionários. Como era o nome dele?
0: O nome deles são... eles eram suecos, Daniel Berg e Gunnar Vingri. Olha só, guiados pelo Espírito Santo, deram início a uma obra que transformaria a história do Evangelho na nação. Olha só, gente, tudo isso aconteceu no dia 18 de junho de 1911. Foi quando eles chegaram no Brasil, em Belém do Pará. Eita glória, o nosso Aleluia. Estado do Pará.
1: Isso mesmo. Então, queremos aqui agradecer, onde tivemos também a participação do nosso pastor presidente, falando um pouquinho sobre 115 anos da Assembleia de Deus. E estamos essa semana toda, vamos estar falando, vamos estar Sim. agradecendo a Deus. E nós já queremos aqui agradecer ao Senhor Jesus, né, pela essa rica oportunidade. Sim. Muito obrigado pela sua presença.
0: Muito obrigada.
1: Aqui estava aqui o José Carlos, lá da Nova Esperança, né, Tia Edna?
0: Sim.
1: E aqui
0: temos também o nosso amigo Pedro Edivan.
1: Eita, Glória, tá aqui. Tá
0: Olha
1: visitando.
0: Só. E Tia Iris, por que, que ele chegou agora, sendo que a gente poderia colocar ele para falar um pouquinho sobre a sua experiência do trabalho, né? Que a gente falou hoje é gratidão, né?
1: Gratidão.
0: Gratidão pelo trabalho. Mas é assim mesmo, gente. Nós terminamos.
1: Na prova.
0: Ele vem participar.
2: Eu tenho um testemunho pra
0: Eita,
2: contar.
0: Glória. Então pronto. Fica Olha só. O nosso aí. Programa chegou ao fim. Gratidão pela vida de cada ouvinte que participou conosco.
1: Isso.
0: Fiquem todos com a paz do Senhor Jesus e boa noite.
1: Glória a Deus. E amanhã está de volta aí na responsabilidade dos jovens. E queremos convidar você para participar
0: Isso.
1: a partir das 18 horas da tarde. Em nome de Jesus.
0: Amém.

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0: clube. Rapaz, e Marrocos vai fazendo 1-0 a 1 minuto de jogo, Saibari, ou Saibari, como você quiser, 1-0 em cima da Escócia. Pois bem, rapaz, eu só sei que ele tem 25 anos, é um atacante e sabe fazer gol. Vamos torcer para que mais tarde os nossos atacantes possam saber fazer gol, né? Não é fazer um gol hoje e outro depois, com um mês, dois meses, não. Tem que fazer gol, gol. Então, a seleção marroquina já está vencendo por 1-0, rapaz. Está indo para 4 pontos. Muito bem, obrigado, né? Encaminhando a sua classificação. E o Brasil tem que vencer, né? Também para ir para 4 pontos. São 5 minutos. 19 horas e 5 minutos na Grande Belém. 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O Musical Esporte Clube convém a mim, a você, a todos nós, e ele está no ar. Pois é. Deixa eu dizer que os Estados Unidos já garantiram também vaga, né? Hoje venceram por 2-0 da Austrália. E ontem o México se classificou. Hoje os norte-americanos se classificaram. No grupo C não vai ter classificação ainda, né? Vão encaminhar. O Marrocos já está encaminhando, está indo para 4 pontos, né? Se a Escócia vencer, né, pode até virar, mas é difícil. Então, de qualquer maneira, Marrocos está para 4 pontos, a Escócia fica com 3 se terminar assim, e o Brasil vai ter que vencer a partida, ou no mínimo, não, se empatar vai com 2 pontos, vai ficar difícil, tem que ganhar mesmo. Tem que ganhar aí para 4 pontos, juntamente com Marrocos, que está acontecendo agora, indo para 4 pontos. É Copa do Mundo de 2026, Copa do Mundo. É, com todas as emoções para cima, emoções para baixo, que eu digo é para as seleções pequenas, seleções de nível futebolístico menor.
1: Estilo Brasil, né?
0: Não, estilo Brasil não. Né? Se destacando. Não, até porque o Brasil, se perder, todo mundo fica triste. E o time pequeno, mesmo perdendo de 1-0 ou empatando, tá tudo certo, já é sucesso, isso que eu quero dizer, já pode fazer festa. Um golzinho, como foi o caso do Cabo Verde, já faz festa, por que não? São 19 horas e 7 minutos na Grande Belém. Quem está no áudio, rapaz? Era o Roberto Menezes, não, era o Alex Saudade. Toca.
2: É nós na fita.
0: Ah, então pronto, já é o Roberto. Tá certo. No áudio, daqui a pouco tem o debate, um debate especial com tudo do futebol, o nosso Saulo Zaire, sim, é ele, e toda uma equipe, o Saulo Zaire, tem o Magno Fernandes, mais convidados, e você vai ouvir aqui a partir das 20 horas, mas por enquanto tem música, Roberto Menezes, para todo mundo.

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